0: públicos e privados. Devolvo para vocês, Luciano, Luciana.
1: Obrigada, Graziele, pelas informações ao vivo aqui na Voz do Brasil.
2: E para o agronegócio, o governo do Brasil anunciou um plano safra também com valor recorde.
1: São mais de 525 bilhões de reais com taxas de juros reduzidas.
2: O plano traz incentivos também para os produtores comprometidos com a agricultura sustentável.
3: O plano safra 2026-2027 é o maior da história destinado à agricultura empresarial. Ao todo, o governo do Brasil anunciou nesta terça-feira 525 bilhões e 100 milhões de reais em linhas de crédito para médios e grandes produtores rurais. São quase 9 bilhões de reais a mais que na safra anterior. O objetivo é fortalecer a produção agropecuária, ampliar a oferta de alimentos e manter o Brasil entre os maiores produtores e exportadores do mundo. Do total anunciado, 384 bilhões e 900 milhões de reais serão destinados ao custeio da produção e à comercialização da safra. Outros 140 bilhões e 200 milhões de reais vão financiar investimentos em irrigação, armazenagem, inovação tecnológica, compra de máquinas e equipamentos, recuperação de áreas produtivas e geração de energia renovável. O presidente em exercício, Geraldo Alckmin, disse que os números representam o compromisso do governo com a produção de alimentos e investimentos no campo.
4: Ano passado, batemos recorde de produção e a expectativa esse ano é de 353 milhões de toneladas.
3: Outra novidade é a redução das taxas de juros em linhas estratégicas de financiamento. No Pronamp, programa voltado aos médios produtores rurais, a taxa caiu para 9% ao ano. Também houve redução em programas voltados à irrigação, agricultura sustentável, armazenagem e inovação. A expectativa é ampliar o acesso ao crédito e estimular novos investimentos no campo que já exporta e produz números recordes, disse André de Paula, ministro da Agricultura e Pecuária.
5: O agronegócio brasileiro representa hoje cerca de 1/4 de toda a riqueza produzida no país. O PIB da agropecuária cresceu 11,7% o ano passado. Um entre cada 4 empregos de brasileiros está ligado ao agro.
3: O Plano Safra também amplia os incentivos para práticas sustentáveis. É mais oportunidade para quem produz, destacou o ministro da Fazenda, Dário Durigan.
6: Tivemos também os bônus que incentivam sustentabilidade no agronegócio, que podem dar um prêmio de 0,5 pontos percentuais, seja para quem tem o CAR normalizado, seja para quem adota boas práticas agropecuárias no sentido da sustentabilidade.
3: Desde 2023, o governo do Brasil tem ampliado os recursos à agricultura empresarial. Nos últimos 4 anos foram 4 recordes, saindo de 364 bilhões para mais de 525 bilhões de reais. Reportagem Pablo Mundim.
1: Brasil, Argentina, Uruguai e Paraguai. Esses países formam o Mercosul, que reúne 73% do território sul-americano.
2: Responsável por 65% do PIB da região, o bloco se reuniu hoje em Assunção, no Paraguai, para definir estratégias que fortalecem os países.
7: O encontro reúne líderes dos países membros e associados do Mercosul em Assunção, no Paraguai. Nesta cúpula do bloco, o objetivo é discutir medidas para aprofundar a integração regional, fortalecer o comércio, a agenda social e o desenvolvimento. Durante o discurso, o presidente Lula defendeu o fortalecimento da integração entre os países sul-americanos.
8: O Mercosul permanece como o principal espaço institucional em uma região cada vez mais polarizada. O projeto de integração sul-americano deve estar acima de qualquer divergência ideológica.
7: Lula anunciou também que fará uma proposta de aumento da contribuição brasileira ao FOSEM, fundo que financia obras de infraestrutura e projetos sociais para reduzir desigualdades entre os países do bloco.
8: O Mercosul precisa fazer diferença na vida das pessoas. Desde a sua criação, o FOSEM já financiou mais de 1.000 quilômetros de rodovias, 680 quilômetros de ferrovias, 750 quilômetros de linha de transmissão elétrica, 100 quilômetros de rede de saneamento básico. Estamos prontos para lançar o FOSEM 2 e aumentar a contribuição brasileira brasileira com aporte de 100 milhões de dólares anuais ao longo de uma década.
7: Na área de segurança, Lula defendeu a cooperação internacional para o combate ao crime organizado e ao tráfico de drogas.
8: Em parceria com a Interpol, estamos implementando nova iniciativa para o enfrentamento do crime organizado na América do Sul, cuja sede será o escritório regional da Interpol em Buenos Aires. O Brasil vai custear a presença de delegado dos 12 países da região na capital argentina por um ano para ampliar a coordenação no combate ao tráfico internacional de drogas e crime organizado.
7: Durante o encontro, foi aprovado o reconhecimento de meios de autenticação e identificação digital entre os países membros. Com essa medida, pessoas que moram na Argentina, Uruguai e Paraguai poderão acessar a plataforma gov.br para autenticação de documentos nos países estrangeiros, por exemplo. Para entrar em vigor, os legislativos de cada país terão de aprovar a iniciativa. Reportagem Luciana Colares de Holanda.
1: E durante a cúpula do Mercosul em Assunção, no Paraguai, o presidente Lula prestou solidariedade ao povo da Venezuela, afetado por um forte terremoto na semana passada.
2: Ele pediu um minuto de silêncio e disse que momentos como esse, com tantas vidas perdidas, demonstram a importância da solidariedade e da cooperação regional.
1: Para ampliar a cooperação humanitária do Brasil com a Venezuela, o ministro da Defesa, José Múcio Monteiro, chegou hoje à capital Caracas, onde se reuniu com a presidente encarregada do país, Delcy Rodrigues.
2: Múcio visitou também o hospital de campanha montado pela Marinha do Brasil, que é especializado em assistência cirúrgica de emergência.
1: A unidade de saúde tem capacidade para realizar cirurgias e intervenções ortopédicas sob anestesia, além de oferecer suporte avançado de vida e cuidados intensivos em até 30 leitos.
2: O ministro José Múcio Monteiro disse que o Brasil vai atuar em duas frentes. Inicialmente com apoio humanitário para o momento de emergência e posteriormente ajudando na reconstrução do país.
9: Hoje está chegando aqui o nosso quinto KC-390, trazendo mantimentos, trazendo ajuda. E nós estamos querendo ver onde é que nós podemos ajudar mais, fazer uma coisa ordenada. Por isso que o presidente nos mandou os três para que nós conversássemos para ver quais as prioridades nesse momento.
1: Fim do conflito Estados Unidos e Irã e a situação do petróleo se normalizando internacionalmente, o governo do Brasil começou a retirada gradual de incentivos que tinham sido concedidos a produtores.
2: A partir de amanhã deixa de vigorar um deles, a subvenção de 35 centavos por litro de diesel.
10: Depois de quase 2 meses de medidas para conter o impacto da crise no Oriente Médio sobre os combustíveis, o governo começa a desmontar o pacote criado durante o conflito entre Estados Unidos e Irã. Nesta terça-feira, foi anunciada a retirada de uma das medidas de apoio que estava em vigor, a subvenção de 35 centavos por litro concedida ao diesel. O desconto havia sido criado para impedir que a alta no preço internacional do petróleo afetasse os preços aqui no Brasil. De acordo com o ministro da Fazenda, Dário Durigan, com o fim do conflito, não há mais sentido manter o benefício.
11: A gente foi atento e pronto para colocar as medidas de pé para não ser sócio da guerra e mitigar preço, também seremos atentos e teremos prontidão na retirada e na reversão das medidas. Nós estamos hoje com o Brent, que não está exatamente no mesmo patamar do período pré-guerra, mas também já diminuiu bastante em relação ao período mais dramático ali da guerra, que mais nos impactou.
10: O governo avalia agora a retirada de outra subvenção, de R$1,12 por litro de diesel e do desconto de 44 centavos no preço da gasolina, também adotados para diminuir os impactos da crise. O ministro do Planejamento e Orçamento, Bruno Moretti, disse que a retirada desses benefícios será gradual.
12: A gente vai se adaptando, retirando gradualmente as subvenções para que a gente tenha todas as condições para manter a nossa meta de resultado primário para o exercício sendo naturalmente perseguida. Nós vamos cumpri-la de maneira então que a gente preenche todas as condições que a gente falou desde o começo aqui. Proteger a população é o primeiro ponto, acomodar e amortecer choques de preço com a responsabilidade fiscal, com neutralidade fiscal.
10: O ataque dos Estados Unidos ao Irã levou o país persa a fechar o Estreito de Hormuz, rota por onde passa a quantidade expressiva de petróleo. A tensão elevou o preço do barril e gerou preocupação com o abastecimento mundial. No Brasil, o diesel é essencial para o transporte de cargas. Há duas semanas, Estados Unidos e Irã assinaram um acordo de paz, finalizando o conflito. Reportagem Luana Karen.
1: O Brasil está em alerta com a volta do fenômeno climático El Niño ao país.
2: As ondas de calor são apontadas como um risco a quase todo o território nacional.
1: As projeções para os próximos dois anos indicam secas severas no norte e nordeste e chuvas intensas com risco de inundações no sul.
2: O El Niño é um fenômeno climático que ocorre quando as águas do Oceano Pacífico se aquecem de forma anormal.
1: As mudanças trazem impactos diretos na saúde pública, como prematuridade de bebês e surgimento de comorbidades maternas.
2: Um estudo da Fiocruz estima que nos últimos 20 anos, 120 mil mortes estavam diretamente relacionadas ao aumento da temperatura média do planeta.
1: E para conter os impactos, o Ministério da Saúde anunciou hoje um pacote de ações para reforçar medidas de prevenção a desastres.
13: Para ampliar a capacidade de resposta do SUS aos efeitos do El Niño e de outros eventos climáticos extremos, foi anunciado um pacote de medidas nesta terça-feira. Entre elas, o Brasil passará a contar com mais 8 bases da Força Nacional do SUS, distribuídas por todas as regiões do país. Com o reforço, as equipes terão capacidade de chegar a qualquer emergência em menos de um dia. O anúncio foi feito pelo ministro da Saúde, Alexandre Padilha.
14: A base regional, nós vamos poder botar 47 pessoas e equipamentos em 12 horas. Então, nós estamos aumentando 20 vezes mais a nossa capacidade de pronta resposta.
13: As iniciativas incluem ainda a implantação de centros de informação em saúde e clima nas 5 regiões do país, para ajudar no monitoramento de riscos em tempo real, e o lançamento do painel nacional de calor extremo, que vai disponibilizar previsões diárias para todos os municípios brasileiros. O ministro Alexandre Padilha destacou a importância da integração entre essas informações e os dados de saúde da população.
14: Permite cada vez mais o planejamento antecipado, saber que você vai ter nos próximos 5 dias uma onda de calor e ter certeza que tem na unidade de saúde os produtos, medicamentos, a preparação para os pacientes para reduzir o risco de óbitos, de danos à saúde.
13: As medidas integram o AdaptaSUS, que prepara o Sistema Único para Emergências e propõe ações para proteger a população. Estão previstas quase 100 metas para serem executadas até 2035, com investimentos de cerca de 10 bilhões de reais. Reportagem Márcia Fernandes.
2: A lei que restringe o uso de celulares nas escolas entrou em vigor no ano passado. De lá para cá, algumas mudanças já são perceptíveis no ambiente escolar.
1: É o que aponta o levantamento do Ministério da Educação, divulgado hoje, e que mostra aumento na participação dos estudantes e na concentração durante as aulas.
15: Os dados revelam que 92% das escolas públicas e privadas da educação básica já aderiram à lei que restringe o uso de celulares nas instituições escolares. De acordo com a diretora de apoio à gestão educacional da Secretaria de Educação Básica do MEC, Anita Stephanie, a restrição segue um movimento mundial e busca o uso saudável dos celulares no ambiente escolar.
16: É um movimento mundial a questão do uso mais cuidadoso. A gente vem apoiando os municípios, os estados para conseguirem a implementação dessa lei.
15: A pesquisa também mostra os principais desafios de aplicar a restrição. 39% das escolas relatam dificuldade para conquistar a adesão dos estudantes às novas regras. 31% das instituições também dizem ter dificuldade para realizar a fiscalização contínua durante aulas e intervalos. 97% concordam que a medida contribuiu para aumentar a participação dos estudantes nas atividades pedagógicas. Segundo Kátia Schweikart, secretária de Educação Básica do Ministério da Educação, a medida é uma forma de posicionar o lugar da tecnologia no fazer educacional.
17: A lei que trata da restrição do uso de celulares, ela tenta preocupa ser uma forma da gente posicionar o lugar da tecnologia no fazer educacional, especialmente de crianças, adolescentes, mas não só, dos jovens e adultos também. E essa relação dos adultos com as crianças é que ainda é o nosso maior desafio.
15: Os resultados também indicam que 71% discordam que a

0: etapa foram divulgados os resultados referentes à percepção dos gestores escolares. Os dados relativos aos professores serão apresentados no segundo semestre desse ano. Reportagem Thaís Antônio.
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2: Brasil abre mais de 70 mil vagas de emprego com carteira assinada em maio.
3: O destaque ficou com o setor de serviços, responsável por mais da metade dos novos postos de trabalho.
2: Resultado do novo CAGED, divulgado hoje pelo Ministério do Trabalho e Emprego.
3: Nos últimos 12 meses, o saldo é a criação de mais de 1 milhão de vínculos formais.
4: Em maio deste ano, foram criados 72.960 postos de trabalho com carteira assinada no país, de acordo com dados do novo CAGED, Cadastro Geral de Empregados e Desempregados. Os cinco grandes grupamentos de atividades econômicas registraram saldos positivos no mês, sendo que o maior crescimento foi no setor de serviços. Apesar disso, o desempenho para o mês foi inferior ao dos anos anteriores. O ministro do Trabalho e Emprego, Luiz Marinho, falou dos impactos da política internacional na economia brasileira e destacou que o Brasil tem conseguido ainda assim permanecer com resultados positivos.
5: Mas não podemos esquecer também das tarifas e do efeito guerra que criou um transtorno danado no mercado global. Felizmente, nós estamos conseguindo manter a economia positiva. Não fosse os mais em ordem de 500 novos mercados abertos, seguramente as consequências teriam sido muito, muito maior do que foi para a economia brasileira. Isso levou com que a gente consiga estar gerando empregos e estarmos no menor índice de desemprego da história do Brasil.
4: No acumulado do ano, o mercado gerou pouco mais de 767 mil novas vagas, um crescimento de 1,6%, alcançando um estoque de 47.877.000 vínculos formais de trabalho na economia. Nos últimos 12 meses, no recorte entre junho de 2025 e maio de 2026, o saldo é de 1.132.000 novos empregos com carteira assinada gerados no país. Reportagem Natália Kozlik.
2: E destaque para a criação de empregos formais de brasileiros que fazem parte do CadÚnico.
3: Do total de vagas ocupadas de janeiro a abril, mais de 87% são de pessoas em situação de vulnerabilidade, que integram programas sociais do governo do Brasil.
2: Entre os beneficiários do Bolsa Família, o saldo de emprego chegou a mais de 438 mil postos, o que representa 62,6% do total.
3: As informações são do Ministério do Desenvolvimento e Assistência Social, Família e Combate à Fome.
2: O ministro da Secretaria-Geral da Presidência da República, Guilherme Boulos, defendeu mais uma vez o fim da escala 6x1 hoje, durante o programa Bom Dia Ministro, produzido pela empresa Brasil de Comunicação.
3: Em entrevista a emissoras de rádio, Boulos disse que a pauta precisa avançar no Congresso.
6: Nós estamos falando de dar tempo de descanso para as pessoas. Nós estamos falando de tirar milhões de brasileiros da exaustão, de garantir que possam ter mais tempo com a sua família. Não foi por acaso que essa pauta ganhou força. Não foi por acaso que essa pauta tomou as redes sociais, tomou as ruas. É porque é uma pauta que ela significa um grito de liberdade para o trabalhador brasileiro.
2: Boulos disse ainda que o governo do Brasil está comprometido com os direitos de motoristas e entregadores que trabalham por aplicativos.
3: Os financiamentos de motos pelo Move Brasil poderão ser contratados a partir do dia 13 de julho.
2: Inscrições para o ENAMED, o Exame Nacional de Avaliação da Formação Médica, foram prorrogadas até quarta-feira, dia 1º de julho.
3: O novo prazo também vale para os pedidos de atendimento especializado e de uso do nome social.
2: As provas estão marcadas para o dia 13 de setembro.
3: O exame é obrigatório para estudantes que estão concluindo o curso de medicina e inscritos pelas instituições de ensino.
2: As inscrições devem ser feitas exclusivamente pelo sistema disponível em enamed.inep.gov.br.
3: E essas foram as notícias do governo do Brasil.
2: A realização da Secretaria de Comunicação Social da Presidência da República.
3: Com produção da empresa Brasil de Comunicação.
2: Fica agora com as notícias do Poder Judiciário e do Congresso Nacional. Boa noite.
3: Boa noite para você e até amanhã.

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2: Em cumprimento à decisão do STF, grupo criado para aperfeiçoar o sistema remuneratório da magistratura realiza primeira reunião.
3: STJ define que pensão por morte e auxílio reclusão a menores de 16 anos não retroagem se pedido é posterior ao prazo legal.
2: Trabalhadores portuários avulsos vão poder ter as horas de descanso entre uma jornada de trabalho e outra flexibilizada.
3: Boa noite, eu sou Marcela Luiza.
2: Eu sou Walter Lima.
3: O presidente do Supremo Tribunal Federal e do Conselho Nacional de Justiça, o ministro Edson Fachin, abriu hoje os trabalhos do grupo criado para aperfeiçoar o sistema remuneratório da magistratura em cumprimento à decisão do Supremo Tribunal Federal.
2: A primeira reunião foi no Conselho Nacional de Justiça, Marta Ferreira.
4: O grupo tem a atribuição de analisar questões relacionadas à remuneração da magistratura, com foco na uniformização, padronização, transparência e previsibilidade das parcelas remuneratórias, além de propor soluções normativas voltadas à superação de obstáculos identificados na aplicação do sistema constitucional de remuneração. O grupo terá prazo de 180 dias para concluir as atividades.
3: O ministro Flávio Dino, presidente da primeira turma do STF, apresentou na sessão desta terça-feira um balanço das atividades do colegiado no primeiro semestre de 2026.
2: A turma realizou 37 sessões, sendo 10 presenciais e 27 virtuais, e julgou 3.973 processos.
3: Já o ministro Gilmar Mendes, presidente da segunda turma do Supremo Tribunal Federal, apresentou um balanço dos trabalhos do colegiado durante a gestão dele, iniciada em agosto do ano passado. A sessão marcou o encerramento da presidência do decano da Suprema Corte, que será realizada, ele será sucedido pelo ministro Luiz Fux.
2: Em 15 sessões presenciais e 42 sessões virtuais ordinárias e 4 extraordinárias, o colegiado julgou 8.740 processos. O ministro Gilmar Mendes reforçou ainda o compromisso da turma com a proteção dos direitos e das garantias individuais na análise de processos de natureza penal.
3: Pensão por morte e auxílio reclusão para menores de 16 anos de idade não retroagem se o pedido para os benefícios for feito após o prazo legal.
2: Esse entendimento foi firmado pelo STJ em recurso repetitivo e, com isso, deve orientar juízes e tribunais de todo o país. Fátima Uchoa.
5: De acordo com a relatora na primeira sessão do STJ, ministra Maria Tereza de Assis Moura, a alteração feita pela Lei 13.846 de 2019 passou a prever o pagamento retroativo dos valores se o pedido for feito em até 180 dias após o óbito, no caso de pensão por morte, e após a prisão, no caso de auxílio reclusão. Fora do prazo, o pagamento vai retroagir apenas à data do pedido no INSS. A ministra ainda destacou que, se o fato aconteceu antes de 18 de janeiro de 2019, a norma nova não se aplica, ainda que o benefício tenha sido requerido na vigência da mudança legislativa.
3: Trabalhadores portuários avulsos vão poder ter as horas de descanso entre uma jornada de trabalho e outra flexibilizadas.
2: Diferente da contratação regular, esses profissionais se oferecem para trabalhar de acordo com a demanda nos portos. Rocine Gomes.
6: A decisão por flexibilizar a interjornada da categoria foi definida hoje no Tribunal Superior do Trabalho. Para que ocorra essa alteração, sindicatos, administradoras e o Ministério Público alinharam 8 fatores. Dentre eles, eventos climáticos, insuficiência de trabalhadores e atraso do navio. A próxima etapa é definir numa nova audiência o valor da hora extra que será pago se o portuário tiver um descanso inferior às 11 horas entre uma jornada e outra.
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3: Uma boa noite.
2: E até amanhã.
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1: Eu sou Marluce Ribeiro.
2: E eu sou Humberto Pinheiro.
1: E estes são os destaques de hoje do Jornal do Senado, que começa agora.
2: Senado começa a discutir PEC dos agentes de saúde e de endemias.
1: Comissão aprova restrição a ultraprocessados em cantinas escolares.
2: Avança a inclusão de educação financeira nos currículos dos ensinos fundamental e médio.
1: Boa noite.
2: Boa noite.
1: Refrigerantes, salgadinhos e outros alimentos ultraprocessados podem perder de vez o espaço nas escolas.
2: Avançou no Senado uma proposta que proíbe a venda e a publicidade desses produtos nas instituições de ensino e determina que as cantinas ofereçam ao menos uma opção de lanche saudável. O repórter Rodrigo Rezende explica.
3: A publicidade e a venda de alimentos ultraprocessados ou com alto teor de calorias, gordura saturada, gordura trans, açúcar livre e sal podem ser proibidas em estabelecimentos de ensino. Esse é o objetivo de proposta do senador Jacques Wagner, do PT da Bahia, aprovada pela Comissão de Educação. O projeto, relatado pela senadora doutora Eudócia, do PSDB de Alagoas, ainda aponta que as cantinas deverão oferecer para consumo, diariamente, pelo menos uma opção de lanche que contribua para a saúde dos escolares e que valorize a cultura alimentar local. Para a doutora Eudócia, essa é uma questão que envolve saúde, aprendizagem e qualidade de vida dos estudantes.
4: Porque não adianta o PNAE estabelecer com nutricionistas, com colegas que têm responsabilidades de promover a alimentação saudável nas nossas crianças e adolescentes e, de uma forma contrária, nós temos dentro dessa escola cantinas que vendem alimentos que não são saudáveis.
3: As cantinas ainda deverão disponibilizar pelo menos uma opção de alimento ou preparação e uma opção de bebida aos estudantes que tenham necessidades alimentares especiais, tais como diabetes, doença celíaca, intolerância à lactose e outras alergias. Fica ainda proibida nas escolas de educação infantil que atendem crianças menores de 2 anos a oferta de preparações ou produtos que contenham açúcar. A proibição da publicidade nas escolas inclui a promoção dos produtos por meio do patrocínio de atividades escolares, inclusive extracurriculares, divulgação de apresentações especiais e distribuição de brindes ou prêmios. A proposta segue para análise da Comissão de Assuntos Sociais.
1: E seguiu para o plenário a proposta que determina o ensino de educação financeira nas escolas.
2: Segundo o texto aprovado hoje na Comissão de Educação do Senado, o assunto deverá ser tratado de forma articulada em outras matérias do currículo escolar. Repórter Márcio Maturana.
5: Alunos do ensino fundamental e do ensino médio podem passar a receber educação financeira, segundo um projeto aprovado pela Comissão de Educação e Cultura, que segue para a votação no plenário do Senado. O relatório foi lido pelo senador Humberto Costa, do PT de Pernambuco.
6: Em um país marcado por elevados índices de endividamento das famílias e por uma cultura em que o diálogo sobre finanças permanece com frequência um tabu nos diversos ambientes, inclusive o doméstico, a escola assume papel relevante na disseminação de competências financeiras básicas.
5: Pelo projeto, a educação financeira fica incorporada à Lei de Diretrizes e Bases da Educação Nacional como um tema transversal. Isso significa que não vai ser criada uma disciplina específica, mas o assunto vai ser tratado de forma articulada em outras matérias do currículo.
1: O senador Humberto Costa, do PT de Pernambuco, criticou o excesso de publicidade das bets durante as transmissões da Copa do Mundo. Segundo ele, a divulgação intensa das apostas esportivas incentiva os jogos de azar, com impactos negativos, especialmente para crianças e adolescentes. O parlamentar também citou a investigação aberta pela Secretaria Nacional do Consumidor sobre a publicidade das empresas durante o torneio.
2: Humberto Costa defendeu regras mais rígidas para o setor e lembrou que apresentou um projeto de lei que prevê o aumento da idade mínima dos apostadores para 21 anos, limites à publicidade e medidas para evitar o superendividamento. A proposta está em análise na Comissão de Transparência e Defesa do Consumidor.
7: A paixão pelo esporte, pelo nosso futebol, não pode ser associada e confundida com esse câncer social que são as apostas promovidas pelas bets.
1: Na mesma linha, campanha, o senador Eduardo Girão, do Novo do Ceará, defendeu regras mais rígidas para as plataformas de apostas esportivas e afirmou que apoiaria uma proposta para proibir as bets no país.
2: Segundo ele, os prejuízos envolvem endividamento, problemas de saúde mental e impacto sobre as famílias.
8: É um assunto que transcende muito eventuais divergências do campo da direita, da esquerda, contra governo e a favor do governo. É humanidade. E se o governo Lula fizer a proibição, encaminhar um projeto para proibir, eu sou o primeiro a votar e parabenizar o presidente por esta medida.
1: Os soldados da borracha, trabalhadores recrutados para extrair látex na Amazônia durante a Segunda Guerra Mundial, podem passar a receber um abono natalino.
2: O benefício foi aprovado pela Comissão de Assuntos Econômicos em decisão terminativa. Se não houver recurso para análise no plenário, a proposta seguirá para a Câmara dos Deputados. A repórter Marcela Cunha traz mais informações.
9: A proposta beneficia os seringueiros recrutados pelo governo brasileiro para trabalhar na Amazônia durante a Segunda Guerra Mundial, na extração de látex. Eles já têm direito a uma pensão de 2 salários mínimos por mês e passariam a receber em dezembro uma espécie de 13º no mesmo valor. Para o relator senador Alan Rick, do Republicanos do Acre, a medida corrige uma desigualdade, já que o bônus de fim de ano só era pago aos pracinhas, os militares que lutaram em campos de batalha na Itália.
10: O seringueiro tinha que sair com seu terçado, de madrugada com a sua poronga na cabeça, que era a lanterna do seringueiro, com a sua espingarda para se proteger das onças e dos outros bichos. Eles se esforçaram, lutaram para produzir a borracha para o esforço de guerra do Brasil na Segunda Guerra Mundial.
9: Entre 1943 e 1945, cerca de 60 mil brasileiros, principalmente jovens do Nordeste, foram levados para a Amazônia para produzir borracha para os aliados. O autor da proposta, senador Confúcio Moura, do MDB de Rondônia, disse que o impacto financeiro da medida é inferior a R$1.500.000 por ano.
1: E o Senado Federal iniciou hoje as discussões sobre a proposta de emenda à Constituição que estabelece o direito à aposentadoria diferenciada aos agentes comunitários de saúde e aos agentes de combate às endemias.
2: A PEC ainda regulamenta o vínculo funcional da categoria. Repórter Douglas Castilho.
11: Na prática, a proposta estabelece a idade mínima de 57 anos para mulheres e 60 anos para homens, condicionada à comprovação de 25 anos de tempo de contribuição e de efetivo exercício profissional, com regras de transição para os agentes que já ingressaram no serviço público ou estejam em atividade. O texto também assegura a estabilidade, vedando a contratação temporária ou terceirizada desses profissionais, salvo na hipótese de emergências em saúde pública. O relator da proposta, senador Irajá, do PSD do Tocantins, ressaltou a importância da PEC, relembrando a atuação dos agentes na pandemia de Covid-19.
12: Se não fosse a atuação dos nossos agentes de saúde, nós teríamos ultrapassado a casa de milhões de brasileiros que teriam morrido naquela tragédia. Sem contar o trabalho dioturno que os agentes fazem, a saúde preventiva nas famílias.
11: O texto determina ainda que a União prestará assistência financeira aos estados e municípios para compensar o aumento das despesas com essas aposentadorias. O senador Irajá chegou a propor um rito especial para a votação, em que a decisão final seria tomada hoje, mas o presidente do Senado, a quem cabe a última palavra, ponderou que o rito tradicional seria o mais indicado, mantendo a discussão em 5 sessões de primeiro turno e mais 3 em segundo turno e 2 votações.
1: E seguiu para a sanção presidencial o projeto que autoriza a venda e o uso de sprays de pimenta para a defesa pessoal de mulheres. A proposta também cria um programa nacional de capacitação sobre o uso do item e os limites da legítima defesa.
2: Mulheres maiores de 18 anos poderão adquirir o spray e adolescentes de 16 a 18 anos com a autorização dos responsáveis. O texto seguiu para a sanção presidencial. Mais detalhes sobre esse projeto você acompanha ao longo da programação da Rádio Senado.
1: Edição de Paula Groba e trabalhos técnicos de João Lira, o Jornal do Senado fica por aqui. Acompanhe agora as notícias da Câmara dos Deputados. Boa noite.
2: Boa noite e até amanhã.
13: Jornal Câmara dos Deputados. comissão aprova série de atividades para informar população sobre fibromialgia.
14: Relator de propostas sobre faturamento dos microempreendedores individuais quer incluir reajuste automático anual no texto.
13: E aumento do faturamento dos MEIs deve ser debatido pelo plenário.
14: Boa noite. Aprovada a proposta que estabelece atividades para conscientizar a população sobre fibromialgia. A repórter Paula Bittar acompanhou a votação e explica mais sobre essa doença e o texto aprovado.
15: A Comissão de Constituição e Justiça da Câmara aprovou uma proposta que cria ações de conscientização sobre a fibromialgia. A fibromialgia é uma síndrome que se caracteriza por dores generalizadas, principalmente na musculatura. Também pode causar fadiga, distúrbios no sono, alterações de memória e atenção. Ansiedade, depressão e alterações intestinais podem ainda acometer os pacientes. Segundo a Sociedade Brasileira de Reumatologia, a doença é relativamente comum e afeta cerca de 2 a 3% da população brasileira. A incidência é maior em mulheres entre 30 e 50 anos. A proposta insere as ações na lei que criou o Dia Nacional de Conscientização e Enfrentamento da Fibromialgia, comemorado anualmente em 12 de maio. O texto aprovado estabelece que durante o mês de maio será realizada a campanha Maio Roxo de conscientização sobre a fibromialgia. A campanha incluirá, entre outros pontos, a publicação de informações em redes sociais e sites em linguagem simples e acessível sobre dor crônica, fibromialgia, direito a tratamento adequado, acesso à assistência farmacêutica e benefícios de práticas integrativas e complementares e o incentivo à educação continuada para profissionais de saúde com foco no atendimento humanizado, no diagnóstico precoce e no tratamento adequado. Durante a discussão do texto na comissão, o deputado Pompeu de Matos, do PDT do Rio Grande do Sul, ressaltou o caráter silencioso da fibromialgia e a necessidade da tomada de ações.
16: Essas pessoas não estão sozinhas. A doença é silenciosa, mas nós estamos vendo, ouvindo, acolhendo, sentindo a manifestação dessas pessoas. Elas não são isoladas no mundo. E quanto mais nós avançarmos no sentido de reconhecer, de apoiar, de fazer o enfrentamento, melhor será o tratamento, o amparo e a proteção a essas pessoas.
15: A proposta que cria ações de conscientização sobre a fibromialgia já pode seguir para análise do Senado, a menos que haja recurso para votação pelo plenário da Câmara. Da Rádio Câmara, de Brasília, Paula Bittar.
17: Segurança Pública.
15: Delegado Palumbo, do Podemos de São Paulo, solicita a aprovação de seu projeto para extinguir a progressão de regime a presos. Critica a lentidão na votação de outras propostas que buscam acabar com o auxílio reclusão e as saídas temporárias e cobra o endurecimento de leis penais.
14: Na opinião de delegado Palumbo, a segurança pública eficaz exige a união dos três poderes, o fim das audiências de custódia e o apoio às guardas municipais. Para ele, a falta de punições rigorosas penaliza diretamente o trabalhador que fica exposto à violência urbana diariamente.
15: Ranieri Paulino, do PL, lamenta a morte do engenheiro civil Rubens Fernando da Costa Filho, morto a tiros em Guarabira, na Paraíba. O deputado presta solidariedade aos familiares e amigos da vítima e defende a rápida apuração do caso pelas autoridades competentes.
14: No entendimento de Ranieri Paulino, o episódio reforça a necessidade de promover a cultura da paz e o enfrentamento de todas as formas de violência. Segundo o parlamentar, o caso mobiliza a população paraibana em torno do pedido por justiça.
17: Relações Exteriores.
15: Salomão, do PT do Espírito Santo, critica declarações e iniciativas atribuídas a integrantes da família Bolsonaro nas relações com os Estados Unidos. Ele alega que medidas como a defesa de tarifas sobre produtos brasileiros e ataques ao PIX contrariam a soberania do país.
14: Helder Salomão sustenta que representantes públicos devem priorizar a defesa dos interesses do Brasil nas relações internacionais. Segundo o parlamentar, a atuação política deve está voltada à proteção da economia nacional e ao fortalecimento das instituições brasileiras.
15: Chico Alencar, do PSOL do Rio de Janeiro, presta solidariedade à população da Venezuela afetada por um terremoto. O deputado defende a mobilização da comunidade internacional para apoiar os milhares de atingidos.
14: Chico Alencar também exalta a assistência do Brasil ao país vizinho e acrescenta que a cooperação internacional tem função importante na reconstrução das áreas afetadas. Segundo ele, a solidariedade deve orientar a resposta a qualquer crise humanitária.
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17: Transportes.
15: Nas palavras de Jorge Araújo, do PP da Bahia, as obras de mobilidade urbana e serviços públicos do governo estadual não têm atendido às expectativas da população. O deputado cita a implantação do VLT de Salvador e reclama da demora na conclusão do projeto.
14: Jorge Araújo também aponta problemas nas áreas da saúde e da infraestrutura rodoviária da Bahia. Segundo o parlamentar, é necessário ampliar os investimentos para melhorar o atendimento na rede pública de saúde e as condições das estradas que cortam o estado.
15: Ricardo Maia, do MDB, celebra a liberação de 66 milhões de reais para a construção do primeiro viaduto do sertão da Bahia, viabilizada pelo DENIT, e que vai ligar Heliópolis a Cícero Dantas. Segundo ele, a obra reforça o compromisso do Executivo Federal em melhorar a vida das pessoas.
14: Ricardo Maia também anuncia a entrega de um hospital de câncer em Alagoinhas e de vans de saúde para as cidades de Fátima, Ribeira do Pombal, Tucano e Jeremoabo. Os repasses têm origem nas emendas destinadas pelo parlamentar para socorrer pequenos municípios baianos.
15: Durante viagem ao norte e noroeste de Mato Grosso, Rodrigo Dazaeli, do PL, relata que cidadãos apontaram dificuldades em vários setores. Entre elas, ele cita que a condição ruim das rodovias atrapalha a logística e impede o desenvolvimento regional.
14: Rodrigo Dazaeli também cobra maior agilidade na liberação de licenças ambientais para obras de infraestrutura. Segundo o parlamentar, a burocracia atrapalha atividades produtivas e prejudica a população.
17: Economia.
15: Benedita da Silva, do PT do Rio de Janeiro, destaca o lançamento do programa Desenrola Adimplentes do governo federal. A deputada informa que a iniciativa permite que trabalhadores com dívidas de até 15 mil reais e histórico de pagamentos em dia tenham acesso à renegociação de crédito com juros reduzidos.
14: Benedita da Silva também ressalta o FIES empreendedor, voltado a estudantes que quitaram regularmente o financiamento estudantil. Ela entende que a medida amplia o acesso ao crédito para a abertura de pequenos negócios e incentiva o empreendedorismo.
15: Messias Donato, do União do Espírito Santo, condena o anúncio de mais de 520 milhões de reais em publicidade e propaganda, afirmando que o investimento visa mascarar a falta de resultados do governo positivos nas áreas de segurança pública e saúde.
14: Em sua leitura, o Brasil passa por uma instabilidade tributária e sofre um desgaste crescente no cenário internacional. De acordo com Messias Donato, o setor produtivo, especialmente o agronegócio, também está desamparado, resultando em impactos negativos para a economia nacional.
15: Pastor Henrique Vieira, do PSOL do Rio de Janeiro, questiona o patrimônio do líder religioso Edir Macedo e a expansão de seu grupo empresarial. Para o deputado, é necessário acompanhar a apuração sobre possíveis irregularidades e garantir transparência na gestão desses recursos.
14: Segundo o pastor Henrique Vieira, o crescimento de conglomerados econômicos ligados a instituições religiosas exige fiscalização. Ele afirma que a defesa das investigações não representa um ataque à fé, mas uma forma de preservar a credibilidade das instituições religiosas.
15: Bom Gás, do PT do Rio Grande do Sul, defende a proibição das bets no Brasil, sob o argumento de que as apostas online podem levar ao vício e ao endividamento das famílias. O deputado lembra que a chamada ludopatia é reconhecida pela Organização Mundial da Saúde como um transtorno.
14: Bom Gás aponta que proposta apresentada pela bancada do PT proíbe a oferta, a promoção e a exploração de apostas de cota fixa no país. Ele explica que o texto também prevê prevê o bloqueio de acessos, a remoção de aplicativos e a interrupção de fluxos financeiros ligados às bets.
15: Jorge Guetem, do Republicanos de Santa Catarina, defende a atualização dos limites de faturamento do MEI, das microempresas e das empresas de pequeno porte. Para ele, a defasagem da legislação tem levado empreendedores a perderem benefícios mesmo sem aumento real de renda.
19: O limite de faturamento do MEI permanece congelado em R$81 mil desde 2018. Nesse intervalo, a inflação corroeu significativamente o poder de compra do empreendedor brasileiro. Em termos reais, muitos faturam praticamente o mesmo que faturavam anos atrás, mas são tratados pela legislação como se tivessem enriquecido. Atualizar esse teto não significa criar privilégios. Significa apenas restabelecer o valor real originalmente previsto para essa categoria.
14: Jorge Guetem acredita que a proposta facilita a transição entre regimes tributários, amplia a possibilidade de contratação e reduz a informalidade. Ele também argumenta que a medida fortalece o empreendedorismo, estimula a geração de empregos e diminui a burocracia.
15: E o deputado Jorge Guetem também participou de um encontro no Ceará em que representantes do setor produtivo defenderam o reajuste automático anual do MEI. O repórter Murilo Souza acompanhou o evento que fez parte do programa Câmara pelo Brasil.
20: Representantes do setor produtivo cearense defenderam a criação de um mecanismo de reajuste automático para o teto de faturamento do microempreendedor individual, o MEI. A proposta foi apresentada durante seminário promovido em Fortaleza pela Comissão Especial da Câmara dos Deputados, que analisa o aumento do limite anual de faturamento da categoria. Hoje, o teto é de R$81 mil por ano e está congelado desde 2018. Para empresários e entidades, a falta de atualização pela inflação prejudica milhares de pequenos empregos e pode estimular a informalidade. O relator da proposta, deputado Jorge Guetem, do Republicanos de Santa Catarina, afirmou que vai incluir no parecer um mecanismo de correção anual do teto do MEI. Segundo ele, já existe entendimento com o governo para elevar o limite de faturamento de R$81 mil para R$130 mil por ano e permitir a contratação de mais um funcionário. Jorge Guetem também anunciou que o relatório vai prever uma medida para reduzir os impactos da eventual mudança nas regras da jornada de trabalho sobre micro e pequenas empresas. Pela proposta, empresas que precisarem contratar novos funcionários durante a transição terão isenção da contribuição previdenciária desses trabalhadores por 2 anos.
19: Nós queremos incluir no nosso relatório uma forma de mitigar o impacto que vai causar principalmente nos pequenos negócios, essa alteração da jornada e da escala. Então, nós queremos, no mínimo por 2 anos, que quando a empresa tiver que contratar mais funcionários por causa da mudança da escala da jornada, que ela tenha isenção da contribuição previdenciária.
20: As sugestões apresentadas no seminário de Fortaleza serão incorporadas ao relatório final do projeto, que ainda será votado pela comissão especial antes de seguir para análise do plenário da Câmara. A reunião faz parte do programa Câmara pelo Brasil, que faz reuniões estaduais para discutir assuntos que estão na pauta do Parlamento. Da Rádio Câmara de Brasília, Murilo Souza.
14: O aumento no faturamento dos MEIs deve ser debatido pelo plenário da Câmara. Uma proposta do Executivo sobre o tema foi entregue pelo presidente Luiz Inácio Lula da Silva ao presidente da Câmara, Hugo Mota, ontem.
15: A entrega da proposta ocorreu durante encontro no Palácio do Planalto. Segundo Mota, o texto do governo amplia o limite do MEI para R$110 mil já no próximo ano e R$140 mil em 2028. O aumento pode ser debatido em comissão geral no plenário amanhã. A repórter Silvia Munhato tem as informações.
21: O presidente da Câmara, deputado Hugo Mota, do Republicanos da Paraíba, anunciou a pauta do plenário para esta semana, ainda sem alguns projetos que ele considera importantes, mas que dependem de acordo entre os líderes partidários.
22: Porque nós queremos votar o projeto que aumenta o valor de faturamento dos MEIs, dos microempreendedores individuais, nós queremos votar o projeto que regulamenta a inteligência artificial, nós queremos votar o projeto da misoginia e tantos outros temas que são muito importantes e de interesse interesse das bancadas aqui da casa.
21: A correção dos limites de faturamento de pequenas empresas vem sendo negociada com o governo, mas deve entrar no debate de plenário em sessão solene, em homenagem ao Dia das Micro e Pequenas Empresas, marcada para quarta-feira. Já o projeto que punha misoginia ou ódio contra mulheres não tem consenso entre os líderes, como explicou o líder da oposição, deputado Cabo Gilberto Silva, do PL da Paraíba.
0: Primeiro que o texto aprovado no Senado Federal está péssimo em vários pontos e posteriormente não foi atendida às solicitações da bancada feminina da oposição e nesse tema, obviamente eu como líder da oposição tenho que obedecer estritamente a elas e daí não teve acordo.
21: A deputada Talíria Petrone, do PSOL do Rio de Janeiro, vice-líder do PSOL, disse que a oposição quer penas mais específicas para o crime de misoginia, com garantias para liberdade religiosa.
3: A Constituição já prevê liberdade religiosa, então, mas há um desejo da bancada da extrema-direita em especial de garantir, no meu entendimento, a liberdade para agredir mulheres, porque nem no âmbito das igrejas, nem no espaço de culto, é possível agredir mulheres. Isso não é um tema de esquerda ou direita, é um tema que tem a ver com dignidade das mulheres brasileiras.
21: A pauta do plenário para essa terça-feira conta com um requerimento de urgência para o projeto que reduz a área de proteção ambiental da Baleia Franca em Santa Catarina. Entre os projetos estão o que institui o Programa Nacional de Assistência Integral às Pessoas com Epilepsia e o que autoriza a instalação em todo o território nacional de câmeras de reconhecimento facial nas estações ferroviárias e rodoviárias. Outro projeto amplia o controle sanitário e as punições para fraudes e publicidade enganosa em torno dos suplementos alimentares. Também pode ser votado o projeto que trata do tempo máximo de espera para atendimento de crianças e adolescentes no sistema de saúde. O plenário ainda pode votar uma proposta de emenda à Constituição que permite que a entidade de representação de municípios de âmbito nacional possa propor ação direta de inconstitucionalidade e ação declaratória de constitucionalidade. Da Rádio Câmara de Brasília, Silvia Minhato.
14: As informações sobre o resultado das votações de hoje estarão na edição de amanhã.
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23: Otone de Paula, do PSD do Rio de Janeiro, presta solidariedade à ex-primeira-dama Michele Bolsonaro e à senadora Damaris Alves diante de críticas e ataques públicos. O deputado condena as declarações dirigidas às duas lideranças políticas e pede mais respeito no debate público.
14: Otone de Paula avalia que divergências envolvendo integrantes do campo conservador podem enfraquecer a atuação da oposição ao longo do ano. De acordo com o parlamentar, é necessário preservar a unidade política e evitar conflitos que prejudiquem o debate democrático.
23: Charles Fernandes, do PSD da Bahia, registra a comemoração dos 40 anos do Rotary Club de Guanambi e a posse da nova diretoria da entidade. Ele destaca a trajetória da instituição e a sua atuação contínua em ações voltadas ao desenvolvimento da comunidade.
14: Charles Fernandes relata que, ao longo de 4 décadas, o Rotary promoveu iniciativas nas áreas de saúde, educação e assistência social. O deputado também menciona o passeio ciclístico que a organização promove para arrecadar recursos destinados a projetos beneficentes. Cultura.
23: Aloysio Mendes, do Republicanos, parabenizou São Pedro dos Crentes pela realização da 15ª Cavalgada, ocorrida entre os dias 27 e 28 de junho. Na avaliação do parlamentar, o evento contou com o maior público já registrado e se consolidou como a maior festa do sul do Maranhão.
14: Aloysio Mendes agradeceu a recepção que recebeu na cidade, elogiou a gestão municipal pela organização da festa, cumprimentou as lideranças regionais presentes e reforçou que vai continuar apoiando o município para manter o alto padrão das festividades e o desenvolvimento local.
23: Termina agora o jornal Câmara dos Deputados, produzido pela Rádio Câmara, com trabalhos técnicos de Everson Urani e apresentação de José Carlos Andrade e Paula Bittar. Boa noite.
14: Uma ótima noite para você. 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
2: Oi, gente amiga, gente querida, que Deus abençoe a todos. Haja luz em toda a sua vida. Luz para o corpo, luz para a alma, luz para o coração. Queira da nossa ajuda, 34-32-91-19, ou então as nossas linhas virtuais, que são as lives deste programa no YouTube e no Facebook. E os nomes, tanto do canal do YouTube como da página oficial do Face, são os mesmos. Universal Bahia Oficial. Entre e na aba de comentários deixe o seu pedido de socorro. E daqui a pouquinho nós estamos de volta com todos vocês.

0: você pode seguir chamando 34 32 91 19. Eu estou recebendo aqui a Luciene Lu. Bispo, eu queria pedir oração por toda a minha família. Está registrado aqui pelo Face, facebook.com/Universal Bahia Oficial. Você pode entrar, inclusive, se inscreva, né? Se cadastre, né? Toque lá o sininho das notificações, faz tudo que tem direito. Curta, compartilhe, né? Viva com a gente tudo que se refere à Igreja Universal na Bahia. Para todas as redes sociais, o nome é o mesmo: Universal Bahia Oficial. O pastor Marcos Ramos, inclusive, atende quem clama pelo YouTube. Marco.
1: As pessoas já entrando em contato conosco, bispo, eu tenho a Renata Constante, que registra aqui o nome de Arthur, Ivanir, Rodrigo, Elton, Sofia e outros familiares e pede a libertação deles de todo mal. O Lucas Pereira pedindo oração em favor da sua família. A Paula Santos, que está aqui conectada assistindo o programa, registra aqui também o seu pedido de ajuda e de socorro. Eu tenho o Léo José e a Kelly Ribeiro colocando aqui também o nome de Tiago Felipe Silva, entre outros familiares, pedindo ajuda, pedindo socorro em favor da vida deles. E se essa pessoa ainda não entrou em contato conosco, dá tempo, na aba dos comentários do YouTube Universal Bahia Oficial, você consegue fazer contato conosco, registrando assim o seu nome, a sua luta, o seu problema, para um momento especial da oração, bispo.
0: Muito bem, eu vou ao pastor Samuel Félix, lá no Pronto Socorro da Alma. Samuel.
2: E por aqui não é diferente, bispo, muitas pessoas ligando, o telefone não para de tocar. Se você, amigo ou amiga, ainda não ligou, está sofrendo, desesperado, dá tempo de ligar, insista, liga, deixa seu nome, seu pedido de socorro pelo 34329119. Ao exemplo do Cláudio André, ele está viciado e pediu socorro também por seu irmão Rogério, que também está no vício, e a Evani, que é sua mulher, está com problemas espirituais. Vamos colocar aqui no azeite. Temos o caso da Adriana, que está com dívidas altas, muitas dívidas, e com sendo ameaçada por agiotas. Nós vamos colocar aqui o nome dela no azeite. O Cosme Nogueira pediu por Fátima, que está com problemas espirituais, e ligou também aqui a Elisa Xavier, pediu por Cleide Xavier, e que disse que está com problemas em todas as áreas, inclusive com uma causa na justiça. Sexta-feira ela vai trazer a causa para colocar no poderoso clamor que realizamos toda sexta-feira contra as injustiças ao meio-dia. Pelo 34329119, bispo, nós estamos aqui preparados para atender quem sofre.
0: Muito bem, e por falar em quem sofre, eu sempre digo isso e não custa repetir: é no altar que tudo se resolve. Porque o que que é a entrega no altar dentro de uma fogueira santa? É a entrega de tudo que você é, é entregar a Deus o controle da sua vida, a direção da sua vida, e naturalmente acompanhando o que você tem. Quando eu entrego no altar o que eu sou, o que eu tenho, Deus se dá para mim no que ele é e no que ele tem. É uma troca. E me perdoe, só quem está fora de si que não quer fazer essa troca. Porque qualquer ser humano com o mínimo de fé e inteligência sabe que Deus nunca terá para dar a ela menos do que ela para dar a ele. Afinal de contas, estamos falando de honrar no altar aquele que é dono de todo o ouro e de toda a prata. Amigo, amiga, não existe o risco de você se entregar para Deus e ele não se entregar para você. Não existe o risco de você entregar alguma coisa para Deus e dele ver algo menor para você. Esse risco não corre.
3: Noite do dia 28 de outubro de 2024. A câmera de segurança registra o exato momento em que um carro perde o controle, invade a pista contrária e atinge a moto. A vítima cai já desacordada. A violência do impacto lança o capacete para o outro lado da avenida. A vítima era Jeremias Evangelista da Silva.
4: Quando chegou na volta do ANS, meia-noite, eu liguei para ele e ele não me respondia. Ligava e ele não me respondia. E ali eu ficava aguardando. Em volta de umas 5 horas da manhã, 4 horas da manhã, eu saí a procurar ele. Fui nos hospitais mais próximos de casa e, chegando nos hospitais, nada de encontrar ele. E ali a angústia aumentava cada dia mais, cada hora mais. E quando eu bati na última porta do último hospital, e eles pegaram e falaram para mim: olha, na noite que seu esposo deu entrada, teve 2 acidentes de moto também. Só que 2 veio a óbito. E eles me prepararam para ir lá, para ver se realmente era meu esposo, né? E quando nós estava passando pelo um box, eu olhei para o lado e reconheci meu esposo pelo pé, porque o pé dele estava fora da maca. E ali eu conheci os dedos dele. E eu falei assim pro doutor, doutor, é meu esposo. E ali eu já me soltei, ali eles me segurando, e eu me soltei dele e fui em direção ao meu esposo. E quando eu cheguei próximo ao meu esposo, ali eu me deparei com uma cena muito triste, que ele estava todo deformado, o rosto dele estava todo quebrado, né? Aqui, ele teve 4 fraturas no maxilar, a língua dele estava para fora porque ele cortou a língua dele no meio, ele teve perfuração no pulmão. Aí o médico falou assim, além dele ter quebrado a bacia, as partes íntimas dele também partiu no meio. Ali ficou, os órgãos dele ficou todo deslacerado. Aí o doutor falou assim, nós vamos levar ele para a UTI.
5: Até então ele estava ali?
4: Estava no box ali. E ali no correr do 15 dias na UTI, ele começou a dar um mau cheiro. E quando ele foi para fazer a cirurgia no maxilar, teve um médico que ele me procurou, falou assim, você crê em Deus? Aí eu falei, sim, senhor. Aí ele falou assim, tá bom, então, nós vamos caminhar esse rapazinho para ver se ele volta a beijar novamente.
5: O médico falou isso?
4: Sim, senhor. E ele falou assim para mim, Kelly, a chance do seu esposo sobreviver é muito pouca. Aí, ali, subiu uma revolta dentro de mim. Mas eu só repreendi na hora e usei a minha fé. Eu falei, tá repreendido, eu não aceito isso. Ele vai voltar dessa cirurgia e essa cirurgia vai ser uma excelente cirurgia. Ali, ele fez a cirurgia, correu tudo bem. E ali, eles já tiraram os drenos dele. Com 15 dias, ele acordou. Mas ele acordou ali e ficou olhando para cima. Não falava nada.
3: Jeremias escapou da morte, mas ficou com sequelas gravíssimas. Entre elas, a mais devastadora. A lesão cerebral fez com que ele perdesse completamente a memória. Um duro golpe para a família.
4: E foi muito difícil, porque eu estava do lado do meu esposo e ele não me conhecia. E eu ficava pensando dentro de mim, como que eu vou ajudar ele sendo que ele não me conhece? Aqui ele tinha que ficar amarrado, porque ele não entendia o que tinha acontecido com ele. Ele não conhecia meus filhos, ele não me conhecia. Para mim foi um momento muito difícil. Dias atrás ele estava bem, a gente estava bem, e de uma hora para outra minha vida mudou. E ali eles, na enfermaria, os médicos veio e falou para mim, falou assim, olha, você vai ter que preparar seu esposo e se preparar, porque seu esposo, ele vai ter várias limitações. Ia ter que a tráqueo, né, que eu ia ter que aprender a limpar a tráqueo dele, o balão de oxigênio, que ele ia precisar de oxigênio. Quando eu levei ele para casa, ele achava que eu era uma enfermeira. E quando os enfermeiros saíam, ele ficava me perguntando, você não vai sair, não? Eu falava, Jeremias, eu sou sua esposa, a Kelly. Ele falava assim, eu não te conheço. E aquilo ali doía demais dentro de mim. Eu pegava fotos de nós dois juntos, dos nossos filhos, mostrava para ele, ele vestido de obreiro. Ali eu mostrava esse tipo de foto para ele. E mesmo assim ele não lembrava. E eu me lembro de uma situação que ocorreu, que eu fui tomar banho e voltando do banheiro eu fui trocar de roupa. E ali ele se sentiu muito constrangido. Muito constrangido. Ele tampou o rosto e virou pro lado assim. Ele tampou o rosto e virou pro lado. E eu falei assim, meu Deus, o que que tá acontecendo? E ali, todos os dias, eu ficava tentando fazer que ele lembrasse a memória. E ali foi passando dias. E eu tinha usado a minha fé ali, orado, fiz as minhas orações de tudo. E eu falei para Deus: Senhor, agora é com o Senhor. Como que eu vou ficar com uma pessoa nesse estado, sendo que ele não lembra nem de mim, nem dos meus filhos? Não andava, não falava quase nada, porque ele, quando ele ia falar, ele mais roncava do que falava. E ali eu tinha apelado já para tudo. Só que faltava algo que ainda eu não tinha feito, que era ir para o altar. E como não era a época de fogueira santa, eu fiz a minha fogueira santa ali pela vida do meu esposo. E ali, quando eu subi no altar, eu peguei o uniforme dele, a farda dele de obreiro. Falei para Deus, falei: Senhor, ele só vou tirar essa farda daqui do altar para duas coisas. Ou para o sepultamento do meu esposo, ou se ele mesmo vir buscar. Falei para Deus: Deus, assim como o Senhor trouxe Lázaro à vida de novo, aqui eu dou o meu grito de Lázaro pela vida do Jeremias. E ali eu gritei com todas as minhas forças: Jeremias, sai para fora. Quando eu falei isso para Deus, Deus falou para mim: não temas, eu sou contigo. E ali eu estava em paz, porque eu tinha o Espírito Santo. Ali o Espírito Santo me sustentava. E minha carne gritava, mas gritava diante de Deus, de madrugada ali, quando eu dobrava meu joelho. Aí teve um dia que eu acordei, ele estava olhando para mim. E eu ouvi ele chamar baixinho, porque ele estava falando bem baixinho, com a voz rouca. E ali eu ouvi ele me chamar. Eu: oi.
6: Qual é o seu nome?
4: Meu nome é Kelly.
6: Kelly?
4: Sim.
6: Ai, Kelly é o nome da minha esposa.
4: Cara, você tá de brincadeira comigo?
6: Não, é o que eu lembrei.
4: Ali eu vi que ele tinha realmente voltado a memória.
5: Como é que foi pra você naquele momento?
4: Muito emocionante, pastor. Pra mim foi muito emocionante.
5: Então Jeremias...
4: Jeremias me conheceu novamente.
5: E tá aqui, né?
4: Tá aqui.
5: Traga um Jeremias aqui, por favor.
6: Oi.
4: Oi.
5: Senta aí, Jeremias. Então não precisou ninguém trazer você?
6: Não, não precisou.
5: Tá andando?
6: Tô andando, pra contrariar a medicina.
5: Tá beijando?
6: Beijando pra contrariar a medicina, pois falou que essa boca não ia voltar a beijar mais. Ou ela me vestiria com meu uniforme de obreiro no dia do meu velório, ou eu, em vida, subiria o altar para pegar o meu uniforme e vestir para louvar ao nosso Senhor.
5: E você fez isso?
6: E eu fiz isso. No melhor lugar do mundo. No melhor lugar que podia estar. Passou apenas um ano e eu estou servindo ao meu Senhor com muita força, mais ainda. Eu sempre orientava ela: aqui neste mundo nós só temos o altar. O altar. E ela lembrou.

0: Quando eu fui do hospital para casa, eu não ia comer, eu não ia comer. Hoje eu me alimento sozinho, perfeitamente, namoro. Beijo.
1: Isso também eles falaram que era impossível. E pelo contrário, ficou melhor.
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0: terça-feira mais que especial. Dia 30 de junho de 2026. Pastor Marcos Ramos, você ainda está a postos aí ou já tirou folga?
1: Estamos aqui, bispo, e com certeza à disposição dessa pessoa que está sofrendo, que está desesperada e aflita. Eu tenho recebido aqui muitos pedidos de socorro. Eu tenho a Judite Luiz, que pede oração pelo seu esposo. Ele teve uma pneumonia grave, está em oração. O Moraes também comentou aqui que pede oração pela sua família, está vivendo a fé do Monte Sião e nessa quarta-feira especial estará aqui conosco na Catedral buscando a Deus. A Graziela Rocha pede a Deus a libertação dos pensamentos, para Deus tirar da sua mente todo pensamento negativo, derrotista. E eu tenho também a Daniele Rodrigues, que pede oração pela saúde em favor da sua família. E dá tempo também dessa pessoa que ainda não entrou em contato conosco através do YouTube Universal Bahia Oficial, ela consegue fazer isso exatamente agora, bispo.
0: Muito obrigado. Vamos ao pastor Samuel Félix no Pronto Socorro da Alma.
2: Por aqui, bispo, a nossa amiga Carmelita Santos, que está enfrentando problemas de saúde, ligou pedindo socorro. Nós temos também aqui a Ana Paula Batista, que está sofrendo com problemas espirituais. E ela percebeu que foi vítima de uma obra maligna. Então, nós estamos incluindo aqui no azeite. A Marilene, ela está com o irmão dela com casamento destruído, pediu por ele. Nós temos o André Luiz, que está enfrentando problemas na família, mora no bairro do Pirajá. Nós temos aqui também a Rosângela, que está enfrentando problemas de saúde, e vários outros nomes das pessoas que ligaram e estão ligando aqui pra gente para pedir socorro. E se você, amigo, amiga, ainda não ligou, 34329119, dá tempo de você colocar o seu nome aqui no azeite e se preparar para o momento da oração.
0: Muito obrigado. E eu vou então agora registrar alguns pedidos de socorro pelo Facebook, porque não para de chegar por aqui também pedido de socorro. Deixa eu só colocar aqui na Universal Bahia. Universal Bahia. Estamos aqui, ó, com a nossa live ao vivo com vocês. E a gente tem aqui muita gente entrando pedindo socorro e ajuda. Eu tenho agora Aurélio Silva. Aí ele diz assim: a obra que Deus faz é completa. E é verdade, amigão. Bota completa nisso. A Cristina Ferreira, bispo, oração pelo pai do meu filho, o nome dele é Manuel Filho. A Cátia Carvalho, oração por ela e por todos da família Carvalho Pereira. Maria Antônia, peço oração por mim e meus familiares. E a Maria respondeu a Luciene, Liu, que pede assim: eu queria pedir oração pela minha família. Ou seja, muita gente entrando pelo telefone, pelo YouTube, pelo Face, e daqui a pouquinho nós vamos falar com Deus em seu favor. Mas agora, eu queria trazer um resumo do que tem sido a poderosa sessão de limpeza espiritual, porque entenda, eu gostaria muito, inclusive, que no momento da oração, você que está vivendo o ponto de luz conosco, colocasse a sua testa em contato com ele lá na fronha do travesseiro, quem está em casa, e faça isso com vigor, porque serão as três últimas vezes. Sexta-feira agora, dia 3, você tem que entregar definitivamente esse. À meia-noite em ponto de sexta-feira nós vamos queimá-lo, reduzindo a cinzas o mal que ele absorveu. E você é o nosso convidado mais que especial. E aí vamos dar o ponto de luz branco para... Veja porque vale a pena.
3: Porque Deus nunca vai encaixar o Espírito Santo num corpo endemoniado. É impossível ser endemoniado e ter o Espírito Santo. Impossível. Não tem como Deus e o diabo dividirem um corpo. Não há comunhão entre a luz e as trevas. Para um entrar, o outro tem que sair. E como é que o diabo sai, bispo Guaraci? Quando você abandona o pecado, quando você muda as suas prioridades, porque às vezes a pessoa diz assim: bispo, então eu acho que essa campanha não é para mim, bispo, eu não estou em pecado. Você pensa que não está, mas se você deixou um filho, se você deixou o marido, a esposa, um bem, ocupar em você um lugar que só Jesus tinha que ocupar, você também está em pecado, mesmo que você não beba, mesmo que você não fume, mesmo que você não se prostitua. Permitir com que alguma coisa ou alguém ocupe dentro de mim um lugar que tem que ser só de Deus, também é pecado, porque a glória de Deus ele não divide com ninguém. Ó justo juiz, eis-nos aqui aos teus pés para clamar por uma resposta. Eis-nos aqui aos teus pés para clamar por uma mudança. Meu Deus. Deus dos céus, tua habitação, ouve a nossa voz, responde o nosso clamor e muda, meu Pai, completamente a situação de vida deste povo. Meu Pai, faz o teu martelo bater favorável à causa dessa gente.

0: igreja caia por terra.
1: Diga, meu Pai, eu entrego tudo no teu tribunal, que é o teu altar. E quem crê, diga amém. E graças a Deus pela fé, na certeza de uma resposta. Amém.
2: Tava com dinheiro preso desde de dezembro. Aí eu vindo aqui...
3: Era o dinheiro de quê?
2: De trabalho.
3: De trabalho.
2: Feito. Aí eu fiz esse trabalho e ficou esse dinheiro lá desde de dezembro.
3: A situação dela não é uma causa jurídica. Ela não entrou na justiça, ela não fez um processo. Mas ela estava sendo vítima de uma...
2: Justiça.
3: E já vão aí 6 meses. Por quê? Foi em dezembro e até hoje não tinham pago a ela.
2: Aí o senhor orou aqui, né? Eu também aqui. Quando o senhor acabou de orar, eu disse, o senhor está nas suas mãos. Aí eu fui para casa. Quando eu cheguei em casa, que eu vou subir na escada, aí veio assim na minha mente, você vai receber uma notícia boa. Eu disse, oh Jesus, obrigado, meu Pai. Quando eu cheguei em casa, bispo, que eu sentei e agradeci a Deus que eu cheguei, né? Que eu abro o celular, tá lá. Ela colocou, fez o pix do dinheiro todo.
3: A senhora entrou no extrato da sua conta.
2: Foi.
3: Quando aí, chegou em casa.
2: Tava lá.
3: O valor?
2: O valor.
3: Na
2: aí,
3: própria sexta?
2: Na próxima. Quando eu cheguei em casa, quando eu saí daqui, cheguei em casa. Aí que pouco eu fui abrir, tava uma mensagem dela. Aí eu olhei, de pouco ela me ligou. Aí ela, boa tarde, oi, boa tarde. Ela disse, só e sua Maria pinga fogo. Eu já fiz o que eu tinha que fazer, já te paguei, não tenho mais nada. Eu não quero conta com esse povo de igreja. Que hoje, meio-dia, eu estava aqui, me subiu um negócio dentro de mim, uma coisa me incomodou tanto. Eu disse, eu tenho que pagar essa mulher agora, que tem uma coisa me incomodando. Na hora que a gente estava aqui orando, ela foi incomodada lá.
3: Olha para mim, quem mandou mexer com o povo escolhido?
2: Oi.
3: Você viu o que ela falou? Que se sentiu incomodada e a mulher só voltou a ter paz do que depois que pagou ela. Assim será com os teus inimigos. É a ordem do Jesus vivo que está dentro de mim. Pula para fora! Já! Aquele demônio que tem um trono fincado no coração dela, que tem o controle das emoções dela, que tem o domínio dos sentimentos dela, que tem o domínio dos pensamentos dela, esse espírito maligno que está sentado na cabeça dela, diga para nunca mais voltar, atire a mão para o alto e diga, sai! Agora estenda o ponto de luz lá na direção da sua casa e diga, força maldita, não só de mim, mas de toda a minha família, para nunca mais voltar, atire a mão para o alto e diga, sai! Quantos tem contigo aí dentro?
4: Meu anjão.
3: Quem é o chefe?
4: Sou eu.
3: O que que você fala na mente dela?
4: Que ela não tem mais jeito.
3: Como é que você entrou nela? Como que você entrou nela?
4: Através dos pensamentos.
3: Hã? Quanto tempo faz que você tá aí?
4: Há muito tempo.
3: Como é que você afeta esta mulher?
4: Os pensamentos.
3: O que você já tirou dela?
4: A esperança, os sonhos.
3: E que tipo de pensamento você coloca nela? O que você manda ela fazer?
4: Que não tem mais jeito. A vida de doença, de miséria, pena na vesícula, doença no útero, tumor no seio.
3: E diga, Jesus, envia fogo para queimar a eles. E o que está na minha vida, diga, queima toda a bruxaria, toda mandingaria, toda inveja, toda obra do inferno, diga queima, queima, e em nome de Jesus, sai! E não volte mais, amém. A senhora está bem agora? Agora vai! Vai ou não vai?
2: Vai!
3: Agora vai!

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1: Eu tinha uma vizinha muito invejosa. Eu comecei a namorar, conheci um rapaz, comecei a namorar com esse rapaz. Essa vizinha, ela frequentava minha casa. Ela frequentava todos os dias, ela agradava a minha família, ela levava comidas. Com o passar do tempo, eu percebi que começou a sumir roupas do varal. E ela sempre, quando ia em casa, ela falava do meu namorado, né, na época. Ela falava que ele era um rapaz trabalhador, um rapaz esforçado, ele não tinha vício. E ali, eu comecei a sentir que eu queria ficar distante do meu namorado. Eu não queria estar perto dele. Quando ele estava longe, batia aquela saudade, eu queria ele perto. Mas quando ele estava perto, eu não queria ficar perto dele. E o tempo foi passando. Durante um ano, eu não aguentei mais, eu pedi para terminar o namoro. Terminei esse namoro, e ali eu só chorava, eu era muito triste, um semblante triste, não tinha motivos de viver. No trajeto do meu trabalho, eu passava por cima de uma passarela para chegar ao meu trabalho. Por duas vezes eu subi numa mureta dessa passarela e eu já via meu corpo estendido na avenida, por conta de que havia uma voz: se mata, ninguém gosta de você. E aquela voz era muito forte. E ao mesmo tempo que eu subia na mureta, eu voltava. Chegava em casa com aquela tristeza que não tinha tamanho. À noite eu não dormia, eu chorava muito. E minha mãe, vendo essa depressão, tudo que ela fazia também para tentar me alegrar, que eu era muito triste, era uma pessoa muito triste. E minha mãe, vendo esse meu sofrimento, me levou para a Igreja Universal. Aquela noite eu já dormi. Aquela noite eu já consegui dormir, já comecei a sentir uma paz que eu não sentia há muito tempo. Aquele vazio já não existia mais. E aí eu percebi, nas correntes de sexta-feira, de libertação, eu percebi que tinha um espírito por trás disso. Eu passei a obedecer tudo que era ensinado, tudo que era falado pelo homem de Deus. E aí eu comecei a entender que aquela inveja, aquele sentimento que eu estava sentindo, né, que eu estava dentro de mim, já estava perdendo as forças. E ali eu percebi que eu precisava me blindar daquele sentimento ruim, contra aquele sentimento ruim que era a inveja. E ali eu sabia que eu precisava de um espírito bem maior, bem mais forte. Que era, eu entendia que era o Espírito de Deus. Quando eu recebi o Espírito Santo, foi uma certeza muito grande dentro de mim, que eu tinha um complexo até mesmo de achar que ninguém gostava de mim. E ali, quando eu recebi o próprio Deus dentro de mim, a presença do Espírito Santo, foi quando eu tive a certeza que ali eu não estava mais sozinha, que eu estava pronta para enfrentar a inveja, as barreiras que fossem aparecendo, as dificuldades, as lutas que fossem impostas para mim, eu estaria pronta para enfrentar. Hoje, aquele namorado que eu desprezei, né, que eu queria distância dele, hoje é meu esposo. Nós casamos na Igreja Universal. Hoje é meu esposo, é o pai dos meus filhos. Né? Vivemos uma vida em família, em paz. Hoje a inveja não me atinge mais. Hoje não adianta, pode fazerem o que for, hoje eu estou blindada. Hoje não dá certo. Inveja não dá certo mais na minha vida.

nós vamos orar em seu favor. E aqui pelo Facebook, José Carlos Santos pede pela aposentadoria que está amarrada. A Tatá Gomes Santos diz: bispo, ore por mim e por minha família. Está registrado aqui. Vamos fazer o seguinte, já vamos orar agora. Pegue um copo com água, é momento de oração. Meu Deus e Pai, em nome do Senhor Jesus, te clamamos pelos que choram, sofrem, gemem, padecem, uivam de dor sem ter a mais nada e ninguém a quem clamar, a quem recorrer. Gente que tem no Senhor e só no Senhor a sua única, última e viva esperança. Então, aonde quer que esteja a entrar a nossa voz e imagem, entre o teu poder libertador, que cura, que salva, que transforma, que liberta, que muda tudo de dentro para fora, que penetra na raiz, na origem da dor e dá um basta a ela. Sim, é com esse Deus que eu tenho certeza que eu estou falando. E é por isso que eu não aceito terminar essa oração sem uma resposta na vida de quem sofre. Consagro o copo com água e quem dela beber, beba da vida que há em ti. E todos digam amém. Graças a Deus. Vamos beber água. Amém. Beba desta água encontrando forças para lutar e poder para vencer. Só lembrando que nós temos um pacto firmado, eu e você, de que todo feriado aqui em Salvador, não importa em que dia caia, nós estaremos juntos 7 da manhã. Quinta-feira agora, 2 de julho, aniversário da independência da Bahia. Você vai estar comigo às 7 da manhã, numa reunião muito especial de família e de vida sentimental, para socorrer a família e para socorrer a vida amorosa. 7 da manhã, jejum da jornada feliz. Estras disse: então apregoei ali um jejum junto ao rio Ava e pedi ao Senhor jornada feliz para nós e para os nossos filhos. Então, nesta quinta-feira, 2, feriado, jejum da jornada feliz às 7 da manhã aqui na Catedral. Fiquem com Deus, Deus abençoe a todos, até amanhã.

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1: Então, a minha vida amorosa antes era um desastre. Eu me envolvia com várias pessoas, eu cheguei a me envolver com homens casados. Eu não era feliz no amor e eu tinha dentro de mim uma ansiedade muito grande de me realizar na vida sentimental. Então, era uma briga interna muito grande entre a razão e a emoção. E nesse duelo, a emoção sempre ganhava.
2: Não priorizava casamento, pulava etapas ali, né? Quer dizer, antes mesmo de namorar, no namoro mesmo, já começava morando juntos e etc. Antes eu tive que realmente me dar mal ali para poder aprender que não era assim que funcionava.
3: Mexi sem querer no computador, né, do meu ex, eu descobri 4 amantes dele, né, e aí pronto, né, tirou o chão dos meus pés, né, e foi muito difícil, porque até então eu acreditava num relacionamento que eu vi que não existia, né, existia só de uma parte, e eu não enxergava mais as cores, é inacreditável, mas de fato você não enxerga cores, você enxerga tudo preto e branco. Fiquei desacreditada no amor.
4: Eu tive meu relacionamento, tinha 20 e poucos anos e pra mim era a minha vida ela. Mas ela saiu e me traiu.
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3: E quando eu cheguei aqui na terapia do amor, isso eu comecei a me reconstruir. Eu ainda sentia aquela ferida, mas ela não sangrava mais.
4: E acabei buscando a reconstrução, tudo. Eu aprendi a ter critério, eu aprendi a ter amor próprio. Então eu me reconstruí e continuei.
1: Se eu tive que me reconstruir novamente, ou seja, mudar o meu interior, mudar os meus pensamentos, ou seja, a minha forma de viver, de ser. E as palestras me ajudaram muito em relação a isso.
2: Para mim ter o relacionamento que eu tenho hoje, as palestras me ajudaram bastante a me reconstruir nesse ponto, né? Então eu tenho muito a agradecer às palestras.
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amigos. Deus abençoe a todos, de forma que todos venham entender a sua voz, a sua palavra, para que neles seja materializado o amor de Deus. Deus ama a todos e Ele facilita, Ele alarga o caminho para as pessoas que têm sinceridade, ainda que sejam pecadoras, mas se são sinceras, há uma chance violenta delas encontrarem a salvação. E pela fé, porque pela fé tudo é possível, tudo é possível. Ontem falamos a respeito das vestes de Jesus, que a mulher com um fluxo de sangue que havia 12 anos, ela estava com hemorragia, 12 anos, e diz o texto sagrado com detalhe, gastara com os médicos todos os seus bens, tudo, gastou tudo, tudo que ela tinha de valor foi gasto com aquela hemorragia, com os médicos, mas eles não puderam fazer nada, por nenhum pudera ser curada, diz o texto sagrado. Chegando por detrás de Jesus, tocou na orla do seu vestido. Isso é muito forte. Talvez para você seja coisa simples, mas para mim é algo extraordinário. Porque ela tinha medo de ser denunciada, porque uma mulher naquela situação dela não podia tocar nos judeus. Ela era intocável porque ela estava imunda, espiritualmente falando. Ela estava imunda, era considerada imunda, porque estava saindo sangue o tempo todo. Ela não podia tocar em ninguém, ninguém podia tocar nela. Mas, chegando por detrás de Jesus, por detrás de Jesus, tocou não em Jesus. Ela não tocou em Jesus. Ela tocou na orla do seu vestido. Na orla do seu vestido. Ela respeitou a lei. Ela respeitou a lei. E logo estancou o fluxo do seu sangue. Logo estancou o fluxo do seu sangue. Eu queria que você soubesse, minha amiga e meu amigo, quando nós falamos ontem para que você tocasse com o dedo na promessa de Deus que você quer que se cumpra na sua vida, você vai tocar num papel. Você não vai tocar em Jesus, você vai estar tocando num papel, mas esse papel tem a palavra de Deus, a palavra de Jesus, a promessa de Jesus. A mesma coisa foi o que aconteceu com essa mulher que tinha hemorragia há 12 anos. Ela não podia tocar em Jesus porque a lei judaica, a lei religiosa, não permitia isso. Ninguém tocasse nela e ela podia tocar em ninguém, porque ela estava imunda. Mas ela tocou na orla da vestidura de Jesus. Ela não tocou em Jesus. Ela respeitou a lei e tocou apenas na orla do vestido de Jesus. E quando a gente crê na palavra de Deus e toma uma atitude tal e qual ela tomou, é claro que a gente não vai tocar em Jesus, porque eu não vejo Jesus, nem você, ninguém vê Jesus, mas a gente vê a palavra dele. Então a gente pode tocar na palavra dele. A palavra dele é honrada por ele. Não volta vazia, está escrito.
Deus falou: a palavra que sair da minha boca não voltará para mim vazia. Então, a palavra tem que se cumprir. E ontem, uma internauta me lembrou que isso aconteceu comigo. Exatamente isso. Quando nós, Esther e eu, estávamos vivenciando uma situação crítica, era uma noite de quinta-feira. Vou repetir para você que não conhece a história. Era uma noite de quinta-feira, quando eu cheguei em casa, a Esther disse: olha, de amanhã, sexta-feira, traz dinheiro para que eu possa fazer a feira no sábado. A feira era no sábado. Então, amanhã, sexta-feira, você me traz dinheiro. Porque já não tem mais nada na geladeira, nem ovo tem. Se eu não me engano, ela falou, nem ovo tem. Olha, água pura. Eu fiquei muito envergonhado. Eu me senti muito humilhado. Sabe por quê? Porque eu havia prometido aos pais dela que não ia faltar nada para ela. Um juramento que eu fiz, uma promessa que eu empenhei a minha palavra. E quando a gente quebra um juramento, quando eu não cumpro a minha palavra, quando eu não cumpro a minha palavra, eu me sinto humilhado, envergonhado, porque eu aprendi a honrar a palavra. Logo na primeira vez que eu tive acesso à palavra de Deus, para que eu pudesse tê-la, para que eu pudesse firmar minha vida nela, eu também teria que honrar a minha palavra. Porque é palavra. A palavra você não pega, você vê. Então, eu vi a palavra de Deus. Quando Deus falou sobre aqueles que trouxessem os dízimos e as ofertas à sua casa, ele fez uma promessa. Ele disse: olha, vocês, falando com os judeus, vocês me roubam, porque vocês tocam no que é meu. É meu. Que eram as primícias. Não é que Deus precisa de dinheiro. Deus não precisa de dinheiro. Deus não precisa de dízimo, de oferta, não precisa de nada. Mas a oferta é uma coisa. Os dízimos representam o primeiro amor. Jesus foi o dízimo de Deus para a humanidade. Exatamente isso. O dízimo são as primícias. As primícias. Você vê que no caso de Jacó e Esaú, Esaú rejeitou as primícias, ser a primícia de Deus. Esaú rejeitou ser a primícia do seu pai, o primogênito do seu pai. E por isso ele vendeu a sua primogenitura para o seu irmão, a troco de um prato de lentilhas. Então, ele foi amaldiçoado e nem com choro e pranto ele conseguiu perdão, porque tocou em algo que para Deus é extremamente importante. Quando Adão e Eva tocaram naquela árvore proibida, cujo fruto era proibido, eles tocaram nas primícias de Deus. Eles desobedeceram a Deus. Isso é uma afronta para Deus, ser desobedecido pelo ser humano que é um verme. Oh. Então, amiga e amigo, naquela noite, quando a Esther disse para mim: olha, Di, tem que trazer amanhã dinheiro. Mas, Esther, eu já te dei todo, porque eu costumava fazer justamente isso. Eu tirava as minhas despesas do salário, a minha despesa de passagem, e aí entregava o resto na mão dela, o restante. Só que quando ela falou aquilo,
eu fiquei muito humilhado, não que ela tivesse me humilhado, envergonhado, nada disso. Ela não falou seu tratante, não, nada disso. É que eu me senti humilhado por não ter condições de atender às necessidades básicas lá em casa naquele momento, naquele dia. Eu fiquei muito, mas muito revoltado. E Deus permitiu aquela situação. Deus permite que nós cheguemos a uma situação vergonhosa, humilhante, de dor, de sofrimento, de caos, para que a gente venha reagir na fé. Foi isso que Deus me deu. Foi essa grandeza de graça que Deus me deu. Eu reagi. Ele sabia como eu era. Eu, na mesma hora, eu tomei a Estevam lá no quarto, e lá nos ajoelhamos de um lado, ela ajoelhou do outro, da cama. Colocamos a Bíblia assim no meio da cama, e eu peguei o texto lá dos dízimos, que falava dos dízimos e ofertas. Quando Deus falou: trazei-me todos os dízimos e as ofertas, para que haja mantimento na minha casa. E provai-me nisto, Deus manda que a gente o prove. Se eu não vos abrir as janelas dos céus e derramar bênção tal, uma bênção tal, que não terá lugar para colocar tanta bênção. Eu falei: meu Deus, na minha revolta, eu falei: meu Deus, eu falei revoltado mesmo, meu Deus, eu não aceito isso. Porque eu tenho visto os pastores, eu era membro de uma igreja, eu tenho visto os pastores falando dessa promessa: abrirei as janelas dos céus e derramarei bênçãos sem medida, etc. Mas eu nunca vi, isso me perdoe, o Senhor me perdoe, mas eu nunca vi ninguém cuja cabeça tenha sido abençoada como aqui está escrito. O Senhor disse: derramarei bênçãos sem medida. Eu nunca vi isso. Não terá lugar para colocar tanta bênção. Pois é, minha amiga, meu amigo. Eu provei ali, eu coloquei o dedo ali, está aqui escrito, olha, Senhor. Alguém me lembrou ontem. E realmente, eu coloquei o dedo e falei: isso aqui tem que acontecer. E aconteceu. No dia seguinte eu fui trabalhar. Quando eu voltei para casa, que maravilha. Foi uma bênção. E a partir dali nunca mais faltou nada em casa, muito pelo contrário. Hoje eu sou testemunha das bênçãos que Deus tem derramado. Essa é a realidade. E você pode fazer essa prova com Deus. Coloca o dedo aí no papel onde está escrito a promessa de Deus e cobre dele aquilo que está escrito. Porque você será como aquela mulher hemorrágica que tocou na orla do vestido de Jesus. Ela não tocou em Jesus fisicamente, mas tocou na orla do seu vestido. E você vai tocar, obviamente, no papel, mas está lá escrito, e lá está Jesus. Que Deus abençoe a todos, e até amanhã, em nome do Senhor Jesus. Graças a Deus.

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1: Quando chegou na volta de umas meia-noite, eu liguei para ele e ele não me respondia. Ligava e ele não me respondia. E ali eu fiquei aguardando. Em volta de umas 4 horas da manhã, eu saí a procurar ele. Fui nos hospitais mais próximos de casa e chegando nos hospitais, nada de encontrar ele. E ali a angústia aumentava cada dia mais, cada hora mais. E quando eu bati na última porta do último hospital, eles pegaram e falaram para mim: olha, na noite que seu esposo deu entrada, teve 2 acidentes de moto também. Só que 2 veio a óbito. E eles me prepararam para ir lá, para ver se realmente era meu esposo, né? E quando nós estávamos passando pelo um box, eu olhei para o lado e reconheci meu esposo pelo pé, porque o pé dele estava fora da maca. E ali eu conheci os dedos dele. E eu falei assim pro doutor: doutor, é meu esposo. E ali eu já me soltei, ali eles me segurando, e eu me soltei dele e fui em direção ao meu esposo. E quando eu cheguei próximo ao meu esposo, ali eu me deparei com uma cena muito triste, que ele estava todo deformado, o rosto dele estava todo quebrado, né? Aqui, ele teve 4 fraturas no maxilar, a língua dele estava para fora porque ele cortou a língua dele no meio, ele teve perfuração no pulmão. Aí o médico falou assim: além dele ter quebrado a bacia, as partes íntimas dele também partiu no meio. Ali ficou os órgãos dele, ficou todo dilacerado. Aí o doutor falou assim: nós vamos levar ele para a UTI.
2: Até então ele estava ali?
1: Estava no box ali. E ali no correr dos 15 dias na UTI, ele começou a dar um mau cheiro. E quando ele foi para fazer a cirurgia no maxilar, teve um médico que ele me procurou, falou assim: você crê em Deus? Aí eu falei: sim, senhor. Aí ele falou assim: tá bom, então, nós vamos caminhar esse rapazinho para ver se ele volta a beijar novamente.
2: O médico falou isso?
1: Sim, senhor. E ele falou assim para mim: Kelly, a chance do seu esposo sobreviver é muito pouca. Aí ali subiu uma revolta dentro de mim, mas eu só repreendi na hora e usei a minha fé. Eu falei: tá repreendido, eu não aceito isso. Ele vai voltar dessa cirurgia e essa cirurgia vai ser uma excelente cirurgia. Ali ele fez a cirurgia, correu tudo bem, e ali eles já tiraram os drenos dele. Com 15 dias ele acordou. Mas ele acordou ali e ficou olhando para cima. Não falava nada.
0: Jeremias escapou da morte, mas ficou com sequelas gravíssimas. Entre elas, a mais devastadora. A lesão cerebral fez com que ele perdesse completamente a memória. 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
1: Foi muito difícil, porque eu estava do lado do meu esposo e ele não me conhecia. E eu ficava pensando dentro de mim: como que eu vou ajudar ele sendo que ele não me conhece? Aqui ele tinha que ficar amarrado, porque ele não entendia o que tinha acontecido com ele. Ele não conhecia meus filhos, ele não me conhecia. Para mim foi um momento muito difícil. Dias atrás ele estava bem, a gente estava bem, e de uma hora para outra minha vida mudou. E ali eles, na enfermaria, os médicos veio e falou para mim, falou assim: olha, você vai ter que preparar seu esposo e se preparar, porque o seu esposo, ele vai ter várias limitações. Ia ter que a tráqueo, né, que eu ia ter que aprender a limpar a tráqueo dele, o balão de oxigênio, que ele ia precisar de oxigênio. Quando eu levei ele para casa, ele achava que eu era uma enfermeira. E quando os enfermeiros saíam, ele ficava me perguntando: você não vai sair, não? Eu falava: Jeremias,

0: Elias, eu sou sua esposa, a Kelly. Ele falava assim, eu não te conheço. E aquilo ali doía demais dentro de mim. Eu pegava fotos de nós dois juntos, dos nossos filhos, mostrava para ele, ele vestido de obreiro. Ali eu mostrava esse tipo de foto para ele. E mesmo assim ele não lembrava. E eu me lembro de uma situação que ocorreu, que eu fui tomar banho e voltando do banheiro eu fui trocar de roupa. E ali ele se sentiu muito constrangido. Muito constrangido. Ele tampou o rosto e virou pro lado assim. Ele tampou o rosto e virou pro lado. E eu falei assim, meu Deus, o que que tá acontecendo? E ali, todos os dias, eu ficava tentando fazer que ele lembrasse a memória. E ali foi passando dias. E eu tinha usado a minha fé ali, orado, fiz as minhas orações de tudo. E eu falei pra Deus, Senhor, agora é com o Senhor. Como que eu vou ficar com uma pessoa nesse estado, sendo que ele não lembra nem de mim, nem dos meus filhos? Não andava, não falava quase nada, porque ele, quando ele ia falar, ele mais roncava do que falava. E ali eu tinha apelado já para tudo. Só que faltava algo que ainda não tinha feito, que era ir para o altar. E como não era a época de fogueira santa, eu fiz a minha fogueira santa ali pela vida do meu esposo. E ali, quando eu subi no altar, eu peguei o uniforme dele, a farda dele de obreiro. Falei para Deus, falei, Senhor, ele só vou tirar essa farda daqui do altar para duas coisas. Ou pro sepultamento do meu esposo, ou se ele mesmo vir buscar. Falei para Deus, Deus, assim como o Senhor trouxe Lázaro à vida de novo, aqui eu dou o meu grito de Lázaro pela vida do Jeremias. E ali eu gritei com todas as minhas forças, Jeremias, sai para fora. Quando eu falei isso para Deus, Deus falou para mim, não temas, eu sou contigo. E ali eu estava em paz, porque eu tinha o Espírito Santo. Ali o Espírito Santo me sustentava. E minha carne gritava, mas gritava diante de Deus. De madrugada ali, quando eu dobrava meu joelho. Aí teve um dia que eu acordei, ele estava olhando para mim. E eu ouvi ele chamar baixinho, porque ele estava falando bem baixinho, com a voz rouca. E ali eu ouvi ele me chamar. Psiu, psiu. Eu, oi.
1: Qual é o seu nome?
0: Meu nome é Kelly.
1: Kelly?
0: Sim.
1: Kelly. Ai, Kelly é o nome da minha esposa.
0: Cara, você tá de brincadeira comigo?
1: Não, é porque eu lembrei.
0: Ali eu vi que ele tinha realmente voltado a memória.
2: Como foi pra você naquele momento?
0: Muito emocionante, pastor. Pra mim foi muito emocionante.
2: Então Jeremias...
0: Jeremias me conheceu novamente.
2: E tá aqui, né?
0: Tá aqui.
2: Traga um Jeremias aqui, por favor.
0: Oi.
2: Senta aí, Jeremias. Então não precisou ninguém trazer você?
1: Não, não precisou.
2: Tá andando?
1: Tô andando pra contrariar a medicina.
2: Tá beijando?
1: Beijando pra contrariar a medicina, pois falou que essa boca não ia voltar a beijar mais. Ou ela me vestiria com o meu uniforme de obreiro no dia do meu velório, ou eu, em vida, subiria o altar para pegar o meu uniforme e vestir para louvar ao nosso Senhor.
2: E você fez isso?
1: E eu fiz isso. No melhor lugar do mundo. No melhor lugar que podia estar. Passou apenas um ano e eu estou servindo ao meu Senhor com muita força, mais ainda. Eu sempre orientava ela. Aqui neste mundo nós só temos o altar. O altar. E ela lembrou dessa parte e graças a Deus que ela foi pro altar.
0: Aqui eu fiz um voto, né, de estar com ele todos os momentos, e aqui estamos. Temos 28 anos de casada e vamos continuar de mão dada.
1: O detalhe é que a minha mente, a minha consciência esqueceu de tudo. Da minha esposa, dos meus filhos, dos meus irmãos, dos meus parentes, todos eu não reconhecia. Mas de Deus eu não esquecia. As sequelas que a medicina falou que eu ia ter ela no meu dia a dia, eu não ia andar, hoje eu ando. Eu não ia voltar a falar, hoje eu falo. Quando eu fui do hospital para casa, eu não ia comer, eu não ia comer. Hoje eu me alimento sozinho, perfeitamente, namoro. Beijo.
0: Beijo. Isso também eles falaram que era impossível. Pelo contrário, ficou melhor.

0: Santos.
1: Oi, gente amiga e querida, bom dia, boa tarde, boa noite, a depender de onde entra este programa Falando de Amor. Lembrando que nessa quinta-feira, feriado, a principal reunião do dia veio para 7 da manhã. Lembra que nós fizemos um voto de que toda vez que tivesse um feriado em Salvador, não importando em que dia caísse, você estaria comigo às 7 da manhã no jejum da Jornada Feliz? É o que vai acontecer quinta-feira agora. Mas quero abrir este programa mostrando o quanto vale a pena você ir à Universal mais próxima. Acabamos de ingressar na Fogueira Santa do Monte Sião. Ainda dá tempo de você nos procurar, adquirir a folha do pedido, construir o seu perfeito sacrifício, a sua oferta do arrependido, para despejá-la no altar. Vai ser algo magnífico e eu tenho um testemunho que prova isso. Ouça!
0: Em julho, a Fogueira Santa no Monte Sião. Prepare-se. Noite do dia 28 de outubro de 2024. A câmera de segurança registra o exato momento em que um carro perde o controle, invade a pista contrária e atinge a moto. A vítima cai já desacordada. A violência do impacto lança o capacete para o outro lado da avenida. A vítima era Jeremias Evangelista da Silva.
2: Quando chegou na volta do umas meia-noite, eu liguei para ele e ele não me respondia. Ligava e ele não me respondia. E ali eu fiquei aguardando. Em volta de umas 4 horas da manhã, eu saí a procurar ele. Fui nos hospitais mais próximos de casa. E chegando nos hospitais, nada de encontrar ele. E ali a angústia aumentava cada dia mais, cada hora mais. E quando eu bati na última porta do último hospital, eles pegaram e falaram para mim: olha, na noite que seu esposo deu entrada, teve 2 acidentes de moto também. Só que 2 veio a óbito. E eles me prepararam para ir lá, para ver se realmente era meu esposo, né? E quando nós estávamos passando pelo um box, eu olhei para o lado e reconheci meu esposo pelo pé, porque o pé dele estava fora da maca. E ali eu conheci os dedos dele. E eu falei assim pro doutor, é meu esposo. E ali eu já me soltei, ali eles me segurando, e eu me soltei dele e fui em direção ao meu esposo. E quando eu cheguei próximo ao meu esposo, ali eu me deparei com uma cena muito triste, que ele estava todo deformado, o rosto dele estava todo quebrado, né? Aqui ele teve 4 fraturas no maxilar, a língua dele estava para fora porque ele cortou a língua dele no meio, ele teve perfuração no pulmão. Aí o médico falou assim: além dele ter quebrado a bacia, as partes íntimas dele também partiu no meio. Ali ficou os órgãos dele, ficou todo deslacerado. Aí o doutor falou assim: nós vamos levar ele para UTI.
3: Até então ele estava ali?
2: Estava no box ali. E ali no correr do 15 dias na UTI, ele começou a dar um mau cheiro. E quando ele foi para fazer a cirurgia no maxilar, teve um médico que ele me procurou, falou assim: você crê em Deus? Aí eu falei: sim, senhor. Aí ele falou assim: tá bom, então nós vamos caminhar esse rapazinho para ver se ele volta a beijar novamente.
3: O médico falou isso?
2: Sim, senhor. E ele falou assim para mim: Kelly, a chance do seu esposo sobreviver é muito pouca. Aí ali subiu uma revolta dentro de mim, mas eu só repreendi na hora e usei a minha fé. Eu falei: tá repreendido, eu não aceito isso. Ele vai voltar dessa cirurgia e essa cirurgia vai ser uma excelente cirurgia. Ali ele fez a cirurgia, correu tudo bem, e ali eles já tiraram os drenos dele. Com 15 dias ele acordou. Mas ele acordou ali e ficou olhando para cima. Não falava nada.
0: Jeremias escapou da morte, mas ficou com sequelas gravíssimas. entre elas a mais devastadora. A lesão cerebral fez com que ele perdesse completamente a memória. Um duro golpe para a família.
2: Foi muito difícil, porque eu estava do lado do meu esposo e ele não me conhecia. E eu ficava pensando dentro de mim, como que eu vou ajudar ele, sendo que ele não me conhece? Aqui ele tinha que ficar amarrado, porque ele não entendia o que tinha acontecido com ele. Ele não conhecia meus filhos, ele não me conhecia. Para mim foi um momento muito difícil. Dias atrás ele estava bem, a gente estava bem, e de uma hora para outra minha vida mudou. E ali eles, na enfermaria, os médicos vêm e falou para mim, falou assim: olha, você vai ter que preparar seu esposo e se preparar, porque seu esposo, ele vai ter várias limitações. Ia ter que a tráqueo, né? Que eu ia ter que aprender a limpar a tráqueo dele, o balão de oxigênio, que ele ia precisar de oxigênio. Quando eu levei ele para casa, ele achava que eu era uma enfermeira. E quando os enfermeiros saía, ele ficava me perguntando: você não vai sair não? Eu falava: Jeremias, eu sou sua esposa, a Kelly. Ele falava assim: eu não te conheço. E aquilo ali doía demais dentro de mim. Eu pegava fotos de nós dois juntos, dos nossos filhos, mostrava para ele, ele vestido de obreiro. Ali eu mostrava esse tipo de foto para ele. E mesmo assim ele não lembrava. E eu me lembro de uma situação que ocorreu, que eu fui tomar banho, e voltando do banheiro eu fui trocar de roupa. E ali ele se sentiu muito constrangido. Muito constrangido. Ele tampou o rosto e virou pro lado assim. Ele tampou o rosto e virou pro lado. E eu falei assim: meu Deus, o que que tá acontecendo? E ali, todos os dias, eu ficava tentando fazer que ele lembrasse a memória. E ali foi passando dias. Eu tinha usado a minha fé ali, orado, fiz as minhas orações de tudo. E eu falei para Deus: Senhor, agora é com o Senhor. Como que eu vou ficar com uma pessoa nesse estado, sendo que ele não lembra nem de mim, nem dos meus filhos? Não andava, não falava quase nada, porque ele, quando ele ia falar, ele mais roncava do que falava. E ali eu tinha apelado já para tudo, só que faltava algo que ainda eu não tinha feito, que era ir para o altar. E como não era a época de fogueira santa, eu fiz a minha fogueira santa ali pela vida do meu esposo. E ali, quando eu subi no altar, eu peguei o uniforme dele, a farda dele de obreiro, falei para Deus, falei: Senhor, ele só vou tirar essa farda daqui do altar para duas coisas: ou pro sepultamento do meu esposo, ou se ele mesmo vir buscar. Falei para Deus: Deus, assim como o Senhor trouxe Lázaro à vida de novo, aqui eu dou o meu grito de Lázaro pela vida do Jeremias. E ali eu gritei com todas as minhas forças: Jeremias, sai para fora. Quando eu falei isso para Deus, Deus falou para mim: não temas, eu sou contigo. E ali eu estava em paz, porque eu tinha o Espírito Santo. Ali o Espírito Santo me sustentava. E minha carne gritava, mas gritava diante de Deus, de madrugada ali, quando eu dobrava meu joelho. Aí teve um dia que eu acordei, ele estava olhando para mim. E eu ouvi ele chamar baixinho, porque ele estava falando bem baixinho, com a voz rouca. E ali eu ouvi ele me chamar: eu, oi.
4: Qual é o seu nome?
2: Meu nome é Kelly.
4: Kelly?
2: Sim.
4: Ai, Kelly é o nome da minha esposa.
2: Cara, você tá de brincadeira comigo?
4: Não, é porque eu lembrei.
2: Ali eu vi que Ele tinha realmente voltado a memória.
3: Como é que foi pra você naquele momento?
2: Muito emocionante, pastor. Pra mim foi muito emocionante.
3: Então Jeremias...
2: Jeremias me conheceu novamente.
3: E tá aqui, né?
2: Tá aqui.
3: Traga um Jeremias aqui, por favor.
2: Oi.
3: Oi, Jeremias. Então não precisou ninguém trazer você?
4: Não, não precisou.
3: Tá andando?
4: Tô andando pra contrariar a medicina.
3: Tá beijando?
4: Beijando pra contrariar a medicina. Pois falou que essa boca não ia voltar a beijar mais. Ou ela me vestiria com o meu uniforme de obreiro no dia do meu velório, ou eu, em vida, subiria o altar para pegar o meu uniforme e vestir para louvar ao nosso Senhor.
3: E você fez isso?
4: E eu fiz isso. No melhor lugar do mundo, no melhor lugar que podia estar. Passou apenas um ano e eu estou servindo ao meu Senhor com muita força, mais ainda. Eu sempre orientava ela: aqui neste mundo nós só temos o altar. O altar. E ela lembrou dessa parte e graças a Deus que ela foi pro altar.
2: Aqui eu fiz um voto, né, de estar com ele todos os momentos e aqui estamos. Temos 28 anos de casada e vamos continuar de mão dada.
4: O detalhe é que a minha mente, a minha consciência esqueceu de tudo. Da minha esposa, dos meus filhos, dos meus irmãos, dos meus parentes, todos eu não reconhecia. Mas de Deus eu não esquecia. As sequelas que a medicina falou que eu ia ter ela no meu dia a dia, eu não ia andar, hoje eu ando. Eu não ia voltar a falar, hoje eu falo. Quando eu fui do hospital para casa, eu não ia comer, eu não ia comer. Hoje eu me alimento sozinho, perfeitamente, namoro. Beijo.
2: Beijo. Isso também eles falaram que era impossível. E pelo contrário, ficou melhor.
5: Com as roupas só do corpo.

0: que é o amor. Amor. Às vezes ele só nos faz passar raiva.
1: Não ri.
2: Eu imaginava aquele amor que a pessoa ia chegar num cavalo branco, ia com rosas na mão pra me dar, uma coisa bem de contos de fada. É assim que eu imaginava o amor, né? Mas na realidade não foi nada daquilo que eu imaginava, um contos de fada como eu pensava que iria ser, né? A realidade foi totalmente diferente, foi cruel na verdade.
3: Quando se falava de relacionamento eu não queria nem saber, jamais pensava em me casar, porque eu venho de uma família que foge de casamento, são solteirões na prática, e eu também já estava convencido de que o meu fim seria solteiro também.
4: O marido ser todo meloso, todo apaixonado, né? Flores, essas coisas, gentilezas, né? Que a gente vê aí nos filmes, nas novelas. Pra mim era isso que eu esperava.
5: Pra mim era uma coisa muito melada, entendeu? Eu era muito mais, muito prático, então um negócio muito melado comigo não funcionava não, entendeu?
4: Antes do casamento, ele era todo amoroso, ele era todo dedicado, ele era o que eu esperava. Mas depois do casamento, a coisa mudou de figura e o meu príncipe virou sapo.
3: Nosso amor é um amor que veio da terapia, um amor que a gente aprendeu, então um amor que tem base.
4: E eu aprendi que o amor inteligente não é como o amor de contos de fada, como eu imaginava, não. É totalmente diferente. E muito melhor.
3: Foi a terapia quem nos deu essa base de para que a gente aprendesse a conviver, porque o difícil não é casar, é manter-se casado. E isso a gente vive muito bem.
4: Não adianta só vir e ouvir. A gente vem, ouve e coloca em prática.
5: E não tem essa de falar assim, ah, eu vou assistir em casa na TV. É diferente, ajuda, aprende, mas é diferente. Aqui não, aqui o foco é lá, você tá concentrado, não tem coisa melhor do que você focar naquilo que você tá fazendo.
4: É um investimento no relacionamento, né? É investir naquilo que você quer.
5: É realmente, a terapia, ela faz parte da nossa vida, não tem como não ver, entendeu?
6: Antes, eu via o amor como um fracasso. Aí eu sempre procurei o amor da maneira errada, né? Muita insegurança, traumas do passado, né? Porque traumas do antigo relacionamento que foram 21 anos, né? Então, todos esses traumas, essas inseguranças, esses medos, eu tenho me tratado e eu já tenho visto um bom resultado. Às vezes eu venho pra palestra e parece que eles estão falando comigo. Só falta eles falar meu nome. Ó, Patrícia, sou teimosa, tá vendo? É desse jeito que você tem que fazer, entendeu? Porque quando a gente faz, dá certo. Quem ouve os conselhos deles se dá bem.
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0: pedrada, né? Unbreak My Heart, Toni Braxton. E nessa quinta-feira vai ser magnífico, sabe por quê? Nós vamos dar as primícias para Deus. O feriado, ele dá esse privilégio. Que privilégio que o feriado nos dá? De dar as primícias para Deus. De dar as primícias para Ele, porque a gente tem a oportunidade de começar o dia por Ele. Então, quinta-feira agora, 7 da manhã na Catedral, jejum da Jornada Feliz, pela salvação da família e por uma vida amorosa realizada. Vamos agora conhecer juntos, eu e você, uma história muito forte, mas deveras forte, poderosíssima, que é a história do Gilberto e da Josiane. Ele veio já de uma família de pais separados, viciado em bebidas, cigarro e drogas. E ela conheceu ele já sabendo disso. Mas ela acreditava que com o tempo ele ia mudar. Ledo engano, coisa que só mudou na terapia do amor. Vamos conhecer a história de Gilberto e Josiane.
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0: Qual o seu nome?
2: Gilberto.
0: E o seu?
3: Josiane.
0: Quanto tempo de união?
3: 13 anos, esse ano.
0: 13 anos.
3: 13 anos.
0: Mas vocês não têm 13 anos de igreja?
3: Não, senhor.
0: Quanto tempo vocês têm de igreja?
3: Dia 10 agora faz um ano.
0: Um ano? Apenas um ano?
3: Apenas um
0: então,
3: ano.
0: Então, essa mudança tá fresquinha. Me tira uma dúvida. Sempre tem uma situação que empurra a pessoa para a Igreja Universal. Gilberto, qual era a situação entre vocês? Como é que era o dia a dia desta família?
2: Bispo, eu já vim de uma família de pais separados, né? Já começou desde infância, então. E desde pequenininho eu já via brigas do meu pai com minha mãe. E já vim também, antes dela, de outros relacionamentos. E aí foi onde, com 14 anos, comecei com vícios.
0: Mas eu pergunto, que tipo de vício?
2: Era cigarro, maconha, bebida, cocaína.
0: Mas você já era viciado quando entrou na vida dela e vice-versa?
2: Eu era viciado com bebida e cigarro.
0: Você sabia?
3: Sim, senhor. A bebida e o cigarro. As outras drogas, não.
0: Mas mesmo com bebida e cigarro, já não é fácil viver ao lado de um cachaceiro.
3: Sim, senhor.
0: E você quis arriscar assim mesmo. Por quê? Você achou que com o tempo ia melhorar?
3: Sim, senhor. Achava que com o tempo ia mudar.
0: Você vê, a dona...
3: Josiane.
0: Dona Josiane. Quis acreditar, quis entregar ao tempo a responsabilidade de uma mudança que só viria por Deus. Resultado, o tempo passou e ele ficou melhor ou pior?
3: Cada vez pior.
0: A ponto de quê?
3: Já separamos, aí a gente voltava, a gente tem filhos, por causa dos filhos sofrendo, e assim a gente...
0: Quantos filhos?
3: Temos um casal de filhos.
0: Um casal de filhos. Chegou a acontecer agressão?
3: Fisicamente não, mas eu parti em cima dele e aí ele se defendia, mas verbalmente sim.
0: Mas era você que partia por cima dele?
3: Sim, e assim foi passando, e aí chegou num ponto que eu não aguentava mais.
0: E nesse momento em que você não aguentava mais, uma pessoa lhe ofereceu a Igreja Universal?
3: Sim, senhor.
0: Você veio primeiro sem ele ou já veio com ele?
3: Esperei a atitude dele. Esse foi meu erro, eu esperei, em vez de eu vir primeiro, acabei esperando por ele.
0: Qual foi seu fundo de poço, o dia em que você mais chorou ao lado dele?
3: Ele dizia que estava com os amigos, eu sabia onde estava, e assim foi passando as horas. Aí passou a noite toda na rua, aí chegou de manhã, eu discuti com ele, e ele voltou para a rua, e assim a gente foi.
0: Ou seja, na realidade não tinha um dia bom, né?
3: Não, senhor.
0: Porque a gente não está falando de um homem que bebia esporadicamente, que usava coisas esporadicamente. Ele era realmente um viciado.
3: Sim, senhor.
0: Um usuário de todo dia.
3: Sim, senhor. Era
0: todo dia. E o que te fez então tomar a decisão de vir? Já que você estava esperando por ele, o que te fez reagir?
3: Me convidaram para o jogo que teve da Universal o ano passado e eu resolvi vir. Eu e meus filhos, enquanto ele estava na vida.
0: Convidaram a senhora para quê? Para...
3: O jogo que teve da Universal, driblando a fome.
0: Ah, lá no driblando a fome, você chegou naquele dia.
3: Sim, senhor. Aí quando o senhor estava orando, eu pedi para Deus, Deus, faça que ele venha e largue todos os vícios. Isso foi num sábado, domingo mesmo, ele disse, eu vou naquela igreja, eu vou na Universal. E já que tu fala tanto, hoje eu vou, minha oração, hoje estamos aqui.
0: Você orou por ele?
3: Sim, senhor. Me convidou, vamos lá naquela igreja, bem assim, vamos lá naquela igreja. Vamos fazer a prova com Deus então. Vamos ver se hoje eu largo os vícios. Se eu não largar hoje, eu não volto nunca mais.
0: E de lá pra cá você não saiu mais?
3: Não.
0: Como é que ele tá hoje?
3: Ah, o que eu vou dizer? É um marido que eu sempre escolhi, né? Um marido que eu sempre desejei a Deus. Quando a pessoa tem um esposo nos vícios, é mãe solteira com um marido do lado.
4: É uma viúva de marido vivo.
3: Exatamente.
4: E você, como é que define ela como esposa?
2: Maravilha de esposa, né? É a mulher também que eu sempre sonhei na minha vida, desde menino, que era meu sonho ter a minha mulher do meu lado e conquistando tudo que a gente tá conquistando junto, graças a Deus.
4: Não melhorou, mudou.
2: Mudou.
4: Da água pro vinho.
2: Da água pro
4: vinho. Esse é o Deus que a gente serve.
0: E agora vamos então falar com Deus. Decida que nesta quinta-feira às 7 da manhã você estará conosco na catedral. Meu Deus e Pai, em nome do Senhor Jesus, oro pedindo que dês força a cada pessoa que comigo clama para passar por cima de qualquer obstáculo e ou barreira e fincar os pés na tua casa o máximo de dias possíveis dentro deste mês da Fogueira Santa. Dá-lhes a força, o vigor, a disposição necessária para que consigam chegar lá. Consagra o copo com água, quem dela beber seja completamente curado das feridas de dentro e das de fora. E todos digam que assim seja. Vamos beber da água. Amém. Beba desta água, receba um refrigério em sua alma e a cura de todas as dores por dentro e por fora. Creia que você está sendo curado agora. Que Deus abençoe a todos. Fica aqui um abraço carinhoso. Nos encontramos na Avenida Antônio Carlos Magalhães, 4197, às 7 da manhã desta quinta-feira, feriado. Sai de onde você está e corre pra cá. Até lá.
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9: Bom dia, amigo, amiga, ouvinte dessa programação, seja você que está em casa, você que está no automóvel, você que nos acompanha pelo aplicativo Portal Universal, as ondas amigas da Rede Aleluia. Nós estaremos, durante estes minutos, trazendo para você depoimentos de pessoas que, por meio da fé na palavra de Deus, obtiveram o fim do seu sofrimento, venceram, sim. Também traremos aqui um momento de reflexão na palavra de Deus, um momento de meditação que vai, sim, trazer clareza nos seus pensamentos. Teremos canções bonitas e, claro, prepare já o seu copo com água, porque no finalzinho dessa programação, o pastor Jurailton Santos estará unindo a fé dele com a nossa e estará intercedendo em oração junto a Deus, tá bom? Então, fique conosco, vamos agora com essa linda canção e tão logo voltamos.

0: Como explicar esse amor? Como definir tamanha compaixão e misericórdia para um ser humano tão ingrato? A vida de Jesus na Terra foi um testemunho da generosidade de Deus. Ele caminhou entre os pecadores, curou os doentes, consolou os aflitos e ensinou sobre o amor, a humildade e o perdão. Ele veio para mostrar o caminho de volta para o Pai, para nos lembrar do nosso propósito divino, e mesmo assim, muita gente ainda hoje despreza esse amor. Quantos de nós teríamos a coragem de dar nosso único filho por amor aos outros? É muito fácil dar uma camisa quando se tem 20. É muito fácil dar uma cesta básica quando se tem 10. Mas e quando temos apenas uma? É fácil dar quando temos muito. E difícil quando temos apenas um. Hoje muitas almas continuam a se perder, ignorando o amor do Pai. Elas desperdiçam a dádiva da salvação, mesmo diante do sacrifício divino. Quão pobre é o entendimento de quem pensa que Deus quer as nossas coisas. Ele não quer o seu carro, a sua casa ou o seu dinheiro. Ele quer a sua única vida, o mais precioso que você tem, a sua única alma. Todos os dias, o inferno recebe novas almas que desprezaram o amor do Deus Pai e que agora, aos gritos, estão lembrando que era possível trilhar uma jornada para o céu. Aproveite esse momento para refletir. O que você tem feito com o amor do Deus Pai? Como você tem valorizado? Pense bem, pois a pior decisão do ser humano é desprezar esse amor. A palavra de Deus é uma fonte inesgotável. Quem se interessa em beber desta água, descobre que nela está tudo o que se precisa para ter uma vida feliz e completa. Ela é a bússola que nos guia, a arma que nos protege. 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
3: Nós temos observado que muitas pessoas, elas dão testemunho de cura, de um milagre, de um livramento, mas poucas são aquelas que verdadeiramente são testemunhas de Jesus. E como se tornar uma testemunha fiel? Isso se dá quando ela recebe o Espírito Santo. E por isso que eu convido você, amigo ouvinte, a estar conosco hoje. Nessa quarta-feira, nós estaremos realizando o estudo da armadura do Reino de Deus. Ora, a armadura do Reino de Deus nada mais é do que o poder do alto, o Espírito Santo. E você vindo, traga sua Bíblia. Tenha você religião ou não, Deus ele vai revestir você também com o poder dele. E eu quero, inclusive, compartilhar com você o depoimento de uma pessoa que ela se tornou testemunha viva do Senhor Jesus ao receber o Espírito Santo. Acompanhe comigo este depoimento.
4: Meu nome é Raquel Sodré, eu tenho 26 anos. Com 12 anos eu comecei a ter as primeiras crises de ansiedade por conta da depressão. Então eu tinha as primeiras crises de ansiedade. Nessas crises de ansiedade eu sofria com a bulimia, que eu não aceitava o meu corpo, eu não aceitava quem eu era. Então eu começava a forçar o vômito. Eu pensava que eu não tinha valor nenhum, porque se eu não conseguia nem ter o amor da minha mãe, então eu não tinha o amor de ninguém. Então dentro de mim tinha um vazio, um buraco muito grande. Então aquele peso, eu andava com peso nas minhas costas. Eu não tinha vontade de fazer nada. Dentro de mim eu achava que eu não teria um futuro, que eu não iria conseguir nada na minha vida. A minha mãe falava isso pra mim, que eu não ia durar muito tempo. Então isso era muito doloroso pra mim, sabe? Eu vi isso da minha mãe, dos meus pais, da minha família. Quando eu chegava num lugar, todo mundo saía. E isso me doía muito, sabe? Porque eu não entendia por que eu tava passando aquilo. E quando eu sentia essa dor, quando eu tava no meu quarto, eu pensava, eu preciso aliviar essa dor de alguma forma. E aí eu pegava a minha mãe, ela era professora, e ela tinha um estojinho que tinha estilete, aqueles estiletes, sabe? E eu começava a me cortar. E eu falava, eu preciso parar de sentir essa dor. Só que a dor que eu de cortar, eu não conseguia sentir nada. Porque a dor do peito era maior do que a dor do ferimento causado pelo corte. Então, era muito, muito forte essa dor. Muito forte. Eu andava na rua, eu via as buzinas do carro e só via os pensamentos, se joga. Ninguém vai sentir sua falta. Você estava em casa, ninguém sentiu. Você acha que se você se jogar aqui, alguém vai sentir? Ninguém vai sentir sua falta. Vão chorar em um momento e depois a dor deles vai passar. Uma pessoa chegou para mim na igreja e falou assim: você só vai conseguir ser feliz de verdade, você só vai receber, não adianta você fazer propósitos para receber o Espírito Santo. Foi quando eu tomei a decisão, eu fiz um propósito com Deus e disse a Deus: a partir de hoje, não importa o que eu tenha que passar, mas se eu tiver de enfrentar e perdoar, eu vou enfrentar, porque era mais forte do que eu. Então, mas eu vou me tornar mais forte do que esse sentimento. E nesse dia eu fui até a minha mãe, pedi perdão a ela, e depois disso eu comecei a buscar o Espírito Santo. Eu não era mais a mesma, e ali eu saí com tanta certeza. Todo mundo percebeu. Na minha mente eu só falava assim: é, Senhor, até então eu era órfã, agora eu não sou mais. Depois que eu recebi o Espírito Santo, de uma pessoa que queria tirar a própria vida, hoje tem amor pela vida, é grata a Deus por tudo, né? De uma pessoa que odiava a família, que queria o mal da família, hoje é super apegada à família, às vezes é grudinho, assim, de eu ligar para minha mãe várias vezes no dia, ela dizer: te amo, filha, eu dizer para ela: te amo. Meu pai me diz que me ama o tempo todo. Hoje a minha família tá na presença de Deus. Eu sou bem casada, sou feliz. Agradeço a Deus todos os dias pelo meu relacionamento. Sem o Espírito Santo, eu não sou absolutamente ninguém. Porque olha quem eu era antes de ter ele. Então, se eu não tivesse ele, eu não seria ninguém. Nem aqui eu estaria contando essa história hoje, contando meu testemunho hoje. Eu tenho a maior riqueza, a maior preciosidade, né? Que é o tesouro em vaso de barro. Que é o Espírito Santo, nesse vaso que é a gente, né? Então, ele quem me concedeu tudo que eu tenho e tudo que eu sou. Então, eu não trocaria ele por nada. Hoje eu sou feliz graças ao Espírito Santo.
0: Imagine ter alguém 24 horas por dia te orientando, trazendo paz, segurança e descanso em meio às tempestades, afirmando que somos filhos de Deus. Só quem tem o Espírito Santo. Ele é a garantia da nossa salvação, o passaporte para o reino dos céus. Mas não pense que algo tão preciosíssimo é alcançado de qualquer maneira. Para recebê-lo, tem que haver um ardente desejo e uma entrega total de vida. E é aí que as pessoas fracassam, pois dizem querer o Espírito Santo, mas não sacrificam suas vidas por ele. Não querem pagar o preço. É impossível receber o Espírito da Verdade vivendo na mentira. É impossível receber o 100% de Deus entregando-se pela metade. É impossível ser honrado pelo Senhor Jesus sem primeiro honrar a Ele. Portanto, quem deseja possuí-lo precisa primeiramente se esvaziar de si mesmo, das suas vaidades, mágoas e preocupações, e priorizar o reino de Deus. Não descanse enquanto você não receber o batismo com o Espírito Santo, pois tê-lo não é algo opcional, mas sim uma necessidade vital, de tal forma que sem ele é impossível vencer as lutas deste mundo e permanecer até o fim. Honre a Deus com todas as suas forças, e quando você menos esperar, estará sendo honrado por ele.
5: Eu fui numa reunião num domingo e assim, sedenta, comecei a ficar assim sedenta. Eu falei, eu quero buscar esse Espírito Santo. E naquele domingo, ele veio sobre mim. Foi tão glorioso. Sabe quando você sente uma paz que eu procurei a minha vida inteira? Um gozo na minha alma. Eu falei, isso jamais eu imaginei que um dia eu ia ter. Buscar em primeiro lugar o reino de Deus e a sua justiça, e tudo vai se acrescentar.

poucos segundos. Só de olhar esses pratos, dentro de você, mais uma vez, foi acionada uma de suas partes mais vivas. A sua vontade. Somos assim. Desde o primeiro ser humano que pisou neste mundo, nossos sentidos a todo momento anseiam por satisfazer os seus inúmeros desejos. Porém, nossas vontades nem sempre nos trazem o melhor. Pelo contrário, na maioria das vezes, o desejo vem pelo que nos dá mais prazer, mas que menos consegue nutrir nosso corpo. E se fazem isso com o corpo que vem, quanto mais com a alma que não conseguem ver. E o mundo oferece o pior tipo de alimento. A alma, em profunda desnutrição, continua faminta, na busca desesperada por algo que lhe traga vida. Mas qual seria o melhor alimento para nossa alma? No deserto, depois de libertar o seu povo da escravidão, Deus o sustentou com o maná, o pão do céu. Um alimento nutricionalmente tão completo, que apenas com ele, o povo de Israel viveu forte e saudável por 40 anos. O maná era um símbolo da palavra do Altíssimo, o sustento do próprio Deus. A palavra capaz de nos fortalecer, trazer o reino de Deus para dentro de nós e dar à nossa alma a salvação eterna.

0: mas esse maná deve ser consumido todos os dias e ser plenamente absorvido. É o que você faz com o maná que recebe que define o que ele fará com você. Ele está na estante da sua casa empoeirando? Ou está dentro da sua mente e de seu coração, enchendo sua alma de vida? Hoje, você está recebendo um banquete para sua alma. Aproveite enquanto tem a chance. Em breve, haverá fome neste mundo. Uma fome tal que ninguém será capaz de saciar.
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3: Lança o teu cuidado sobre o Senhor e Ele te susterá. Não permitirá jamais que o justo seja abalado. Esse pensamento foi extraído do livro de Salmos, capítulo 55, versículo 22. Inclusive, você pode conferir na sua Bíblia aí agora. Esse é o caráter de Deus. Ele sustém e não permite que o justo seja abalado. E aí você se pergunta, então por que eu tô assim? Sofrendo com a depressão, tendo esses pensamentos negativos, esse bombardeio constante na minha mente, a minha alma está profundamente triste e eu tô abalado. Por quê? Se eu sou uma pessoa justa. Pois bem, não se dá a essa justiça humana. Quando a palavra de Deus afirma do justo, o justo, na verdade, é aos olhos de Deus. E aos olhos de Deus, o justo é aquele que usa a fé, que vive pela fé. E você não tem usado essa fé. Não estou falando sobre religião, tá? E respeito a sua, seja ela qual for. Mas a religião não pode livrar ninguém da depressão, senão o próprio Deus. Quando a pessoa manifesta a fé na sua palavra. E o meu convite é para que você faça isso. Você esteja hoje mesmo em um centro de ajuda espiritual denominado Igreja Universal do Reino de Deus. Seja aqui em Paripe, na Almirante Tamandaré 367, ou em um centro de ajuda espiritual mais próximo de você. Mas você tem que agir a fé. Você precisa reagir e buscar esse Deus, tá bom? Eu vou colocar, só para você entender, este depoimento desta pessoa que venceu a depressão. Acompanhe comigo agora.
4: A depressão, você não é mais você. Você olha ao seu redor, você não tem graça mais para nada, você perde a vontade de viver. Meu nome é Edilaine Nascimento, tenho 39 anos, sou consultora de vendas. Eu conheci uma pessoa, comecei a namorar ele, e pouco tempo depois houve uma traição. Aí nesse período eu sofri muito, né, porque eu gostava muito dele, eu queria lutar pelo meu casamento, tenho uma filha com ele, então eu achava que eu ia conseguir salvar meu casamento e comecei a lutar, foram 7 anos de luta. Só que daí em um determinado período, uma das traições que ele teve, ele acabou engravidando uma pessoa. Logo após a minha separação, em um mês, eu emagreci 18 quilos, eu não comia, eu só chorava. E nesse período eu acabei perdendo meu emprego, porque eu não conseguia mais trabalhar, eu só chorava. A depressão, ela é silenciosa. ela chega de uma forma sutil, como se fosse só um problema. No primeiro momento você acha assim, não, amanhã passa, vai ficar tudo bem. É a mesma coisa quando você tem uma gripe, que no dia seguinte passou a gripe, com tratamento passou. E a depressão é exatamente assim. Eu achava que no dia seguinte, todo dia eu acordava achando que eu ia estar bem. Cada dia que passava, ao invés de eu me sentir melhor, eu me sentia pior. E o psicólogo, na primeira consulta, ele falou, não, você tem que ir com o psiquiatra, porque o seu caso já está crítico. Você já não sabe mais quem é você. E é exatamente isso. A depressão faz você sentir que você não tem mais posse do seu corpo, você não consegue mais pensar, você perde as ideias. Eu passava no sinal vermelho, minha mãe falava, você passou no sinal vermelho, eu não sabia. Eu olhava assim, podia estar o dia mais bonito, eu achava feio, podia ser a comida mais gostosa, eu não sentia graça. Então nada mais fazia, até para minha filha, eu já não me importava mais com ela. Só chorava, não saía mais de casa. Eu fiquei por um bom tempo só em casa, dentro de casa, não saía para fora, não tinha vontade de comer, não tinha vontade nem de escovar os dentes. Eu me lembro que eu fui atravessar uma avenida muito movimentada perto de onde eu moro e veio uma voz na minha cabeça. Tava vindo um ônibus, um caminhão bem grande, na época eu lembro que era um caminhão bem grande, esses que fazem carga, e tava vindo numa velocidade até que um pouco alta. Aí uma voz na minha mente falou assim, se joga na frente do caminhão, vai acabar todo o seu sofrimento. E na hora que eu fui dar o passo, eu não consegui. Eu olhei para o caminhão e travou minhas pernas, eu não consegui fazer isso. Ai, mas eu fiquei pensando, eu falava assim, eu quero que acabe esse sofrimento, estou morrendo, vai acabar esse sofrimento. Então, daí quando eu cheguei na Igreja Universal, que eu peguei firme, e eu achei que, ali eu achei a solução, porque a maioria falava que era remédio, que eram tratamentos com médico, mas nesse momento eu vi que não era, porque aquilo não estava me ajudando. E realmente lá eu peguei firme nas correntes de libertação e me afirmei buscando a palavra, as orientações, a obediência, que isso é extremamente importante. Eu segui à risca tudo o que me falava. Eu já conseguia dormir, eu já não chorava mais, eu já me alimentava. Então foi assim, coisas que há muitos meses eu não sabia o que era dormir à noite. Eu não sabia o que é ficar sem chorar. E ali eu já não chorava mais. E a partir desse momento, eu realmente não era mais aquela pessoa do passado. Eu realmente nasci uma nova pessoa. Eu tive mais força para cuidar da minha filha. Comecei a ver os problemas de forma diferente. No meu trabalho, tudo começou a fluir. Eu comecei a viver novamente, porque até então eu não sabia o que era viver. Hoje eu sei o que é viver. Hoje eu busco tudo o que eu preciso de uma forma diferente, com paz. Então hoje realmente eu sou uma pessoa extremamente feliz, sou uma pessoa que não me falta mais nada.
2: 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Horários das nossas reuniões às 6 horas da manhã, às 7:30, às 10 horas e ao meio-dia, às 15 horas, 18 horas e às 19:30. Estaremos com nossa equipe de fé, esperando por você.
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6: Só Ele cura os de coração quebrantado e cuida das suas feridas.

0: tendo o desejo de conhecer a Deus, temos o desejo de andar com Ele. Assim como Enoque, Noé, Abraão e tantos outros heróis da fé. Andar com Deus é ter comunhão com Ele. Não podemos obter essa comunhão sem a separação do pecado. Deus é luz e não podemos andar com Ele se estamos em trevas. A obediência à Sua palavra, com uma vida moldada por Ele, nos concede o privilégio de possuirmos a comunhão com Deus e sermos verdadeiros heróis da fé. Se você tiver comunhão com Deus hoje e todos os dias de sua vida, poderá desfrutar da promessa para os vencedores. Tens, contudo, pensardes, umas poucas pessoas que não contaminaram as suas vestiduras e andarão de branco junto comigo, pois são dignas. 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
3: Calúnia, difamação, engano é o que nós temos infelizmente presenciado em várias camadas da sociedade. Mas quando olhamos para Jesus, nós olhamos a verdade que liberta. Muitas são as pessoas que elas encontraram a Jesus, encontraram a verdade e pôde vencer o preconceito, a mentira e assim dar cabo do seu sofrimento. Eu quero chamar sua atenção para este depoimento dessa pessoa, que ela foi vítima de fake news, mas ela pôde vencer, ela virou o jogo e hoje desfruta de uma vida abençoada, uma vida plena. Acompanhe comigo este depoimento e já já voltamos.
4: Eu fui vítima de fake news.
5: Meu nome é Aline Cristina, tenho 37 anos, sou assessora comercial e eu tinha muito preconceito contra a igreja devido às informações que chegaram até mim sobre a Igreja Universal, o Bispo Macedo, né? Eu ouvia dizer que ele era ladrão. Eu lembro de um episódio do Maracanã, que ele estava com um saco de pedidos, e para mim, e ali era dinheiro do povo, né? Então, para mim, eu achava um absurdo as pessoas ir para a igreja buscar uma ajuda e ter que dar dinheiro, e eles quererem dinheiro, tirar dinheiro das pessoas. Esse era o meu pensamento. O meu pai, ele passou aí para a igreja, né? Então aí foi quando o meu preconceito ficou maior. Eu via ele dar oferta na igreja e eu achava que o pouco que a gente tinha, ele estava tirando para dar para a igreja. Então eu achava que tinha feito lavagem cerebral. Pessoas que contavam testemunho, eu achava que eram pagas para poder contar testemunhos, para chamar a atenção das outras pessoas e irem até a igreja para arrecadar mais dinheiro. Era um comércio disfarçado. Para mim, ele era um ladrão que estava enriquecendo às custas das pessoas. Eu achava que as pessoas iam até ele por uma carência, né? O sofrimento era tanto, tanto que elas se deixavam iludir pela promessa de mudança de vida. Então, por conta disso, eu tinha ódio, tinha raiva da igreja e falava que jamais eu ia colocar o pé dentro dessa igreja. Meu pai, ele pegou todas as madeiras do guarda-roupa dele e fez uma bomboniere. E eu vendo aquilo, falei para ele, poxa, o senhor fez uma favela aqui na garagem de casa para dar mais dinheiro para essa igreja, o senhor tá ficando louco? E ao longo do tempo, né, uma certa vez eu cheguei em casa e não tinha mais nada lá. E eu falei, ué, graças a Deus meu pai mudou de ideia, né? E quando eu passei do outro lado da rua, cheia de orgulho, eu vi uma bomboniere linda, com as prateleiras tudo novinha, com tudo novinho, geladeira, tudo. E não era uma bomboniérezinha, era uma bomboniere grande, que algo que seria impossível meu pai ter. E eu falei, poxa, ele falou que Deus ia honrar, e esse Deus honrou ele mesmo. Então ali eu já passei a olhar de maneira diferente. Eu era muito vazia, muito triste, sofria de síndrome do pânico, tinha medo de tudo. E eu tinha um problema muito grande na vida sentimental. Eu não conseguia ter um relacionamento com ninguém. Se eu me envolvia com alguém, não demorava mais que 15 dias. E o meu pai sempre falava para mim da igreja, mas como eu tinha um preconceito, eu nunca dava ouvidos. Falava que jamais eu ia colocar meus pés dentro da igreja. Mas aí, devido a esse problema, eu falei, tá bom, eu vou. Então eu fui uma semana, aí eu fui um mês, aí eu me batizei, aí eu tive um encontro com Deus, aí eu fui batizada com o Espírito Santo, eu conheci uma pessoa, eu casei, e hoje eu sou feliz, tenho uma filha, tudo mudou. Quando eu cheguei lá, eu pude ver que tudo aquilo que eu achava, que todas aquelas informações que eu recebi, que todas aquelas ideias que eu tinha formada, era mentira, não existia. Me sinto prejudicada porque se eu soubesse que não era aquilo que eu achava, que eu imaginava, que aquelas informações que eu tinha, eu teria ido antes, né? Eu sofria demais e não ia, era resistente por conta das informações que eu tinha. Peço perdão, sim, por aquela imagem, aquelas ideias que eu tinha, aquele ódio que eu tinha dele, da igreja, do Bispo Macedo, sendo que eu nem o conhecia, nem conhecia o trabalho, nem conhecia a igreja. Eu desafio que, assim como eu, quem pensa, quem tem essas ideias, quem tem essa opinião formada, eu faço um desafio de vir, assim como eu, um dia, apenas um dia. Um dia, se vier, eu tenho certeza que você não vai sair da mesma maneira que entrou. Não vai sair com o mesmo pensamento.
3: Tá vendo? Que virada de jogo. Deus, ele pode e ele quer mudar a sua situação. Não se apegue a preconceitos. Tá bom? Agora chegamos aos instantes finais desta nossa participação. Você tá com a sua água aí? Não tá? Pegue, porque nós vamos agora participar da oração. Nosso amigo pastor Jailton Santos estará intercedendo em nosso favor.
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7: Senhor nosso Deus, o nosso Pai, ó Deus, em o nome do Senhor Jesus Cristo, meu Pai, eu te peço agora por cada pessoa que participa desta oração, seja ela católica, tenha ela religião ou não, que o teu poder, meu Pai, chegue a ela, dê a ela forças, Dê a ela ânimo, coragem, disposição, meu Senhor Jesus, para que ela possa te buscar, meu Pai. Buscar o Deus Todo-Poderoso e no Senhor alcançar a resposta, a cura e a libertação que ela precisa. Meu Senhor, consagra este copo com água. E quando esta pessoa beber deste elemento, que ela receba saúde e que ela receba forças, meu Pai, para vencer. Beba da água e beba com muita fé. Olha, creia que o poder de Deus, ele já se manifestou na sua vida, tá certo? Olhe para frente, olhe para o alto. Lá nos céus tem um Deus que ele pode todas as coisas e quer mudar a história da sua vida. Deus te abençoe. Yes.

Amém. Obrigado, pastor Jailton Santos. E essa chance Deus estende a você. Prova disso é essa paz que você percebe, essa clareza de pensamento. Esteja conosco hoje em uma Universal mais próxima de você. Nós estaremos aqui em Paripe, na Almirante Tamandaré 367, no subúrbio ferroviário Paripe, tá bom? Encerramos nossa participação. Deixo meu abraço, meu carinho, até a próxima.

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1: As falhas, atitudes humanas conseguiram contaminar o seu coração. E agora você desacredita do seu próximo, quando este te fala de amor. Em seu íntimo existe uma voz que clama por justiça, pois pensando em ajudar, aqueles que se diziam seus amigos o criticaram e o pior, disseram coisas que você não praticou. Só você sabe dizer como seu coração partiu e ficou em pedaços, e tudo porque você pensou que amigos jamais fossem capazes de cometer falhas, atitudes. Até hoje você procura pedaços de seu coração, buscando encontrar a pureza do olhar, para poder novamente chamar de irmãos aqueles que o feriram. Nós temos algo para te dizer. Sabe o que sustentou o Senhor Jesus na cruz? Não foram os pregos cravados em suas mãos, mas o seu amor por cada um de nós. Só o amor de Deus renovará o seu coração. Pense nisso. Ou você precisa de uma prova de amor maior do que esta?
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Deus abençoe a sua vida poderosamente no nome do Senhor Jesus. Está no ar o nosso programa Madrugada com Deus, aqui na nossa Rádio Sociedade da Bahia. Madrugada essa que você que precisa de uma saída, esse programa é a saída para o seu problema. Esse amigo que vos fala é o pastor Tiago Souza e vamos estar juntos nessa programação. Bom dia, meu amigo espírita, meu amigo católico, meu amigo kardecista. Bom dia, meu amigo simpatizante. Bom dia a todos. Bom dia, meu amigo caminhoneiro, você que agora viaja, mas essas ondas amiga, ela toca na cabine do seu caminhão. Bom dia, meu amigo motorista de aplicativo. Bom dia, meu amigo taxista. Bom dia, meu amigo vigilante, você que agora está de plantão ou preparando o plantão para a passagem do plantão para o novo vigilante. Fique conosco e você vai encontrar a saída para os seus problemas. Vamos de uma canção que toque a sua alma e já voltamos.

0: Estamos de volta com o nosso programa Madrugada com Deus. Daqui a pouquinho nós vamos estar tomando continuidade ao estudo Armadura de Deus. O que é armadura? A Bíblia diz assim no livro de Efésios, capítulo 6, versículo 13: tomai toda a armadura de Deus para que possais resistir o dia mau e, havendo feito tudo, ficar firme. Nós estamos em um mundo perigoso, tenebroso, um mundo louco, um mundo de perseguições, e você precisa estar revestido da armadura de Deus. Que armadura é essa, pastor Tiago? É uma armadura espiritual, é uma blindagem que vem do céu para todo aquele que buscar e se recebe. Esteja ainda conosco hoje, em uma Universal mais próxima da sua casa. Nós vamos estar aqui na Avenida Antônio Carlos Magalhães, 4197 Pituba, em frente ao shopping da Bahia. Venha, porque Deus quer revestir você. Nós vamos passar por momentos difíceis, lutas, que somente essa armadura é capaz de lhe proteger. Acompanhe mais sobre o que fala da quarta-feira e dessa armadura poderosa. Já já.
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0: Muito bem, minha amiga, meu amigo, estamos de volta com o nosso programa Madrugada com Deus. Nós vamos acompanhar agora testemunhos de pessoas que vêm nas quartas-feiras e que buscaram a Deus e teve um encontro com Deus. Pessoas que encontraram a alegria maior, o Senhor Jesus. E veja como a vida dessas pessoas foram transformadas através da fé. Vamos acompanhar.
1: Mas recebereis poder ao descer sobre vós o Espírito Santo.
2: Meu nome é Maria de Jesus, tenho 48 anos. Eu tinha crise de nervosismo, ficava muito estressada, tinha um vazio, tinha tristeza. E ali, por conta disso, eu acabava bebendo, né? Era o meu refúgio, para poder aliviar aquela tristeza, para mim ter um pouco de alegria. Aí eu comecei a sentir muitas dores no estômago. Senti um caroço na minha garganta. Mas na verdade, quando eu passei no médico, ele falou que eu tinha que fazer um tratamento de medicação. Mas ele perguntou para mim se eu era muito nervosa. E eu falei que sim. E aí ele falou que era para mim tomar calmantes, né? Pra ficar calma. Isso que ele passou pra mim. E eu cheguei a tomar os remédios, mas não adiantava. Eu assistindo, passando os canais, me deparei com um canal que falava essa chamada, né? Que falava de um propósito, de uma camisa. E aquilo me chamou atenção. E eu falei, não, eu vou lá.
0: Música.
2: Cheguei já no término da reunião, mas um pastor me atendeu. Ele fez o processo de libertação. E dali então eu comecei a sentir mais paz dentro de mim. E eu falei para mim mesma que eu não queria aquela vida, que eu queria ser feliz. E ali eu fui me cuidando, fui me entreguei mais para Deus, né? Eu fui buscando mais, me entregando mais. E até eu me senti totalmente curada de tudo aquilo. O batismo com o Espírito Santo foi numa vigília, né? A qual eu fui convidada para ir, até mesmo dentro da igreja fui convidada. E eu fui. E naquele dia, quando eu cheguei naquela vigília, tinha muita gente. E eu fiquei maravilhada com aquilo, né? E os pastores ali falando, né? Que as pessoas que não tivessem Espírito Santo, que a pessoa que estivesse passando por tristeza, por nervoso, essas coisas, fosse na frente. Naquele momento eu fiz uma oração para Deus. Eu falei, meu Deus, que eu não venha sair daqui hoje sem o Teu Espírito. Porque sem o Teu Espírito eu não consigo. Eu quero ter o Senhor dentro de mim. E fui na frente. E aí eu falei, meu Deus, estou aqui. Que seja feita a Tua vontade, que eu venha nascer do Senhor, que eu venha ser feliz, né? E ali foi onde aconteceu. Deus confirmou dentro de mim que Ele era comigo. E dali eu tive muita alegria, paz, naquele momento. Eu queria sair dali falando de Jesus para todas as pessoas. E para mim foi o momento mais feliz da minha vida. E dali eu continuei na fé, me entregando mais, buscando a Deus. Já comecei a participar dos grupos, da igreja. Ia falar de Jesus para as pessoas. Hoje eu estou como obreira, né? Faço parte do grupo da evangelização, da IVG. E Deus abençoou a minha vida, me deu um marido. Hoje eu sou feliz. A minha casa hoje tem paz, tem alegria, não tem brigas, não tem traição. Nós dois trabalhamos juntos no trabalho da obra, né? Ele também é obreiro, está no mesmo grupo que eu faço parte. E a gente trabalha junto para ganhar almas.
3: Meu nome é Sandra Go, eu tenho 59 anos, minha profissão é produtora executiva. Eu era muito triste, angustiada, depressiva, muitos complexos, né? E às vezes eu fazia a pergunta, o que eu vim fazer aqui? Né? Para onde eu vou? Né? Eu me perguntava muitas vezes isso. E eu não tinha resposta, eu não conseguia achar uma resposta para isso. Eu chorava muito, sozinha comigo mesmo. Eu era muito, assim, introvertida. Eu era muito fechada em mim mesma, né? Então, eu não conseguia me abrir, me desenvolver. Como, creio assim, como pessoa, né? Então, eu fiz 3 anos de teologia. Então, praticamente, foi uma faculdade que eu fiz, né? Nesses 3 anos de teologia, eu não conhecia nada de Bíblia. Então, eu resolvi fazer para eu conhecer, né, a palavra de Deus. Terminando essa aula, esses 3 anos de faculdade de teologia, eu comecei a sentir assim, muita falta, porque antes eu lia muita Bíblia, por conta das aulas que eu tinha, dos exercícios, dos trabalhos, das tarefas que a gente tinha que fazer. E aquilo lá alimenta, de uma certa forma te alimenta, porque a palavra de Deus, ela é alimento pra gente, pra nossa alma. E quando terminou esses três anos, veio mais aquele vazio começar a tomar mais conta de mim. Porque aí já não tinha mais, assim, obrigação, vamos dizer, né? De ler muito a Bíblia. E aí eu comecei a sentir muita angústia, muita tristeza, né? Muito vazio, muito tudo, né? Aí o que aconteceu? Eu ouvi na rádio a Igreja Universal. Eu nem conhecia a Igreja Universal. Na época, o Bispo Macedo tinha sido preso. E o pessoal começou a falar muito dele. Falar, nossa, que ele é um ladrão, tal. Aquelas coisas todas que a gente já sabe que o pessoal falava. Eu fiquei meio assim, sabe? Falei, não, eu quero conhecer essa igreja. Por esse motivo, eu fui para a Igreja Universal. Porque eu estava com meus problemas, né, interior. que as minhas frustrações, né? Eu falei, não, eu vou nessa igreja, eu quero conhecer. Eu fui. É, sabe, como parece que tira uma venda dos teus olhos? Foi assim, maravilhoso, porque era uma igreja simples, o banco era de madeira, né? O chão era batido de cimento, mas eu senti o abraço de Jesus lá, eu senti. Tanto é que naquele dia teve a Santa Ceia, estava tendo a Santa Ceia, eu participei. A igreja estava lotada. Eu entrei nessa igreja, assisti a reunião e saí de lá assim, sabe, leve. Leve como uma pena. Porque parece, sabe, que aquela carga toda que eu estava carregando, saiu tudo. Mas é a certeza que ele está dentro de você, ninguém tira. Pode vir, pode estar caindo no mundo, tá? Essa certeza não sai, porque você sabe que ele está te guardando. Priorizo, para mim, é a minha salvação, né? E também mostrar, levar para minha família e para as pessoas que me rodeiam que ele é comigo. Muitas vezes não é como falar, né? Mas é na minha vida mesmo. Ele refletindo ele na minha vida. É isso que eu quero. E hoje eu sou muito feliz.
4: Meu nome é Ana Cleide Rodrigues, tenho 50 anos e sou cuidadora. A minha vida foi muito sofrida, né? Eu não sou daqui, sou do Pernambuco. E lá já era muito difícil a situação. Eu passei muita necessidade. Depois eu fui pro Recife, morar com a minha mãe, trabalhar em casa de família. Passei também dificuldade porque eu não podia ficar na casa junto com ela, né? Então ela pagava

0: E do lugar de melhorar, só piorou. Porque aí eu comecei a escutar vozes, eu comecei a ver vulto andando atrás de mim, dentro de casa, e eu não conseguia sair mais. Quando eu tentava dormir, eu sentia como se tivesse alguém em cima de mim, tentando me sufocar. Foi tanto que eu cheguei uma tarde que eu não estava mais aguentando. Eu sentei perto do meu portão e comecei a chorar. Eu, naquele pranto, chorando, clamando ao Senhor, eu falei: Senhor, eu não sei o que fazer. Eu não estou mais aguentando essa situação. Se o Senhor não me mandar uma ajuda, uma pessoa que eu siga o seu caminho certo, eu vou tirar minha vida, porque eu não estou mais aguentando esse sofrimento. Aí chegou uma das meninas da Igreja Universal, uma evangelista, que foi me fazer o convite. Aí eu fui com ela. Cada reunião que eu passava, eu ia me fortalecendo, eu fui aprendendo e eu fui vendo o caminho que era que eu tinha que seguir. Pedi perdão para Deus tudo que eu tinha feito de errado, né? Entreguei aquela vida para Ele, me batizei nas águas e continuei indo. Comecei a ler mais a Bíblia, né? Eu comecei a orar de madrugada. Eu fui para a reunião no domingo e ali na oração, aí eu estava ali buscando. Quando eu pensei que não, eu comecei a me sentir uma calma dentro de mim, sabe? Aquele cansaço sumiu. Eu comecei a sentir uma paz dentro de mim, que eu senti que foi o Senhor Jesus que estava ali comigo, me abraçando e me dando alegria. E aí eu fui para casa naquela reunião numa felicidade. Minha vida hoje é completamente diferente, né, do que eu era antes. Hoje eu faço parte do grupo da evangelização, né? E o que eu ganhei do Senhor Jesus, Espírito Santo, eu tento demonstrar e passar para outras pessoas, né? O Espírito Santo me representa uma paz que eu nunca senti antes, uma alegria pura que eu também não sabia que existia.
1: Muito bem, minha amiga, meu amigo, estamos de volta. Você que acompanhou os testemunhos, nós vamos agora de uma canção que toque a sua alma e já voltamos.

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1: Graças a Deus, que Deus abençoe a todos. Nós estamos nos preparando rumo a Sião, a cidade de Deus. Nós vamos agora, dentro desse propósito de fé, que é a fogueira santa de Israel, do Monte Sião, nós vamos acompanhar agora o testemunho da Silvana. Pare tudo o que você está fazendo agora e ouça esse testemunho. Você vai ver que para Deus não há nada impossível. A história dela é muito forte. E veja o que Deus fez e o que ela também teve que fazer para o poder de Deus agir na sua vida. Acompanhe.
2: O relato a seguir aborda um tema sensível para ajudar outras mulheres que enfrentam dores semelhantes.
3: Um certo dia eu estava voltando do trabalho, desci do ônibus. Um homem me parou e perguntou a hora. Quando eu parei para olhar a hora, ele colocou uma arma na minha cabeça e me levou para um terreno baldio, e ali ele me estrupou, ele me violentou, me machucou tudo, e eu pedi para ele que não me matasse. E ali no momento do ato, ele falou que tinha o vírus do HIV. E eu saí correndo desesperada. E aí, chegando em casa, o meu esposo estava me esperando. Eu cheguei toda machucada. Ele chegou a se ajoelhar no chão. O que que aconteceu? E eu, desesperada, falando para ele o que tinha acontecido. Isso fazia uma semana que nós estávamos casados. Naquele momento ele falou assim: eu vou procurar esse cara e vou matar ele. Eu fiz todos os procedimentos, fiz exames, tomei os coquetéis, deram negativos exames. E eu tentei seguir a minha vida. Sempre tive meu esposo me apoiando. E ele teve muita paciência comigo. Foi passando o tempo. Depois de 5 anos, eu engravidei da minha filha. Esse momento a gente estava muito feliz, né? Com a chegada da Cris. Era uma alegria que estava tentando preencher aqueles momentos de dor. Aí, quando ela tinha 5 meses de idade, deu uma bronquiolite muito forte que ela teve de hospitalizar. Aí, dessa bronquiolite se transformou numa pneumonia nos dois pulmãozinhos dela. E nessa pneumonia deu derrame nos pulmões dela, né? E só piora, os médicos diziam: olha, ela não vai sobreviver, que ela só está 10% ela. O resto é tudo aparelhos. Aí foi quando o médico fez um exame para ver por que que não estava mais fazendo o efeito as medicação. Ele fez o exame do HIV. Aí o médico chamou eu e o meu esposo e falou: disse assim, a gente fez o exame da sua filha e deu positivo para o HIV. E a mãe também está contaminada. Eu voltei àquele pesadelo que eu vivi. Aqui está o exame do HIV positivo e um quadro dela grave. Nós dois ficamos desesperados. tomada de raiva, de ódio por aquele agressor, por tudo que estava passando. Eu cheguei desesperada na casa da minha irmã, gritando. Eu cheguei gritando, um choro assim que dava para ouvir longe. Aí a minha irmã estava começando a ir na Igreja Universal. Ela estava começando. Ela falou assim: eu vou te levar num lugar. E eu relutava com ela. E ela disse: não, vamos que eu vou te levar na Igreja Universal agora. Eu cheguei lá, tinha um pastor. Ele disse: vem cá que eu vou fazer uma oração pela senhora. Aí, quando acabou a oração, o pastor olhou para mim e disse assim: tu tá curada. Ele apenas determinou o que estava escrito na palavra de Deus. Ele me passou a fé. Eu já, com a oração, já fiquei maravilhada. Parece que saiu o vírus da morte e entrou a vida. E quando eu cheguei no UTI para ver minha filha, eu entrei na porta, o médico falou assim: não sei o que aconteceu com a tua filha. Tua filha estava morta. Ela nem abriu o olho mais. Ela estava brincando. Eu cheguei e olhei assim, disse: meu Deus, o Senhor fez um milagre. E ali começou a melhorar. Começou a melhorar. E teve uma melhora tão grande que dela ficou um tempo, né? Continuou internada ali. E aí ela, depois de 3 meses, aí eles voltaram a fazer os exames, né, do HIV. Deu o primeiro negativo. E aí os médicos ficaram apavorados. Eles começaram a ficar apavorados e dizer assim: não, isso aí é impossível. Isso tá errado, eles falavam. Eles chegavam e fizeram o primeiro, deu negativo, fizeram o terceiro, depois fizeram mais 4 exames. Olha o que o médico fala aqui nesse laudo: tinha 2 HIV positivo, né? Mas agora os pais são negativos e a criança também tem 2 HIV negativo. Aqui tem o carimbo do médico que assinou esse laudo. Nesse momento, eu não sei se eu pulava, se eu ria, se eu chorava de felicidade. Pegamos a filha, levamos para casa, agradecemos a Deus. Primeira coisa, antes da gente chegar com ela em casa, a gente agradeceu a Deus pelo que ele tinha feito.
4: Então, dali para frente, foi só alegria?
3: Não, senhor. Porque eu fui curada do corpo. Mas a minha alma estava infectada ainda. Eu, dentro de mim, tinha muita mágoa. Porque ele não pagou por aquilo que ele fez para mim. Se eu fechasse meus olhos, eu enxergava aquele homem. Se alguém me parasse para pedir uma informação, eu já ficava em pânico, porque vinha muito na mente o que aconteceu. O vírus da mágoa adoeceu mais que o vírus do HIV. Doente da alma. Doente porque eu não conseguia perdoar. Então, o pastor podia pregar tudo da palavra de Deus, mas a hora que chegava no perdão, eu retia. Se eu perguntasse para qualquer pessoa na rua, elas iam me dar razão para me não perdoar.
5: Você acha que essa mulher deveria perdoar esse homem?
6: Não. Não há perdão para isso. Não há.
7: Não.
8: Olha, quem perdoa é Deus.
9: De jeito nenhum.
10: Não.
8: Sim, porque o perdão, ele não é pra pessoa, ele é pra você. E ele te libera da pessoa.
3: Eu estava dentro da igreja, 12 anos, com a minha alma enferma. Mas chegou um momento que a minha alma estava cansada. E o Bispo Macedo, anunciou o primeiro jejum de Daniel. Na época, passava pelo computador e Urde TV.
7: Você está me ouvindo agora e guarda dentro de si mágoas, ressentimentos. E esse câncer está comendo a sua vida por dentro. Você é a única pessoa que pode curar esse câncer. Você tem que aprender a perdoar.
3: E ali eu vi que eu precisava a perdoar. Foi nesse ponto que a raiz do meu sofrimento é porque eu estava mantendo aquilo ali dentro de mim. E veio a Fogueira Santa, eu fiz o sacrifício, mas eu levei o mais difícil pro altar, que era perdoar. Eu cheguei e falei para Deus: eu perdoo o meu abusador, eu perdoo ele, eu escolho perdoar. Mas aquilo me doía, porque eu não queria. E naquele momento eu fiquei assim tão leve, tão leve. Eu disse: meu Deus, que paz que eu senti agora. Eu nunca vou esquecer essa hora, eu nunca vou esquecer esse dia. Eu falei com Deus: agora eu tô limpa. E naquele momento eu recebi o meu maior tesouro. O Espírito Santo falou dentro de mim: eu sou contigo, eu sou contigo. E ali foi tomada por uma paz, uma alegria. Eu queria sair abraçando todo mundo, eu queria sair falando que eu tinha encontrado um tesouro. Ele me curou de todos os traumas. Eu falo tudo o que aconteceu por questão de testemunho. Não me dói. Não me dói mais. Curada do corpo e da alma. Completo.
4: E como é que está a bebê Cris hoje?
3: A Cris está uma moça linda, perfeita, sem nenhum problema de saúde.
9: A minha mãe, para mim, é uma inspiração de fé, né? Da fé que ela teve, porque através dela que hoje eu posso, né, caminhar, ter uma vida normal, baseado na palavra de Deus, o que me ajudou muito no meu próprio casamento, assim, a querer aquela inspiração do lar onde eu vim.
3: Hoje eu posso ajudar outras mulheres. Hoje eu tenho, né, um casamento abençoado, feliz. Tenho uma família, filhos abençoados. Então Jesus me curou duas vezes. Eu fiz esse exame ontem. Aqui, ó, não reagente. Para quem tiver dúvida, você pode me procurar na Igreja Universal, na Cristiano Ramos, 1532, no bairro Desvio Risso, em Caxias do Sul, Rio Grande do Sul.
1: Graças a Deus, meu amigo, minha amiga, você acompanhou o testemunho da Silvana. Veja que ela foi abusada, violentada, e passou um período e ela foi diagnosticada com HIV. O vírus HIV também passou para sua filha, mas ela, recebendo um convite da sua irmã, o pastor fez uma oração, ela foi curada. Ela foi curada do vírus HIV, mas o pior estava dentro da alma, que era um vírus chamado mágoa, ódio. Ela ficou com mágoa do seu abusador, ela ficou com ódio. E mesmo já estando na igreja durante 12 anos, quando o Espírito de Deus na boca do pastor tocava sobre perdão, ela não perdoava. Você que me ouve agora, talvez você também foi vítima, como a Silvana foi. E você está aí agora, magoada, ferida. Mas a Silvana encontrou a saída quando ela decidiu perdoar o seu agressor. A sua vida foi transformada. E assim Deus também quer fazer com a sua vida. Ele quer transformar você. Ele quer a sua vida. Coloque a sua vida na mão de Deus. Venha na Igreja Universal ouvir uma palavra que venha libertar você dessa mágoa, desse vírus mortal que tem destruído muita gente, que é a mágoa. Prepare o seu copo com água. O meu já está pronto, que eu vou orar pela sua vida, em nome do Senhor Jesus.

0: Senhor, nosso Deus e nosso Pai, Deus Criador dos céus e da terra. O Senhor habita no alto e no santo monte, mas o Senhor também habita no abatido, no contrito. O Senhor agora, meu Deus, está em todos os lugares, esperando que essa pessoa que agora, meu Pai, através dessas ondas amiga, está desesperada, aflita, pensando até, meu Deus, em tirar a sua própria vida. Meu Deus, que essa oração agora tenha braços para abraçar essa pessoa. Que essa oração, Senhor, tenha pernas para chegar a esse homem, essa mulher. E que chegando até ela, meu Deus, o teu poder venha arrancar todo o sofrimento, toda a dor. E que toda maldição, opressão, depressão seja arrancado em nome do Senhor Jesus. Consagra, meu Deus, este copo com água. Quando essa pessoa, meu Deus, ela beber da mesma, que o teu espírito venha fluir dentro dela. Pois eu consagro esse copo com água, em nome do Pai, e do Filho, e do Espírito Santo. Beba, e beba com fé, em nome do Senhor Jesus.
1: Pela manhã te buscarei.
0: Graças a Deus, minha amiga, respire fundo e receba a paz do Espírito Santo sobre a sua vida. Nós chegamos a um término do nosso programa. Amanhã, neste mesmo horário, estaremos aqui no nosso programa Madrugada com Deus. Que Deus abençoe a todos. Lembrando que a nossa catedral fica situada aqui na Avenida Antônio Carlos Magalhães, 4197 Pituba. Eu vou estar ali na Rua Quintino Bocanhuva, número 47, em frente ao viaduto do Dique, na ladeira do Garcia, determinando a sua vitória. Deus abençoe, um forte abraço.

0: ser humano não tinha com o que se preocupar. Até o dia em que errou com Deus. A paz genuína que sua alma desfrutava deu lugar ao medo, à vergonha, à dor. Deus sabia que, longe de seus cuidados, o ser humano estaria fadado a sofrer as piores angústias que antes eram inimagináveis. Então, o Criador sempre mostrou interesse em fazer as pazes com o homem. Mas o problema é que ele nunca foi correspondido pela grande maioria. E não se engane, é impossível ser uma criatura neutra neste mundo. Por isso, quando a humanidade virou as costas para Deus, automaticamente se voltou ao seu pior inimigo, o diabo. A partir de então, a maldade no mundo foi tomando proporções fora de controle.
1: Pelo menos 5 pessoas morreram.
2: Ele foi preso suspeito de matar o próprio filho.
1: Os socorristas se apressam para salvar os feridos.
0: Sabe, pois, e vê que mal e quão amargo é deixares ao Senhor teu Deus e não teres em ti o meu temor, diz o Senhor Deus dos exércitos. Até hoje, a humanidade sofre por ter abandonado a Deus. Suas más escolhas prolongam o sofrimento de geração em geração. E mesmo sem nunca ter errado com ninguém, Deus é quem leva a culpa por tudo de ruim que acontece.
3: Eu comecei a brigar com Deus. Eu comecei a falar: o Senhor não existe. Por que que me trouxe no mundo para mim ser sozinha? Porque todos ao meu redor tinham alguém. Bom ou mal, tinha alguém. E eu não tinha. Eu não tinha ninguém para cuidar de mim. Então eu fiquei muito brava com Deus, muito brava, a ponto de xingar, de falar que ele não existia, de que ele era injusto, de que ele tinha seus preferidos, porque eu via a vida das pessoas ao meu redor, eram boas, e a minha vida literalmente era uma desgraça.
0: Como ter paz estando contra o único que pode curar a sua alma de todas as feridas? Enquanto houver algo mal resolvido entre você e Deus, isso será impossível. Quantos estão com o coração cheio de mágoas e ressentimentos pelo que sofreram? Com a consciência manchada por pecados que mantêm escondidos? Com o espírito apagado por terem deixado de praticar a fé? Você não percebe que viver assim é insensatez? Pois pior do que não ter paz nesta vida é morrer sem ter feito as pazes com Deus. Quando a alma sai do corpo, não há mais como voltar atrás. Muitos dos que desceram à sepultura levaram consigo questões que nunca mais terão a chance de serem resolvidas. Não espere este dia chegar para se arrepender da forma como viveu. O momento de se reconciliar com Deus é agora.
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7: Muito bom dia a todos. Bom dia, nosso grande amigo Pastor Nazário.
8: Bom dia, Pastor Edson. Bom dia a todos. Eu queria mandar um bom dia pro pastor lá de Castelo Branco 1, Pastor Heraldo.
7: Bom dia! E um bom dia também ao nosso grande amigo operador Pedrão. Bom dia! Bom dia! E um bom dia a todos os católicos, espíritas, evangélicos. Pastor Nazário, quantas pessoas que estão sintonizadas nessa madrugada, nessa programação, que têm esperado, porque sempre a gente traz uma palavra para essa pessoa.
8: Afinal de contas, o nome desse programa faz jus ao que ele faz, né? Ele promove um novo dia.
7: E por isso, fique conosco, não mude de estação, porque nessa programação você será tocado por Deus. Vamos agora seguindo de música bonita e já vou

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1: Porque ele disse assim: buscar-me-eis e me achareis, quando me buscares de todo o vosso coração. É lá no livro de Neemias, capítulo 4, no versículo 6, porque essa reflexão é para você entender como que uma pessoa se aproxima de Deus. E ele diz assim: porém, edificamos um muro, e todo o muro se fechou até a sua metade, porque o coração do povo se inclinava a trabalhar. E quando há esse coração inclinado a fazer aquilo que agrada a Deus, Deus também se inclina para a pessoa. Talvez você que esteja agora acompanhando essa programação se encontre afastado, longe, cansado da vida. Talvez você esteja enfrentando tanta coisa. E vem a pergunta: o que fazer? Como fazer para mudar essa situação? Tudo está no teu coração. Se você tiver o seu coração inclinado a buscar a Deus, agradar a Deus, saiba, meu amigo, minha amiga, Deus também terá o coração dele inclinado para você. Porque o texto sagrado também diz: encontrei Davi meu servo, com meu santo óleo ungi. Davi tinha as intenções segundo o coração de Deus. E é isso que Deus procura. Deus procura pessoas assim. Deus procura pessoas que se volte para ele. Os dias atuais que a gente estamos vivendo, as pessoas estão voltadas só para si, só estão olhando para ela, para o umbigo de cada dela. O mundo está de uma forma que cada um só olha para o seu umbigo. As coisas estão acontecendo, mas ninguém se volta para Deus. E esse talvez tenha sido os seus maiores problemas que você enfrenta na sua vida e não consegue resolvê-los. Você não está conseguindo porque você não se voltou para Deus. Então, guarde com você essa reflexão, esse momento que nós estamos aqui, e pense: eu tenho meu coração voltado para Deus? Ou ele está voltado para as minhas intenções? Pense bem nisso. E se você mudar, e se você se voltar para Deus, certamente ele vai se voltar para você. Vamos agora de música bonita e já voltamos com todos daqui a pouco.

0: mas recebereis poder ao descer sobre vós o Espírito Santo.
1: Meu nome é Bianca Paixão, tenho 23 anos e trabalho na área de administração de recursos humanos. A minha mãe, ela me levava desde muito nova para o carnaval, por ser uma cultura aqui da cidade de onde eu nasci, que é Salvador, Bahia. E essas festas de origem pagãs, religiosas, ela é muito comum e envolve a cidade completamente. Já na adolescência, a convite do meu namorado, nós fomos para o carnaval, em busca de uma diversão, da música, da alegria, para a gente se sentir preenchido. Chegando lá, eu conheci muitos amigos, conheci as bebidas, conheci as drogas, né? E para não ser a careta da turma, porque eu via todo mundo fazer, eu resolvia fazer também, né? Me deixava ser influenciada. Então, eu acabei bebendo muito nas baladas que eu fui, já cheguei a perder a consciência, né, nessas festas, tudo em busca dessa alegria, que eu não conseguia encontrar quando eu estava na escola, não conseguia encontrar quando eu estava com esses meus amigos, não conseguia encontrar quando eu estava com o meu namorado. Então, eu me entregava completamente para essa festa de carnaval. Eu fazia investimento, eu já cheguei a investir quase 4 mil reais, só de camarote, bloco, só para sair. Eu saía todos os dias de carnaval. Eu passava a madrugada inteira pulando carnaval. Eu chegava em casa às 6 da manhã, dormia, acordava 3 da tarde e já ia pro carnaval de novo. Então, quanto mais a gente estava nas festas, mais a gente queria ir. A gente nunca cansava, porque eu ia os 6 dias a 7 dias de carnaval, todos os dias. Sempre que a gente estava retornando das festas, elas voltavam chorando. E eu perguntava para elas, por que que você está chorando? E aquilo ali ficava nítido para mim, que a gente não era feliz, que a gente era vazia. Então, a gente tentava preencher esse vazio através de festa, através de bebida, através de demonstrar para as pessoas que a gente era descolado, que a gente era os jovens legais. E não era verdade, porque no nosso convívio a gente sabia como a gente retornava para casa. Então era uma falsa alegria. Na frente de todo mundo, nas fotos, a gente estava sorrindo, nos vídeos, quando a gente via de manhã, a gente parecia a pessoa mais feliz do mundo. Mas quando a gente chegava em casa, quando botava a cabeça no travesseiro, era sempre em lágrimas. A maioria das quarta-feiras de cinzas eu passava na emergência, vomitando, sempre com uma gripe, sempre, já cheguei até a vomitar sangue, né? Por conta desse excesso de bebida, por puxar até mesmo do meu físico, né? Eu me sentia um lixo, eu me sentia angustiada, muito vazia, muito triste. E eu percebia e me perguntava, cadê a felicidade que eu busquei naqueles 7 dias? Porque na quarta-feira de cinzas a minha realidade voltava ao normal. E foi num convite para ir domingo pela manhã na igreja que a palavra veio de contra ao que eu estava passando. O pastor pregou referente à porta estreita, que era o meu sacrifício, onde eu tinha que largar aquilo que eu estava vivendo, que não me levava a lugar nenhum, para entrar pela porta estreita, para conseguir entrar no reino dos céus. Então eu tinha que sair da porta larga. Eu estava indo pelo caminho mais fácil. Eu estava indo pelo caminho que eu achava que eu ia encontrar algo que viesse me fazer feliz. Mas naquela reunião eu tive a minha experiência com Deus, onde eu decidi passar pela porta estreita. Naquela mesma manhã eu decidi me batizar nas águas. Eu me entreguei completamente. Eu permaneci buscando, me entregando, sacrificando as minhas amizades, o relacionamento. Eu deixei pessoas de lado e me entreguei de corpo, alma e espírito em busca do Espírito Santo. E num domingo pela manhã, eu o recebi. E ali eu tive a certeza, foi magnífico, porque eu descobri o que era ser feliz de verdade. Aquela alegria que eu não encontrava no carnaval, que eu não encontrava na bebida, que eu não encontrei no meu namorado, eu encontrei no Espírito Santo. Porque ali eu tive a certeza que Ele me escolheu. Ali eu tive a certeza de que Ele era comigo. Eu não precisava de mais ninguém. hoje o Espírito Santo, ele me trouxe amor, ele me trouxe paz, ele me trouxe alegria, ele me deu um casamento abençoado. O Espírito Santo é o meu bem mais precioso. Eu não troco ele por nada. Eu não troco ele pelo meu pai, eu não troco ele pelo meu esposo, eu não troco ele por nada, porque ele é minha maior alegria. Ele é a certeza de que eu vou entrar no reino de céus e vou ter a minha vida eterna. Com ele eu tenho a certeza de que eu vou ser feliz para sempre. Eu não vou precisar de ninguém, só dele.
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3: É extremamente importante para minha alma. Através dessas reuniões, eu aprendo um pouco mais sobre o Espírito Santo, sobre as coisas que envolvem Deus e o reino dele, e me faz a

0: quando a gente se conhece, quando a gente sabe de tudo que a gente fez, né, no passado, tudo que a gente viveu, a gente sempre se deprecia. Então, quando o Espírito Santo veio sobre mim, claro que houve toda uma preparação, eu buscava muito, sabia o que era o Espírito Santo, eu queria o Espírito Santo, mas quando ele veio sobre mim, foi algo tão sublime que eu só queria simplesmente sair da igreja naquele momento e falar para as pessoas que Deus existe, que ele habitava dentro de mim. Minha vida hoje está totalmente transformada de dentro para fora, né? Tenho lutas, tenho dificuldades, tenho problemas, mas eu tenho paz, tenho certeza de que todos eles serão resolvidos, né? Com certeza a confiança que eu tenho hoje em Deus, não importa, pode estar o mundo desabando aqui fora, eu posso estar vivendo um turbilhão de problemas, mas eu tenho certeza de que Deus é comigo. O momento mais importante da reunião para mim é o momento da palavra, porque é ouvindo a palavra que eu vou tendo um entendimento, refletindo sobre a minha vida, entendendo o que eu preciso mudar, o que eu preciso melhorar, o que eu preciso ser alguém melhor todos os dias, né? Para que no momento que eu chegue à busca do Espírito Santo, eu tenha consciência do que eu estou falando para Deus, do que realmente eu quero, do que eu entendi que Ele quer de mim e do que eu tenho que dar para Ele. Eu saio da reunião totalmente renovada, né? Fisicamente a mesma pessoa, mas internamente uma pessoa fortalecida, cheia de algo sobrenatural que me faz continuar seguindo, querer mais, querer estar aqui na próxima quarta-feira, querer estar aqui no domingo e nas reuniões que faço campanha aqui na igreja, porque eu tenho certeza de que é esse fortalecimento que a minha alma precisa e eu não posso ficar sem ele.
1: Qual a importância da reunião de quarta-feira na vida de uma pessoa?
2: Ah, eu tiro por mim, porque ela é muito prática e é onde a gente aprende o querer de Deus. Porque a palavra se renova a cada dia, né? A palavra é a mesma, mas a cada dia que a gente ouve uma palavra, a gente se renova.
3: Era uma pessoa não completa ainda, né? Faltava algo, né? A palavra, ela alimenta, ela transforma, né? E realmente é um renovo para mim estar recebendo esse alimento aqui na reunião de quarta-feira. Espírito Santo é tudo, se puder resumir na palavra, tudo, né? Porque ele que nos conduz, né? Nos orienta para tomar as melhores decisões, saber qual é a vontade de Deus para as nossas vidas e poder estar andando junto e vencer nesse mundo. Só agradecer por eu ter conhecido o Espírito Santo e estar aqui hoje. Porque eu vim de um lar, meus pais se divorciaram, de um lar que meus pais eram separados, e eu tinha esse sonho de ter a minha família e não repetir essa história de meus pais. E com o Espírito Santo e com essa direção aqui, eu pude estar constituindo a minha família. Venham, porque a vida de vocês será transformada como a minha é, a cada dia, a cada quarta-feira aqui.
4: Meu nome é Uzias, trabalho na área de segurança e como modelo fotográfico também. A importância dessa reunião é que é nela que eu me fortaleço, é nela que eu busco o alimento para o meu dia, juntamente com o domingo. Sendo que sem esse alimento a gente fica meio que perdido, como agir diante das situações, das adversidades, das lutas, das guerras, dos conflitos que vêm. A tentar nos infligir, tentar nos colocar para baixo. Sem esse alimento a gente fica perdido, fica sem direção. E o que me marca nessa direção é a hora da palavra, porque ali é a hora que Deus, ele dá direção para a gente, porque ele é o nosso guia, ele que nos dá direção, ao qual a gente tem que tomar diante das adversidades, diante das situações. A gente tem uma confiança diante daquela palavra e crescemos diante das situações, das dificuldades, dos problemas. Essa reunião é muito importante. Eu quero convidar você que está aí do outro lado, né, para vir às quarta-feira, vir assistir essa reunião, porque é de fundamental importância, na qual você tem um alimento espiritual. Porque na grande maioria das vezes você tem ido para bar, balada, festa, e tem um horário de começar e o horário de terminar. Mas esse alimento que você recebe, essa alegria que você recebe aqui nessa reunião, é infinito, não tem horário de começar e terminar não, porque você sai daqui com ele dentro de você transbordando e leva para o seu dia a dia, para sua vida.
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1: Quando se voltamos para Deus, Ele se volta para nós. Nós vamos colocar também agora o testemunho da Fogueira Santa. Nós estamos encaminhada rumo ao Monte Sião. A Fogueira Santa é uma transformação que começa dentro para fora e muda completamente a nossa identidade. Para você entender o impacto real dessa entrega no altar, ouça agora um relato dessa pessoa que fez a campanha de Israel e teve a sua vida inteiramente transformada por Deus. Acompanhe agora.
2: O relato a seguir aborda um tema sensível para ajudar outras mulheres que enfrentam dores semelhantes.
3: Um certo dia eu estava voltando do trabalho, desci do ônibus. Um homem me parou e perguntou a hora. Quando eu parei para olhar a hora, ele colocou uma arma na minha cabeça e me levou para um terreno baldio. E ali ele me estrupou, ele me violentou, me machucou tudo. E eu pedi para ele que não me matasse. E ali no momento do ato, ele falou que tinha o vírus do HIV. E eu saí correndo desesperada. E aí, chegando em casa, o meu esposo estava me esperando. Eu cheguei toda machucada. Ele chegou a se ajoelhar no chão. O que que aconteceu? E eu, desesperada, falando pra ele o que tinha acontecido. Isso fazia uma semana que nós estávamos casados. Naquele momento ele falou assim: eu vou procurar esse cara e vou matar ele. Eu fiz todos os procedimentos, fiz exames, tomei os coquetéis, deram negativos exames. E eu tentei seguir a minha vida. Sempre tive meu esposo me apoiando e ele teve muita paciência comigo. Foi passando o tempo, depois de 5 anos, eu engravidei da minha filha. Esse momento a gente estava muito feliz, né, com a chegada da Cris. Era uma alegria que estava tentando preencher aqueles momentos de dor. Aí, quando ela tinha 5 meses de idade, deu uma bronquiolite muito forte, ela teve de hospitalizar. Aí, dessa bronquiolite, se transformou numa pneumonia nos 2 pulmãozinhos dela. E nessa pneumonia, deu derrame nos pulmões dela, né? E só piora, os médicos diziam: olha, ela não vai sobreviver, que ela só está 10%, ela. O resto é tudo aparelhos. Aí foi quando o médico fez um exame para ver por que que não estava mais fazendo o efeito as medicações. Ele fez o exame do HIV. Aí o médico chamou eu e o meu esposo e falou: disse assim, a gente fez o exame da sua filha e deu positivo para HIV. E a mãe também está contaminada. Eu voltei àquele pesadelo que eu vivi. Aqui está o exame do HIV positivo e um quadro dela grave. Nós dois ficamos desesperados, tomada de raiva, de ódio por aquele agressor, por tudo que estava passando. Eu cheguei desesperada na casa da minha irmã, gritando. Eu cheguei gritando, um choro assim que dava para ouvir longe. Aí a minha irmã estava começando a ir na Igreja Universal. Ela estava começando. Ela falou assim: eu vou te levar num lugar E eu relutava com ela. E ela disse, não, vamos que eu vou te levar na Igreja Universal, agora. Eu cheguei lá, tinha um pastor. Ele disse, vem cá que eu vou fazer uma oração pela senhora. Aí, quando acabou a oração, o pastor olhou para mim e disse assim, tu tá curada. Ele apenas determinou o que estava escrito na palavra de Deus. Ele me passou a fé. Eu já, com a oração, já fiquei maravilhada. Parece que saiu o vírus da morte e entrou a vida. E quando eu cheguei no UTI para ver minha filha, eu entrei na porta, o médico falou assim, não sei o que aconteceu com a tua filha. Tua filha estava morta. Ela nem abriu o olho mais. Ela estava brincando. Eu cheguei e olhei assim, assim, meu Deus. O Senhor fez um milagre. E ali começou a melhorar. Começou a melhorar. E teve uma melhora tão grande que dela ficou um tempo, né? Continuou internada ali. E aí ela, depois de 3 meses, aí eles voltaram a fazer os exames, né? Do HIV. Deu o primeiro negativo. E aí os médicos ficaram apavorados. Eles começaram a ficar apavorados e dizer assim, não, isso aí é impossível. Isso tá errado, eles falavam. Eles chegavam e fizeram o primeiro, deu negativo, fizeram o terceiro, depois fizeram mais 4 exames. Olha o que, que o médico fala aqui nesse laudo. Tinha 2 HIV positivo, né? Mas agora os pais são negativos. E a criança também tem 2 HIV negativo. Aqui tem o carimbo do médico que assinou esse laudo. Nesse momento, eu não sei se eu pulava, se eu ria, se eu chorava de felicidade. Pegamos a filha, levamos para casa, agradecemos a Deus. Primeira coisa, antes da gente chegar com ela em casa, a gente agradeceu a Deus pelo que ele tinha feito.
4: Então, dali pra frente, foi só alegria?
3: Não, senhor. Porque eu fui curada do corpo. Mas a minha alma estava infectada ainda. Eu, dentro de mim, tinha muita mágoa. Porque ele não pagou por aquilo que ele fez pra mim. Se eu fechasse meus olhos, eu enxergava aquele homem. Se alguém me parasse para pedir uma informação, eu já ficava em pânico, porque vinha muito na mente o que aconteceu. O vírus da mágoa adoeceu mais que o vírus do HIV. Doente da alma. Doente porque eu não conseguia perdoar. Então, o pastor podia pregar tudo da palavra de Deus, mas a hora que chegava no perdão, eu retia. Se eu perguntasse para qualquer pessoa na rua, elas iam me dar razão para mim não perdoar.
5: Você acha que essa mulher deveria perdoar esse homem?
6: Não. Não há perdão para isso. Não há.
7: Não.
8: Olha, quem perdoa é Deus.
9: De jeito nenhum.
10: Não.
8: Sim, porque o perdão, ele não é pra pessoa, ele é pra você. E ele te libera da pessoa.
3: Eu estava dentro da igreja, 12 anos, com a minha alma enferma. Mas chegou um momento que a minha alma estava cansada. E o Bispo Macedo anunciou o primeiro jejum de Daniel. Na época, passava pelo computador e urde TV.
11: Você está me ouvindo agora e guarda dentro de si mágoas, ressentimentos, e esse câncer está comendo a sua vida por dentro. Você é a única pessoa que pode curar esse câncer, você tem que aprender a perdoar.
3: E ali eu vi que eu precisava a perdoar. Foi nesse ponto que a raiz do meu sofrimento é porque eu estava mantendo aquilo ali dentro de mim. E veio a Fogueira Santa, eu fiz o sacrifício, mas eu levei o mais difícil pro altar, que era perdoar. Eu cheguei e falei para Deus: eu perdoo o meu abusador, eu perdoo ele, eu escolho perdoar. Mas aquilo me doía, porque eu não queria. E naquele momento eu fiquei assim tão leve. Eu disse: meu Deus, que paz que eu senti agora. Eu nunca vou esquecer essa hora, eu nunca vou esquecer esse dia. Eu falei com Deus: agora eu tô limpa. E naquele momento eu recebi o meu maior tesouro. O Espírito Santo falou dentro de mim: eu sou contigo, eu sou contigo. E ali foi tomada por uma paz, uma alegria. Eu queria sair abraçando todo mundo, eu queria sair falando que eu tinha encontrado um tesouro. Ele me curou de todos os traumas. Eu falo tudo o que aconteceu por questão de testemunho. Não me dói. Não me dói mais. Curada do corpo e da alma. Completo.
4: E como é que está a bebê Cris hoje?
3: A Cris está uma moça linda, perfeita, sem nenhum problema de saúde.
7: A minha mãe, para mim, é uma inspiração de fé, né? Da fé que ela teve, porque através dela que hoje eu posso, né, caminhar, ter uma vida normal, baseado na palavra de Deus, o que me ajudou muito no meu próprio casamento, assim, a querer aquela inspiração do lar onde eu vim.
3: Hoje eu posso ajudar outras mulheres. Hoje eu tenho, né, um casamento abençoado, feliz. Tenho uma família, filhos abençoados. Então o Jesus me curou duas vezes. Eu fiz esse exame ontem. Aqui, ó, não reagente. Para quem tiver dúvida, você pode me procurar na Igreja Universal, na Cristiano Ramos, 1532, no bairro Desvio Risso, em Caxias do Sul, Rio Grande do Sul.
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1: O Deus que se manifestou a ela, ele quer se manifestar também à senhora, o senhor. Não importa se você tem ou não uma religião, não importa se você é da igreja ou não, porque talvez você diga assim: mas eu não sou dessa igreja, eu não sou um membro, eu não sou frequentador. Eu posso participar dessa campanha? Não só pode, como deve, se você precisa de uma transformação. A campanha de Israel, ela não é restrita para os membros da igreja, mas ela é uma campanha para todos, católicos, espíritas, evangélicos. Você tem ou não uma religião? Porque nessa campanha rumo ao Monte Sião, você vai ter uma experiência muito forte com o nosso Deus. Tá certo? Então, nesta quarta-feira, busque estar conosco. A nossa Universal fica em Cajazeiras 10, Estrada do Coqueiro Grande, 1998, próximo à rótula da feirinha, em frente à loja da Marisa. Se você é da Cajazeiras 6, 8, da 11, Fazenda Grande 1, 2, 3, Águas Claras, Mussurunga, Nova Brasília, você é o nosso convidado, está em Cajazeiras 10, ali em frente à loja da Marisa. Mas essa reunião nesta quarta-feira de busca do Espírito Santo, ela estará acontecendo em todas as igrejas Universal. Se você quer estar com o Bispo Guaraci Santos, no Iguatemi, na Catedral, em frente ao Shopping da Bahia, Avenida CM 4197, às 19 horas, venha com fé, venha pronto para ter a sua experiência com Deus. Saiba, meu amigo, minha amiga aqui, uma vez você entrando nesse lugar santo, a sua vida será tocada pelo poder de Deus. Agora, prepare um copo com água, porque nós vamos entrar em oração. E nesse momento de oração, o poder de Deus vai chegar até a sua vida, a sua casa, a sua família. Vamos falar com Deus, é momento de oração. Senhor nosso Deus e Pai, em nome do teu filho amado Jesus Cristo, unimos a nossa fé com dezenas, centenas, milhares de pessoas espalhadas por esse mundo afora. Aonde chega, meu Pai, as ondas amiga dessa emissora, chegue o seu poder, chegue o teu espírito para levantar o caído, fortalecer o fraco, dar vida àquele que pensa em dar cabo da sua. Ó, meu Deus e meu Pai, consagra esse copo de água, essa pessoa que aguardou até agora esse momento da oração, alcance ela, meu Deus. Visite ela, tira ela desse fundo de poço e dá ela vida, pois é o que nós te pedimos e te agradecemos, e quem crê diga amém e graças a Deus. Muito bem, beba agora desta água e receba a vida que há em Deus. Chegamos ao final de mais um programa e eu creio que a palavra de Deus te alcançou. Agora cabe a você tomar uma atitude nesta quarta-feira e buscar uma igreja universal mais próxima à sua casa. Saiba que Deus estará pronto, aguardando a sua vinda para mudar a sua vida. Se você quer estar conosco, nós estamos em Cajazeiras 10, a nossa Universal Cajazeiras 10, Estrada do Coqueiro Grande, 1998, centro de Cajazeiras 10, bem próximo à rótula da feirinha, em frente à loja da Marisa. Às 5:30 da manhã, às 7 horas, 10 horas, meio-dia, 15, especialmente 19 horas, na noite do derramamento do Espírito Santo. Isso estará acontecendo em todas as igrejas Universal. Se você quer estar com o Bispo Guaraci Santos, no Iguatemi, na Catedral, em frente ao Shopping da Bahia, Avenida CM 4197, também às 19 horas. Ficamos por aqui e temos a certeza que Deus abençoa a sua vida. Um abraço e até o nosso próximo encontro.
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2: Oi, gente amiga, gente querida, que Deus abençoe a todos. Haja luz em toda a sua vida. Luz para o corpo, luz para a alma, luz para o coração. Quem é da nossa ajuda? 34-32-91-19 ou então as nossas linhas virtuais, que são as lives deste programa no YouTube e no Facebook. E os nomes, tanto do canal do YouTube como da página oficial do Face, são os mesmos. Universal Bahia Oficial. Entre e na aba de comentários deixe o seu pedido de socorro. E daqui a pouquinho nós estamos de volta com todos vocês.

0: você pode seguir chamando 34 32 91 19. Eu tô recebendo aqui a Luciene Lu. Bispo, eu queria pedir oração por toda a minha família. Tá registrado aqui pelo Face, facebook.com/Universal Bahia Oficial. Você pode entrar, inclusive, se inscreva, né? Se cadastre, né? Toque lá o sininho das notificações, faz tudo que tem direito. Curta, compartilhe, né? Viva com a gente tudo que se refere à Igreja Universal na Bahia. Para todas as redes sociais, o nome é o mesmo: Universal Bahia Oficial. O pastor Marcos Ramos, inclusive, atende quem clama pelo YouTube. Marco.
1: As pessoas já entrando em contato conosco, bispo, eu tenho a Renata Constante, que registra aqui o nome de Arthur, Ivanir, Rodrigo, Elton, Sofia e outros familiares e pede a libertação deles de todo mal. O Lucas Pereira pedindo oração em favor da sua família. A Paula Santos, que está aqui conectada assistindo o programa, registra aqui também o seu pedido de ajuda e de socorro. Eu tenho o Léo José e a Kelly Ribeiro colocando aqui também o nome de Tiago Felipe Silva, entre outros familiares, pedindo ajuda, pedindo socorro em favor da vida deles. E se essa pessoa ainda não entrou em contato conosco, dá tempo, na aba dos comentários do YouTube Universal Bahia Oficial, você consegue fazer contato conosco, registrando assim o seu nome, a sua luta, o seu problema, para um momento especial da oração, bispo.
0: Muito bem, eu vou ao pastor Samuel Félix, lá no Pronto Socorro da Alma. Samuel.
2: E por aqui não é diferente, bispo, muitas pessoas ligando, o telefone não para de tocar. Se você, amigo ou amiga, ainda não ligou, está sofrendo, desesperado, dá tempo de ligar, insista, liga, deixa seu nome, seu pedido de socorro pelo 34-32-91-19, ao exemplo do Cláudio André. Ele está viciado e pediu socorro também por seu irmão Rogério, que também está no vício, e a Evani, que é sua mulher, está com problemas espirituais. Vamos colocar aqui no azeite. Temos o caso da Adriana, que está com dívidas altas, muitas dívidas, e com sendo ameaçada por agiotas. Nós vamos colocar aqui o nome dela no azeite. O Cosme Nogueira pediu por Fátima, que está com problemas espirituais, e ligou também aqui a Elisa Xavier, pediu por Cleide Xavier e que disse que está com problemas em todas as áreas, inclusive com uma causa na justiça. Sexta-feira ela vai trazer a causa para colocar no poderoso clamor que realizamos toda sexta-feira contra as injustiças ao meio-dia. Pelo 34-32-91-19, bispo, nós estamos aqui preparados para atender quem sofre.
0: Muito bem, e por falar em quem sofre, eu sempre digo isso e não custa repetir. É no altar que tudo se resolve. Porque o que que é a entrega no altar dentro de uma fogueira santa? É a entrega de tudo que você é. É entregar a Deus o controle da sua vida, a direção da sua vida. E naturalmente acompanhando o que você tem. Quando eu entrego no altar o que eu sou, o que eu tenho, Deus se dá para mim no que ele é e no que ele tem. É uma troca. E me perdoe, só quem está fora de si que não quer fazer essa troca. Porque qualquer ser humano com o mínimo de fé e inteligência sabe que Deus nunca terá para dar a ela menos do que ela para dar a ele. Afinal de contas, estamos falando de honrar no altar aquele que é dono de todo o ouro e de toda a prata. Amigo, amiga, não existe o risco de você se entregar para Deus e ele não se entregar para você. Não existe o risco de você entregar alguma coisa para Deus e dele virar algo menor para você. Esse risco não corre.
3: Noite do dia 28 de outubro de 2024. A câmera de segurança registra o exato momento em que um carro perde o controle, invade a pista contrária e atinge a moto. A vítima cai já desacordada. A violência do impacto lança o capacete para o outro lado da avenida. A vítima era Jeremias Evangelista da Silva.
4: Quando chegou na volta de umas meia-noite, eu liguei para ele e ele não me respondia. Ligava e ele não me respondia. E ali eu fiquei aguardando. Em volta de umas 4 horas da manhã, eu saí a procurar ele. Fui nos hospitais mais próximos de casa. E chegando nos hospitais, nada de encontrar ele. E ali a angústia aumentava cada dia mais, cada hora mais. E quando eu bati na última porta do último hospital, eles pegaram e falaram para mim: olha, na noite que seu esposo deu entrada, teve 2 acidentes de moto também. Só que 2 veio a óbito. E Eles me prepararam para ir lá, para ver se realmente era meu esposo, né? E quando nós estávamos passando pelo box, eu olhei para o lado e reconheci meu esposo pelo pé, porque o pé dele estava fora da maca. E ali eu conheci os dedos dele. E eu falei assim pro doutor: doutor, é meu esposo. E ali eu já me soltei, ali eles me segurando, e eu me soltei dele e fui em direção ao meu esposo. E quando eu cheguei próximo ao meu esposo, ali eu me deparei com uma cena muito triste, que ele estava todo deformado, o rosto dele estava todo quebrado, né? Aqui ele teve 4 fraturas no maxilar, a língua dele estava para fora porque ele cortou a língua dele no meio, ele teve perfuração no pulmão. Aí o médico falou assim: além dele ter quebrado a bacia, as partes íntimas dele também partiu no meio. Ali ficou, os órgãos dele ficou todo deslacerado. Aí o doutor falou assim: nós vamos levar ele para a UTI.
5: Até então ele estava ali?
4: Estava no box ali. E ali no correr do 15 dias na UTI, ele começou a dar um mau cheiro. E quando ele foi para fazer a cirurgia no maxilar, teve um médico que ele me procurou, falou assim: você crê em Deus? Aí eu falei: sim, senhor. Aí ele falou assim: tá bom, então nós vamos caminhar esse rapazinho para ver se ele volta a beijar novamente.
5: O médico falou isso?
4: Sim, senhor. E ele falou assim para mim: Kelly, a chance do seu esposo sobreviver é muito pouca. Aí ali subiu uma revolta dentro de mim, mas eu só repreendi na hora e usei a minha fé. Eu falei: tá repreendido, eu não aceito isso. Ele vai voltar dessa cirurgia e essa cirurgia vai ser uma excelente cirurgia. Ali ele fez a cirurgia, correu tudo bem, e ali eles já tiraram os drenos dele. Com 15 dias ele acordou. Mas ele acordou ali e ficou olhando para cima. Não falava nada.
3: Jeremias escapou da morte, mas ficou com sequelas gravíssimas. Entre elas, a mais devastadora. A lesão cerebral fez com que ele perdesse completamente a memória. Um duro golpe para a família.
4: E foi muito difícil, porque eu estava do lado do meu esposo e ele não me conhecia. E eu ficava pensando dentro de mim: como que eu vou ajudar ele sendo que ele não me conhece? Aqui ele tinha que ficar amarrado, porque ele não entendia o que tinha acontecido com ele. Ele não conhecia meus filhos, ele não me conhecia. Para mim foi um momento muito difícil. Dias atrás ele estava bem, a gente estava bem, e de uma hora para outra minha vida mudou. E ali eles, na enfermaria, os médicos veio e falou para mim, falou assim: olha, você vai ter que preparar seu esposo e se preparar, porque seu esposo, ele vai ter várias limitações. Ia ter que a tráqueo, né, que eu ia ter que aprender a limpar a tráqueo dele, o balão de oxigênio, que ele ia precisar de oxigênio. Quando eu levei ele para casa, ele achava que eu era uma enfermeira. E quando os enfermeiros saíam, ele ficava me perguntando: você não vai sair, não? Eu falava: Jeremias, eu sou sua esposa, a Kelly. Ele falava assim: eu não te conheço. E aquilo ali doía demais dentro de mim. Eu pegava fotos de nós dois juntos, dos nossos filhos, mostrava para ele, ele vestido de obreiro. Ali eu mostrava esse tipo de foto para ele. E mesmo assim ele não lembrava. E eu me lembro de uma situação que ocorreu, que eu fui tomar banho e voltando do banheiro eu fui trocar de roupa. E ali ele se sentiu muito constrangido. Muito constrangido. Ele tampou o rosto e virou pro lado assim. Ele tampou o rosto e virou pro lado. E eu falei assim: meu Deus, o que que tá acontecendo? E ali, todos os dias, eu ficava tentando fazer que ele lembrasse a memória. E ali foi passando dias. E eu tinha usado a minha fé ali, orado, fiz as minhas orações de tudo. E eu falei para Deus: Senhor, agora é com o Senhor. Como que eu vou ficar com uma pessoa nesse estado, sendo que ele não lembra nem de mim, nem dos meus filhos? Não andava, não falava quase nada, porque ele, quando ele ia falar, ele mais roncava do que falava. E ali eu tinha apelado já para tudo. Só que faltava algo que ainda eu não tinha feito, que era ir para o altar. E como não era a época de fogueira santa, eu fiz a minha fogueira santa ali pela vida do meu esposo. E ali, quando eu subi no altar, eu peguei o uniforme dele, a farda dele de obreiro. Falei para Deus, falei: Senhor, ele só vou tirar essa farda daqui do altar para duas coisas. Ou para o sepultamento do meu esposo, ou se ele mesmo vir buscar. Falei para Deus: Deus, assim como o Senhor trouxe Lázaro à vida de novo, aqui eu dou o meu grito de Lázaro pela vida do Jeremias. E ali eu gritei com todas as minhas forças: Jeremias, sai para fora. Quando eu falei isso para Deus, Deus falou para mim: não temas, eu sou contigo. E ali eu estava em paz, porque eu tinha o Espírito Santo. Ali o Espírito Santo me sustentava. E minha carne gritava, mas gritava diante de Deus. De madrugada ali, quando eu dobrava meu joelho. Aí teve um dia que eu acordei, ele estava olhando para mim. E eu ouvi ele chamar baixinho, porque ele estava falando bem baixinho, com a voz rouca. E ali eu ouvi ele me chamar. Eu: oi.
6: Qual é o seu nome?
4: Meu nome é Kelly.
6: Kelly?
4: Sim.
6: Ai, Kelly é o nome da minha esposa.
4: Cara, você tá de brincadeira comigo?
6: Não, é o que eu lembrei.
4: Ali eu vi que ele tinha realmente voltado a memória.
5: Como é que foi para você naquele momento?
4: Muito emocionante, pastor. Para mim foi muito emocionante.
5: Então Jeremias...
4: Jeremias me conheceu novamente.
5: E tá aqui, né?
4: Tá aqui.
5: Tragam Jeremias aqui, por favor.
4: Oi.
5: Senta aí, Jeremias. Então não precisou ninguém trazer você?
6: Não precisou.
5: Tá andando?
6: Tô andando para contrariar a medicina.
5: Tá beijando?
6: Beijando pra contrariar a medicina, pois falou que essa boca não ia voltar a beijar mais. Ou ela me vestiria com meu uniforme de obreiro no dia do meu velório, ou eu, em vida, subiria o altar para pegar o meu uniforme e vestir para louvar ao nosso Senhor.
5: E você fez isso?
6: E eu fiz isso. No melhor lugar do mundo. No melhor lugar que podia estar. Passou apenas um ano e eu estou servindo ao meu Senhor com muita força, mais ainda. Eu sempre orientava ela: aqui neste mundo nós só temos o altar. O altar. E ela lembrou dessa parte, e graças a Deus que ela foi para o altar.
4: Aqui eu fiz um voto, né, de estar com ele todos os momentos, e aqui estamos. Temos 28 anos de casada e vamos continuar de mão dada.
6: O detalhe é que a minha mente, a minha consciência esqueceu de tudo. Da minha esposa, dos meus filhos, dos meus irmãos, dos meus parentes, todos eu não reconhecia. Mas de Deus eu não esquecia. As sequelas que a medicina falou que eu ia ter ela no meu dia a dia, eu não ia andar, hoje eu ando. Eu não ia voltar a falar, hoje eu falo. Quando eu fui do hospital para casa, eu não ia comer, eu não ia comer. Hoje eu me alimento sozinho, perfeitamente. namoro. Beijo.
4: Beijo. Isso também eles falaram que era impossível. E pelo contrário, ficou melhor.
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0: terça-feira mais que especial.
1: Dia 30 de junho de 2026. Pastor Marcos Ramos, você ainda está a postos aí ou já tirou folga?
2: Estamos aqui, bispo, e com certeza à disposição dessa pessoa que está sofrendo, que está desesperada e aflita. Eu tenho recebido aqui muitos pedidos de socorro. Eu tenho a Judite Luiz, que pede oração pelo seu esposo. Ele teve uma pneumonia grave, está em oração. O Moraes também comentou aqui que pede oração pela sua família, está vivendo a fé do Monte Sião e nessa quarta-feira especial estará aqui conosco na Catedral buscando a Deus. A Graziela Rocha pede a Deus a libertação dos pensamentos, para Deus tirar da sua mente todo pensamento negativo, derrotista. E eu tenho também a Daniele Rodrigues, que pede oração pela saúde em favor da sua família. E dá tempo também dessa pessoa que ainda não entrou em contato conosco através do YouTube Universal Bahia Oficial, ela consegue fazer isso exatamente agora, bispo.
0: Muito obrigado. Vamos ao pastor Samuel Félix no Pronto Socorro da Alma.
3: Por aqui, bispo, a nossa amiga Carmelita Santos, que está enfrentando problemas de saúde, ligou pedindo socorro. Nós temos também aqui a Ana Paula Batista, que está sofrendo com problemas espirituais. E ela percebeu que foi vítima de uma obra.

0: açougue, né? Então nós estamos incluindo aqui no azeite. A Marilene, ela está com o irmão dela com um casamento destruído, pediu por ele. Nós temos o André Luiz, que está enfrentando problemas na família, mora no bairro do Pirajá. Nós temos aqui também a Rosângela, que está enfrentando problemas de saúde, e vários outros nomes das pessoas que ligaram e estão ligando aqui pra gente para pedir socorro. E se você, amigo, amiga, ainda não ligou, 3432-9119, dá tempo de você colocar o seu nome aqui no azeite e se preparar para o momento da oração.
1: Muito obrigado. E eu vou então agora registrar alguns pedidos de socorro pelo Facebook, porque não para de chegar por aqui também pedido de socorro. Deixa eu só colocar aqui na Universal Bahia. Universal Bahia. Estamos aqui, ó, com a nossa live ao vivo com vocês. E a gente tem aqui muita gente entrando pedindo socorro e ajuda. Eu tenho agora Aurélio Silva. Aí ele diz assim: a obra que Deus faz é completa. E é verdade, amigão. Bota completa nisso. A Cristina Ferreira: bispo, oração pelo pai do meu filho, o nome dele é Manuel Filho. A Cátia Carvalho: oração por ela e por todos da família Carvalho Pereira. Maria Antônia: peço oração por mim e meus familiares. E a Maria respondeu a Luciene Liu, que pede assim: eu queria pedir oração pela minha família. Ou seja, muita gente entrando pelo telefone, pelo YouTube, pelo Face, e daqui a pouquinho nós vamos falar com Deus em seu favor. Mas agora eu queria trazer um resumo do que tem sido a poderosa sessão de limpeza espiritual, porque entenda, eu gostaria muito, inclusive, que no momento da oração, você que está vivendo o ponto de luz conosco, colocasse a sua testa em contato com ele lá na fronha do travesseiro, quem está em casa, e faça isso com vigor, porque serão as três últimas vezes. Sexta-feira agora, dia 3, você tem que entregar definitivamente esse. À meia-noite, em ponto de sexta-feira, nós vamos queimá-lo, reduzindo a cinzas o mal que ele absorveu. E você é o nosso convidado mais que especial. E aí vamos dar o ponto de luz branco para... Veja porque vale a pena.
2: Porque Deus nunca vai encaixar o Espírito Santo num corpo endemoniado. É impossível ser endemoniado e ter o Espírito Santo. Impossível, não tem como Deus e o diabo dividirem um corpo. Não há comunhão entre a luz e as trevas. Para um entrar, o outro tem que sair. E como é que o diabo sai, bispo Guaraci? Quando você abandona o pecado, quando você muda as suas prioridades. Porque às vezes a pessoa diz assim: bispo, então eu acho que essa campanha não é para mim, bispo, eu não estou em pecado. Você pensa que não está, mas se você deixou um filho, se você deixou o marido, a esposa, um bem, ocupar em você um lugar que só Jesus tinha que ocupar, você também está em pecado, mesmo que você não beba, mesmo que você não fume, mesmo que você não se prostitua. Permitir com que alguma coisa ou alguém ocupe dentro de mim um lugar que tem que ser só de Deus, também é pecado. Porque a glória de Deus ele não divide com ninguém. Justo juiz, eis-nos aqui aos teus pés para clamar por uma resposta. Eis-nos aqui aos teus pés para clamar por uma mudança. Meu Deus dos céus, tua habitação, ouve a nossa voz, responde o nosso clamor e muda, meu Pai, completamente a situação de vida deste povo. Meu Pai, faz o teu martelo bater favorável à causa dessa gente.

0: igreja caia por terra.
1: Diga, meu Pai, eu entrego tudo no teu tribunal, que é o teu altar. E quem crê, diga amém. E graças a Deus pela fé, na certeza de uma resposta. Amém.
2: Tava com o dinheiro preso desde o mês de dezembro. Aí eu vindo aqui...
3: Era o dinheiro de quê?
2: De trabalho.
3: De trabalho. Feito.
2: Aí eu fiz esse trabalho e ficou esse dinheiro lá desde o mês de dezembro.
3: A situação dela não é uma causa jurídica. Ela não entrou na justiça, ela não fez um processo. Mas ela estava sendo vítima de uma...
2: Justiça.
3: E já vão aí 7 meses, 6 meses. Porque foi em dezembro e até hoje não tinham pago a ela.
2: Aí o senhor orou aqui, né? Eu também aqui. Quando o senhor acabou de orar, eu disse, o senhor está nas suas mãos. Aí eu fui para casa. Quando eu cheguei em casa, que eu vou subir na escada, aí veio assim na minha mente, você vai receber uma notícia boa. Eu disse, oh Jesus, obrigado, meu Pai. Quando eu cheguei em casa, bispo, que eu sentei e agradeci a Deus que eu cheguei, né? Que eu abro o celular, tá lá. Ela colocou, fez o pix do dinheiro todo.
3: A senhora entrou no extrato da sua conta.
2: Foi.
3: Quando chegou em casa.
2: Tava lá.
3: O valor?
2: O valor.
3: Na
2: aí,
3: própria sexta?
2: Na próxima, quando eu cheguei em casa, que eu saí daqui, cheguei em casa. Aí, que pouco hora eu fui abrir, tava uma mensagem dela. Aí eu olhei, de pouco hora ela me ligou. Aí ela, boa tarde, oi, boa tarde. Ela disse, só é sua Maria Pinga Fogo. Eu já fiz o que eu tinha que fazer, já te paguei, não tenho mais nada. Eu não quero conta com esse povo de igreja. Que é, hoje, meio-dia, eu tava aqui, me subiu um negócio dentro de mim. Uma coisa me incomodou tanto. Eu disse, eu tenho que pagar essa mulher agora. Que tem uma coisa me incomodando. Na hora que a gente tava aqui orando. Ela foi incomodada lá.
3: Olha pra mim. Quem mandou mexer com o povo escolhido? Você viu o que ela falou? Que se sentiu incomodada e a mulher só voltou a ter paz do que depois que pagou ela. Assim será com os teus inimigos. É a ordem do Jesus vivo que está dentro de mim. Pula para fora! Já! Aquele demônio que tem um trono fincado no coração dela, que tem o controle das emoções dela, que tem o domínio dos sentimentos dela, que tem o domínio dos pensamentos dela, esse espírito maligno que está sentado na cabeça dela, diga para nunca mais voltar. Atire a mão para o alto e diga, sai. Agora estenda o ponto de luz lá na direção da sua casa e diga, força maldita, não só de mim, mas de toda a minha família, para nunca mais voltar. Atire a mão para o alto e diga, sai. Quantos tem contigo aí dentro?
4: Meu anjão.
3: Ele é o chefe.
4: Sou eu.
3: O que que você fala na mente dela?
4: Que ela não tem mais jeito.
3: Como é que você entrou nela? Como que você entrou nela?
4: Através dos pensamentos.
3: Quanto tempo faz que você tá aí?
4: Há muito tempo.
3: Como é que você afeta esta mulher?
4: Os pensamentos.
3: O que você já tirou dela?
4: A fé, a esperança, os sonhos.
3: E que tipo de pensamento você coloca nela? O que que você manda ela fazer?
4: Que não tem mais jeito. A vida de doença, de miséria, pena na vesícula, doença no útero, tumor no seio. Ai, tô...
3: E diga, Jesus, envia fogo para queimar a eles. E o que está na minha vida, diga, queima toda a bruxaria, toda a mandingaria, toda a inveja, toda a obra do inferno. Diga, queima, queima. Em nome de Jesus, sai. E não volte mais, amém. A senhora está bem agora? Agora vai! Vai ou não vai? Agora vai.

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1: Eu tinha uma vizinha muito invejosa. Eu comecei a namorar, conheci um rapaz, comecei a namorar com esse rapaz. Essa vizinha, ela frequentava minha casa. Ela frequentava todos os dias, ela agradava a minha família, ela levava comidas. Com o passar do tempo, eu percebi que começou a sumir roupas do varal. E ela sempre, quando ia em casa, ela falava do meu namorado, né, na época. Ela falava que ele era um rapaz trabalhador, um rapaz esforçado, ele não tinha vício. E ali, eu comecei a sentir que eu queria ficar distante do meu namorado. Eu não queria estar perto dele. Quando ele estava longe, batia aquela saudade, eu queria ele perto. Mas quando ele estava perto, eu não queria ficar perto dele. E o tempo foi passando. Durante um ano, eu não aguentei mais, eu pedi para terminar o namoro. Terminei esse namoro, e ali eu só chorava, eu era muito triste, um semblante triste, não tinha motivos de viver. No trajeto do meu trabalho, eu passava por cima de uma passarela para chegar ao meu trabalho. Por duas vezes eu subi numa mureta dessa passarela e eu já via meu corpo estendido na avenida, por conta de que havia uma voz: se mata, ninguém gosta de você. E aquela voz era muito forte. E ao mesmo tempo que eu subia na mureta, eu voltava. Chegava em casa com aquela tristeza que não tinha tamanho. À noite eu não dormia, eu chorava muito. E minha mãe, vendo essa depressão, tudo que ela fazia também para tentar me alegrar, que eu era muito triste, era uma pessoa muito triste. E minha mãe, vendo esse meu sofrimento, me levou para a Igreja Universal. Aquela noite eu já dormi. Aquela noite eu já consegui dormir, já comecei a sentir uma paz que eu não sentia há muito tempo. Aquele vazio já não existia mais. E aí eu percebi, nas correntes de sexta-feira, de libertação, eu percebi que tinha um espírito por trás disso. Eu passei a obedecer tudo que era ensinado, tudo que era falado pelo homem de Deus. E aí eu comecei a entender que aquela inveja, aquele sentimento que eu estava sentindo, né, que eu estava dentro de mim, já estava perdendo as forças. E ali eu percebi que eu precisava me blindar daquele sentimento ruim, contra aquele sentimento ruim que era a inveja. E ali eu sabia que eu precisava de um espírito bem maior, bem mais forte. Que era, eu entendia que era o Espírito de Deus. Quando eu recebi o Espírito Santo, foi uma certeza muito grande dentro de mim, que eu tinha um complexo até mesmo de achar que ninguém gostava de mim. E ali, quando eu recebi o próprio Deus dentro de mim, a presença do Espírito Santo, foi quando eu tive a certeza que ali eu não estava mais sozinha, que eu estava pronta para enfrentar a inveja, as barreiras que fossem aparecendo, as dificuldades, as lutas que fossem impostas para mim, eu estaria pronta para enfrentar. Hoje, aquele namorado que eu desprezei, né, que eu queria distância dele, hoje é meu esposo. Nós casamos na Igreja Universal. Hoje é meu esposo, é o pai dos meus filhos. Né? Vivemos uma vida em família, em paz. Hoje a inveja não me atinge mais. Hoje não adianta, pode fazerem o que for, hoje eu estou blindada. Hoje não dá certo. Inveja não dá certo mais na minha vida.

nós vamos orar em seu favor. E aqui pelo Facebook, José Carlos Santos pede pela aposentadoria que está amarrada. A Tatá Gomes Santos diz: bispo, ore por mim e por minha família. Está registrado aqui. Vamos fazer o seguinte, já vamos orar agora. Pegue um copo com água, é momento de oração. Meu Deus e Pai, em nome do Senhor Jesus, te clamamos pelos que choram, sofrem, gemem, padecem, uivam de dor sem ter a mais nada e ninguém a quem clamar, a quem recorrer. Gente que tem no Senhor e só no Senhor a sua única, última e viva esperança. Então, aonde quer que esteja a entrar a nossa voz e imagem, entre o teu poder libertador, que cura, que salva, que transforma, que liberta, que muda tudo de dentro para fora, que penetra na raiz, na origem da dor e dá um basta a ela. Sim, é com esse Deus que eu tenho certeza que eu estou falando. E é por isso que eu não aceito terminar essa oração sem uma resposta na vida de quem sofre. Consagro o copo com água e quem dela beber, beba da vida que há em ti. E todos digam amém. Graças a Deus. Vamos beber água. Amém. Beba desta água encontrando forças para lutar e poder para vencer. Só lembrando que nós temos um pacto firmado, eu e você, de que todo feriado aqui em Salvador, não importa em que dia caia, nós estaremos juntos 7 da manhã. Quinta-feira agora, 2 de julho, aniversário da independência da Bahia. Você vai estar comigo às 7 da manhã, numa reunião muito especial de família e de vida sentimental, para socorrer a família e para socorrer a vida amorosa. 7 da manhã, jejum da jornada feliz. Estas disse, então apregoei ali um jejum junto ao rio Ava e pedi ao Senhor jornada feliz para nós e para os nossos filhos. Então, nesta quinta-feira, 2, feriado, jejum da jornada feliz às 7 da manhã aqui na Catedral. Fiquem com Deus, Deus abençoe a todos, até amanhã.

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1: A minha vida amorosa antes era um desastre.
2: Eu me sentia muito incompetente com relação, enquanto homem, né?
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3: Passei por traições, né? Desprezo.
1: Então, a minha vida amorosa antes era um desastre. Eu me envolvia com várias pessoas, eu cheguei a me envolver com homens casados. Eu não era feliz no amor e eu tinha dentro de mim uma ansiedade muito grande de me realizar na vida sentimental. Então, era uma briga interna muito grande entre a razão e a emoção. E nesse duelo, a emoção sempre ganhava.
2: Não priorizava casamento, pulava etapas ali, né? Quer dizer, antes mesmo de namorar, no namoro mesmo, já começava morando juntos e etc. Antes eu tive que realmente me dar mal ali pra poder aprender que não era assim que funcionava.
3: Mexi sem querer no computador, né, do meu ex, eu descobri 4 amantes dele, né, e aí pronto, né, tirou o chão dos meus pés, né, e foi muito difícil, porque até então eu acreditava num relacionamento que eu vi que não existia, né, existia só de uma parte, e eu não enxergava mais as cores. É inacreditável, mas de fato você não enxerga cores, você enxerga tudo preto e branco. Fiquei desacreditada no amor.
4: Eu tive meu relacionamento, tinha 20 e poucos anos e pra mim era a minha vida ela. Mas ela saiu e me traiu.
0: Quando não resta mais esperança, como recomeçar?
3: E quando eu cheguei aqui na terapia do amor, isso eu comecei a me reconstruir. Eu ainda sentia aquela ferida, mas ela não sangrava mais.
4: E acabei buscando a reconstrução, tudo. Eu aprendi a ter critério, eu aprendi a ter amor próprio. Então eu me reconstruí e continuei.
1: Se eu tive que me reconstruir novamente, ou seja, mudar o meu interior, mudar os meus pensamentos, ou seja, a minha forma de viver, de ser. E as palestras me ajudaram muito em relação a isso.
2: Para mim ter o relacionamento que eu tenho hoje, as palestras me ajudaram bastante a me reconstruir nesse ponto, né? Então eu tenho muito a agradecer às palestras.
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1: 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São 4 horas.

0: dia! Muito bom dia, meu povo sertanejo! Bom dia!
1: Bom dia, Brasil!
0: Bom dia, mulher do campo!
1: Bom dia, Brasil!
0: Bom dia, homem do campo!
1: Bom dia, Brasil!
0: Bom dia, você que já tá na cozinha!
1: Bom dia, Brasil!
0: A você que já tá indo pro trabalho!
1: Bom dia, Brasil!
0: Bom dia a você em uma das portarias desse Brasil afora!
1: Bom dia, Brasil!
0: Bom dia a você, caminhoneiro, conduzindo o progresso desse gigantesco país chamado Brasil!
1: Bom dia, Brasil!
0: Muito bom dia pra você ouvindo o FM mais potente da Rádio Baiana, a 97.9, a Rádio Sociedade da Bahia!
1: Bom dia, Brasil!
0: Vamos juntos para começar esse dia primeiro e esse mês da melhor forma, cheios de energia e prontos para todos os desafios que esse mundão preparou.
1: Bom dia, Brasil!
0: Que todos os nossos projetos se encaminhem, que todos os nossos problemas se resolvam e que a nossa vida seja repleta de amor nesses próximos 30 dias. E que a outra metade dessa semana seja mais frutífera do que o início, que ofereça ainda mais desafios para que possamos conquistá-los e que a felicidade domine a nossa casa. Muito bom dia, Bahia! Muito bom dia, Brasil!
1: Bom dia, Brasil!
0: Muito bom dia também para os nossos irmãos venezuelanos! E eu também tô te esperando, esperando o seu bom dia. Quero saber como é que foi o seu dia, como é que foi a sua terça-feira, como é que você tá se preparando pra essa quarta, hein? Muito trabalho? Já saiu pra ganhar o pão? Então mande a sua mensagem aqui no WhatsApp da Centenária da Bahia.
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0: Vem que eu tô te esperando aqui ao vivo pra gente participar. E porque tá começando o maior e mais ouvido programa sertanejo do rádio brasileiro.
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0: Acorda, meu povo. Acorda, Maria. Bom dia, Maria. Bom dia, chapéu de couro. Bora dormir. O galo já cantou na sociedade. O Vamos Acordar já tá no ar.
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4: Tempo é um tecido invisível em que se pode bordar tudo, tudo o que quisermos. Bom dia!

0: Vamos acordar, e aqui você começa o dia ficando muito bem informado sobre a previsão do tempo aqui no nosso estado. Vamos lá!
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0: As instabilidades atmosféricas persistem sobre o litoral baiano, mantendo a previsão de variação de nebulosidade e ocorrência de chuvas isoladas ao longo de toda essa quarta-feira. É o caso de Salvador e região metropolitana, onde o sol aparece menos do que os últimos dias, causando longos períodos de céu completamente nublado a parcialmente nublado. As chuvas também persistem e aparecem a qualquer momento do dia ou da noite, de forma isolada. As temperaturas variam entre 24 e 28 graus. Agora, avançando o nosso giro para o interior do estado, a maior parte das regiões deve ter um tempo mais estável, com predomínio de sol e tempo mais seco. É o caso da cidade de Correntina, que deve ter sol forte e livre de nuvens na maior parte do dia, o que deve subir as temperaturas para cima da casa dos 30 graus. À noite deve haver um aumento na nebulosidade, mas não chove na região. Já a cidade de Rui Barbosa fica no meio termo. O sol aparece, mas em alguns momentos do dia deve ser acompanhado de algumas nuvens que podem levar a chuvas bem rápidas e controladas, principalmente no final da manhã. Por lá, as temperaturas variam entre 18 e 26 graus. E essa foi a nossa previsão do tempo de hoje, lembrando sempre que as informações são do INEMA e da Agência Climatempo.

WhatsApp, o seu bom dia, para você trazer o seu alô, para você falar com sua família, com seus amigos, com o seu novo pretendente ou pretendente pro seu coração. Fica à vontade, chega aqui, não vamos acordar, mas antes, pra gente começar bem esse dia, começar bem esse mês, vamos escutar um pouco de música? Aumenta um pouco o rádio, só um pouquinho que ainda tá cedo. Adelmário Coelho!

0: Eita, e aí, rapaz? Já levantou da cama? Escutou música boa? Já tá bom, já, né? Vamos começar a dar nossos bons dias. Vou chamar primeiro aqui ela. Maria! Bom dia, Maria! Bom dia pra você, mulher.
1: Como é que Muito obrigado, meu bem.
0: Ah, de nada. Hoje eu tomei seu cafezinho, viu? Eu vi que você botou aqui. Tá gostoso, viu, Maria?
2: E onde é que tá essas coisas?
0: Tava lá, ó. Tava ali perto aqui do estúdio. Muito obrigado. Bom dia, chapa de couro. Bom dia pra você.
3: Bom dia aos cabra macho e as meninas cheiras no cangote.
0: Rapaz, você não amola esse coração, não. Não derrete, não, pai. Só quer saber de mulher, homem.
3: Aí eu não te digo é nada.
0: Rapaz, aos poucos eu vou ganhar seu coração, chapéu de couro. Não fico raiva de mim, não.
3: Deixe de conversa fiada.
0: Tá bom, rapaz, tá bom. Vou ficar quieto. Vou chamar Dorli, Dorli! Vem aqui, menino, hora de beber água, rapaz. Você sabe, chega esse horário, a gente tem que hidratar a garganta. Vem cá, vá. Vem aqui, papai, vem. Toma aqui a aguinha, vá. Toma aqui. Vem, rapaz. Vem aqui, vem. Não, não. Devagar, isso, isso. Vá, toma sua aguinha, vá. Vá, isso. Vá. Vá, pode ir, bate que tá te matando, vá. Beba. Pode beber. Isso, não poupa não. Tem que beber água, viu? Bora, vai hidratando. Isso, Dorli. Aí Valdo Silva vai ficar feliz. O cachorrinho dele se desidratar. Vá lá, meu filho. Obrigado. Beber água, viu, Dorli? Maria, seu cachorro tá hidratado. Vamos para as mensagens, Maria. Ah, não, rapaz. Tem gente já pro nosso bom dia. Bom dia, Rádio Sociedade da Bahia. Alô?
4: Alô?
0: Alô? Tudo bom bem, dia. Meu amigo?
4: Bom dia.
0: Bom dia, como é seu nome?
4: Quem tá falando é Lauca, o gostosão do Nordeste.
0: O maior de todos?
4: O maior, o gostosão do Nordeste. Só tem eu.
0: É mesmo, é, rapaz? Só você.
4: Eu tô falando com?
0: Com Gabriel De Luca, tudo bem?
4: Esse Gabriel é famoso.
0: É famoso nada, rapaz.
4: É.
0: Que nada.
4: Você é famoso.
0: Sou nada, chapéu de couro tá aqui.
4: Eu sei que era você, eu perguntei só pra ouvir. Você mesmo falar seu nome.
0: Ah,
4: Gabriel De Lucas.
0: Isso mesmo.
4: Eu lhe acompanho muito.
0: Obrigado, Lauca. E aí, como é que você tá? Como é que tá começando essa quarta?
4: Lauca do Nordeste. E a Maralina, só tem eu, gostosão do Nordeste. Oi, não dê ousadia de chapéu de couro, não, que ele é meio complicado, viu?
0: Demais,
3: ó. Você é cara de pau.
4: Ah, cuidado com ele. Que ele é complicado, ele, rapaz.
0: Ele tá marcando meu lado, Lauca.
4: É, cuidado, porque quando ele chega aqui no Boqueirão, aqui na Rua da Bananeira, na Serra Verde,
0: sim.
4: Ele chega aqui na Cruz da Redenção, ele bebe, fica aqui sentado, Maria que toma conta dele, viu?
3: E andado, você me compreia, cara.
0: Ele tem andado por esses lados,
4: ele vem com Maria pra. Chegou aqui no Forró da Sucupira. Cheio de moral, ficou bêbado. Maria nem pôde brincar por causa dele.
3: Ah,
4: ficou
3: de bêbado aqui. Essa viada.
4: Viado o que? Quem me disse foi Luizão, viu? Quem me disse foi Luizão do Boqueirão. Luizão falou comigo. Gabriel, deixa eu mandar um abraço.
0: Mande, mano.
4: Pessoal da academia Mosquitinho, Soneca. Olha o nome da peça, Gabriel. Soneca,
0: mesmo.
4: Dinga de Brotas, Marinês, Joana Guerreiro, Ricardo, Lombriga, Professor Gil. Lucineide Cabeleireira, Miriam da Fruta, Linha da Verdura, minha esposa Dona Ilha, e essa galera bonita, Bebeto do Correio, essa galera bonita aqui do Nordeste, Santa Cruz, Real, Vale das Pedrinhas, Adjacência, Florisvaldo Motorista, que está me ouvindo, Dona Ana Cobradora, Nilson do Aristide Maltejo, Silene da Farmácia, todos em geral. E essa seleção brasileira.
0: Eu ia perguntar isso para você.
4: Oi?
0: Eu ia perguntar exatamente isso, e a seleção vai ser hexa?
4: Rapaz, olha, é complicado, mas a gente tem que ter sempre esperança, porque Brasil é Brasil, né?
0: Com certeza.
4: A gente não pode nunca perder a esperança, mas não é aquela seleção que encanta, é aquela seleção meia boca, é aquela seleção que pode acontecer tudo.
0: Se engasgou com o
4: Japão, ganhou. Quando ganha, a gente esquece os erros. Mas você sabe que a seleção, se pegar de frente com a França, é perigosíssimo.
0: Vai ser o jogo mais difícil, com certeza.
4: É. França e Argentina são dois jogos que seria bom. O México ontem já eliminou o Equador, né? Como você viu, né?
0: Foi, 2-0.
4: Aí, eu acho que o México vai pegar o Inglaterra ou o Congo, né?
0: Vou até ver aqui essa seleção aqui.
4: Hein?
0: Vou até ver o chaveamento, mas pode continuar.
4: O chaveamento é esse. E se com certeza, com quase certeza, que a Inglaterra ganha o Congo.
0: Eu também acho.
4: A Inglaterra é um jogo mais complicado. Mas eu acredito que a seleção brasileira ainda avança depois da Noruega. Aí depois o bicho pega. E sobre o nosso Vitória, tá no caminho certo, etc. Eu acho que quem tinha que representar o Brasil era o Vitória.
0: Eu também acho, viu, no barradão ali, Lucas Arcanjo com certeza defende mais do que Alisson.
4: Eu queria ver aquele barradão lotado, Vitória e Argentina. Não tinha Messi certo.
0: Pois é, ele ia tremer, o argentino ia tremer na base, não era, Lauca?
4: É, quando a gente começa. Ô, vamos ganhar, nego! Eita! Ia ser gostoso. Mas, Gabriel, brincadeiras à parte, eu quero desejar a você e a todos os ouvintes da sociedade, todos os nossos queridos amigos, uma excelente quarta-feira, que Deus abençoe todos nós e nos dê paz, saúde e proteção, para que esse dia seja coberto de bênção e de glória. Um beijo no coração de todos, muita paz. Sabe quem tá falando, né, Gabriel?
0: Lauca, te escuto há muito tempo, desde que eu sou menininho na rádio, fique tranquilo. Um bom dia pra você também, pra sua família. Oi, meu amigo, que esse início de mês também seja bom, viu?
4: Eu uso a Rádio Sociedade desde 1976.
0: Pois é, sempre participa, Lauca. Você já é um personagem aqui da Centenária da Bahia.
4: Muito obrigado. Um abraço, Lauca.
0: Um abraço. E a gente que agradece a sua participação sempre. Participe sempre, viu, meu amigo? Um abraço pra você, Lauca, pra sua família, pra sua esposa, pra todo mundo e pra você que tá ouvindo. Vamos acordar. Vem falar com a gente, vem dar o seu bom dia. Agora são 4:22.
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0: lá em Vanderlei e muito mais. Então vamos seguir com essa programação, porque entre os dias 7 e 10 de agosto, o Centro de Comercialização de Animais de Pintadas recebe a Expo Pintadas 2026, a feira expositiva da agricultura familiar e economia solidária. O tema desse ano é Nossa Agricultura é Familiar, como forma de celebrar a agricultura familiar e a cultura regional. As atividades envolvem também leilão de animais, torneio leiteiro, a Copa de Marcha, exposição e julgamento de caprinos e ovinos, gastronomia e atrações musicais. No município de Tanquinho, acontece entre os dias 14 e 16 de agosto, a segunda edição da Expo Tanquinho, no Centro Agropecuário Gustavo Nascimento, com exposição de bovinos e caprinos, leilões de animais, comércios de produtos da região e shows, dentre outros atrativos. E ainda nos dias 12 a 16 de agosto, o Parque de Exposições de Itanhaém também se transforma na Expoinhaém 2026, celebrando 68 anos de emancipação política do município, com shows, exposições de animais, desfile pet, prova de laço, concurso leiteiro, poeirão, leilão, além de estandes comerciais e industriais. E essa foi a nossa primeira notícia do campo de hoje. Claro, esse calendário vai ser atualizado e você vai saber de tudo aqui no Vamos Acordar, mas ainda tem muito mais informação para você durante todo esse início de quarta-feira.
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2: Conheço um velho ditado que é do tempo do Zagai, que um pai trata 10 filhos, 10 filhos não trata de um pai. Sentindo o peso dos anos, sem poder mais trabalhar, o velho peão estradeiro com seu filho foi morar. O rapaz era casado e a mulher deu de cuidar. Você mande o velho embora.
0: Bom dia, Bahia! Bom dia, Ceará! Bom dia, Pernambuco, Rio Grande do Norte! A todo mundo ouvindo Vamos Acordar! Muito bom dia, Gilmara de Valente! Ligadinha no Vamos Acordar, ouvinte assídua da Rádio Sociedade da Bahia. Um forte abraço, Gilmária. Muito bom dia para você e para sua família. Que esse dia seja cheio de vitórias e que esse mês seja ainda mais feliz para todo mundo ao seu redor. Muito bom dia também, Paniquinho de Biritinga, ligadinho no nosso programa. Muito bom dia para você, meu amigo. Bom dia, Rádio Sociedade da Bahia.
3: Gabriel, o amante de Arembepe, tudo bem? É, quando o Lauca fala aí, corta o microfone dele que saiu uma mala. Mandar um abraço aqui pra Bodaia de Arembepe. Tá bom? Um abraço e bom trabalho pra bancada aí.
0: Muito obrigado, meu amigo. Bom dia pra você também. Chega mais, rapaz. Não fique falando assim de Lauca, não. Aí você liga também, que aí você fala à vontade, dá seus bons dias também. E ó, aí ó, tá vendo? Pessoal já ligou, já tem gente na linha. Bom dia, alô!
4: Bom dia, Gabriel!
0: E aí, meu amor?
4: Você sabe quem é que deve de mim que está falando?
0: Dona Rita, não é isso?
4: Meu Deus! Como você adivinhou?
0: Ah, pela sua voz, como é que
5: deixa
0: eu vou esquecer?
5: Leotria, né? Viu?
4: E aqui o que, cabelo de couro? Você já o cotonete pra desentupir o ouvido?
0: Chapéu de couro tá bravo comigo, dona Rita.
4: Por quê?
0: Ele não queria nem que eu tomasse o café de Maria hoje.
4: Foi?
0: Ele não queria nem que eu tomasse o café que Maria fez pra mim hoje.
4: Vem cá, esse vão do Silva carregou de Maria e chapéu de couro vai sobrando, né?
0: É, rapaz, ele em vez de levar chapéu de couro, não, me deixou aqui sozinho.
4: Eu vou Maria pra puxar o forró mais ele.
0: E como é que vai a senhora? Acordou bem nessa quarta-feira, dona Rita?
4: Eu? Hã? Graças a Deus, acordei bem animada, chamando por Deus, pra Deus nos livrar do que é ruim.
0: Isso mesmo, amém, com certeza.
4: Acordei bem, estou bem acordada. Olha, eu vou dar para ele, olha, eu vou falar, olha. Bom dia, Gabriel, bom dia para toda a equipe da Rádio Sociedade, bom dia para todos do Brasil e do mundo, meu lindo e minha linda. Agora eu vou dar meus alô, viu?
0: Mande à vontade, dona Rita.

0: Eu... Olha, Lauca falou só quanto 20 minutos.
1: Então você pode falar 40 aqui, você que manda, pode falar, dê seus alôs.
0: Eu vou falar mesmo.
2: Vale. Deus é mais.
0: Deus é mais o quê? Deus é mais mesmo.
1: É, chapéu Deus de couro é tá usado mesmo. Hoje.
0: Deus é tudo, Deus é tudo. Ai, e pra ser filó, que eu não falei, do dia que eu falei, pra ser filó, para bocão de água fria. Também. O que é isso?
1: O coração da senhora não tá batendo mais forte não, dona Rita?
0: Tá batendo muito forte, sabe por que tá batendo forte?
1: Por que, meu amor?
0: Porque tô falando com você.
1: Ah, a senhora tá me galanteando uma hora
2: dessa. Isso é viu?
0: E também vou falar, olha, eu vou fazer uma brincadeira com pimenta e com leobala. É uma música que eu falo, que eu fiz pra ele, viu?
1: Vacante rapidinho, mas a gente tem que. Eu quero ouvir olha, o seu aluno.
0: Não, mas eu vou depois eu dou meu aluno. Olha. Pimenta, pimenta, não é pimenta malagueta, é pimenta de cheiro, liopala, não é bala, é bala de... Eu tava escutando, eu tava vendo ele ontem, comemorando a data que ele começou a trabalhar, e não foi?
1: Fui.
0: E aí, poxa, ele, o bolo tava... Tão cheirando, que eu daqui tava sentindo um cheiro, a minha boca encheu de água. Se eu tivesse grávida, eu ia perder meu filho.
1: Ave Maria, não fale um negócio desse não, dona Rita.
0: O quê?
1: Não fale um negócio desse não.
0: É verdade.
1: Não fale porque... que você ia se emocionar, não precisa falar assim também não, exagero.
0: Ah, o que? Tá exagero, é, Gabriel?
1: É, mulher, não precisa começar o mas dia não, assim, não.
0: Mas tá, não vem cá, sua esposa não vai filmar não de tanto brincar?
1: Não, que jamais, ela gosta, ela adora, pode brincar à vontade.
0: Mas é isso mesmo, é com todo respeito.
1: Exatamente, ela sabe que o amor porque, é um carinho, fique tranquilo.
0: Porque eu escuto a Rádio Sociedade, eu levo a Rádio Sociedade, eu quase apanho o Gabriel por causa da Rádio Sociedade quando eu era menina.
1: Eu imagino, dona Rita.
0: Era porque meu pai comprou um rádio, era esse
2: rapaz,
0: rádio.
2: Rapaz, você fala, viu?
0: Era, não faz nada. Eu tô falando muito pouco, não falei ainda nada.
1: Mas, tá cê, ó, peraí, você pode falar, fica à vontade. Mas você tava mandando um alô, aí parou o alô no nada. E o pessoal que tá esperando o seu bom dia?
0: Então vou mandar logo.
1: Pronto, mande seu alô, vá.
0: É seu Palauca, que falou 20 minutos, pra esse seu Wagner Belmonte, Gilberto, Felícia... Antonieta, Maria da Anunciação, Dona Edith, você, como é que diz, para todos os ouvintes que estão ouvindo do Brasil e do mundo, e você também para a sua música, viu, Gabriel? Eu peço, sabe qual é a música?
1: Qual é?
0: De Ademar o Coelho, você faz de mim, neném. Vavaldo Silva, vá. Você curta bem, se vista muito, viu, Valdo? Seja feliz onde você estiver, na sua casa, onde você estiver. E para todos do Brasil e do mundo, os ouvintes que estão ouvindo o seu Cedrai, quem é outro?
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1: Eita, grito bom pra começar esse dia, dona Rita. Vamos lá então, viu? Muito bom dia pra você, muito obrigado pelas suas mensagens, pelo seu alô, dona Rita. Vamos junto continuar aqui no Vamos Acordar, que tem muita gente falando com a gente, viu? Bom dia!
4: Um abraço aí, Gabriel de Luca. Um abraço, vamos abraço. Acordar com essa fonovial. Um abraço a todos os padeiros e forneiros da Bahia do Brasil. Do Gabriel de Luca.
1: Diga lá,
4: quando o Valdo Silva sai de férias, eu sou o fiscal, viu?
1: Beleza.
4: É, a cota aí de Rita de Vista Alegre e de Lauca já acabou por essa semana, viu, Gabriel de Luca?
1: Fechou.
4: Nada deles falarem mais essa semana, viu? Um abraço aí, o Henrique Tancredo Neves.
1: Fechou, então se eles falarem, não vai ter mais pão, né, meu amigo? Você vai fechar o pão todo. Valeu, meu amigo, muito bom dia, obrigado pela sua audiência e sua mensagem também aqui com a gente. Bom dia!
5: Bom dia, Gabriel de Lucas, Gilmar Pereira de Plataforma, meu amigo, um ótimo programa pra você aí.
1: Pra gente, irmão.
5: E a todos que acompanham a Rádio Sociedade, eu gostaria de mandar um abraço aí pra meu amigo Tonho Praia Grande, Nivaldo Piloto, Cedrais e Marão da Embasa lá em Cachoeira, também meu amigo Beto aí, Léo se acompanhando aí, vamos acordar. Nosso amigo Adauri Pé de Pato, Dona Valdete, Elias Fotógrafo, também nosso amigo Irará no Alto Luso, também meu amigo Lembrança aqui no Laço de Baixo. Valeu, valeu, Gabriel. Um abraço, meu querido. Fica com Deus, Gilmar de Plataforma.
1: Um abraço, seu Gilmar. Tudo de bom pra você aí. Fica bem, viu, meu amigo? E ó, já tem gente na linha. Bom dia, Rádio Sociedade da Bahia. Alô!
6: Bom dia de Lucas.
1: Oi!
6: Gildete do Bairro da Paz.
1: Gildete do... Ô, meu amor, bom dia pra você. Tudo bem, minha amiga?
6: Tudo bom, ninguém ligou, não.
1: É sério, você ouviu ontem, eu falei aqui seu número, falei que você veio toda com o coração aberto, toda linda, com aquele sorriso e tudo mais, e ninguém ligou.
6: Não, vou dar outro, viu?
1: É, então dê o seu outro aí, fique à vontade, fale aí, vá.
6: 82296789.
1: Vamos lá, 719-8229.
6: 6789.
1: Você tá querendo fazer novas amizades, conhecer novas pessoas, não é isso?
6: É.
1: Pronto, então, se você estiver procurando Dona Gildete lá do Bairro da Paz, uma pessoa maravilhosa, veio aqui na Rádio Sociedade da Bahia, me deu um abraço e tudo mais, tá esperando a sua ligação, hein? Pode falar com ela. Fale mais uma vez seu número, Dona Gildete.
6: 82296789.
1: Valeu, então, vamos esperar, hoje vai ter ligação, fique tranquila, mas muito bom dia pra você, viu, seu dia começou bem?
6: Começou, ó, vou dar o outro, 84005841.
1: Vá, fale mais uma vez, vá.
6: 84005841.
1: 84005841. 5841, esse é o número de Dona Gildete. Você quer mandar o seu bom dia, Dona Gildete?
6: Quero pra você, professor da rádio.
1: Obrigado, meu amor.
6: Diga a Rubinho que eu mandei um beijo pra ele, viu?
1: Fechou, ele tá ouvindo. Pode mandar, fala aí, Valdo. Viu? Pode mandar direto pra ele.
6: Tô com saudade de você, Rubinho.
1: Oh, coisa boa. Logo, logo ele tá de volta. Fique tranquilo, Dona Gildete.
6: E Valdo também.
1: Um abraço pra senhora, viu? Muito obrigado pela sua ligação. Ó, já tá lá na minha casa, guardadinho. Já tô usando, viu? O presente que a senhora me trouxe.
6: Você já fez aniversário?
1: Não, a senhora me trouxe o presente aqui. Não tá lembrando não, mulher?
6: Ah, tem nada não.
1: Eu tô dizendo que eu agradeço demais. Já tô usando o seu presente. Muito obrigado, meu amor. Um beijo.
6: Sempre falando meu nome aí, viu?
1: Eu já salvei, já falei aqui 4, 5 vezes. Fale mais uma vez aí pra pessoal que não prestou atenção.
6: 82296789.
1: Prontinho, vamos seguir com o nosso Vamos Acordar. Obrigado, Gildete de Bairro da Paz. Ela que tá esperando aí, quer conhecer novas amizades, conhecer novas pessoas, se aventurar por Salvador, por que não? Ela tá esperando a sua ligação, viu? Mas a gente continua aqui no Vamos Acordar, 4:39, hora de informação aqui.
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8: O INEMA, o Instituto Nacional de Meteorologia, divulgou o primeiro boletim sobre o monitoramento do El Niño em 2026. O conteúdo será atualizado mensalmente e é feito em parceria com o Instituto Nacional de Pesquisas Espaciais, a Agência Nacional de Águas e Saneamento Básico, o Centro Nacional de Monitoramento e Alerta de Desastres Naturais e o Serviço Geológico do Brasil, além, claro, da Secretaria Nacional de Proteção e Defesa Civil. De acordo com o INEMA, as informações serão atualizadas para disponibilizar as principais informações acerca do fenômeno e assim apoiar os órgãos federais e estaduais, além de contribuir para a tomada de decisões governamentais. Mas vamos falar um pouco como é que foi esse primeiro boletim. Ele informa que durante esse mês de junho que passou, as condições observadas de temperatura da superfície do mar mostram um padrão típico do fenômeno. O fenômeno El Niño, com faixas de água quentes que chegam a 2 graus Celsius de diferença da média padrão. Portanto, a previsão indica que durante o trimestre, os 3 meses, julho, agosto, setembro, de forma geral, são esperadas chuvas acima da média em áreas da região sul do Brasil e chuvas abaixo da média no centro-norte do país. Um ponto de atenção é a alta probabilidade de temperaturas acima da média no segundo semestre, que pode aumentar os eventos de onda de calor e a ocorrência de incêndios florestais em todo o Brasil. Sobre a previsão da persistência do El Niño e até a sua intensidade, os modelos indicam a probabilidade acima de 90% de permanência do fenômeno até pelo menos o início de 2027, ou seja, vai ser aí algo que a gente vai ter que lidar pelo menos até o início do ano que vem, com alta probabilidade de ocorrência de um El Niño muito forte. Também aí mais um indicativo desse boletim é que a intensidade do fenômeno este ano seja muito alta. Quando as anomalias e os desvios de temperatura da superfície do mar no centro do Pacífico ficam acima de 2 graus entre a primavera e o verão de 2026. Então aí a expectativa que o Instituto Nacional de Meteorologia tem para o El Niño é que seja de grande intensidade, fique até o início do ano que vem, e que a gente já comece a sentir esses impactos desse fenômeno a partir desse mês, o mês de julho. Aqui na nossa região são esperadas que as chuvas diminuam durante todo esse período e que as temperaturas subam muito. Então você que tem aí também a sua plantação, vamos tomar cuidado com esses incêndios que acontecem. E claro, vocês que moram em cidades grandes, até medianas, vamos se atentar à questão da hidratação, porque faz muito calor, mas a gente está ali acelerado durante o dia e não percebe que a gente tá deixando de se hidratar, e aí passa mal aí, meu irmão. Aí é cheio de problema. Tem que fazer que nem dormir, beber muita água. A gente vai seguir aqui muito atento, trazendo todas as atualizações do boletim do IMET sobre o El Niño. Essa foi a nossa primeira notícia do Mundo Rural de hoje.
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8: 4 horas 42 minutos do Vamos Acordar.
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4: 4 horas 45 minutos.

0: Amar é a melhor coisa desse mundo. Eu gosto de amar demais. Meu coração é grande, rapaz. Bom dia! Esse é o Vamos Acordar. Vamos seguindo aqui na nossa...
1: Eu quero o locutor.
0: Oh, meu Deus, ô Maria.
2: Tiaquete Maria.
0: Rapaz, você tá me marcando, homem. Guarda esse facão aí, vá, véi. Boa. Não, não, peraí. Peraí, rapaz. Ó o microfone. Cuidado, homem.
2: Ó, facão é pra cabra que se acha muito corajoso.
0: Eu não sou corajoso, não. Eu sou covarde. Vou ficar quietinho aqui. Não vou falar mais nada, não. Maria, vá falar, vá. Tô com medo desse facão. O negócio passou aqui pertinho, arrancou um pedaço do meu cabelo, rapaz. Oxi. Fica aí, sente aí, tá bom? Vamos lá, vamos continuar. Não vamos acordar, bom dia.
3: Bom dia, meu amigo Lucas. Aqui é Carlos de Cajazeiras falando. Você já comeu camarão alguma vez? Você já comeu camarão muito gostoso? Então Lauca deve ser igual camarão. E essa véia fala, viu? E esse Lauca fala mais de 25 minutos.
0: Que 25 minutos o quê, rapaz? O homem tava dando bom dia dele. Eu sou alérgico a camarão, fique tranquilo. Vamos seguir? Ó, tô a fim de escutar uma música boa aqui, não vamos acordar, viu? Então aumenta o som. Ah, rapaz, mas pera aí que tem alguém que não vai deixar, não. Tem alguém já pra falar com a gente? Bom dia, alô!
4: Alô, Gabriel?
0: Oi, meu amor, Judete, é?
4: Oi, meu amor, tudo bem, lindinho?
0: Oi, meu bem, tudo bem? Hoje acordou cedo, hein?
4: Rapaz, quer dizer que o facão pegou em seu cabelo, hein, menino?
0: Rapaz, ele puxou esse facão aqui agora, começou a dançar, pegou no meu cabelo. Você sabe que meu cabelo é grande, né? Cortou um pedacinho.
4: Você cabeludão
0: com esse... Exato. Cabelo todo. Ele viu logo esse cabelo, pegou um pedaço.
4: Ô, meu filho, parabéns, que Deus te abençoe.
0: Amém.
4: Eu sou, meu lindo, um beijo. Você está aí com o maior DJ da Bahia e do Brasil e do mundo. Seu som, cuidado.
0: Ele é o maior de todos.
4: Sabe quem ele foi? Do saudoso Zé Renato, que jamais vai ter... Todos são bons, mas sim, jamais vai ter um grande comunicador.
0: Jamais.
4: Com o saudoso Zé Renato. Não vai não, meu filho. Elias Alves, Zé Renato.
0: Elias Alves, isso.
4: Celso sabe disso. Era encontro que fazia com a gente no Clube da Amizade. Vários encontros, Gabriel.
0: Que legal.
4: Muita gente não conhece você, não me conhece, não é isso, meu filho? Não conhece Judete. Então, os encontros, meu filho, era pra isso. Uhum. A gente trocava presente, era uma coisa linda, linda.
0: Minha avó
4: linda,
0: escutava linda muito. Minha mãe, ela fala que ela cresceu escutando minha avó ouvindo Vamos Acordar com Elias, com todo mundo. Coisa boa.
4: Com certeza. Então, como a fila anda, Ritinha já tomou o tempo todo aí com o Lauca, eu vou adiantar meu lado.
0: Vá, dê o seu alô, fica à vontade, vá.
4: Meu lindo, que Deus te abençoe com esse sucesso. Você é o menino do esporte, você é o menino que cobre o carnaval, você é o show da tarde, você é do palco no Balanço Geral, com Adelson e nossa menina lá também.
0: Jéssica
4: Esmetac. Foi demais. Foi, Jéssica e a outra menina, essa... A
0: Tiali.
4: Outra. Sim, Tiali. Você viu o Judete lá embaixo, viu a Anitta, você é o cara, meu, você é sempre. Entendeu? Todos são bons, mas tem alguém que a gente sempre valoriza, entendeu? Porque você sabe que a consideração é bom demais. Então, um beijo pra você no seu coração, Celso, grande motoqueiro, entendeu? Que é gente boa, que a gente morre de saudade, mas é isso. Que Deus abençoe você. Maria da Anunciação sumiu. É, Maria da Anunciação sumiu. É, como é que diz? Raimundo, Sebrae. Bocão, todos são na escuta. Acorda, Rita. Feliz em todos que não escuta. Beijo, meu lindo, que sua filha. Olha, hoje que eu estou tentando, Gabriel, não consegui, porque o sucesso está grande. Foi, beijo, meninos.
0: Mas é claro que seu lugar já está aqui. Você conseguiu hoje, meu amor. Um beijo para você. Beijo, tudo de bom para sua família também, viu? Começa esse dia bem. Esse mês aí vai ser maravilhoso para a gente. E tem mais gente. Vamos ouvir mais. Bom dia, alô. Alô, pode falar, não fica com vergonha não. Vou tentar mais uma vez, vá, fale aí, alô. Nada, então vamos esperar aqui a sua ligação, eu sei que você vai retornar. Pode aumentar um pouquinho esse som, porque a gente vai escutar um clássico agora, um que toca no coração e faz refletir. Vem aí Dominguinhos e Alcimar Monteiro, A Morte do Vaqueiro.

0: 4 horas e 54 minutos.
1: Bom dia.
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0: A Secretaria da Agricultura, Pecuária, Irrigação, Pesca e Aquicultura da Bahia, a SEAG, participou do seminário Multilateralidade dos Direitos Trabalhistas e dos Direitos Humanos, o exemplo da cadeia produtiva do café, que foi realizado aqui em Salvador. Promovido pela Embaixada da Alemanha em parceria com o Goethe-Instituto, o evento faz parte do Fórum da Democracia Euro-Brasil e reuniu especialistas, representantes de organismos internacionais, setor produtivo e sociedade civil para debater os desafios e as perspectivas da cafeicultura diante das novas exigências globais de sustentabilidade. Foram discutidos os impactos das regulamentações internacionais e das exigências de certificação sobre a cadeia produtiva do café, além da importância da adoção de boas práticas que garantem condições dignas de trabalho, respeito aos direitos humanos e preservação ambiental. A programação também contou com representantes da Organização Internacional do Trabalho, do Ministério do Trabalho e Emprego, da Secretaria do Trabalho, Emprego, Renda e Esporte, Organização Internacional de Trabalhadores Rurais, a Federação Nacional de Trabalhadores Rurais e de entidades ligadas à sustentabilidade e ao desenvolvimento rural.
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0: Quatro horas e 56 minutos.

0: Vamos seguindo aqui no Vamos Acordar. Bom dia para você que tá chegando agora. Bom dia para você que tá escutando desde o início. Bom dia, Ayrton.
1: Alô, bom dia, o Ayrton da cidade de Iguaçu, Goiás. Estou ligado na Rádio Sociedade. Fala, emissora de rádio mais ouvida.
0: Coisa boa.
1: Mandar um alô para todos os ouvintes, todos vocês aí que comandam a rádio.
0: Fique à vontade.
1: Alô, meu chefe. Fica com Deus, um abraço, obrigado, tchau, tchau.
0: Valeu, Ayrton, muito obrigado pela sua audiência, meu amigo. Em outro estado, em outro lugar, você sabe que você escuta a Rádio Centenária aonde você estiver, através do nosso Sociedade Play, viu, que já está disponível aí no seu celular, no seu aplicativo. Vamos escutar mais um, daqui a pouco a gente volta já. Bom dia.
2: Bom dia, Gabriel de Lucas. Oi. Aqui é a filha do Raimundo Sodré, tô deixando um abraço para Rita de Vista Alegre, Raimundo Cristina de Brotas,
0: sim.
2: Seu Valdo Silva, Maria Chapéu de Couro, para você.
0: Muito obrigado.
2: E também para Mari de Cajazeira.
0: Pronto.
2: Eu tô ligando, mas não tô conseguindo a ligação.
0: Então é muita
2: você
0: gente.
2: Passa esse zap, por favor. Um bom dia, fique com Deus. E todos que tiver ouvi na Rádio Sociedade, Silvia do Ramiro de Sodré, da Rota do Juliano.
0: Pronto, já deu o seu recado. Mas ó, se quiser ligar, também pode ligar, que daqui a pouco a gente volta a escutar o seu bom dia aqui ao vivo no Vamos Acordar. Fique tranquila, se a senhora não conseguiu é porque a linha hoje tá apertada. Você viu que tem um monte de gente falando com a gente, viu? E agora são 4:59, o relógio já tá virando ali. O Vamos Acordar vai ali, mas volta já, viu? Tem muita informação e música pra você.
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1: 5 horas 2 minutos.

nordestino. Uma nação nordestina que é bastante hospitaleira. Faz suas honras pra essa gente, que é humilde por inteira. Nas mais variadas rimas, a poesia nordestina é a arte mais verdadeira. Como todo cidadão, eu sou suspeito em dizer que nessa bela nação em que me ponho a viver, sou guiado pelo norte, sou honrado pela sorte de nordestino nascer. Vivo no meu sertão, muito bem, obrigado. Nesse pedaço de chão, quase nada tem faltado. E eu não me canso de falar, eu não troco meu lugar por nada do seu agrado. E assim permaneço vivendo por esse grande sertão, de tantas vidas sofridas, mas que em cada coração se tem uma vala infinita, que cada dor e ferida nos dá uma linda lição. As dores do nordestino, como posso lhe explicar? É um grande desatino que me vale ressaltar. As dores do nordestino é de não ter em seu destino alguém para o valorizar. O sertanejo trabalha, faça sol ou faça inverno, para garantir o feijão daqueles lá que usam terno. Cultura, extração e caça, vendendo tudo quase de graça, tudo no mercado externo. Orgulho nordestino! Para todo mundo que tem orgulho de ter nascido nessa região maravilhosa, eu não queria ter nascido em outro lugar. Não queria falar de uma maneira diferente, não queria comer uma comida diferente. Porque no meu coração bate um coração de nordestino, um coração de sertanejo. É por isso que a gente vai ouvir Daniel, sertanejo de coração.

0: Bom dia, Rádio Sociedade da Bahia. Vamos juntos nesse Vamos Acordar. Bom dia, Noel Tavares. Meu grande amigo, não esqueci de você não, viu? Fica tranquilo. Bom dia, Zé Ribas, lá de Primeira Cruz, lá no Maranhão. Mande seu áudio, rapaz. Mande seu áudio, que eu adoro seus áudios aí. Essa fotinha do pão aí. Tá certo, meu amigo. Bom dia pra você. Começa seu dia bem, pra sua família também, viu? Ismael Cardoso, lá do Pau da Lima. Bom dia, um ótimo início de mês pra gente, viu, meu amigo? E aí, você assistiu os jogos ontem? Como é que você achou? O que é que você achou aí do futebol? E o que é que você acha da Noruega? O Brasil vai passar? Comenta aí pra mim, fala qual vai ser seu resultado. Bom dia, meu amigo, chega mais.
1: Bom dia, Gabriel de Luca. Ailton Gordiano aqui, de Camaçari, aqui direto da Gleba A.
0: E aí, meu amigo?
1: Aqui me preparando pra fazer um carreirão com cachorro 3-1.
0: Pronto.
1: E aproveitar e mandar um abraço pra minha amiga Sueli, ela que é uma admiradora.
0: Oh, coisa boa.
1: Do cachorro 3-1.
0: Ele é lindo, eu tô vendo a foto dele aqui.
1: E também é desejar um bom dia da minha esposa, Liana Gordiano.
0: Importante.
1: Que daqui a pouco ela tá junto com minha amiga Sueli, que ela está trabalhando numa clínica aqui em Camaçari.
0: Ah, legal.
1: E desejar um bom dia às duas, a Sueli e minha esposa, Liana Gordiano.
0: Massa, faltou falar o nome da clínica pra gente saber aqui, mas muito bom dia e boa sorte aí também pra sua esposa. Eu tô vendo aqui a foto do cachorro 3-1. Lindíssimo, ele todo pretinho aqui, com a roupinha dele pra sair pra andar, legal, viu? Muito bom dia pra você, chegando aqui na Rádio Sociedade da Bahia, bom dia!
2: Fala, Valdo Silva, bom dia. É o seguinte, minha indignação com esse negócio da Secretaria de Agricultura e do café aí. Quer dizer, a gente produz um produto, a gente é dono do produto, e eles vêm lá de fora mandar.
0: Não, rapaz.
2: Mandar. Isso não é mandar.
0: Não é mandar, não. Eles fizeram, na verdade, assim. O evento que aconteceu, que a gente trouxe aqui no nosso Mundo Rural, era um evento para debater as normas que acontecem independente da embaixada na Alemanha. A embaixada veio, na verdade, para apresentar e, na verdade, ela quer escutar a nós. Trouxe ali o debate para que exista uma construção coletiva. Não é, na verdade, a Alemanha que impôs nada, nem manda em nada, não. As discussões são sobre coisas que não são debatidas durante esse encontro, entende? As normas de sustentabilidade, elas já percorrem a maneira de a produção agrícola há anos, já acontece há anos, já existem metas aí, por exemplo, o protocolo de Quioto, protocolos de descarbonização que existem há anos. E não tem nada a ver com esse evento que aconteceu hoje. Esse evento, na verdade, é só para discutir, para incentivar e para também conhecer e entender como é que funciona. E aí foi especificamente em relação ao produto do café, certo? Mas assim, ó, se você discorda dessa questão da descarbonização, eu peço que o senhor até pesquise um pouco mais, porque assim, o impacto das ações humanas na natureza são visíveis. A gente está vendo aí a maneira como o El Niño, por exemplo, está intensificando diversas alterações aí nas temperaturas do mundo, a maneira como o aquecimento recente aí que vem acontecendo com o mundo tem influenciado a natureza, as águas do nosso planeta. Então precisa sim existir uma conscientização em torno da nossa prática, seja ela qual for, não só a agrícola, mas também a urbana, também a de exploração de outros materiais. Então precisa sim existir esse cuidado, porque, cara, essas coisas, elas não são infinitas não, viu? A Terra, ela tá aqui de muito grado, a gente vive e transforma a nossa vida junto com ela, mas as coisas podem acabar. Existem várias coisas aí que já se acabaram, que a gente nem vai conseguir mais ver em vida, porque a nossa ação predatória humana já infelizmente acabou. Mas a gente torce aí para que essas medidas elas se prossigam, se encaminhem cada vez mais, para que a gente possa ter um mundo sustentável. E claro, o sustentável quer dizer que a gente está vivendo muito bem em harmonia com a natureza, viu, meu amigo? Bom dia pra você e pra sua família, muito obrigado pela sua mensagem, mas ó, eu até me passei. São 5 horas 15 minutos, hora de informação aqui no Vamos Acordar.
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0: E falando sobre sustentabilidade, o mercado brasileiro de combustíveis vive um momento favorável para o etanol. impulsionado pela perspectiva de aumento da safra de cana, recorde de oferta, puxada principalmente pela produção a partir do milho e maior competitividade em relação à gasolina, o biocombustível deve ampliar sua participação no abastecimento de todos os brasileiros. O preço do etanol segue na contramão da gasolina desde o início da guerra entre Estados Unidos e Irã, que abalou o setor energético global. Enquanto a gasolina subiu 5,4% para o consumidor brasileiro, o etanol registrou quedas expressivas. Recuou 24% nas usinas, que é o preço ao produtor, e 11% nas bombas, que é o preço ao consumidor. A chamada paridade, que é um indicador para avaliar a vantagem econômica dos biocombustíveis diante da gasolina, opera perto de 60% nos principais mercados. E é aquele cálculo que a gente geralmente vê ali quando vai abastecer o carro no ônibus. No posto. Tem o indicativo ali de quanto o preço do etanol corresponde ao da gasolina. Geralmente, nessa paridade, quando está abaixo de 70%, vale mais a pena colocar o etanol no seu veículo. Vamos continuar com a notícia. A expectativa, porém, é de aumento significativo da oferta de etanol nessa safra, tanto de cana-de-açúcar quanto de milho, o que deve aí pressionar ainda mais os preços e ampliar a competitividade do biocombustível. E é importante também lembrar que, para além disso, houve uma decisão do governo que autorizou a adição um pouco mais de etanol, adição de 32% de etanol no litro da gasolina. E essas são as informações do nosso Mundo Rural, aqui no Vamos Acordar.
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0: Você que tá fora do estado, hein? Bom dia!
1: Olá, bom dia! Eu sou o Wilson Souza e escuto a Rádio Sociedade da Bahia todos os dias aqui em Fortaleza, no Ceará.
0: Estou que coisa boa! Rádio Net.
1: Bom dia!
0: Um abraço, viu, meu amigo? Muito obrigado pela sua audiência. Você aí que tá em Fortaleza, um grande abraço pra você. Muito obrigado de verdade. Que seu dia seja repleto de felicidade e de amor, viu? Valeu, vamos seguir. Vamos escutar mais um pouquinho aqui. Bom dia!
2: Bom dia, Lucas.
0: E aí,
2: bem, meu irmão?
0: Tudo em paz de você.
2: Parabéns pelo seu programa. Obrigado. Show de bola.
0: Obrigado, Gê.
2: É isso aí, meu irmão. Eu quero mandar um abraço todo especial aí para um casal que mora na Pituba.
0: Ô, coisa boa.
2: Enio Casanova e sua esposa, Daniela. É o melhor croissant da Bahia, viu?
0: É mesmo?
2: É Enio Casanova aí, o melhor padeiro da Bahia.
0: Ah,
2: Enio Casanova, meu abraço. Um abraço também pra lá, pra Castro Alves, Fazenda Sambaíba. É, tia Rosa, tia Dete, tia Lara. Aquele povo de lá, povo esquecido da terra. É, Castro Alves, aqui é Roberto de
0: Terra
2: Baixinho,
0: boa,
2: um abraço, Raquel, beijo no coração. Ailton Melo de Moraes, Janice Conceição Santos, um abraço, um bom dia.
0: Um bom dia pra você, seu Zé, obrigado pela sua mensagem, viu? E ó, você tá falando aí que é o maior croissant da Bahia? Vai ter que trazer um pra mim, pra Celso aqui também, pra Maria que tá aqui olhando, querendo esse croissant. Tô esperando, viu? Pelo menos uma fotinha pra gente.
3: E onde é que tá essas coisas?
0: É isso, ele não falou, né, Maria? Ele falou que é o melhor croissant do mundo, fez a propaganda, não falou onde é, não falou que vai trazer, não mandou uma foto. Aí a gente vai ficar aqui só no cheirinho, né, Maria? Difícil, viu?
4: Armação pura!
0: Pois é, coisa ruim, rapaz. Bom dia, Cleverson!
5: Bom dia, Cleverson de Maraial, Pernambuco. Estou ligado na Rádio Sociedade da Bahia.
0: Muito obrigado, meu amigo. Começou o dia bem, hein? Começou animado, é isso aí, assim que eu gosto. Nessa quarta-feira, começar esse dia, esse mês, de maneira animada, que são muitos desafios aí pra frente. Vamos lá, Ricardo Porto, um café quente pra aquecer a alma e sair pra ganhar o pão. É, meu amigo. Como é que estão os primeiros raios de sol por aí na orla de Salvador? Me conta aqui por mensagem, fala como é que tá esse café quente. Manda sua foto também pra gente sentir o cheirinho do café aqui, rapaz. Valeu. Ah, ainda não saiu, né? Não saiu os primeiros raios de sol, tá demorando pra sair. Eles estão esperando um bom dia de vocês aqui na Rádio Sociedade da Bahia. Valeu, Ricardo. Um abraço. Bom dia pra você. Hoje vai ser um dia especial pra você, viu? Anote isso aí. Valeu. Agora são 5 horas. 21 minutos, o sinal de hora mais bonito do Brasil. Vamos acordar, vai ali e volta já.
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2: As montadoras chinesas estão ganhando cada vez mais espaço no Brasil. Isso não é mais nenhuma novidade. Já representam entre 8% e 10% das vendas, com novas marcas chegando e ampliando a concorrência. O destaque vai para a tecnologia, o bom custo-benefício e a eletrificação. Fatores que estão mudando o jogo da indústria automotiva no país. E a infraestrutura acompanha esse avanço. A rede de recarga para carros elétricos cresce rapidamente, com milhares de pontos espalhados pelo Brasil, inclusive em rodovias e grandes centros. Isso reduz uma das principais preocupações do consumidor, que é a autonomia e a facilidade para recarregar. Fique ligado no Minuto do Automóvel aqui na Rádio Sociedade da Bahia, com as principais notícias e dicas do mundo automotivo.
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5: 5 horas 20

Uma preocupação aí para o cuidado dessa população, que é manter esse acompanhamento regular de saúde em meio a essas jornadas extensas, aos deslocamentos constantes e, claro, né, as dificuldades de acesso aos serviços de saúde. Afinal, vocês estão sempre na estrada. Mas os resultados reforçam a necessidade de estratégias capazes de levar esse cuidado até onde esses trabalhadores estão. Portanto, criado pelo Ministério da Saúde, o programa agora tem especialistas, caminhoneira e caminhoneiro, oferece atendimento gratuito em unidades móveis instaladas nos pontos de parada e descansos, que são locais utilizados por vocês, caminhoneiros e caminhoneiras, durante as viagens pelas rodovias brasileiras. Então vamos se atentar, minha gente. Ontem e anteontem eu comentei muito sobre a saúde mental também, que é muito importante. Afinal, o corpo sente também, mas quando a mente sente, a gente também acaba se prejudicando em vários outros quesitos aí, inclusive no exercício da nossa profissão. Então vamos cuidar do nosso corpo, do nosso coração, do nosso estômago, da parte digestiva, dos ossos, da circulação e também, claro, da nossa mente. Vamos cuidar de nós mesmos, porque a nossa vida é o nosso maior patrimônio, certo? E agora vamos para aquela hora boa, hora de dar risada, hora das frases de para-choque.

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1: Conversa é essa, rapaz?
0: Ela quase puxou o facão pra mim. Calma, rapaz, é só brincadeira, é só a frase do caminhão de para-choque, tenha calma. Quem não se arrisca é porque não tem caneta.

0: Agora para agradar os corações, não é pressa, mas sim saudade.
1: Tem certeza?
2: Mas bem próximo.
0: Eu amo a vida porque na vida alguém me ama. E para finalizar, te amo mais do que ontem e menos do que amanhã.
3: Fazer o quê? Se eu for chorar é pior, né, pai?
0: Vamos junto, não vamos acordar. E você sabe que agora é aquela música especial pra você, amigo e amiga caminhoneira. Aumenta esse som, joga essa buzina. Vamos juntos, esse é o Vamos Acordar.

0: Vamos juntos desse vamos acordar junto, rapaz. Alô, Nego Buda, carreteiro da Bahia, tá escutando a nossa programação. Muito bom dia pra você, meu amigo. Muito bom dia também pra você lá do sítio do Alto Alegre, em Valente, ligado, neném dó. É, rapaz, você mesmo, nessa fotona aí, com paletó e gravata, como é que é? Ah, não, é a farda dele. Muito bom dia pra você, rapaz. E ó, dona Gildete Brasil, fica tranquila, viu? Pode acalmar seu coração. Dona Maria da Anunciação ligou aqui pra gente, falou que não conseguiu entrar no ar, né? Tentando hoje, muita gente tentando ligar. Ela também tá ocupadinha fazendo as coisinhas dela. Mas tá tudo bem com ela, tá tudo tranquilo. Ela mandou aí essa mensagem pra tranquilizar você, viu, dona Gildete? Mas vamos seguir no nosso Vamos Acordar aqui. A melhor rádio, o melhor programa sertanejo da Bahia. Bom dia, Bahia. Bom dia, Brasil. Bom dia, Buga! Cadê você, rapaz? Sua mensagem tava aqui, rapaz. Bom dia, Buga!
1: Cucurucu, vamos acordar. Se o Gabriel de Lucas me perguntar, está na mente o nome do rádio 97.9. Solove. O Gabriel de Lucas está com a gente. Liga o rádio, aumenta o som, sintonize com a sociedade. Quem fala aqui é o Buga de Santo Bartel do Passé.
0: Ó, oh, guys! Valeu, Buga! Bom dia pra você. Tô gostando, viu? Cada dia uma música nova, tá legal. Daqui a pouco a gente vai colocar na programação aí também um jingle da 97.9. Bom dia pra você, Buga, pra sua família toda. Bom dia!
2: Forte abraço, meus amigos aí. Toda a cara da Rádio Sociedade da Bahia. O Bahia vai dar 7-1 meu palpite no jogo.
0: Pronto.
2: 7-1 Esse time ruim de Costa de Marfim. Né? Que time ruim, terrível. Perder. E o Brasil vai pegar aquele time e vai dar 7-1 Mestre jovem aqui do Arenoso do Beiro. Um abraço.
0: Ah, tá. Entendi. Eu tinha entendido tudo errado no seu áudio. É, eu entendi ele falando que era o Bahia ia jogar contra a Costa do Marfim, ia dar 7-1 Não entendi nada, mas no final foi o Brasil que vai ganhar da Noruega, a gente vai passar e vai ser hexa junto, meu amigo, pra gente comemorar junto. Um bom dia pra você, muito obrigado pela sua mensagem, fica bem. Bom dia, Bahia, chega mais.
3: Bom dia a toda a Rádio Sociedade, esse comunicador aí, nota 10, que tá no lugar de Valdo Silva, gente boa, da melhor qualidade,
0: você
3: trabalha certo. Aqui é Jaime de Santo Tomás, Bahia, deixando meu contato aí para todas as mulheres do Brasil. Todas de ponta a ponta.
0: Todas mesmo?
3: 759-9894-5347. Todas as mulheres do Brasil.
0: Certo.
3: Pode vir comer aqui, pegar um café aqui, com tudo que tem direito.
0: Tem o quê?
3: Todas as frutas, toda. Tem milho ainda, tem minduíche, tem tudo ainda aqui na...
0: Ainda?
3: Na zona rural, Santo Amaro, Bahia, ok?
0: Valeu, meu amigo, tá dado seu recado então, 759-9894-5347, é Jaime o nome dele, pra todas as mulheres do Brasil, eu quero saber se esse homem aguenta, rapaz, que o coração não aguenta mais não, viu, homem? Se ligue. Alô, Ricardo Porto, ele tá falando que vai tomar outro café porque tá chovendo lá em Itapuã. É, rapaz, a previsão do tempo aqui indicou que hoje o tempo vai ser um pouquinho mais complicado aqui em Salvador e no litoral baiano. É pior do que ontem, vai chover mais hoje do que ontem, não deve aparecer tanto sol e aí deve ser a tônica dessa quarta-feira. Muita chuva, muitas nuvens durante todo esse dia, Ricardo. Toma mais um cafezinho aí e vamos começar porque o dia já raiou, o sol já cantou, o galo já cantou e o sol já saiu, já começou o dia, hora de ganhar o pão, como você mesmo fala. Bom dia, e você aqui, rapaz, quem é? Paulinho, como é o... Cadê aqui? Já perdi. Maria, me ajuda aqui, pronto, aqui, ah, pronto, Maria, obrigado. Pedro das Cocadas, rapaz, ele tá com a venda lá na porta do supermercado lá no Rio Grande do Norte, ele não fala, ele veio aqui uma vez, falou que ia fazer uma promoção só pras mulheres, eu quero saber se deu certo, se foi, se teve muita cocada pra mulher, se não teve, você nunca me responde, tô esperando sua resposta, mas o meu muito bom dia pra você e boas vendas, viu? Vamos todos à luta aqui no Vamos Acordar e na Bahia toda, muito obrigado pela sua mensagem, meu amigo, e agora são 5h30. 8h38. Virou ali o relógio? Hora de informação aqui no Vamos Acordar.
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0: E as cotações do boi gordo seguem sem grandes alterações, principalmente aqui na Bahia. Com poucas variações registradas, a média baiana segue estacionada em R$ 325 desde maio, acompanhado aí pelo fluxo de compra considerado reduzido na maior parte das praças do país. De acordo com a Scott Consultoria, o baixo ritmo das vendas de carne tem levado os frigoríficos a comprarem apenas o necessário para manter o fluxo de abates, que segue folgado. A consultoria aponta que os frigoríficos habilitados a exportar a carne para a China também reduziram o ritmo das aquisições diante da expectativa de preenchimento da cota de exportação antes da entrada em vigor do tarifaço. Na região oeste do Maranhão, apenas a cotação da novilha apresentou recuo de R$ 2,00 por arroba. Para as demais categorias, os preços permanecem estáveis. No mercado atacadista da carne com osso, o fim do mês reduziu o ritmo das vendas no varejo, o que diminuiu os pedidos de reposição ao atacado. Ao mesmo tempo, a maior disponibilidade de carne na última semana, somada ao menor escoamento, provocou um aumento dos estoques nas câmeras frigoríficas. Entre as proteínas alternativas, a análise da Scott Consultoria mostra que o frango médio teve desvalorização de 2,7%, o que equivale a mais ou menos 17 centavos por quilo. Já o suíno especial apresentou uma queda de 4,4% ou 40 centavos por quilo. E essas foram as nossas notícias do campo de hoje. Mas aqui no Vamos Acordar, você está sempre muito bem informado.
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0: Cinco horas, 40 minutos.
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1: Olá, ouvinte, hoje trago uma notícia ótima para a nossa juventude. Fica comigo que eu já vou te contar. O projeto de lei 4547 de 2025, de autoria do deputado federal Márcio Marinho, que altera o Estatuto da Juventude, foi aprovado pela Comissão da Previdência, Assistência Social, Infância, Adolescência e Família da Câmara dos Deputados e agora seguirá para análise da Comissão de Constituição e Justiça, CCJ. 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
2: Cinco horas 43 minutos.

0: coisa boa, vamos acordar, coisa boa, acordar junto com a centenária da Bahia. Tá vendo aí, chapéu de couro? Botei essa só pra você escutar, tá vendo? Olha lá.
1: Oxe, aonde?
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0: Chame Dorli aí, chame Dorli. Vem cá, Dorli. Esse ouvinte aqui gosta de você. Vamos escutar. Bom dia.
3: Bom dia, bom dia. Bom dia. Vamos acordar. A Rádio Sociedade é a melhor do mundo. Estou conectado aqui, ele é o Nova Soura, fazendo a caminhada com Bob. Um abraço a todos de AZ. Você é barril, pai.
0: Valeu, meu irmão. Tá com o Bob aí, eu tô com o Dorli aqui, ó. Escute ele latindo. Chega mais, Dorli. É, rapaz, ele aqui pro seu filhinho Enzo, que eu tô ligado, sempre ligadinho aqui na Rádio Sociedade da Bahia. Obrigado, meu amigo, bom dia. Bom dia, Neno Lanche.
4: Bom dia, bom dia. Quem fala é Neno do Lanche aqui em Camaçari. Quero mandar um abração aí pra minha família lá em Santa Bárbara, Bahia.
0: Olha!
4: É, pros meus irmãos, minha mãe, conhecida como Dona Pina da Carajé. É, a sintonia aqui tá problema, viu?
0: É
4: não
0: mesmo?
4: Tá pegando mais onde o rádio ficava localizado, né? Deu pronto. Trabalho também de colocar, né? Tô aqui, tá aqui pertinho de mim. Quando eu dou distância, aí ele sai, né? Aí eu tenho que voltar pra ele falar, mas eu vou conseguir botar no tempo certo.
0: É isso, vamos fazer o seguinte, eu agradeço demais esse áudio, inclusive se você também estiver ouvindo, tiver alguma dificuldade, pode mandar, porque a gente está realmente nesse processo de ajuste. Mas uma coisa importante, viu, seu Neno? A partir de hoje é só aqui na 97.9, seu novo endereço, a nova FM da Centenária da Bahia. A gente já está espalhado pela essa Bahia toda, com um transmissor 4 vezes mais potente para levar muita qualidade, para você escutar aí, seu Vamos Acordar, o Balanço Geral da daqui a pouco, Conexão Sociedade, claro, né? As nossas músicas com a maior qualidade, tudo isso pra você. Mas então dê uma olhadinha aí, se você não tava no 102.5, mas de qualquer maneira também fale de onde é que você tá, porque a gente vai fazer o nosso ajuste aqui, verificar se tá tudo certo, chegando na região. Então fique à vontade, viu? Me conte aí direitinho se tá chegando, se não tá, mas lembre, coloca aí no seu dial, no seu rádio, 97.9, combinado? Vamos seguindo então aqui, muito bom dia. Esqueci de falar, viu, seu Neno? Um abraço também pra todo mundo lá de Santa Bárbara, minha família também é de lá, viu? Bom saber que eu tenho aqui um conterrâneo aqui com a gente ouvindo a nossa programação. Um abraço pra você e pra todo mundo de Santa Bárbara. Valeu, vamos seguir, vamos escutar mais um aqui que eu tô afim de escutar a música também. Não Vamos Acordar, bom dia, Hilton.
5: Bom dia, meu amigão, tudo bom, meu irmão?
0: E
5: tô
0: aí?
5: Aqui na escuta, viu? Ligadinho, me arrumando aqui.
0: Pronto.
5: Vai pro trabalho. Sou aqui da cidade de Rui Barbosa, na Bahia, meu irmão. Escuta a sociedade todos os dias de madrugada.
0: Coisa boa, meu amigo. Muito bom dia pra você. Inclusive, Rui Barbosa, eu trouxe a previsão aí. Deve ter um clima um pouco mais tranquilo. Vai ter algumas nuvens, pode até dar uma chovida, mas no geral, o clima é um pouco mais estável do que aqui, a região do litoral. Aqui tá chovendo bastante, muitas nuvens, muita coisa. Mas vamos seguir aqui no nosso Vamos Acordar. Bom trabalho pra você, viu, Ayrton? Vamos começar, vamos continuar no nosso Vamos Acordar. Aumenta o som que eu vou colocar uma boa aí. Jorge de Altinho,

0: Paulo.
1: Bom dia, Gabriel e Lucas. Aqui quem fala é Paulo de Marinha, em Camaçari.
0: E aí,
1: meu quero amigo? Mandar um alô para meu amigo Raimundo, na Valéria, o homem que se viu o exército junto comigo. Quero mandar um alô também para meu amigo Maribaldo, também, que se viu o exército. Quero também mandar um alô para meu amigo Valdo Silva, meu amigo Calil, meu amigo Paulinho, meu amigo Zé Martim, no Alto do Triângulo, meu amigo Beto, filho de Zé Martim Carreteiro, e para todos meus amigos em Camaçari. Valeu, Gabriel de Lucas, que Deus continue te abençoando, irmão.
0: Amém, a nossa família toda, meu amigo, um abraço pra você. Bom dia, Paniquinho de Biritinga, ele ligadinho no nosso programa até agora, rapaz, desde cedo que ele tá aqui com a gente. Muito bom dia pra você, meu amigo. Otávio lá de Jacobina, desejando bom dia a todos os ouvintes do Vamos Acordar. É, coisa boa, viu? Muito bom dia pra você, meu amigo. Muito bom dia. Aí tem gente voltando aqui, viu? Diga lá, meu irmão. Qual foi?
2: Bom dia outra vez. Esse cidadão que ligou pra aí, ele não ouve a rádio, não? Não tá vendo que a rádio agora é 97.9 e a outra rádio é 102.9?
0: É, a outra já foi. Esqueça a outra, rapaz. Mas como você falou, o cara tem que estar ligado. Às vezes ele chegou aqui hoje, fique tranquilo, acalma o seu coração. Já falei com ele, a 97.9. Você encontra a Centenária da Bahia. Só aqui, viu? Só aqui na 97 você fica, acorda bem no Vamos Acordar e já fica muito bem informado no Balanço Geral. Já também já começa a discutir as principais notícias do dia no Conexão Sociedade. Claro, escuta muita música de qualidade na nossa programação inteira aqui na Rádio Sociedade da Bahia, 97.9, viu? Bom dia, Mariano!
3: Bom dia, Matheus Lucena, meu amigo. Mariana, aqui do Sede, no Pernambuco. Estou aqui pela banda de Campina Grande, mas ligado na sociedade, meu amigo Rionete. Bom dia, Deus abençoe a programação. Amém. Da sociedade da Bahia.
0: Amém, meu amigo.
3: Estamos por cá, patrão. Um momento lebrinando. Uma garozinha, mas tá tudo na paz.
0: Ainda
3: Deus
0: bem.
3: Abençoe o programa, Matheus.
0: Amém, meu amigo. É normal, você não deve ter escutado aqui. Matheus, tá durante a tarde. Meu nome é Gabriel De Luca, mas fica tranquilo, seu recado tá dado aqui. Toma cuidado nessa estrada, viu? A neblina é tranquila e tudo mais, mas fica atento aí às situações na estrada. E você que tá aqui lá de Casanova, Bahia, todos os dias ligados na sociedade, muito bom dia pra você e muito bom dia pra você que acompanhou o Vamos Acordar de hoje. Muito obrigado a você que participou, que mandou mensagem, que ligou pra gente, que não ligou também, que só ficou escutando aí no rádio. Muito bom dia e muito obrigado por acompanhar e começar o dia junto com a Centenária da Bahia. Vamos seguir no nosso Vamos Acordar. Daqui a pouco meu amigo Noel Tavares chega no Balanço Geral. Um beijo, um abraço, tchau, tchau. Vou colocar uma boa aí, viu? Pra gente encerrar, vem aí

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2: Salvador, Brasil querido, 6 horas, 2 minutos.

0: Ramon Santana. Eu estou na rádio
1: Sociedade.
0: A você, ouvinte Sociedade, obrigado pelo carinho da audiência. Esteja onde quer que seja, seja em Salvador, região metropolitana, interior do estado, aquele friozinho tá batendo legal. Tá beleza. Toma um cafezinho, toma um chocolate. Rapaz, você já tomou um chocolate de manhã cedinho? Já tomou um chocolate, um Nescau? Nescau. Já tomou? Cuidado com o açúcar. Cuidado com o açúcar. Porque onde quer que seja, a gente só encontra esse o tal do Nescau ou do chocolate com meio mundo de açúcar. Doce pra caramba, é pra dizer que tá gostoso? Ah, eu não sei não. Ó, friozinho gostoso, estamos em junho, inverno. E se é inverno, significa que tem chuva. Hoje já choveu. Peguei essa paralela, meu irmão, não estava chovendo, tinha chovido. Então estava tudo molhado. Mas a tranquilidade para dirigir, ou pilotar, ou transitar, é o que tem que prevalecer. E você precisa ter consciência sempre, tá certo? Para evitar qualquer tipo de problema no trânsito ou fora dele. 6 horas 4 minutos em Salvador, Balanço Geral Sociedade. Ramon Santana na mesa de áudio. Já já tem o querido Carlos Augusto do Suíter. Indo pra casa, ele tava aqui só pilotando o Som Sociedade, o nosso querido Celso Trindade. Às 6 horas 4 minutos em Salvador, o apoio do estúdio é de Matheus Giacomi. Acertei? Matheus Giacomi. No departamento de jornalismo tem Evelyn Teixeira, tem Ananias Serra Negra, mas veio um mundo de gente trabalhando. Tem o site Sociedade, tem o Sociedade Online, rapaz. O sociedadeonline.com já destaca uma matéria: sabores de Itacaré destaca marisqueiras e pescadores na edição 2026. E olha a foto bonita que está. Agora que eu percebi, sou eu. Olha que massa. Eu e a secretária de turismo de Itacaré. Foi a entrevista de ontem aqui na Rádio Sociedade. Mas também no site Sociedade tem aqui, ó: Brasil enfrentará a Noruega nas oitavas de final da Copa do Mundo. É o Brasil! Lá vai o Brasil! É a chance do tricolor de... Ô, tricolor de aço, não. Seleção Canarinho, né? É a chance da Seleção Canarinho. Bateu lá dentro, é gol! Pronto. Domingo vai ser isso aí. Vai ser dessa forma. Brasil 3-1 no Bacalhau. Ô, Bacalhau não. Lá de onde dizem que vem o Bacalhau. Certo? É Copa do Mundo, também tem cobertura da Sociedade. E nós fazemos também a preliminar, porque a equipe esportiva, comandada pelo querido Gleidson Tavares, está aqui em todo o jogo da Seleção Brasileira, movimentando as ruas de Salvador, movimentando aqui no estúdio. É a equipe esportiva Sociedade que não deixa passar nada. 6 horas 6 minutos em Salvador, correspondente, eu vou para Ilhéus, deve estar um friozinho gostoso. Juli Neves, bom dia.
2: Bom dia, Maior Tavares, bom dia, ouvintes da Rádio Sociedade. De fato, Maior Tavares, aqui está um friozinho gostoso e a previsão do tempo para esta quarta-feira, 1º de julho, indica tempo instável na cidade de Ilhéus, com pancadas de chuva ao longo do dia. Dito isto, Ilhéus será a sede provisória do Tribunal de Justiça da Bahia nos dias 22 e 23 de julho. A ação faz parte da segunda edição do projeto Justiça em Território, Presença e Transforma, que leva a cúpula do Judiciário Baiano ao interior do Estado. Durante os dois dias, a população terá acesso a mutirões de serviços gratuitos, ações de acolhimento social, campanhas educativas e debates sobre fortalecimento da justiça. Parte da programação também acontecerá em Itabuna. O evento contará ainda com palestras jurídicas na Universidade Estadual de Santa Cruz, reunindo estudantes, magistrados e servidores e profissionais do direito. Segundo o Tribunal da Justiça da Bahia, a transferência temporária da sede não afetará o funcionamento das unidades e fóruns em Salvador. 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Volto com você, Manuel Tavares.
0: Ô, Júlia, a gente sabe que a briga, a luta pela independência foi forte no Recôncavo e também em Salvador. Mas no sul do estado, ou seja, Ilhéus, de alguma forma comemora o 2 de julho?
2: Não. Olha, Manuel Tavares, a situação aqui em Ilhéus está tão complicada que nem o aniversário da cidade foi comemorado, que foi agora,
0: no
2: dia 28. Ilhéus completou aí 492 anos e, infelizmente, passou em branco aqui na cidade.
0: Que dia 28?
2: Isso.
0: Olha, meu aniversário foi festa de tudo quanto é lado. Uma semana depois ainda tinha festa, eu recebendo parabéns, homenagens e tudo mais. E Ilhéus tem, faz aniversário 28 e simplesmente deixaram de lado.
2: Deixaram de lado. Passou em branco, deixou aí o corações dos ilhéenses entristecido. Teve uma cerimônia bem básica mesmo que deixou aí... Foi um balde de água fria, na verdade, no ilhéus.
0: Tá
2: e o 2 de julho em Ilhéus também passa em branco, infelizmente.
0: Tá certo. Muito obrigado, Júlio. Um abraço a você. Atenção, prefeito Valderico Júnior de Ilhéus. O povo tá ligado. E o povo gosta de festa. E passar o aniversário da cidade sem comemoração é meio complicado, hein? Enquanto tem prefeitos por aí afora que botam um trio elétrico 15 dias. São 15 dias de Colombina. Aí é carnaval, sim.
1: Sério?
0: A galera fazendo a maior festa e dizendo, esse é meu prefeito. Esse é meu prefeito. A rua tá toda esburacada. Mas esse é meu prefeito que botou festa na cidade. 6:09 em Salvador. Ouvinte, sociedade. Logo de recadinho pra você, sabe quando a gente reclama que ninguém escuta os problemas da cidade? Eu também pensava assim, mas fiquei sabendo de várias iniciativas aprovadas pela Câmara de Salvador que fazem diferença no dia a dia da população. Tem projeto para melhorar a alimentação dos estudantes nas escolas municipais, tem medida para proteger crianças que perderam suas mães vítimas de feminicídio, tem mais respeito para o consumidor depois das compras e ações para reforçar a segurança em escolas e creches. Também existem propostas para apoiar mulheres em tratamento contra o câncer, valorizar os trabalhadores ambulantes e ampliar as oportunidades de inclusão e igualdade racial. São ações que ajudam a construir uma Salvador mais justa, mais humana e mais preparada para o futuro. Quando as necessidades da população viram projetos e os projetos viram resultados, toda a cidade ganha. Câmara Municipal de Salvador, a casa do povo, a casa da cidadania. Agora 6:11 em Salvador, já eu vou trazer a notícia, viu? Já eu vou trazer a notícia, sabe qual é? Spray de pimenta para as mulheres. Olha, a mulher tá no ônibus, a mulher tá no metrô, o cara encostou, ela... 6:11 em Salvador, Feira de Santana, tem correspondente sociedade. Gilvan Rodrigues, bom dia.
3: Bom dia, Noel. Bom dia para você, ouvinte, sintonizado com a gente aqui na Rádio Sociedade. Uma ótima quarta-feira para todos. Olha, Noel, o dia amanheceu chuvoso aqui na nossa querida Princesa do Sertão. Choveu durante toda a madrugada. A expectativa é de que essa chuva caia ainda durante todo o dia. Amanhã também, até na verdade essa chuva vai até o sábado. Então, a chuva boa aqui para nossa princesinha do sertão, Noel. E agora o que eu vou falar é o seguinte. O distrito de Maria Quitéria, que é conhecido também como São José, aqui em Feira de Santana, irá receber a 7ª edição das celebrações pelo 2 de julho, em comemoração à independência da Bahia. Vale ressaltar que é o 7º ano seguido que o distrito recebe essas comemorações. Só para a gente se situar, segundo a história, né, segundo os historiadores, as pessoas que estudam aí a história de Maria Quitéria, ela nasceu justamente no antigo distrito de São José das Itapororocas, que logo depois passou a ser chamado Distrito de Maria Quitéria, justamente em homenagem a essa heroína da pátria aqui da nossa querida Bahia. O evento acontece, como eu falei, no distrito, receberá instituições oficiais como o Pelotão do 35BI, Aeronáutica, Polícia Militar, Corpo de Bombeiros. Enfim, é um evento muito tradicional que já vem fazendo parte aqui do calendário oficial do município. A cada ano que passa o evento vem crescendo, as pessoas vão acompanhar. As escolas também vêm se fazendo presente, tanto a rede municipal quanto a rede estadual. Os alunos vêm participando, né? Vêm entendendo um pouco mais dessa história. E para falar um pouco sobre Maria Quitéria aqui do município, Noel, aqui em Feira de Santana, diversas homenagens são feitas a ela. A ela em que sentido? Ruas levam o nome de Maria Quitéria, o Paço Municipal, onde fica o prédio da Prefeitura, é justamente o Paço Municipal Maria Quitéria. Há diversos monumentos aqui em Feira de Santana, tem monumentos Maria Quitéria, são chamados de Maria Quitéria. A Câmara Municipal aqui de Feira concede uma honraria que é uma das mais, digamos assim, uma das mais altas honrarias que a Câmara pode ceder, que é justamente a Comenda Maria Quitéria. Então, ou seja, a Maria Quitéria representa muito aqui para a Feira de Santana. A gente tem peças de teatro que acontece justamente nesse mês, nesse iníciozinho de julho, justamente que é para relembrar para as pessoas que não conhecem a história, para as pessoas conhecerem um pouco mais dessa heroína, para inspirar outras mulheres também, né? Você daqui a pouco vai trazer a notícia aí boa para as mulheres. Então, justamente, Maria Quitéria tem esse poder, né, de incentivar, de apoiar outras mulheres também. Então é sempre importante a gente conhecer da história, Noel. E para finalizar, a Câmara Municipal aqui de Feira entra em recesso hoje e só volta no próximo mês, Noel. A Câmara, vale destacar, que entra nesse período de recesso justamente aí após os festejos juninos. Hoje ainda vai ter uma sessão e é a última sessão antes desse recesso. A gente até conversou com o presidente, a gente vai trazer ao longo da nossa programação. Ele disse que foram mais de 100 projetos de lei aprovados nesse primeiro semestre aí. Então, realmente, muitos projetos aqui, tanto do Executivo, que vem encaminhando, né, para o Legislativo, vem sendo aprovados, e a gente vem percebendo isso aí, essas melhorias que vem acontecendo aí na cidade, e vamos torcer para continuar trabalhando, né, continuar o povo recebendo aquilo que é de direito, né, Noel? Agora eu volto com você do estúdio.
0: Tá certo, muito obrigado, Gilvan, que trouxe sobre a questão dos vereadores, entram em recesso, eles merecem descanso, quem sou eu para dizer que não? Agora, sem projetos votados, aprovados e tal, são projetos, são leis e mais leis, ou seja, são projetos e mais projetos que viram leis, e a gente não vê na prática muito essas leis em prática, né? É preciso, eu acho, que as câmaras parar para analisar direitinho, revisar o que tem e colocar muita coisa para funcionar. Com relação a Maria Quitéria, eu lembro, claro, eu não estava lá, mas a luta, a briga pela independência foi em 822, 823. Maria Quitéria, ela incomodada com as tropas inimigas, juntou pessoas, colocou roupa de homem, que dizem que não dá em menino, e disse, eu sou soldado. Mas ela não disse, eu sou mulher, porque naquela época não podia. E aí entrou como homem no Exército Brasileiro, foi a primeira mulher a participar do Exército Brasileiro. Ela disfarçou-se de homem e lutou na guerra contra a independência. E aí, meu irmão, só deu a Bahia e hoje o Brasil comemora tudo isso. 6:16 em Salvador agora. Lá tá um friozinho também, viu? Alagoinhas, Luciano Reis é nosso correspondente, bom dia.
1: Oi, Noel, um abraço para você, bom dia para o ouvinte do Balanço Geral da Rádio Sociedade da Bahia, que agora é 97.9 FM. Choveu durante toda a madrugada e continua neste momento aqui na cidade de Alagoinhas. Amanhã, dia 2 de julho, Alagoinhas celebra seus 173 anos de emancipação política. Para comemorar a trajetória da maior cidade do Agreste Litoral Norte da Bahia, a Prefeitura preparou uma programação especial que une atos cívicos, celebração religiosa e shows. As atividades oficiais começam logo cedo, às 8 horas, com um evento religioso em uma igreja localizada no bairro de Alagoinhas Velha. Às 9:30 acontecerá o ato cívico realizado na Praça Pedro da Costa Dória, na Praça de Alagoinhas Velha, reunindo autoridades e a população para o tradicional hasteamento das bandeiras e homenagens à história do município. A partir das 16 horas, as comemorações tomam conta da Avenida Joseph Wagner com um evento festivo. A grade de atrações reúne ritmos marcantes e grandes nomes da música, como Chechel e Patrícia Estibalada, Vani Jóis, Cara Caramba, Julinho Porradão, Beto Santana, Macarrão e Café Pita. A data marca a instalação da primeira Câmara Municipal em 1853, mas a história da cidade começou muito antes disso. Nos fins do século XVIII, uma pequena capela dedicada a Santo Antônio reuniu ao seu redor as primeiras famílias que daria origem ao município. O próprio nome Alagoinhas nasceu da água, das lagoas e dos rios que marcaram a formação da região, como o Sauípe, o Catu, o Subaúma e o Quiricó. Não é apenas uma referência poética, Alagoinhas é literalmente uma cidade que brotou da água. 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Informação com a mesma credibilidade sempre, direto de Alagoinhas para a Rádio Sociedade da Bahia. Luciano Reis.
0: Ô Luciano, e a gente daqui analisando, você dando a notícia e eu analisando assim, ó, vê a importância de Alagoinhas para o cenário do estado, não é da agora. Por exemplo, Pedrão é uma cidade que fica a cerca de 131 quilômetros de Salvador. Ela integra a região de Alagoinhas, faz limites com Aramari, Ouriçangas, Coração de Maria, Irará, Teodoro Sampaio. E Pedrão tem os encourados que participam do desfile do 2 de julho. E onde é que fica Pedrão? Na região de Alagoinhas, que Luciano agora falou, contou um pouco da história e falou também da programação de amanhã com relação ao 2 de julho. Então é o fortalecimento da cidade, que é grande, não é a partir de agora, Luciano. Isso já acontece há muito tempo, né?
1: É verdade, Noel. A Alagoinhas é reconhecida como a capital do litoral norte e agreste baiano. Só para você ter uma ideia, são cerca de 24 municípios, né, que convergem, né, para Alagoinhas, ou seja, dependem, né, economicamente e outras áreas, né, da cidade de Alagoinhas, Noel Tavares.
0: Tá certo, então deixa um forte abraço aí ao querido Álvaro Miller e também ao querido Márcio da Linha Verde, ligados na sociedade em Alagoinhas. Aí eu venho aqui para as mensagens, eu encontro Pato Rocco de Nazaré, diz bom dia meu irmão Noel Tavares, já na escuta, viu Noel, tô aqui no Ogunjá, no restaurante de Joca, tô pegando aquele aipim misturado com cuscuz, com ovo por cima e manteiga de garrafa. Noel, manda um alô pra minha galera, Noel, das ambulâncias e TFDs da Bahia. Pato Rocco de Nazaré, manda um abraço pra toda essa galera. Aí eu vou pra Itaberaba, quando André Rocha faz gozação com minha cara e disse, Noel, por favor, não cante hoje Zé Matuto. Ora, eu já cantei Colombina, eu te amei, eu aprendi a cantar porque Colombina eu te amei, lembra de carnaval, e agora Juli Neves falou agora há pouco sobre aniversário de Ilhéus, pensei que tivesse acontecido festa, então como o mês é de junho, então vai, Zé Matuto foi à praia, é mais ou menos assim, né, só pra ver como é que é, vai meu Brasil querido, o André Rocha de Itaberaba, obrigado pelo carinho da audiência, 6:20 em Salvador.
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3: Olá, amigos, tudo bem? A questão de hoje foi enviada pela estudante universitária Samara Souza. Doutor Ed, os professores universitários têm direito à aposentadoria especial dos professores?
4: Oi, Samara, infelizmente não. Só tem direito a esse benefício os professores do ensino infantil, fundamental e médio. Os professores de universidade, apesar de também contribuírem para a evolução do país, eles não têm direito a isso. E olha, Samara, os professores do ensino infantil, fundamental e médio, que têm direito, incluem também os coordenadores, aqueles professores que ficam no SOE, tá certo? Todo mundo que trabalha em prol da educação ali no ensino fundamental, infantil e médio tem direito a esse benefício, desde que sejam professores.
3: Acabamos de ouvir o professor e advogado Ed Parrish. Ele é mestre em direito público e sócio do Parrish Zenandro Advogados, um escritório especializado em causas contra o INSS e Previdência para Servidores Públicos. Eu sou o Rogério Alves e este foi o Papo Previdenciário. Um grande abraço e até a próxima.
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2: Meu Brasil querido, 6:25.
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2: Tô aqui na Sociedade às 6:25.
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2: Evelyn Teixeira, bom dia.
4: Muito bom dia, Noel Tavares, e bom dia pra você aí que acompanha o Balanço Geral. E aí, tô preparado pra domingo?
2: Preparada? Tô sim, pro jogo.
4: Pro jogo, tô. Claro.
2: Eu tava fazendo gozação com a turma, eu disse, ai, gente, tá marcado, 4 da tarde,
4: é
2: viu?
4: É 5 horas.
2: Não, mas eu falando com a turma, assim, ó, como o primeiro...

0: Marinho, no bairro Caixa d'Água e na rua João das Botas, no Canela. Além dessa notícia, o Senado aprova um projeto de lei que autoriza mulheres a partir de 16 anos a comprarem spray de pimenta para uso em defesa pessoal. A proposta ainda depende de sanção do presidente Lula para entrar em vigor. A aquisição do produto vai exigir a apresentação de documento com foto, comprovante de residência e certidão de antecedentes criminais sem registro de crimes violentos. No caso de jovens entre 16 e 18 anos, será necessário autorização formal de um responsável legal. O uso será permitido apenas em situações de agressão injusta, atual ou iminente, devendo ser interrompido assim que o risco for cessado. Fora dessas condições, o uso indevido poderá gerar sanções que vão advertência ou até multa. Anoel.
1: Não tem negócio de metrô rosa, tem é spray na cara. Encostou, meu irmão, já foi.
0: Já foi.
1: Não teve um menino aí de 22 anos que Olha, me deixe quieto.
0: Já colou na moça dentro do metrô.
1: Se ela tivesse com spray de pimenta?
0: Será que ela ia ser a errada da situação? Ia esquecer o que ele fez e ela ia ser a errada?
1: O presidente Lula tá em suas mãos. Assina ou não assina. Agora, eu continuo dizendo que eu fico meio preocupado com certas leis. Porque, por exemplo, vamos lá. Metrô rosa, vagão rosa. Aí o cara não vai pro vagão rosa e ele faz em outro lugar. Então eu acho que a punição tem que vir pro cara. Ele tem que ser punido de forma exemplar pra ele não voltar a praticar. Exato. Você volta já?
0: Volto sim.
1: Noel, não esqueça de Thiago Costa, Noel. É pra lá que eu vou.
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1: E eu prometo que não esqueço mais. Bom dia, Thiago!
3: Oi, Noel, bom dia pra você, bom dia para os nossos ouvintes, uma excelente quarta-feira a todos. Olha, Noel, vou começar falando aí da Avenida Paralela, isso porque em direção centro já tem pontos de intensidade, mas além disso eu faço um alerta porque tem pontos com acúmulo de água, choveu mais cedo, a pista tá molhada, principalmente ali na faixa da esquerda, então o motorista deve trafegar com atenção. Por enquanto não vale o desvio, quem tá saindo da estrada do Curco e vai agora pra Pernambués, a Paralela é um bom caminho. Onde já tem retenção é na BR-324, em direção ao interior do estado, entre Águas Claras e Palestina. Como o trecho não é tão longo, não está valendo desviar, só mesmo atenção. Quem está no acesso norte e segue agora para Simões Filho, a BR é a sua melhor escolha. 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Segue daí, Noel.
1: Valeu, Thiago. Forte abraço, meu irmão. E volte daqui a pouco. 6h29 em Salvador tem correspondente de sociedade. É norte do estado. A ponte sobe, ponte baixa. Vai pra Petrolina, vai pra Juazeiro. Karine Paixão, bom dia.
4: Bom dia, Noel Tavares. Bom dia a toda essa audiência maravilhosa do Balanço Geral. Hoje a gente traz informações da cidade de Paulo Afonso, porque lá cerca de 400 quilos de fogos de artifício e pólvora foram apreendidos pela Polícia Civil após o incêndio em uma área comercial no norte da Bahia. Durante a diligência, as equipes da 18ª Coordenadoria Regional de Polícia do Interior localizaram material explosivo armazenado de forma irregular nos boxes atendidos ali, atingidos pelas chamas. Os responsáveis pelos estabelecimentos lá, nessa unidade comercial de Paulo Afonso, foram conduzidos à delegacia territorial, onde prestaram depoimento. Um termo circunstanciado de ocorrência foi lavrado e eles estão respondendo ao procedimento em liberdade. Lembrando que houve um incêndio no local, o que levou à identificação desse material que estava ali armazenado de forma irregular. Nesse incêndio, 3 pessoas sofreram ferimentos leves e foram socorridas para uma unidade de pronto atendimento. As causas do fogo ainda estão sendo investigadas. A Polícia Civil informou que a conclusão do inquérito vai depender dos laudos elaborados pelo Departamento de Polícia Técnica e pelo Corpo de Bombeiros Militar. De Juazeiro, com informações do Norte Baiano, para a Rádio Sociedade da Bahia, que agora é 97.9 FM, informação com credibilidade, Karine Paixão.
1: Karine, 2 de julho, comemoração, independência da

0: Bahia, de alguma forma aí na região, existe algum tipo de comemoração?
1: Cidades escolares, né, a celebração da data de forma antecipada, feito esse trabalho pedagógico junto aos alunos, mas a cidade em si, apenas o feriado. Inclusive, a Prefeitura Municipal decretou ponto facultativo no dia 3, né, na sexta-feira, mantendo apenas em funcionamento os serviços essenciais. Mas desfile cívico ou algo nas ruas, efetivamente, em alusão ao 2 de julho, a gente no interior aqui, pelo menos na região norte, a gente não vive isso com tanta intensidade.
0: Certo, um forte abraço, muito obrigado. 6h32 em Salvador. Deixa eu ir com Evelyn Teixeira. Tem uma matéria produzida, ontem aconteceu um evento muito importante ligado à área da comunicação e diversas autoridades de peso e emissoras compareceram para prestigiar este evento. A Rádio Sociedade, claro, não podia ficar de fora, convidada especial e principal, esteve lá, Evelyn Teixeira traz as informações.
2: A Bahia passa a contar com uma nova representação para o setor de comunicação. Foi lançada aqui em Salvador a Mídia Com Bahia, associação que reúne emissora de rádio e televisão com o objetivo de fortalecer o segmento, ampliar a representatividade institucional e incentivar a integração entre os veículos. O lançamento aconteceu no restaurante Silva, na Rua Chile, e reuniu autoridades políticas, representantes de emissoras, agências de publicidade, empresários e liderança da área, além do próprio presidente da Mídia Com Bahia, Augusto Correa Lima, que conversou com a Rádio Sociedade sobre o objetivo do Mídia Com.
3: Então, um grande objetivo é fortalecer esse segmento e criar uma força nos nossos negócios e fortalecer ainda mais. E agora o próximo passo, interiorizar o MediaCom, levar o MediaCom em todos os recantos da Bahia, onde tiver uma rádio, onde tiver uma TV.
2: A criação da identidade também foi destacada como um passo importante para fortalecer o diálogo entre o poder público e os veículos de comunicação, além de valorizar o papel da rádio e da televisão na produção de informação de qualidade. Quem esteve presente também foi o prefeito de Salvador, Bruno Reis, que parabenizou a iniciativa do MediaCom Bahia para o setor de comunicação.
4: Sem sombra de dúvida, todos nós temos que aplaudir e a nossa presença aqui nesta manhã é para desejar a vida longa, que essa entidade possa fazer um grande trabalho para a gente ter um jornalismo cada vez com maior confiança.
2: A expectativa é que a Mídia Com Bahia atue na defesa dos interesses das emissoras, incentive a inovação no setor e amplie a participação da Bahia nas discussões. Fernando Morgado, professor e pesquisador de rádio, falou sobre a importância e o que a rádio ainda é nos dias de hoje.
5: Às vezes eu ouço, né, o rádio segue relevante, o rádio continua relevante, quando na verdade o rádio é relevante, ele nunca deixou de ser. E a gente vê isso em todos os dados, todas as pesquisas que fazem, tanto em âmbito nacional quanto em âmbito estadual. A gente teve recentemente uma pesquisa fantástica feita em Minas Gerais, dados incríveis de consumo que é disparado pelo rádio, de confiança do rádio, coisas maravilhosas. Isso acontece aqui também na Bahia.
2: Quem também trouxe a importância desse evento foi o presidente da Câmara, Carlos Muniz, que falou da importância da população em ter informações concretas e com credibilidade.
6: As pessoas precisam das informações concretas, reais, aquelas informações em que vá valorizar o conhecimento das pessoas. E o que está sendo feito aqui é para evitar muitas informações falsas, o fake news.
2: A expectativa é que a Mídia Com Bahia passe a atuar como uma voz unificada do setor, contribuindo para o desenvolvimento da radiodifusão e para o fortalecimento da comunicação baiana. Evelyn Teixeira para a Rádio Sociedade da Bahia. A Bahia passa a contar com...
0: Opa, valeu Evelyn. Rapaz, essa menina é elétrica, viu? Ela corre, ela faz o cruzamento e corre para cobrar escanteio, né? Vamos de bola na rede? Então, Evelyn teve lá ontem nesse evento ligado à comunicação, deu um show de reportagem, um show de entrevista, entrou ao vivo ontem no Conexão Sociedade, preparou essa matéria, beleza, e vale a pena, ou valeu a pena a gente conferir. No Conexão tem mais, tá bom? 6h36, tem esporte na sociedade.
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0: Ô, meu amigo Tony Silva, bom dia.
8: Tony Silva. Querido Noel, que bom, meu irmão, tá aqui com você, Tavares. Um abraço pra você, um bom dia pra todo mundo acompanhando a 97.9. Estamos aqui também em nosso canal no YouTube. Para falar de seleção brasileira que conheceu o seu próximo adversário, será a seleção da Noruega, do tão temido Haaland, ele que é um dos artilheiros desta competição. O Brasil vai enfrentar a Noruega e será domingo às 5 da tarde, e esse jogo mais uma vez cercado de expectativa porque é uma decisão, né? Todo mundo sabe que daqui para frente a Copa do Mundo é na base do mata-mata. E desta forma, você cria sempre uma decisão, porque se terminar empatado no tempo normal, nós teremos a prorrogação. E aí, persistindo o empate, a decisão por pênalti. Nenhum brasileiro quer isso, ninguém quer isso, né? Haja coração. Já teve o sofrimento, o sufoco contra o Japão, mas eu entendo que o time ele chega mais forte para essa decisão, enfrentando a equipe da Noruega. Então anote aí, Brasil e Noruega, domingo, 5 da tarde, essa será uma partida onde o Brasil terá também um adversário mais complicado, mais difícil. A Copa do Mundo vai afunilando, né? E a tendência é que jogos mais difíceis aconteçam para todas as equipes que estão envolvidas nesta competição. Falando de Bahia e de Vitória, que a galera quer saber, o que eu passo do Bahia é que o goleiro Marcos Felipe foi vendido, vai continuar no futebol turco, agora vai de vez, né? E aí, o que é que acontece com isso? O Bahia precisa ir ao mercado, precisa trazer um goleiro. E quem será esse? Ninguém sabe. Tem um zagueiro chamado Marco Moreno, que estava no Eibar, que é da segunda divisão do futebol espanhol. Dizem que está vindo, que já está em Salvador. Esse é o investimento que o City faz e que o torcedor não gosta, sempre vislumbra uma contratação. Por exemplo, o Gabriel Peck, se realmente vier, ele se encaixa nessa que é a expectativa do torcedor do Bahia. O Bahia que faz um amistoso. Sábado eu estarei narrando esse jogo, 11 horas da manhã na Fonte Nova, Bahia, e Montevideo City Torque, que também faz parte do grupo, né, que comanda o futebol do Bahia. Em relação ao Vitória, os jogadores que estão chegando, o Wallace e também o Pochettino, na minha opinião, são jogadores experientes, jogadores que têm qualidade, que se renderem realmente, que a gente espera, vai transformar um pouco mais esse meio campo da equipe do Vitória para melhor ainda do que está sendo. Abraço para você, Noel. Valeu, meu querido.
0: Emocionando. Um abraço, Tony.
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0: Agora 6h40 em Salvador, tem correspondente Sociedade Luiz Eduardo Magalhães, é oeste do estado. Érica Gomes, bom dia.
9: Muito bom dia, Noel, muito bom dia a toda a audiência da Rádio Sociedade da Bahia. A Associação de Agricultores e Irrigantes da Bahia, AIBA, participou nesta terça-feira em Brasília, do lançamento do Plano Safra 26-27, né, o plano que vai para 2026 e já pensando em 2027, reforçando a representatividade dos produtores do Cerrado Baiano na discussão sobre as políticas públicas para o agronegócio. O governo federal anunciou 525 bilhões em financiamento para os pequenos, médios e grandes produtores rurais. Desse total, 414,7 bilhões serão destinados ao custeio e à comercialização da produção e 110,3 bilhões para investimentos em infraestrutura, irrigação, inovação e modernização das propriedades. Durante a agenda, o presidente da AIBA, Moisés Schmidt, destacou que a participação da entidade fortalece o diálogo com o governo federal e a defesa de medidas que ampliam a competitividade e o desenvolvimento sustentável do agro no oeste da Bahia. Sou Érica Gomes, correspondente da Rádio Sociedade da Bahia, no oeste baiano, a Rádio Sociedade 97.9, notícia com credibilidade. Com você, Noel.
0: Valeu, Érica. Um forte abraço, muito obrigado. Atenção, minha galera de Timbaúba. Rapaz, Timbaúba, o cara diz aqui, tô ligado na sociedade, já já eu digo onde é que fica. Vai, meu Brasil, querido. Érica, um forte abraço, obrigado. 6h41.
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0: Brasil, querido, 6h44.
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0: Tô aqui na sociedade, ó. Bom dia, Noel Tavares, tudo bem? Programa maravilhoso, assisto todas as manhãs, Noel. Se seu Tavares for de Pernambuco, Noel, lá da cidade de Timbaúba, você é meu primo. Meu nome é Wesley Tavares Nóbrega, morador da Barra. Ô Wesley, um abraço, meu irmão. Sinta-se da família. Mas o meu Tavares vem de Santo Amaro da Purificação, Recôncavo, no meio das canas. É, meu avô Lúcio Tavares e aí minha mamãe Hilda Tavares nasceu lá. Na barriga bonita de minha avó miúda, Maria Marta dos Reis, lá da Vitória. Agora 6h45 em Salvador, tem Egivaldo Lima, tem correspondente Sociedade Região Metropolitana. Bom dia, Egivaldo.
2: Muito bom dia para você, Noel. Bom dia para o ouvinte da Rádio Sociedade da Bahia, agora em 97.9 FM. A Polícia Militar encontrou na tarde desta terça-feira um feto que foi abandonado em uma rua no centro de São Sebastião do Passé. Moradores perceberam um mau cheiro e um volume estranho dentro de um saco plástico ao lado da calçada e ligaram para a polícia. Ao fazerem a observação, os policiais constataram que se tratava de um corpo de um bebê. Após tomarem as medidas iniciais, os PMs começaram a fazer ronda no entorno e localizaram a mãe. O comandante da 5ª Companhia de São Sebastião do Passé, o capitão Éder, falou conosco que a mulher estava desorientada e afirmou não ter condições financeiras para ter outra criança ao ser encontrada pela polícia. Vamos ouvi-lo.
3: Ao perguntar para a mesma por qual motivo ela teria feito isso, ela disse que por conta das consequências de arcar com o ônus de mais uma criança, já que ela tratava-se de mãe solo. Ela concordou em deslocar até a delegacia para fazer os esclarecimentos e nós pudemos apresentá-la na 30ª DT para adoção das medidas cabíveis. O que nos chamou a atenção é que o bebê supostamente teria nascido morto, porém ela enrolou a boca e o nariz dessa criança com esparadrapo, segundo ela, para que não acordasse os familiares no momento que ela estava fazendo todo o ato.
0: Edvaldo, cadê você?
2: Opa, fiquei aqui sem retorno.
0: Fique à vontade.
2: Então, esta situação em São Sebastião do Passé, agora a 37ª Delegacia de São Sebastião do Passé vai investigar se o caso se trata de um aborto espontâneo, se trata de um aborto provocado e se o bebê nasceu vivo, já que o capitão explicou que a mãe tinha colocado esparadrapo na boca da criança e ainda estava também com o cordão enrolada no cordão umbilical. A mulher vai responder aí provavelmente criminalmente por este caso, lembrando, Noel, que ela foi conduzida à delegacia, mas o capitão informou que ela não está presa, ela não ficou detida na delegacia em São Sebastião do Passé, muito também pelas condições físicas, e agora a polícia segue acompanhando este caso.
0: Ô Egivaldo, e diante das palavras do capitão, ficou claro que numa ação rápida a polícia encontrou essa mulher, não é isso?
2: Foi uma ação bastante rápida. Enquanto a gente estava indo em busca de informações desse caso, quando recebemos as primeiras informações da Polícia Militar sobre o caso, enquanto continuávamos indo em busca de outras informações, de repente a polícia mandou novamente que já havia encontrado e conduzido aí esta mulher para a delegacia.
0: Tá certo.
2: E vale lembrar que o aborto ainda é crime no Brasil. Tem toda essa discussão da legalização sobre o aborto, mas este martelo ainda não está batido.
0: Ô Edivaldo, pra gente fechar aí mais 30 segundinhos seus, a tocha que representa o 2 de julho, essa pira saiu lá de Cachoeira e tal, ontem já passou, eu estava em Lauro de Freitas quando eu vi que tinha o cortejo passando com essa homenagem ao 2 de julho e consequentemente passou aí por essas outras cidades da região metropolitana.
2: É verdade, Noel. Ontem à tarde, a pira chegou da cidade de Santo Amaro, saindo de Cachoeira, passando por Salbara, Santo Amaro, que você falava há pouco, e chegou aqui em São Francisco do Conde. Aqui em São Francisco do Conde, essa pira permaneceu até hoje pela manhã e agora já está partindo aí para a cidade do Salvador. Ela vai passar por Candeias, Simões Filho, e aí esse cortejo que você viu em Lauro de Freitas, isso aí teve a saída lá na cidade de Mata de São João, passando por Dias d'Ávila, Camaçari e Lauro de Freitas. Aí os municípios do Recôncavo Norte também passaram a integrar esta rota do fogo, da pira do fogo simbólico, que também fizeram parte aí nas lutas, das batalhas pela independência da Bahia e do Brasil, ajudando a expulsar as tropas portuguesas do nosso território.
0: Esses correspondentes de sociedade, como sempre, muito bem informados. Valeu, Edivaldo, obrigado a você. 6h50 em Salvador. Ó, eu recebo aqui a mensagem de Bago do sindicato. Ele diz: Noel, ajude meu amigo, é meu vizinho, Noel, Dionísio dos Santos Neto. Ele precisa de regulação. 4951-023 é o número. 4951-023, tá certo? É a regulação. Esse senhor precisa de procedimento médico. E falando em médico, eu lembro de saúde. Saúde é o que interessa, gente. E o resto não tem pressa. 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Bom dia.
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0: 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Agora 6h55 em Salvador, Brasília, capital federal. Será que lá tá frio? Rafael Lacerda, bom dia! Sônia, bom Rafael. Pronto.
5: Bom dia, Noel. Bom dia.
0: Fique à vontade.
5: Podemos? Olha só. Bom dia, Noel, mais uma vez. Bom dia para a nossa equipe, sociedade. Bom dia para você, ouvinte. E hoje vamos falar sobre os penduricalhos, Noel. Mas antes, como você vem falando, aqui muito frio na nossa capital, né, Brasília. Começa assim, Noel. É muito frio de manhã e depois de tarde vem aquele sol de rachar que você mesmo conheceu quando a gente teve o prazer de estar juntos aqui na capital, né? Mas olha só, falamos agora sobre o Supremo Tribunal Federal, que ontem votou sobre os penduricalhos, Noel. O que são os penduricalhos? Para você que não entende, não está familiarizado com esse termo, não é verdade? Para os pagamentos dos servidores públicos como um todo, existe um teto, né? Para esse, o limite é o do presidente da República, né? Esse teto hoje está avaliado ali mais ou menos entre R$46 mil. Os juízes, né, promotores e procuradores de justiça também recebem esse teto. Então, o penduricalhos, eles são o quê? São um valor que você recebe a mais, né, acima, baseado em benefícios que cada carreira dentro do serviço público oferece diferentemente, né? Então, ontem o Supremo Tribunal Federal votou sobre os penduricalhos dos promotores, procuradores, né, e também dos ministros ali do Supremo. Foi votado, foi uma votação que ficou de 6-4, né, os ministros ainda se dividiram, né, nessa votação quanto o direcionamento, né, como é que seria feito essa questão, mas ontem a ministra Carmen Lúcia foi a última a votar e consolidou esse voto que agora foi aprovado. Né. Tudo isso aconteceu numa reunião ontem dos ministros, todos eles participaram, 10 ministros do Supremo Tribunal Federal, e eles agora passam a receber uma dessas questões que foi avaliada ali, Noel, dentre elas, né, seria que, por exemplo, só serão recebidos todos os benefícios que foram concedidos até março desse ano, né? Além disso, vai precisar ser aprovado também pela comissão, né, a CNJ, para que eles possam receber tudo isso. Então, por enquanto é isso que temos aqui na nossa capital, foi votado isso tudo ali no Supremo Tribunal Federal, e a partir de agora os ministros têm mais essa concessão aí para eles, não é? Eu volto com você no estúdio.
0: Ô Rafael, é cada coisa que acontece. Eu acho interessante as operações, por exemplo, da polícia, que cada uma recebe um nome de identificação. Eu acho massa, porque esses nomes identificam, dão logo uma luz, uma ideia do que se trata a operação. Mas aí eu vou para penduricalhos. Rapaz, é meio mundo de dinheiro, meu irmão.
5: É verdade, Noel, não deixa de ser curioso, não é verdade? Porque assim, dá para se pensar muita coisa, né? Ao se falar de penduricalhos, né? Talvez assim, falando em penduricalhos, Noel, a gente pensasse em alguns trocados de real, não é verdade? Mas a gente está falando aqui de muito dinheiro, né? Não é pouco, a gente conhece, né? É uma carreira assim, muito consolidada aí no nosso país, principalmente no quesito salário, não é verdade? Então agora eles ainda recebem esse a mais concedido e aprovado em votação por eles próprios ali no Supremo Tribunal Federal. Volto com você novamente, meu amigo, tenhamos um bom dia, uma boa quarta-feira para todos nós, se Deus quiser.
0: Tá certo, excelente quarta-feira para todos nós. Agora, no jargão do funcionalismo público brasileiro, penduricalhos é o termo popular utilizado para designar verbas indenizatórias, gratificações e auxílios pagos a servidores públicos e magistrados que classificados formalmente como indenizações ficam excluídos do cálculo do teto constitucional de remuneração. Por quê? Existe o teto é o máximo que o servidor deve receber. Só que é o seguinte, o teto diz, é o máximo que ele deve receber de salário. Mas vêm as gratificações que ultrapassam esses salários. Aí vem um tal de penduricalhos, nome estranho, mas no meio deles, dentro dele, tem meio mundo de dinheiro para essa galera receber. Tem gente aí do judiciário que está recebendo só de penduricalhos R$46 mil. Tem gente que recebe 20, 30 mil por mês e vai abocanhar mais 50. Vai, meu Brasil, querido! Agora 7 horas em Salvador.
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2: Olá, amigos, tudo bem? A questão de hoje é de Jacira Gomes. Doutor Ed, quem tem deficiência, mas trabalha e contribui para o INSS, pode se aposentar?
3: Com certeza, Jacira. Existe a aposentadoria especial da pessoa com deficiência. E olha, o mais bacana dessa aposentadoria é que a regra e a forma de cálculo se mantiveram mesmo com as mudanças de 2019. Então, essa é uma aposentadoria cuja forma de cálculo é mais benéfica e você trabalhará menos para poder se aposentar. Isso é uma forma de compensar esse esforço que você faz a mais por ter uma deficiência. Lembrando que essa aposentadoria, ela terá critérios diferentes de acordo com o grau da sua deficiência, se leve, moderado ou grave.
2: Acabamos de ouvir o professor e advogado Ed Parrish. Ele é mestre em Direito Público e sócio do Parrish Zenandro Advogados, um escritório especializado em causas contra o INSS e Previdência para Servidores Públicos. Eu sou o Rogério Alves e este foi o Papo Previdenciário. Um grande abraço e até a próxima.
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2: Meu Brasil querido, 7:05.
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2: Tô aqui na Sociedade, 7:06.
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2: É, rapaz, eu conversando aqui fora do ar, né? Com o nosso entrevistado, a gente falando um pouquinho sobre Gramado, né, rapaz? Coisa boa, né?
4: Verdade.
2: Friozinho lá tá 1 grau.
4: Peguei 1 grau lá, um frio danado, né?
2: Eita.
4: A gente que é baiano não tá muito acostumado, não.
2: Mas é gostoso, né?
4: É, uma sensação maravilhosa.
2: Eu tava falando agora há pouco de chocolate cheio de açúcar e tal, e tal, e tal. Mas cheguei em Gramado, tomei um chocolate decente. Eu digo, ó, não coloque muito açúcar, não, e tal. Aquele friozinho é bom porque esquenta,
4: esquenta
2: tudo.
4: Esquenta, é verdade.
2: Ó, esse é João Vilas Boas, cientista político. Que dia é hoje? Dia 1º, amanhã 2. A gente comemora mais 1 ano da independência... do Brasil na Bahia. E eu tô esperando esse feriado. Eu tô esperando esse feriado nacional, né? Que aí eu acho que a data será muito mais respeitada pelo Brasil. O que a gente tem de informação é que 823, 822, a Bahia caiu para cima dos inimigos, nós vencemos e aí o Brasil realmente foi liberto. O tempo passou, as comemorações vieram e a cada ano ela fica mais forte, principalmente quando é ano eleitoral. Então nada melhor do que a gente trazer hoje o cientista político João Vilas Boas para falar um pouquinho para a gente como é que funciona. Será que realmente existe esse tal desse termômetro? É o momento de medição de popularidade dos candidatos ou dos pré. Professor, um forte abraço, bom dia, tudo bem?
4: Bom dia, Noel. Bom dia a todos os ouvintes da Rádio Sociedade, a quem de antemão já estendo meu abraço e minha gratidão por começar o dia falando de um tema tão importante. A você, meu amigo, mais uma vez, obrigado. Sempre uma recepção muito calorosa e gentil aqui na Rádio Sociedade, me sinto verdadeiramente em casa. Pois é, amanhã é o 2 de julho, a gente todo ano sempre se debruça nessa questão que você pontuou aqui inicialmente, histórica, da expulsão, né, que nós baianos tivemos como protagonista em relação aos portugueses, de todo esse processo histórico, mas a gente está em um ano pai, ano de eleição. E a gente sabe que o 2 de julho ele carrega esse simbolismo muito grande do ponto de vista eleitoral. A gente precisa fazer essa análise. A gente tem, Noel, 2 grandes testes de popularidade, principalmente quando a gente se refere à Bahia em ano de eleição. O primeiro que a gente trata se refere à lavagem do Bonfim. Logo em janeiro, no início do ano, é o primeiro grande teste de popularidade. As caravanas vão às ruas, só que a gente tem um momento um tanto quanto religioso. Então fica um pouco difícil para a gente fazer essa distinção daquela conjuntura toda do quanto as pessoas estão ali pela política e quanto as pessoas estão ali pela fé e pela religião. Mas é, dentro do nosso calendário, um grande termômetro. E agora o 2 de julho, muito mais perto, né, do período eleitoral de fato, só para... quem está em casa e nos escutando nesse momento entender, já no próximo mês, 16 de agosto, a gente dá início ao período eleitoral, as propagandas, ao santinho, aquela movimentação de campanha que a gente já sabe. Então o 2 de julho é sim o grande teste de popularidade, primeiro por essa distinção em relação à lavagem do Bonfim, que é um evento essencialmente religioso, e aqui nós já estamos trazendo um aspecto muito mais histórico e ligado à política, que é o 2 de julho. E segundo, justamente por conta dessa proximidade da eleição, proximidade do período eleitoral regulamentado pelo Tribunal Superior Eleitoral, TSE. Então, a gente sempre observa movimentações das caravanas, a gente conversava aqui nos bastidores, tanto em relação à oposição quanto em relação ao governo, que é que essas manifestações populares elas podem efetivamente rentabilizar a narrativa da campanha.
2: Ô professor, o senhor lembrou aqui, Festa do Bonfim, ela acontece na primeira ou segunda, né?
4: Segunda,
2: quinta-feira do ano. É coincidência, então, porque esse ano, 2 de julho também é quinta-feira, será que tem alguma coisa a ver? Não tem não, né?
4: Não, não.
2: Só uma mera coincidência.
4: Mera coincidência do calendário.
2: E com relação à popularidade, eu já participei fazendo matérias e já participei também lá como espectador mesmo, dizendo, deixa eu ver como é o 2 de julho e tal e tal. E cansei de ver políticos, até antes, dizer, vamos levar 200 pessoas para o 2 de julho. Aí coloca a camisa, coloca toda a indumentária, a banda de fanfarra, ou seja lá de quê, e todo mundo batendo o tambor, fazendo a maior festa, até muitos sem saber por que está ali, mas pelo menos sabe que está defendendo o político dele. Conclusão: isso tudo acontece. Mas quando esse grupo, por exemplo, eu vou trocar e miúdos, quando o grupo de Jerônimo passa próximo do grupo de Neto, eu tenho certeza que Jerônimo vai receber vaia. Quando o grupo de Neto passar junto do grupo de Jerônimo, o grupo de Neto vai receber vaia. E como é que eu aqui, cidadão, vou analisar que Jerônimo tem mais popularidade do que Neto, ou Neto tem mais do que Jerônimo?
4: Noel, eu tenho, vou dizer, um pé no interior, e no interior a gente está acostumado com o comício. O comício é aquele evento do final de semana, na maioria das vezes, que é organizado pelos candidatos, e nesses eventos todo mundo, obviamente, torna o aspecto mais teatral e quantitativo possível. Você quer encher o seu comício e você quer tornar aquele espetáculo bonito aos olhos de quem, ainda que da oposição, veja posteriormente. O 2 de julho, apesar do evento essencialmente histórico, não deixa de ser ano eleitoral como se fosse um comício. Por quê? Você percebe uma organização muito grande, tanto do governo quanto da oposição, em relação às comitivas. Você precisa causar aquela impressão de que você está trazendo gente. Observe que, por exemplo, hoje, às 16 horas, a Semineto convocou uma reunião com todos os vereadores da Bahia. Da Bahia. Não é coincidência que às vésperas do 2 de julho haja essa reunião. Qual é o intuito? Para além de se reunir com a classe dos vereadores, trazer todos. Porque a gente sabe que do lado do governo de Jerônimo Rodrigues há um grande quantitativo de prefeitos. Então, como é que você vai conseguir modular isso para além dos servidores municipais que compõem essa estrutura da prefeitura, que se fazem presentes no evento? Você traz vereador, porque você precisa causar esse impacto visual, você precisa mostrar força. Agora, como você pontuou, há toda uma perspectiva teatral, há toda aquela engenhosidade das assessorias, dos candidatos, né? Tanto os candidatos das majoritárias, me refiro a Jerônimo e a Semineto, quanto também os pré-candidatos a deputado, que fazem também aquele cortejo particular para que, evidentemente, busque mostrar força. Para além daquela demonstração no circuito, a gente fica muito atento também às declarações que serão dadas. Sim. Você, mais do que eu, sabe disso em relação ao jornalismo. A gente tem vivido muito um aspecto preocupante na política, referente a Jacques Wagner, o caso Master, do lado do PL também uma grande efervescência em relação a Flávio, a Michelle. Então, as figuras que representam esses partidos, o próprio senador Jacques Wagner já mostrou que vai ao cortejo, vai ser muito procurado, e a gente busca também, para além dessa movimentação de quantidade, se ater às declarações.
2: Professor, como é que eu vou me encantar com a passagem de cada um deles, se eu sei que aquele povo que acompanha é o povo que já acompanha ele? Como é que eles vão conseguir realmente me influenciar? E eu digo me influenciar, é influenciar você, cidadão, também. Como é que eles vão conseguir influenciar essas pessoas?
4: Eu digo, Noel, que o 2 de julho, ele é uma demonstração de força, mas é muito mais um diálogo para dentro. Quando eu digo diálogo para dentro, é justamente o que você está trazendo. O que é que acontece? Muitas vezes a gente vai, obviamente, marchar com aqueles que já são nossos. Então, as pessoas que são ali do centro, mais moderadas, que ainda não escolheram basicamente quem vai ser o seu candidato nas urnas, elas não vão se importar, elas não vão se vangloriar com aquela perspectiva visual. porque todo mundo sabe que ali são prefeitos, são vereadores, são detentores de cargos eletivos ou de cargos comissionados que estão, como as pessoas dizem na maioria das vezes, defendendo o seu.
2: Como os vereadores que vão para lá, como o outro lado que são os servidores.
4: Exatamente, né? São agentes políticos ou agentes comissionados. Então quem está de fora, que não tem, vou traduzir em miúdos, no baianês, uma boquinha na esfera política, acaba ficando até muitas vezes rechaçado de participar.
2: Professor, e eu vou permanecer um pouquinho nessa situação aqui.
4: Claro, à vontade.
2: Eu estou tentando entender, por exemplo, qual é a influência. Será que tem alguém que, ao receber um abraço de Neto, ao receber um abraço de Jerônimo, vai dizer assim: nossa, eu vou votar nele em outubro?
4: Acho, Noel, muito difícil mesmo, por essa experiência que a gente vai acumulando em política. Como eu havia dito, alguns eventos políticos, eles são diálogos internos para dentro. Você precisa comunicar, dialogar com a sua militância. Porque, por exemplo, um prefeito que está vindo de uma cidade lá do oeste da Bahia a pedido do governador Jerônimo para o 2 de julho, às vezes o governador tem tempo que não via, que não encontrava. Então é muito mais uma forma de você rever ou dialogar diretamente com a sua militância, com as suas bases, do que efetivamente de convencer. Até porque nós estamos no período da pré-campanha. Quando a gente entrar no período da campanha, os candidatos, eles vão se debruçar na linha argumentativa de convencer. Agora é mais uma conversa para dentro, de você mostrar essa força para a sua própria militância, de você reunir os seus aliados e falar: olha, nós estamos juntos e dando o pontapé inicial nessa caminhada e eu preciso de vocês daqui para frente.
2: Ó, o presidente Lula já tinha anunciado que ia participar da caminhada do 2 de julho. Depois a assessoria divulgou que o melhor é ele não participar por causa da idade, aí tem temperatura, tem vamos dizer que o tempo esteja aberto e aquele sol no juízo, queimando tudo, ou a chuva. Sim. E aí o coroa, o idoso, pegar uma gripe é barril, né?
4: É perigoso.
2: Né? Então, Lula já foi, eu ia dizer que foi excluído, não é excluído. Já recebemos a informação que ele não vai participar, mas para mim ainda pode ser uma surpresa. Hoje, ele na Bahia, participando de evento em Alagoinhas, em Vera Cruz, na ilha, sobre a ponte e tal e tal. Flávio Bolsonaro, eu não ouvi em momento algum ser dito dele vir para o 2 de julho, mas ele esteve em Luiz Eduardo Magalhães, na Bahia Farm Show. E, eu ia dizer Flávio Zema, Romeu Zema. Esse já bateu o martelo dizendo que vem. E a gente vai trazer ele aqui na Rádio Sociedade. Então, por que só um presidenciável?
4: A gente conversava aqui, Noel, em relação a 2022, nos bastidores. 2022, que foi a última eleição para governador e presidente, a gente teve o presidente Lula participando do cortejo. A gente teve a vinda do Jair Bolsonaro, não para o cortejo 2 de julho, mas para uma motossiata realizada na Orla. Enfim, os dois principais presidenciáveis estavam aqui. Esse ano a gente só tem, como você trouxe, o Romeu Zema. O Caiado não vem, o Renan Santos, que pontuou na Atlas Intel acima de 1%, também não vem. O Flávio já informou que cumprirá a agenda em outro estado, não vem, apesar de ter tido aqui na Bahia recentemente. E o presidente Lula cumpre a agenda hoje, dia 1º, aqui na Bahia, mas afirmou que não cumprirá a agenda no 2 de julho por circunstâncias de saúde. Apesar de que, para deixar uma pulga atrás na orelha, até a explosão de todos esses noticiários relacionados a Jax Wagner, a saída de Jax Wagner da liderança do Senado, a presença do presidente Lula era confirmada no 2 de julho. A gente só teve essa modificação de narrativa ou de posicionamento depois desse caso. Então, o nosso papel aqui também é fazer uma análise crítica. E é por isso que eu trago esse adendo. Mas, de forma geral, gostaria muito, né, não somente como cientista político, mas, sobretudo, como cidadão, como eleitor, de que nós tivéssemos a presença de mais presidenciáveis aqui. Uhum. Porque a Bahia é um colégio eleitoral muito importante. Muito importante. Um dos maiores. Decide a eleição, junto, por exemplo, com São Paulo. E a gente sabe que aqui, historicamente falando, há um predomínio petista. E quando a gente traz todas as forças dos candidatos presidenciáveis, a gente tende a conseguir entender um pouco mais as propostas de cada um deles ali no dia a dia do 2 de julho, até cumprindo a agenda eles conseguem, por exemplo, como o Romeu Zema vai fazer, vir aqui até a rádio, dialogar diretamente com os baianos, que é muito importante. Então, como não somente como cientista, mas também como um eleitor, eu fiquei um tanto quanto triste com esse esvaziamento dos presidenciáveis. Queria mais, mostra a força do nosso estado, mostra possíveis propostas que nós poderíamos ter também, sobretudo não só no Brasil, mas na Bahia, que é o estado que a gente reside.
2: Eu torço tanto para a gente ter assim políticos que entrem com o intuito de trabalhar pelo povo e durante todo o mandato que realmente trabalhem pelo povo. E o que a gente vê é muita gente dizendo eu quero trabalhar, eu quero fazer pelo povo, e no decorrer do mandato a gente vê diversas e diversas aberrações que a gente termina ficando chateado. Professor, com o senhor a pauta abre, e aí eu lembrei aqui de Flávio Bolsonaro e Michele Bolsonaro. Quando eu vi aquele vídeo dela, eu disse, meu Deus, que loucura é essa dessa família, que tanta briga. Mas já chegaram ali para mim e disseram assim, isso aí tudo é onda. Aí vem agora, Jax Wagner deixa de ser líder do governo no Senado. Será que é onda também? A gente conversa já, tá bom? Vai, meu Brasil querido! Agora, em Salvador, 7:21. Vamos por aqui, vamos continuar por aqui. Pronto. Na hora você me dá um toque. Professor, antes da gente voltar o 2 de julho, em linhas gerais, Michele e Flávio, Jax Wagner deixa a liderança do governo no Senado. Como é que o senhor analisa esses dois fatos?
4: Noel, eu acho que tanto você quanto todos que estão nos escutando agora, com certeza, se não viveu, já escutou alguém falar sobre herança. Quando falece alguém, todo mundo vai ficar de olho na herança. Todo mundo quer...
2: herança política.
4: E agora a gente se refere à herança política. Por quê? Hoje, Bolsonaro, ele traz essa herança política, esse espólio da direita. Ele tem uma fatia considerável dos votos que vão decidir a eleição. Então, todo mundo quer, de alguma forma, estar próximo a ele. Só que o grande perigo surge quando duas pessoas da família que carregam o sobrenome Bolsonaro estão em linha de atrito, em pé de guerra. Então, todo mundo tem buscado um pouco, de fato, essa herança Bolsonaro. Esse sobrenome tem um peso para a eleição de 2026. O grande problema é que nós estamos, como você falou, eu vou fazer um link com sua primeira fala, muitas vezes eu sinto que nós não estamos debatendo perspectivas de construção política, de política pública, e sim perspectivas pessoais de poder. Então, a própria família Bolsonaro tem se mostrado um reflexo disso. Você tem duas pessoas com o mesmo sobrenome, um filho e uma esposa, se degladiando em torno de poder. Não é uma construção de Brasil, é uma construção pessoal. Acredito que isso prejudica muito o nosso processo. Não acho que tenha sido uma construção, como algumas pessoas têm pontuado, porque isso prejudicou muito a campanha de Flávio. E há poucas semanas atrás a gente escutava um movimento de uma possível substituição do nome de Flávio, ainda pelo nome de Michele ou pelo nome de outras pessoas que compõem o PL. Então acaba sendo o desenrolar de uma história que a gente já estava acompanhando. Em relação ao PT, em relação a Jax Wagner e ao caso Master, eu acredito também que tenha sido uma grande surpresa pela forma como o senador recepcionou isso, pela ausência de uma defesa muito mais robusta, de uma narrativa realmente que convença as pessoas. Eu acredito que ele tenha sido pego de surpresa, e a gente está falando de um dos maiores colégios eleitorais do Brasil, e há todo um cuidado de Lula em relação à Bahia, à reeleição de Jerônimo. Então acredito que os dois fatos não tenham sido fatos criados, né? Narrativas criadas, mas frutos de um desenrolar de uma história que a gente já vem acompanhando, e a Bahia preocupa muito qualquer candidato.
2: E se Lula vem pra cá, com certeza a imprensa ia cair matando. Presidente, por que Wagner deixou de ser o seu líder?
4: Por que
2: essa troca?
4: Exato, e por conta disso, Noel, a gente hoje observa que na agenda do presidente Lula há um grande número de entregas. Porque quando você faz entregas, você esvazia um discurso de alguém da oposição que possa lhe bater. Fala, eu não vou focar nisso agora. essa situação já está resolvida. Confio no senador Jacques Wagner. A gente fez uma troca no Senado, mas eu quero focar nas entregas. Você transfere a narrativa, você cria uma cortina de fumaça e fala, olha, eu não quero falar disso, é matéria vencida. Nós estamos aqui hoje entregando a Ponte Salvador Itaparica. Quiçá não há nenhum tipo de entrega e nós sabemos disso. Mas é uma forma de você tentar fazer uma alteração na forma que as pessoas vão enxergar o desenrolar da história.
2: Vai agora sim, meu Brasil querido! 7 horas e 25 minutos.
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1: No Brasil ainda falta representação política para mulheres, indígenas e pessoas negras. Mas para

0: Valeu, Brasil, querido. 7:27.
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0: Sociedade, o nosso entrevistado é João Vilas Boas, cientista político, professor aqui no meu texto. Meu amigo Lucas preparou, ele diz assim, diferente do 7 de setembro, que é visto como um evento oficial e mais elitizado, as lutas na Bahia tiveram um forte caráter popular envolvendo negros, indígenas e mulheres, o que confere à data um apelo de resistência e união. E é nessa da data ser de apelo de resistência e união que os políticos realmente aproveitam para se mostrar. Ó, tô aqui. É assim?
2: Exatamente, Noel. É uma forma que os políticos têm. A gente sabe que o político ele sempre vive tentando preencher as brechas de espaço, né? Seja na mídia, seja também no corpo a corpo. O 2 de julho é uma das melhores formas de você demonstrar essa proximidade com as pessoas. Nós estamos tratando de uma campanha estadualizada. A Bahia tem 417 municípios, então quando você consegue estar mais próximo das pessoas, por exemplo, de Salvador, da região metropolitana, que aqui compõe majoritariamente esse cortejo, você consegue dialogar com pessoas que, em virtude da estadualização da campanha, dos demais compromissos que você tem durante o pleito, às vezes você não consegue dialogar. Salvador, para quem não tem uma base fortalecida, consolidada, acaba sendo muito mais um ponto de transição. Você cumpre uma agenda, vem aqui rapidamente, conversa com o governador, dialoga com um programa de governo participativo e já se volta para o interior novamente. Então, uma forma de você também acenar para possíveis eleitores da capital, que muitas vezes, em virtude de outros compromissos, de outras agendas políticas, você não consegue fazer durante a campanha.
0: Mas o senhor está colocando que esse contato, então, e essas agendas são feitas entre os políticos e o povo ou só entre políticos?
2: Entre o político e o povo. É a forma que o 2 de julho é a forma de aproximar o político e o povo. Justamente porque, como havia dito, em virtude dessa agenda estadualizada, a Bahia ser tão grande do ponto de vista territorial, o político ele se vê muitas vezes muito mais fora de Salvador do que dentro da capital. E isso faz com que ele tenha, no 2 de julho, uma oportunidade de contato com possíveis eleitores ou com os seus eleitores da capital baiana.
0: Aí o meu texto diz assim, ó, professor: espaço para reivindicações. Políticos utilizam o cortejo para ouvir os reclames das pessoas e reforçar pleitos municipais, transformando a caminhada cívica em um momento de diálogo direto sobre a gestão pública. E ainda coloco aqui, ó, vitrine política. O candidato ou o político que não participa, vamos falar de Bahia. Por que eu estou dizendo? Porque Zema é o único presidenciável que virá, né? Então vamos falar de Bahia. O político que não participar do 2 de julho perde alguma coisa?
2: Não, eu vejo que perde sim, com certeza. A chance de dialogar com as pessoas. Veja bem, nós estamos aqui na Rádio Sociedade. E vamos supor, hipoteticamente, que nem eu nem você, a gente antes tivesse conhecido essa estrutura da Rádio Sociedade. Então, se alguém chega para você e fala: olha, você precisa apresentar um projeto de melhoria para a Rádio Sociedade, e você nunca esteve fisicamente aqui, como é que você vai fazer isso? Como é que eu vou falar com uma pessoa que vive essa realidade de que eu vou transformar se, em um momento tão importante, eu não consigo estar aqui? Acredito e trago esse exemplo para que a gente possa perceber o quão importante é a presença dos políticos no cortejo 2 de julho.
0: E aí a gente já vai para os presidenciáveis. Seria interessante que estivessem aqui.
2: Muito interessante para a plataforma política deles, porque nós estamos falando de um estado que decide a eleição, que é a Bahia. Sobretudo, e aí a gente pode fazer uma bifurcação, né, traduzir entre dois cortes, para a esquerda, para o Lula, é uma forma de você tentar estancar um pouco a sangria do que aconteceu com o Wagner e garantir aquela efervescência.

0: essência da militância do PT e para a direita, uma forma de você tentar fazer com que consiga se aproximar de um colégio que historicamente favorecia o outro lado. Então seria muito importante a gente ter.
1: E o fato da data ser de importância nacional também seria interessante essa galera aqui, né?
0: Com certeza, como você pontuou, a gente tem buscado cada vez mais destaque dessa data para o cenário nacional, não só para o estadual. Então é uma data que reflete historicamente, não só para a Bahia, mas para todo o Brasil, a importância que nós tivemos.
1: Professor, eu não estou muito por dentro não, mas tem algo do tipo que existe o número de feriados que o Estado tem, e aí ele não pode ter mais, não pode aumentar esse número, e me parece que o governo federal também, ou seja, o presidente não pode instituir um novo feriado diante do número que é alguma coisa desse tipo.
0: Existe um limite.
1: Existe um limite. É por isso que o 2 de julho ainda não é feriado nacional. O que é que o senhor pensa a esse respeito? A data, e aí eu não estou falando da importância, da grandiosidade do movimento que nós fazemos aqui, mas o senhor entende também que essa data deveria ser comemorada em todo o Brasil?
0: Entendo sim, Noel, porque quando a gente observa o processo histórico, sobretudo de expulsão dos portugueses do Brasil, a gente, o nosso enfoque, o nosso olhar, ele está muito direcionado à Bahia. A Bahia iniciou esse processo desde a conjuração baiana, passando por esse processo do 2 de julho. Então, eu acredito fielmente que a gente deva ter essa importância amplificada, majorada para o cenário nacional, justamente por conta do peso que a Bahia teve. Nós estamos falando da primeira capital do Brasil, nós estamos falando também de quem foi responsável por iniciar esse processo de expulsão dos portugueses aqui do Brasil, né, desse processo de dependência que nós tínhamos. Então acredito que deva sim ter um peso muito maior em relação ao calendário nacional, não só regionalizado em termos de Bahia.
1: Com a notícia de que Lula não vem e a notícia que Zema vem, e não existe qualquer notícia, pelo menos eu não recebi qualquer notícia, se Flávio Bolsonaro vem ou não vem. Seria de assustar se Lula realmente participar amanhã ou Flávio Bolsonaro chegar de última hora e participar também?
0: Seria uma surpresa, Noel, do ponto de vista político em relação à construção de agenda, né? Porque geralmente você observa, quando você vai receber um presidenciável, uma movimentação muito grande nos bastidores para que você mostre que aquela pré-candidatura nesse momento está consolidada. Então, desse ponto de vista, seria uma surpresa. Mas em relação ao peso que esse cenário tem, não. A surpresa para mim aqui hoje é a gente estar fazendo esse comparativo de 2022 com 2026 e perceber que nesse ano de eleição a gente só vai ter um candidato, que é o Romeu Zema.
1: Tá, e Zema vem para aqui fazer o quê?
0: Zema, ele vem aqui junto com Aleluia, né, que é um dos principais pujantes da candidatura dele, poder justamente se apresentar para a população.
1: Observa que eu sou Zema e quero ser presidente do Brasil.
0: Exatamente. E estou aqui na Bahia, minhas propostas para a Bahia são essas. Eu tenho aqui um determinado aliado que ele também vai estimular a candidatura, que é muito importante para qualquer candidato a presidente que você construa aliados e ele tem ao lado dele um aliado que é pré-candidato a deputado. Então é sempre um compromisso mútuo de fortalecimento. Fortalece a candidatura dele, pessoal, aqui na Bahia, mas também fortalece os seus aliados que estão ali no Partido Novo, né, que é o partido que está sendo capitaneado por ele.
1: Professor, eu já escrevi aqui para não esquecer. Flávio barra Michele. Por que eu coloquei Flávio barra Michele? Porque hoje nós sabemos que o pré-candidato do PL é Flávio Bolsonaro. E já vinha acontecendo o movimento e a galera empurrando, quer dizer, empurrando Michele, vírgula, fazendo Michele aparecer. E aí eu lembro que lá atrás chegou um momento que Bolsonaro disse: ela não vai para presidente, ela será candidata a senadora. Eu lembro dessa fala de Bolsonaro. E hoje os dois estão em pé de guerra. E Lula está, eu ia dizer de camarote, mas ele tem que trabalhar muito e continuar e mostrar serviço para continuar no poder, porque ninguém quer perder. Então, eu lembrei de Tarcísio, que vinha numa crescente, de repente, Tarcísio foi para trás. Eu tô tentando lembrar o de Fortaleza, não. De Goiás é?
0: Caiado.
1: Caiado. Caiado. Bruno Reis lançou a campanha de Caiado. No fundo, no fundo, me parece que todos esses outros é só para colocar lenha na fogueira e atiçar. Ou seja, ajudar Lula e o outro ajudar Bolsonaro.
0: Veja bem,
1: o Bolsonaro que tô colocando, o Flávio.
0: O Flávio. Quando a gente vai observar a construção de uma campanha, a gente viu isso aqui, por exemplo, em relação a ACM Neto e João Roma em 2022. Se João Roma não fosse naquele momento candidato ao governo do estado, a ACM Neto venceria a eleição.
1: Se João Roma se juntasse a Neto,
0: exatamente, naquele momento,
1: se a rusga não acontecesse,
0: aquela cisão em 2022, a ACM Neto era hoje o governador da Bahia. E é por isso que Neto buscou reconstruir essa ponte. Porque às vezes, quando você tem uma terceira candidatura, você atrapalha ou auxilia um outro lado. Em relação à direita, a gente tem percebido dois movimentos. Primeiro, uma falta de unidade, de fato, em torno de um nome. Se discute muito ainda se Flávio será, se pode ser substituído. E essa rusga com Michele agora atrela novamente esse ponto de dúvida da gente. Mas para além da falta de unidade, essa pulverização, quando eu digo pulverização, cara, eu me referi a um número acentuado de candidaturas. Na direita a gente tem o próprio Renan Santos, que é um outsider da política, mas figura no campo da direita. A gente tem Caiado, governador de Goiás, a gente tem Romeu Zema, a gente tem Flávio Bolsonaro. Se você tem quatro pré-candidaturas nesse momento estabelecidas e consolidadas contra o presidente Lula, você naturalmente tende uma probabilidade muito maior de forçar um segundo turno. Então você há de convir comigo, por uma questão de raciocínio matemático, que se individualmente Flávio não consiga bater Lula no primeiro turno, se nós forçássemos um segundo turno e uníssemos todas essas candidaturas da direita, você teria uma chance um pouco maior de viabilizar esse resultado eleitoral favorável para a direita.
1: Mais um Caiado desse se coloca na disputa é pensando realmente, eu sei que também existe a vaidade, mas é pensando realmente em ajudar Flávio, ou ele pensa realmente em ser o presidente?
0: Não, eu acho que ajudar Flávio, sobretudo para Caiado, é uma questão secundária, porque nós estamos falando de um governador extremamente bem avaliado em Goiás. Toda a campanha, ela passa sempre por um tema específico. 2018, a gente teve o combate à corrupção. 2022, aquele cenário pandemia, a gente teve um aspecto de quem consegue administrar mais um país. E 2026, a gente tem um tema latente, pujante, que é a segurança. E Caiado, ele domina o tema da segurança pública. Goiás é um exemplo nacional. Isso. Então, quando ele se coloca na disputa, ele imagina que o nome dele, em relação à segurança, pode fazer com que ele alcance mais pontos na pesquisa. Então há um aspecto, primeiro particular, que eu acho que realmente ele acredita que uma altura dessa do campeonato estaria um pouco mais viável, né, pontuando mais nas pesquisas. E há outro aspecto, Noel, que a gente precisa trazer aqui para a população, que é em relação ao aspecto partidário. Hoje o Brasil tem pouco mais de 30 partidos registrados e todos esses partidos eles precisam atingir uma cláusula de barreira. O que é isso? É um número mínimo de votação para seu partido continuar existindo. E para um partido ser grande, ele precisa de espaço. E quando a gente fala de espaço, a gente fala de cargo, a gente fala de influência, de poder. Então, quando o Caiado ele coloca o nome dele e ele tem uma determinada margem de votação, ainda que ele não ganhe, ele garante espaço.
1: Tudo é estratégia,
0: tudo, professor. Tudo é estratégia. Ah, a política é a arte das estratégias. É um jogo de xadrez.
1: Sabe qual é a minha estratégia agora? Tomar mais um cafezinho com o senhor e ir pro comercial.
0: Vamos nessa.
1: Vai, meu Brasil, querido! 7h41 em Salvador.
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8: Olá, amigos, tudo bem? A questão de hoje é do ouvinte Miro, do bairro Alto da Terezinha. Doutor Ed, o INSS fez pente fino e cancelou meu LOAS. O que faço agora?
9: Veja só, o INSS tem intensificado os pente finos dos LOAS nos últimos meses. Lembre que para você ter direito a esse benefício, você precisa ser idoso ou uma pessoa com deficiência cuja renda seja baixa. Além disso, você precisa estar com o CadÚnico único em dia. Então, se todos esses requisitos continuam presentes na sua vida, você vai ter direito a restabelecer esse benefício. E por que o INSS faz isso? O INSS faz isso porque é muito comum que algumas pessoas recebendo esse benefício arranjem um emprego ou saiam do critério de baixa renda porque trabalharam como autônomo, abram microempreendedores individuais. O importante é que você entenda que para manter esse benefício, você tem que manter os requisitos que deram direito à sua concessão, que é ser uma pessoa idosa acima dos 65 anos ou ser uma pessoa com deficiência e, além disso, ser uma pessoa de baixa renda. Lembrando que o CadÚnico, imprescindível, tem que estar em dia.
8: Acabamos de ouvir o professor e advogado Ed Parrish. Ele é mestre em Direito Público e sócio do Parrish Zenandro Advogados, um escritório especializado em causas contra o INSS e Previdência para Servidores Públicos. Eu sou o Rogério Alves e este foi o Papo Previdenciário. Um grande abraço e até a próxima.
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0: Agora 7h45.
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0: Estou aqui na sociedade e é pra lá que eu vou.
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2: Oi, Noel, estou de volta e vou atualizar o motorista sobre a BR-324, isso porque mais cedo, em direção ao interior do estado, aconteceu um atropelamento. Ainda está em andamento esse atendimento e tem retenção chegando no Porto Seco Pirajá. Se você estiver no acesso norte, indo para o interior do estado, apesar disso, não vale o desvio. Siga pela rodovia. Agora, se estiver no Imbuí, aí sim, vale seguir pela Avenida Paralela, pegar São Cristóvão e depois completar pelo Cieiro Porto. Em direção à capital baiana, também tem retenção logo depois do Trevo do Cia e segue até a próxima São Valéria. Você que está agora em Simões Filho e tem compromisso em Piatã, tá valendo fazer o caminho pelo Cieiro Porto, pegar São Cristóvão e depois completar pela Durival Caymmi. 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Segue daí, Noel.
0: Tá certo, meu velho, obrigado, Tiago, e você volta já já. 7h46, olha, o nosso bate-papo é com João Vilas Boas, cientista político, a gente falando sobre 2 de julho, que na verdade é a política no 2 de julho. A gente dá uma paradinha nesse assunto e eu vou conversar com Marcelo Gama, que vai trazer informações sobre o Vita Vigor. O que me chama a atenção, Marcelo, eu tava conversando com uma pessoa agora há pouco, e ele dizendo, rapaz, eu tava quebrando pau lá em casa e tal, a discussão, a chateação e tal, aí eu parei assim, eu digo, rapaz, será que o Vita Vigor entrando na vida desse casal muda tudo, Marcelo? Bom dia!
3: Bom dia, meu amigo Noel Tavares, bom dia, ouvintes do Balanço Geral. 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O fato de não buscar os filhos pontualmente na saída da escola, de repente o fato de esquecer de pagar um determinado boleto, claro que boleto atrasado tem juros, mas não é motivo para brigar, mas tudo era motivo para brigar. Aí o que ele fez? 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Ele estava com problema e não queria contar para a companheira. Olha só, gente, como uma coisa vai se avolumando, né? É aquele ditado que diz, um abismo chama outro abismo. 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Gente, intimidade pesa assim no relacionamento. Então, quando o Adelso apelidou de o Vita Vigor o queridinho dos casais, é porque ele traz de volta o aumento da libido. Não importa a idade. 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
0: É, Marcelo. 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
0: Tá certo, Marcelo. Muito obrigado, ouvinte de sociedade. Marcelo já falou. Não perca a oportunidade. 0800-016-1111. 7h51 em Salvador. Eu estou com o cientista político João Vilas Boas. Professor, o senhor, quando estava falando, quando eu perguntei sobre os presidenciáveis que não vêm para cá, e apenas um, que é Romeu Zema, aí a gente falou um pouquinho de conflitos e tal e tal, e eu venho agora para a política local. Eu lembro que quando Débora Regis deixou o PDT, ela era vereadora de Lauro de Freitas, e aí foi para o União Brasil, Félix Mendonça, deputado federal, ficou revoltado, e disse não aceito, mas Neto já tinha abocanhado. E por quê? Porque o PDT entendia que ela, Débora Regis, era o nome mais forte do PDT fora de Salvador, porque tem Ana Paula, Ana Paula tá onde agora?
4: No União Brasil também.
0: União Brasil, né? Isso. Pronto. Conclusão. E naquele mesmo período, ou pouquinho antes, na verdade, na eleição, houve aquela rusga de Neto com Roma. O senhor acredita que... Está certo que o PDT está com o governo do estado, mas o senhor acredita que, pelo menos com Roma, tudo foi aparado e agora o negócio é caminhar juntos em busca do voto?
4: Com certeza, Noel. Eu tenho dito em relação a Neto e Roma, e gosto de trazer um exemplo da nossa vida: quando a gente erra, a gente tem que buscar corrigir, identificar primeiro e posteriormente corrigir nosso erro de forma imediata. E Neto, ele sabe, como eu pontuei aqui, que se Roma não fosse candidato em 2022 ao governo, ele seria governador do estado. Ele venceria aquela eleição. Neto venceria. Mas Roma atrapalhou. E para além de Roma e da própria questão do vice,
0: uma escolha. Eles eram próximos, né?
4: Muito. Eram, eles são compadres, né? É importante falar na esfera pessoal. E aí houve aquela ruptura abrupta, que deu margem para todo tipo de especulação. Então hoje, a Semi Neto sabe que ter ao lado dele João Roma, que ter ao lado dele o peso do PL. Quando a gente fala de política, não é, tudo é estratégia. Os dois estão juntos, não só na construção, na busca do voto, mas o PL, quando se junta à União Brasil, a gente fala de mais tempo de televisão, a gente fala de um fundo eleitoral maior. Então, quando o Semi Neto traz um partido da grandiosidade do PL, hoje o maior do país, ele traz também todos esses bônus. Então, vão caminhar, já estão caminhando juntos em busca do voto. E, do ponto de vista estratégico para a Semi Neto, também tem todas essas vantagens, esses benefícios, que é você trazer um partido do tamanho do PL para a sua composição partidária.
0: Professor, mas... quando o Neto disse tanto faz, foi alguma coisa desse tipo, né? Tá certo que a Bahia entendeu daquela forma e também a oposição aproveitou tudo aquilo. Eu só acho o seguinte, rapaz, que eu não tenho que dizer assim: eu só sou candidato porque eu apoio fulano e cicrano. Eu sou independente, eu vou lutar pela minha Bahia, vou trabalhar por minha Bahia, não tô nem aí para quem quer que seja o presidente. Aí depois, eu meditando, eu disse: não, eu não posso dizer isso, porque eu vou precisar do presidente para o meu estado. É mais ou menos assim?
4: Com certeza, Noel. Observe. Às vezes a gente observa na mídia alguma declaração, por exemplo, do prefeito Bruno Reis. O prefeito fala que tem conquistado, realizado determinada obra graças ao esforço da prefeitura. E isso porque a nossa prefeitura é uma prefeitura que arrecada bastante, é uma prefeitura que não é rica, mas que tem uma boa arrecadação. Mas a gente observa também no contraponto que algumas vezes a gente tem umas declarações do prefeito Bruno Reis falando que falta, por parte do governo federal, um apoio, um aparato. A gente observou, eu estava assistindo a uma apresentação da LDO, que é a Lei de Diretrizes Orçamentárias, feita pela secretária da Fazenda do município, Giovana Vita, e ela falava que houve uma diminuição no repasse, por exemplo, do FNDE, que é uma verba federal para o município. Então, quando você não tem um presidente aliado, obviamente você acaba tendo menos espaço em Brasília, você tem menos verbas sendo alocadas para o seu município. Então, é muito importante que se tenha um presidente aliado. Agora, é óbvio que você pode, durante a campanha, não ser aliado, você pode se degladiar durante a campanha, mas após a eleição, são dois pesos institucionais, o prefeito da primeira capital do Brasil e um presidente que precisam dialogar em algum momento.
0: E o PDT chegar no governo do estado, me parece que é uma boa para o governo, né?
4: Com certeza, o PDT é um partido histórico, é um partido que vai compor uma nominata de deputados interessante, que tem espaço e, sobretudo, a gente fala Ana Paula Matos, que era do PDT, atual vice-prefeita. Léo Prates também. Então, são muitos nomes históricos no PDT, que, obviamente, os nomes ficaram, mas o partido passaram para integrar a base do governador. E política, tudo é cálculo. Você consegue alocar mais candidatos, mais uma nominata melhor de deputados em um outro partido, como o PDT abrigou muita gente.
0: Professor, experiência a gente adquire com a prática. Então, mesmo um jovem, ele pode ser experiente. E diante de mim, eu que estou com 54, o senhor é jovem, mas tem uma senhora experiência. O senhor faz algum tipo de trabalho com os políticos?
4: Sim, Noel, a gente que é cientista político, a gente tem um campo muito vasto, né? Você pode atuar, por exemplo, nas estruturas estaduais, na construção de políticas públicas. Num período eleitoral, você pode atuar também. Quando chega uma pesquisa, geralmente a gente divulga só aquela primeira parte, quem está na frente. Mas eu já peguei, Noel, pesquisas com mais de 100 páginas, que a gente chama de pesquisa qualitativa. O que é isso? A quantitativa é você gosta de Noel, sim ou não. A qualitativa é você gosta de Noel, sim, não e por quê. Ah, sim. Porque Noel é assim, porque Noel é X, é Y. Então, a qualitativa, a gente traz uma série de análises enormes que você precisa saber o que é que a pessoa está errando, onde é que está acertando, o que a gente pode potencializar. Então, o papel do cientista político também é esse, é você analisar as pesquisas, mostrar, olha, candidato, em determinado ponto, o senhor precisa melhorar aqui, a gente pode fortalecer. E como você pontuou, é prática. A gente vai fazendo, ninguém nasce sabendo nem andar. Então, a política também é sempre uma arte de você. É um jogo de xadrez, você precisa estar constantemente em movimento, analisando o movimento do outro, analisando o seu movimento. Então, é tudo uma questão de prática, de fato. E eu, de antemão, também te agradeço por essa referência que foi me dada. E minha gratidão também a você, que conduz aqui fácil, de uma forma brilhante, viu, gente? Eu gosto de... Eu vou pra academia logo cedo, Noel, e aí... depois do meu momento de louvor, vou ficar informado, né, com as notícias. E aí, logicamente, balanço geral. E estou muito feliz de ter você aqui conduzindo durante esse período.
0: Obrigado. Professor, vamos fazer o seguinte. Juntar a sua experiência com a minha, a sua juventude com a minha. Estamos em 2026. Próxima eleição para presidente, 4 anos, né?
4: 2030.
0: Eu e o senhor. A gente vai montar uma chapa, agora vai ser assim, a gente vai quebrar o pau aqui pra ver, saber quem vai ser o vice.
4: Quem vai ser o vice? A gente abre no YouTube aí uma enquete.
0: A galera tá dizendo aqui que gosta de nós dois, vai ser nós dois que vai ter que disputar isso aí, viu?
4: Vai ser bom.
0: Tem muitas vezes que o vice quer derrubar o presidente, o presidente, vírgula, o vice quer derrubar O ocupante,
4: principal,
0: cargo,
4: né? A cabeça da chapa, como todo mundo fala.
0: A gente não
4: fala.
0: Vai ter isso, não. A gente vai quebrar o pau só pra definir.
4: Depois que definir, então, a gente trabalha junto.
0: De mãos dadas. Professor João Vilas Boas, cientista político, fala fácil, fala de forma bem tranquila e todos conseguem entender. E esse transir, essa aqui? Ah, o senhor nessa, pronto. E eu na de cá, pronto, no finalzinho. Valeu, viu, professor? Então é isso. Fala fácil, tranquilo, ouvinte de sociedade já conhece o professor e a gente mais uma vez agradece a sua disponibilidade. Acredito que o senhor vai ser solicitado outras vezes para a gente bater esse papo. Até a eleição tem muita coisa para a gente explorar. Tenho vontade de fazer um mini debate com pessoas como o senhor para a gente discutir o que é que os senhores pensam sobre a política. E aí o nosso ouvinte também faz a conclusão dele e escolhe em quem votar. Eu penso dessa forma.
4: Perfeito, Noel. Você falava sobre a política, esse aspecto popular que as pessoas às vezes elas falam, tô cansado da política, mas se a gente bota o pé na porta e não passa ônibus ou não tem asfalto, é política. Então esse é um apelo que eu faço, não só como cientista, mas como pessoa, que as pessoas busquem entender um pouco mais sobre a política. Ano de eleição, abre o portal da Assembleia, abre o portão da Câmara dos Deputados, observa o que foi que esse pré-candidato que está ali pedindo voto fez. Vamos tentar mudar um pouco. Eu sei que é um processo um pouco cansativo, às vezes burocrático, é por isso, Noel, que eu não me furto nunca de vir até aqui, de tentar trazer esse debate de uma forma mais tranquila, mais didática, né, com a sua companhia aqui, para que as pessoas entendam que política não é difícil. O que acontece é que muitas vezes os ocupantes dessas cadeiras, quando sentam, querem tornar difícil para que as pessoas continuem sendo alienadas e efetivamente não participem desse debate.
0: Mais uma vez, professor João Vilas Boas, muito obrigado, cientista político aqui na Sociedade. Um abraço.
4: Noel, obrigado, meu amigo, uma satisfação gigantesca começar o dia com você. Você é uma pessoa determinada, aguerrida, tanto na esfera pessoal quanto profissional. Aos ouvintes da Sociedade, mais uma vez, a minha gratidão por essa oportunidade de começar o dia com vocês. Que Deus abençoe a todos e um excelente resto de semana.
0: Vai, meu Brasil querido! 8:01 em Salvador.
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2: Olá, amigos, tudo bem? Essa pergunta foi enviada por Beatriz Ribeiro, da Fazenda Grande do Retiro. Doutor Ed, por que o auxílio reclusão do INSS é tão polêmico? Explica pra gente como é que funciona esse benefício, por favor.
3: O auxílio reclusão é alvo de muitas fake news. O auxílio reclusão, ele é um benefício previdenciário que é dado à família do preso. Lembrando que esse preso precisa estar em regime fechado e também ser de baixa renda. Ele é um benefício que é dado aos filhos e à esposa. Não é para o preso. O detentor do dinheiro será a sua família. E lembrando também que a concessão do auxílio reclusão não exclui a condenação da pessoa que cometeu o crime. Então veja, o auxílio reclusão é muito parecido com a pensão por morte. No caso em que a pessoa é presa e é de baixa renda, isso fará com que o INSS pague a sua família que ficou desamparada um benefício para que ele possa sobreviver. Até quando? Até ele ser solto. Depois que ele sai do regime de prisão, o benefício também é cessado.
2: Acabamos de ouvir o professor e advogado Ed Parrish. Ele é mestre em Direito Público e sócio do Parrish Zenandro Advogados, um escritório especializado em causas contra o INSS e Previdência para Servidores Públicos. Eu sou o Rogério Alves e este foi o Papo Previdenciário. Um grande abraço e até a próxima.
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2: Agora são 8:06 em Salvador.
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2: Aqui na Sociedade, Rogério Alves preparou uma matéria pra gente e ele chega agora no Balanço Geral. É com você, Rogério.
3: E a gente volta a falar sobre o caso do jovem Isaac de Jesus Conceição, de 18 anos, que foi atingido no rosto por uma espada junina. Esse caso aconteceu no bairro de Nova Brasília, aqui em Salvador. Ele segue internado no Hospital Geral do Estado, onde eu conversei com a prima do Isaac, Adriana Dantas. Ela atualizou o quadro de saúde dele. A família informa que o Isaac já passou por uma cirurgia e ele ainda precisa passar por outros procedimentos, mas ainda sem previsão de alta. Uma outra situação é que a família está precisando lidar com informações que estão circulando nas redes sociais. Alguns informando que Isaac teria ligação com o crime e outras informando que Isaac havia morrido. Vamos acompanhar. Seja bem-vinda à Rádio Sociedade, Adriana. Como é que está a situação do Isaac?
4: A situação de Isaac não está boa, porque ele está em coma induzido, né? Ele não se mexe, ele não fala, né? Por causa do artefato que jogaram no rosto dele. Então, já fizeram a cirurgia, mas vai fazer mais cirurgias para fazer o preenchimento. E nós precisamos de muita oração, porque o caso dele é bem delicado. E precisamos que vocês não fiquem postando, dizendo que ele é vagabundo, que ele é marginal, que ele faz coisa errada. Ele não faz coisa errada. Ele é um homem trabalhador, estudante. Ele não gostava de ficar sem o trabalho dele, ele trabalha em carteira assinada. Então, o melhor é vocês estarem orando por ele, para que ele venha ficar bom, que Deus, ele pode curar. Né? Então nós temos que pedir a Deus que ele fique curado, né? Só Deus pode fazer esse milagre na vida dele, mais ninguém. Então, pare de ficar falando que ele está morto, que ele não está morto.
3: Então, algumas pessoas estão espalhando informações de que o Isaac teria envolvimento com crime, outros informam que Isaac chegou a morrer.
4: Isso. Ele não está morto, não. Tanto que o coração dele, tudo está normal. Só mesmo a face dele, que foi destruída, mas os médicos já fizeram a cirurgia. E agora, depois, vai fazer mais outra cirurgia. Ele está na mão do Senhor. Porque Deus, eu sei que ele vai fazer o melhor na vida dele. Só Deus pode fazer o melhor. Mais ninguém.
3: E o que vocês sabem até o momento em relação a esse caso? Foi um acidente? Alguém jogou propositalmente o artefato dele? Qual a informação que a família tem nesse momento?
4: O que a gente tem de conhecimento é que jogaram no rosto dele, né? Quando ele recebeu um que bateu na parede, voltou nele, ele caiu. Diz o povo, a gente não estava lá, mas diz que veio outra pessoa e acendeu e jogou no rosto dele. Então, o que a gente sabe de antemão é isso, porque a gente só pode falar aquilo, dizer com exatamente o que aconteceu, porque os outros falou, mas a gente não sabe de fato direito o que aconteceu, porque a gente não estava lá.
3: Agora, voltando à questão clínica, então o Isaac segue internado, vai passar por um procedimento cirúrgico e precisa de doação de sangue, não é isso, Adriana?
4: Isso, a gente pede aqui às pessoas que doe sangue, né? E esse número aqui, ó, quem doar no nome dele, tire foto e mande o comprovante, porque não vai servir só para ele, mas para várias pessoas, né? Então eu preciso que vocês doem sangue para salvar vidas. E também continue orando por Isaac, que Isaac precisa de muita oração, porque Deus, ele pode curar Isaac, pode transformar a vida de Isaac. Eu creio nisso.
5: Então a pessoa pode também procurar uma unidade do EMOBA, pode fazer a doação de qualquer tipo de sangue. E você vai informar o nome do paciente, que é Isaac de Jesus Conceição, está internado aqui no Hospital Geral do Estado, o HGE. Adriana, muito obrigado pela sua participação.
4: Nada, que eu só peço só. Também, primeiramente, agradeço a Deus, né, pelos médicos, que o cirurgião, eles foram guiados por Deus, né, porque recolocou tudo de volta, porque estracelou. Não, tudo que eu falo assim, a carne, né, que estava bem aberta.
5: Uma destruição facial.
4: Isso. Então, eles colocaram a carne no lugar, né, a carne fecharam. Mas eu agradeço a Deus por esses médicos, que a gente vem orar por eles também, né? Para que assim eles continuem trabalhando com amor, com dedicação e que seja usada realmente por Deus.
5: Conte sempre com o jornalismo da Rádio Sociedade, a gente deseja melhoras, melhoras e recuperação para o jovem Isaac.
4: Tá certo, eu que agradeço e Deus continue abençoando vocês também.
5: Rogério Alves para a Rádio Sociedade da Bahia.
2: É, Rogério, muito obrigado, viu? São 8 horas 12 minutos, ainda estou aqui com o professor João Vilas Boas, né? Ainda conversando aqui, trocando figurinhas, porque a política, gente, ela faz parte da nossa vida e não é da agora, não. Quando eu era pequeno lá em Paripe, que eu estudando, eu na escola, e aí quebrava uma carteira e tal, tinha algum problema assim, eu lembro que o outro estudante dizia, que nada, deixa eu falar, é do governo. Era mais ou menos assim que a gente pensava. O tempo passou, e aí, professor, deixa eu só pegar essa palhinha do senhor. A consciência bate e a gente entende que a política precisa estar em nossa vida o tempo todo. É isso?
6: Diariamente, como eu falei, Noel, a gente colocou o pé para fora de casa. Se a gente tem um carro, se a gente liga o carro, vai abastecer, é política. Se a gente vai transitar na BR e tem buraco, é política. Se a gente não tem um carro e vai pegar ônibus e o horário do ônibus atrasou, se tá tendo greve, é política. Se de repente a nossa rua não tá asfaltada, é política. Se o imposto que a gente tá comprando ali, quando a gente vai comprar nosso pão, tá alto ou tá baixo, é política. Então, às vezes as pessoas, elas ficam ligadas àqueles aspectos maiores da política, da eleição, esquecem do dia a dia, que é o que define efetivamente o nosso cotidiano. E assim como você trouxe esse exemplo pessoal, é verdade, a gente precisa parar de falar meu imposto, então eu posso fazer o que quiser. A gente precisa ter zelo com a coisa pública, com a máquina pública, e deixar o pensamento egoísta de lado. A gente está construindo um Brasil e a Bahia não é só pra gente, não. É pra nossa futura geração, para os nossos filhos, para quem tá vindo.
2: Meu nenenzinho tem 4 meses.
6: Pois é, a gente pensa o que é que ele vai herdar desse Brasil, não é, Noel?
2: Ramon, vamos de Gilvan Rodrigues, correspondente de Sociedade, direto de Feira de Santana.
7: Um homem foi preso em flagrante por porte ilegal de arma de fogo após apontar uma pistola para policiais militares durante uma perseguição no bairro Centro, na região conhecida como Favela do Horto, aqui em Feira de Santana. Segundo a Polícia Militar, equipes faziam um patrulhamento quando avistaram um motociclista em atitude suspeita. Ao perceber a aproximação da viatura, ele fugiu em alta velocidade, dando início ao acompanhamento. Ainda conforme a PM, o suspeito abandonou a motocicleta onde aconteceu uma festa do tipo paredão e havia grande concentração de pessoas. Ele tentou se esconder em meio à multidão. Os policiais informaram que localizaram o homem e deram ordens para que levantasse as mãos, mas ele não obedeceu. De acordo com a corporação, após novas tentativas de abordagem, o suspeito sacou uma arma de fogo e apontou na direção dos militares. Diante da ameaça, os policiais atiraram para conter a ação, mas ninguém foi atingido. Em seguida, o homem correu para os fundos de um estabelecimento comercial, onde foi cercado. Conforme a PM, ele se rendeu, colocou a arma no chão e foi preso. Com Com os suspeitos, policiais apreenderam uma pistola, um carregador e 14 munições. A corporação informou que a arma estava com o carregador municiado, mas sem munição na câmara, o que impedia o disparo imediato. Ainda de acordo com informações da PM, durante a prisão, pessoas que participavam do evento passaram a hostilizar os agentes e chegaram a derrubar uma das viaturas, causando danos ao veículo. Foi necessário o uso de spray de pimenta para dispersar a multidão até a chegada do reforço. O homem foi levado para o complexo de delegacias do Sobradinho, onde foi autuado em flagrante por porte ilegal de arma de fogo. A motocicleta utilizada por ele não foi localizada após a confusão, informou a PM. De Feira de Santana, Gilvan Rodrigues para a Rádio Sociedade da Bahia.
2: Agora são 8:16 em Salvador. Ouvinte Sociedade, tem aqui algumas mensagens e o ouvinte mandando meio mundo de mensagem pra gente, às 8:16. Noé, o programa maravilhoso, assisto todas as manhãs, Noé. Esse é o que mandou de Pernambuco. Essa já foi pro ar? Vamos nessa.
4: Lá vai. Bom dia, Noel. Bom dia, Deus abençoe nosso dia. Noel, brincadeiras à parte, além da minha admiração que eu tenho por você, eu vou lhe pedir um grande favor. Em nome do Senhor Jesus, eu vou postar e você vai com certeza providenciar. É a irmã de uma amiga minha que está precisando de um ortopedista em cirurgião de coluna. Por favor, ela está internada no hospital em Dias D'Ávila e está precisando da regulação. Eu vou colocar aí a foto e você dá uma olhada. Por favor, nos ajude, Noel, em nome do Senhor Jesus.
2: Ô, dona, cadê o nome dela? Não tem o nome dela aqui não, né? Mas vamos lá, ó. Tem o nome aqui da... Você colocou, vamos lá. A paciente é Alaide Santos Reis. A regulação 49-45-576. 49-45-576. Avaliação, ela precisa de o neurocirurgião ortopedista. Ela está internada no Hospital Dilton Bispo de Santana, em Dias D'Ávila. Vamos pedir ao prefeito de Dias D'Ávila para dar uma força junto à regulação. Vamos pedir a CESAB, a Secretaria Estadual da Saúde. Vamos pedir ao presidente da Câmara de Vereadores de Dias D'Ávila para dar uma força e conseguir que essa senhora faça o procedimento. Ela precisa de um neurocirurgião ortopedista. E quando eu coloco, gente, vamos pedir ao prefeito, tô tentando lembrar o nome do presidente da Câmara de Dias D'Ávila. O da barraca é o presidente, é o prefeito de Mata de São João. É Requeijão, não sei quem do Requeijão. Pronto, me diga aí. Júnior do Requeijão. Esse é o presidente da Câmara de Dias D'Ávila. Quando eu coloco dessa forma, gente, eu não estou dizendo que é para tirar alguém e colocar Dona Alaide na frente. Não é isso, não. Mas eu acredito que quando chega alguém de peso lá e diz, ó, tem gente na fila da regulação, aí movimenta aqui, movimenta ali, o outro paciente já passa para uma outra ala e tal, e as vagas vão surgindo. Então, repetindo, Dona Alaide Santos Reis está com a regulação de número 49-45-576 no Hospital Dilton Bispo de Santana, em Dias D'Ávila. Atenção, Secretaria Estadual da Saúde! Dá essa força para essa família. E eu quero logo em breve receber a mensagem da família e uma mensagem de agradecimento, tá certo? Não a mim, mas o fato da regulação ter saído. Pedido para chamar a atenção do governo do estado por causa da obra do VLT na rua Nilo Peçanha, na calçada. Está esburacada e com alagamentos. Ó, a Nilo Peçanha é com a Prefeitura de Salvador. Eu não sei se a obra do VLT chega a Nilo Peçanha. Eu sei que a obra é ao lado da Nilo Peçanha. Mas eu sei também que quando acontece uma obra, uma grande obra, o entorno todo é beneficiado. Então, se é com a Prefeitura de Salvador, que dê um jeitinho, jeitinho não, que faça acontecer na rua Nilo Peçanha, na calçada, aquela que dá, sai da calçada e vai até o Largo do Tanque. E se é com o governo do estado, que também resolva. Atenção, Sedu! Joaquim Neto, né, que tá nascedor. Dá uma força, porque o morador tá precisando. 8 horas 19 minutos em Salvador. Bom dia, Noel. Deixa eu ver aqui quem é esse. Estou em Florianópolis, Santa Catarina, com muita chuva e muito frio, mister. Rapaz, Santa Catarina é uma chuvinha, um friozinho danado. Minha sobrinha que tá morando lá. Minha sobrinha Tainã. É. Mas lá é gostoso e bonito, viu? Quando eu vejo aquelas imagens no vídeo, chegando em, como é, Camboriú? É? Balneário Camboriú, né? Aquela ladeira assim que... Aquela praia, que coisa linda. Um dia eu vou lá. Vai, meu Brasil querido! Agora, 8h21 em Salvador.
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4: Ô, meu amigo Amorim em Candeias, Praça Doutor Galberto, tá lá com um sonsaço da Sociedade ligadão na gente, viu? Obrigado pelo carinho da audiência. Agora, 8 horas 25 minutos.
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4: Tô aqui na Sociedade, meu amigo Neto Terra Branca, nosso colega da Interativa, lá em Itabuna, também ligadão na Sociedade, nos fez uma visita ontem. 8h26 em Salvador. É pra lá que eu vou.
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4: Tiago Costa, é com você.
5: Oi, Noel, tô de volta e agora com informações de uma ocorrência na Avenida Caribé em direção à Paralela. Já tem retenção por lá, então pega a minha dica, você que tá na Estrada do Coco e precisa chegar no CAB, tá valendo cortar pela Avenida São Cristóvão, depois complete pela Paralela. Em direção ao aeroporto, tá mais carregado embaixo do viaduto Mário Andreasa, mas é um trecho curto e não vale desviar. Quem tá no bairro da Paz e segue agora pro centro de Lauro de Freitas, pode seguir pela Paralela, depois complete pela Avenida Caribé. 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Segue daí, Noel.
4: Tá certo, meu velho. Muito, muito, muito obrigado, viu? E você volta já já trazendo muito mais. Vamos dar uma passadinha. Deixa eu ver aqui, tem ouvinte, correspondente, tal. Aqui, bom dia, Noel. Parabéns pra mim, hein? Aniversário de novo? Ah, pelo sucesso, Noel. Parabéns, você é um líder. Em audiência, Deus abençoe, Noel, toda a programação do Balanço Geral, Rádio Sociedade 97.9. Minha filha Andressa, autista, faz aniversário 7 anos, ela quer conhecer o estúdio da Rádio Sociedade, quer conhecer o jornalismo.

0: um homem de 44 anos foragido da Justiça de Goiás pelos crimes de estupro e estupro de vulnerável, foi preso na manhã de terça-feira em Canavieiras. A prisão foi realizada pela Polícia Civil da Bahia após troca de informações entre as delegacias de Canavieiras e Euclides da Cunha. Contra o suspeito, havia um mandado de prisão preventiva expedido pela Justiça de Goiás. Após ser localizado, o homem foi encaminhado para a Delegacia Territorial de Canavieiras, onde foram adotadas as medidas legais. Ele permanece custodiado à disposição da Justiça. E você continua bem informado aqui na Rádio Sociedade da Bahia, 97.9 FM. Informação com credibilidade. Do Sul do Estado, Julie Neves.
1: Ô, Júlio, muito obrigado, viu? Um abraço a você. Teu ouvinte, Sociedade falando.
2: Bom dia, família Rádio
1: bom
2: Sociedade.
1: Dia.
2: Bom dia, Noel Tavares. Parabéns pelo programa aí, viu? Vai fazer falta quando você se ausentar com a volta de Adelson Carvalho. Um grande abraço, Marcos de Barra do Jacuípe.
1: Ô, Marcos, terra boa, Barra do Jacuípe é Camaçari. Quando a gente vai pra Porto de Sauípe, aí passa, né, pega essa linha verde, aí passa lá em Barra do Jacuípe, eu vejo aquelas lojas à direita e sempre passando rápido, cheio de coisa pra fazer, mas um dia eu vou passar passeando. Um abraço, Barra do Jacuípe, obrigado pelo carinho da audiência. Noel, comente sua mensagem ao vivo. Cadê, rapaz? Noel comentando sua mensagem ao vivo. Ai, ai, um abraço, viu? Obrigado. Ah, ela mandou até foto aqui, não foi? Essa, mandou a foto eu e João. Eu e o analista político. Que bom. Agora são 8 horas 30 minutos em Salvador. Vamos a Karine Paixão. É norte do estado aqui na Sociedade. Correspondente, a você, Karine.
3: De volta com informações do norte baiano, onde a Polícia Civil deflagrou nesta terça-feira a Operação Radix Putris, voltada ao combate de organizações criminosas investigadas por homicídios relacionados ao tráfico de drogas em Juazeiro. Durante a ação, dois homens de 30 e 32 anos foram presos por força de mandados judiciais. Segundo a Polícia Civil, as investigações apontam que os grupos disputam o controle do tráfico em bairros como Malhada da Areia, Argemiro, Antônio Conselheiro, Padre Vicente e Codevasfe. Entre os crimes investigados estão as mortes da bebê Luana Grazielli, de 9 meses, do adolescente Natanael Ferreira do Nascimento, de 15 anos, e do músico Davi Duarte, além de outros homicídios registrados nos últimos 3 meses. A operação mobilizou equipes da Delegacia de Homicídios, da 17ª Corpim e de outras unidades especializadas da Polícia Civil. De acordo com o coordenador da Corpim de Juazeiro, o delegado Flávio Martins, o município registrou redução de 49% no número de homicídios no primeiro semestre deste ano, em comparação com o mesmo período de 2025. As investigações continuam para localizar outros integrantes das organizações criminosas. De Juazeiro para a Rádio Sociedade da Bahia, que agora é 97.9 FM, informação com credibilidade, Karine Paixão.
1: Valeu, meu irmão. É, Karine, muito obrigado, viu? Muito obrigado. Eu aqui escutando mensagens também, porque os ouvintes estão mandando. E eu vou dizer, graças a Deus, a audiência da Rádio Sociedade é muito boa. Tem mais um aqui, ó. Ouvinte falando, é esse aqui? Na Sociedade.
4: Noel, já estou na praça, viu? Doutor Gilberto Dantas Fonte, o fogo simbólico está chegando. As autoridades, tá todo mundo aqui, tá todo mundo aqui sintonizado, ouvindo aqui, o carro de som tá naquela altura aqui, viu, companheiro? Banda pra lá, na hora que você quiser pode botar que já tá todo mundo aqui ouvindo. Valeu, meu irmão.
1: Esse é Manuel Amorim, direto de Candeias, né? Obrigado, Manuel Amorim. Aí ele disse, fogo simbólico já está chegando por lá, Praça Doutor Galberto, né? É, valeu, Egivaldo Lima também me mandando aqui. É porque, na verdade, essa praça, tem gente que confunde e chama doutor Hugo Alberto, mas é doutor Galberto, Dantas Fontes. Um abraço a vocês e obrigado pelo carinho da audiência. E a gente agradece realmente para que vocês continuem ligados. E agora, não tem para ninguém, viu? 97.9, Rádio Sociedade da Bahia.

0: 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Ô Luciano Reis, direto de Alagoinhas, tem correspondente de sociedade, é você.
1: A Saúde Municipal realizou uma ação especial de vacinação antirrábica na sede da Vigilância em Saúde, com o objetivo de ampliar a cobertura vacinal de cães e gatos, fortalecendo a prevenção da raiva no município de Alagoinhas. Ao todo, 103 animais com idade a partir de 3 meses foram imunizados durante a iniciativa. A medida contribui para a prevenção da raiva, uma doença que pode afetar os animais e também ser transmitida aos seres humanos. A diretora da Vigilância em Saúde, de Claudine Ramos, destacou a participação da população e os resultados alcançados. Claudine explicou que a vacinação antirrábica continua sendo ofertada por meio de um cronograma permanente, com atendimento em ponto fixo e também por equipes volantes que realizam visitas domiciliárias conforme a programação da Vigilância em Saúde. 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Informação com a mesma credibilidade sempre, direto de Alagoinhas, para a Rádio Sociedade da Bahia, Luciano Reis.
0: Ô Luciano, muito obrigado, viu? Aí eu volto aqui à região metropolitana e digo assim: Egivaldo Lima, também é cultura. Aí ele tá dizendo Guau, doutor Gualberto, esse é o nome da praça em Candeias, não é Galberto, é Gualberto. São 8h34 em Salvador. Vamos agora com o próprio Egivaldo Lima para a região metropolitana. É com você, Egivaldo.
2: O fogo simbólico deixou a cidade de São Francisco do Conde nesta quarta-feira em direção à cidade do Salvador, onde amanhã será comemorada a festa de independência da Bahia. A pira passou pelas cidades de Candeias e Simões Filho. Há 3 anos, os municípios de Mata de São João, Dias d'Ávila, Camaçari e Lauro de Freitas também passaram a integrar a rota. Esta mudança representou uma importante reparação histórica baseada nas pesquisas sobre a participação ativa das tropas do Recôncavo Norte nas batalhas contra o exército português. A Rádio Sociedade está em 97.9 FM, com a mesma qualidade e credibilidade de sempre. Da região metropolitana de Salvador, para a Rádio Sociedade da Bahia, Egivaldo Lima.
0: Ô Egivaldo, muito obrigado, viu? São os correspondentes Sociedade e é o que eu disse, é o esforço da empresa, da nossa diretoria executiva, para trazer os melhores profissionais para você, ouvinte de Sociedade. Hoje nós temos 7 correspondentes. Egivaldo Lima, região metropolitana de Salvador, Érica Gomes, oeste do estado, Gilvan Rodrigues, centro-norte, Feira de Santana, Juli Neves, sul do estado e também extremo sul, ela fica com a base de Ilhéus, Karine Paixão, região norte, falando de Juazeiro, Luciano Reis, lá do Agreste, né? Setor de Alagoinhas, e aí pega parte da linha verde, também parte do lado de cá, e ainda tem Rafael Lacerda, direto de Brasília, trazendo meio mundo de informação para você. E se é informação que você quer, o Senado Federal, e a Evelyn Teixeira trouxe essa notícia, logo no início do programa, o Senado Federal aprovou o projeto de lei 727/2026, que autoriza mulheres a utilizar spray de pimenta para fins de defesa pessoal. A proposta, de autoria da deputada federal Gorete Pereira, segue agora para a sanção do presidente Lula. E eu lembro bem desse projeto. Eu estava apresentando aqui o programa Seu Caminho, aqui na Sociedade, às 18 horas. E foi quando eu soube desse projeto. Aí ele ainda ia para votação. Eu disse: deixa eu entrevistar essa deputada. Quando eu fiz o contato com a assessoria, o gabinete disse: ela era suplente e deixou de ser ontem, porque a atual voltou ao cargo, então ela deixou de ser deputada. Mas o processo continuou, o projeto, e hoje virou lei através do Senado, né? A Câmara já aprovou, o Senado já aprovou, e agora o presidente Lula é quem vai canetar dizendo sim ou não. Pelo texto, o porte do equipamento vai ser permitido para mulheres a partir de 16 anos, mas o comércio será controlado por critérios de idade e antecedentes criminais. A comercialização do spray vai ter regras distintas para menores de idade. Jovens de 16, 17 anos só vão poder adquirir o produto mediante autorização formal de um responsável legal. Pra quê? Pra ninguém ficar na escola brincando de spray, jogando no olho do colega e também no olho da professora, né? Essa é a grande preocupação. Agora, aqueles caras, os tarados, aqueles caras que não aguentam ver, que gostam daquele negócio de... Como é o nome daquilo? É passar junto, não é roçar, não. Roçar fica feio, né? É passar junto, é sei lá, grudar, sei lá o quê. Como aconteceu lá no metrô, que o jovem de 22 anos, que jogador de futsal, que não sei o que lá. Rapaz, a menina... Aí, com spray de pimenta, a mulher vai poder se defender e não vai comer reggae de ninguém. São 8 horas 38 minutos em Salvador. Érica Gomes, Oeste do Estado, correspondente Sociedade.
3: Militares do 2º Batalhão de Operações Litorâneas dos Fuzileiros Navais da Marinha do Brasil realizaram no último dia 28 na Ilha da Canabrava, em Bom Jesus da Lapa, no Oeste Baiano, um exercício de adestramento voltado para operações ribeirinhas. A atividade teve como objetivo aperfeiçoar a capacitação da tropa em técnicas, táticas e procedimentos para atuação em rios e áreas ribeirinhas. Durante o treinamento, os militares executaram exercícios de deslocamento em vias fluviais, desembarque ribeirinho, patrulhamento, reconhecimento, comunicações, coordenação operacional e apoio logístico. Segundo a Agência Fluvial da Marinha em Bom Jesus da Lapa, a ação também visa ampliar a prontidão da tropa para missões de apoio humanitário e coordenação com autoridades locais, garantindo respostas eficientes em diferentes cenários. Sou Érica Gomes, correspondente da Rádio Sociedade no Oeste da Bahia, Luiz Eduardo Magalhães. 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
0: Ó, é o seguinte, eu tô aqui recebendo telefonema do querido Buga de Pojuca. Esse Buga de Pojuca, de Catu, esse Buga de Alagoinhas, esse Buga de Salvador, é uma figura, viu? Amigo do nosso querido Carlos Índio Paiacan e amigo de Noel Tavares também. Ô Buga, dá um abração em Dona Janice, tá bom? Dá um abração no filhão Bruno e que Deus continue abençoando a sua família e abençoando essa turma toda de Catu, Pojuca, Lagoinhas e tudo mais. Um abraço, Buga, obrigado mesmo pelo carinho, receba o abraço da Rádio Sociedade. E ele dizendo pra mim, Noel, a partir de agora em Pojuca e tudo quanto é lugar, é Rádio Sociedade da Bahia 97.9 FM e não tem mais nada pra ninguém. Vai, meu Brasil querido! Agora são 8 horas 40 minutos em Salvador.
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0: Agora faltam 15 para as 9.
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0: Tô aqui da Sociedade 8h45, é pra lá que eu vou.
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0: O Thiago Costa, com você.
2: Oi, Noel, tô de volta e vou atualizar o motorista sobre a Avenida Caribe. Mais cedo eu falei de um acidente, situação já resolvida, o tráfego já tá fluindo muito bem, é um bom caminho para quem tá saindo aí agora da Estrada do Coco e precisa acessar a Paralela. Agora fique atento você que tá lá no final da Paralela e precisa chegar no Rio Vermelho, evite seguir pela CM Guatemi, isso porque no elevado do BRT na altura do Parque Bela Vista tem registro de ocorrência. A melhor escolha é subir o viaduto Nelson Daia, pegar Tancredo Neves, Magalhães Neto e depois completar pela Avenida Manuel Dias da Silva. 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Segue daí, Noel.
0: Tá certo, meu velho, muito obrigado. Esse é Thiago Costa, como sempre, comunicação brilhante, trazendo a informação de primeira do trânsito aqui para você, ouvinte Sociedade. 8h46. 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
0: 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Agora são 8 horas e 50 minutos em Salvador. Vamos a Brasília. Rafael Lacerda é correspondente Sociedade.
4: O Senado Federal aprovou o projeto de lei 727 de 2026, que autoriza a comercialização, a aquisição e a posse de aerossol de extratos vegetais para a defesa pessoal de mulheres. O texto aprovado em votação simbólica segue para a sanção presidencial. A proposta estabelece regras para a comercialização e o uso do dispositivo, além de prever penalidades administrativas para quem utilizá-lo fora das hipóteses previstas em lei. Pelo texto, mulheres com mais de 18 anos poderão adquirir o aerossol. Entre 16 e 18 anos, a compra dependerá de autorização expressa dos responsáveis legais. Os estabelecimentos comerciais deverão manter por 5 anos o registro simplificado com a identificação da compradora. O projeto determina que o aerossol seja de uso individual e intransferível e proíbe a utilização de substâncias com efeito letal ou toxicidade permanente. As especificações técnicas e de segurança serão definidas em regulamento do Poder Executivo. Quem utilizar o dispositivo de forma indevida poderá receber uma advertência, uma multa de 1 a 10 salários mínimos, apreensão do produto e proibição de nova aquisição por até 5 anos, sem prejuízo das sanções penais e civis cabíveis. Em caso de reincidência, a multa será aplicada em dobro. A proposta também cria o Programa Nacional de Capacitação em Defesa Pessoal e o Uso de Instrumentos de Menor Potencial Ofensivo para Mulheres. A implementação ocorrerá de forma gradual, também conforme regulamentação do Poder Executivo. Aqui é Rafael Lacerda, diretamente de Brasília, e eu volto com vocês no estúdio.
0: Tá certo, Rafael, muito obrigado, viu? E aquilo que a gente fala, o espargidor tá aí, Lula é quem vai bater o martelo. Vamos agora esperar o que é que vai acontecer. 8h52 em Salvador, ouvinte Sociedade, ouvinte comentando sobre o próximo jogo do Vitória. Vamos nessa!
5: Rádio Sociedade da Bahia, um abraço. Aqui é Mestre Jovem do Arenoso do Beru. Próximo jogo, Vitória vai dar 7-1 desse time que ganhou para a Costa do Marfim. 7-1. Um abraço aí a toda bancada da Rádio Sociedade da Bahia, 102 anos de resistência. Um abraço.
0: Ô, meu amigo, muito obrigado pelo carinho. Pato Roco de Nazaré manda mensagem pra mim de novo. Bom dia, meu amigo Noel. Você é meu irmão, rapaz. Ô, Pato, cadê Patinho? Manda um abraço pra Pato Júnior. Joga uma bola, meu irmão. Vamos lá. Ele diz, mandando novamente, Noel, um abraço. Noel, ô, Noel, mande um alô pra Zé Mota, da farmácia, e para Dona Zélia, a esposa de Zé Mota, na farmácia em Nazaré das Farinhas. Ó, Noel, estamos aqui na fila do Ferry Boat, viu? De volta pra Nazaré. Muito obrigado, tô aqui ouvindo você, o sonsaço alto e todo mundo do Ferry Boat acompanhando. Valeu, Pato Roco. São 8h53 em Salvador. Cadê mais ouvinte de Sociedade? Ouvinte falando.
6: Oi, bom dia. Meu nome é Sandra, né? Eu tô fazendo um apelo aqui à Rádio Sociedade que a cadelinha da Silvana, que é a dona, ela fugiu, o nome dela é Maia, foi vista no dia 24/6, na última vez, a rua 11 de maio, na Ribeira, uma vira-lata dócil, cor preta, pequeno porte. E aí fazemos um apelo aqui a vocês, que nos ajude, né, por favor, para quem encontrou a cadelinha, o contato da dona é Silvana, né, vamos dar Silvana, e o contato é 9866-4266. Então agradecemos a todos a compreensão, que ela está sofrendo muito, a dona, com essa perda, a perca da cadelinha. Ok? Muito obrigado e tenha um bom dia. Agradecemos vocês da rádio.
0: Vamos ajudar, hein, gente? Quem puder ajudar, ajuda, tá bom? Por favor, quem encontrar essa cadelinha é só fazer o contato. Por favor, nada de trote, porque o sentimento é duro, viu? Daqui a pouco tem o Conexão Sociedade, tem Evelyn Teixeira por aqui e Jéssica Smetak também chega já. 8h54 em Salvador, mais 30 segundos, ó. O Noel, tem aqui, ó. Noel, esse aqui é o quê? Flávio Rocha, de Itacaré. Pra chegar a Itacaré, uma das opções é pelo Ferry Boat. Chega lá na ilha, pega um carro e tal e segue. Mas ele diz, ontem Entrei na fila do ferryboat às 11 horas da manhã e só cheguei do outro lado quase 16:04 da tarde. E o ferryboat Dorival Caymmi, que leva o dobro de carros em relação aos demais, estava atracado. Como pode isso, Noel? Ô, Noel, um abraço para você, Noel. Ah, Noel, mande um abraço também para minha irmã, Juliana Rocha. Flávio Rocha de Itacaré mandando esse aviso, né? E a gente deseja que tudo melhore com o sistema ferryboat. Para fechar, ouvinte Sociedade.
7: Boa, aqui é o filho dela. Ela tá no Hospital Roberto Santo, a UPA de Roberto Santo. Ela tá internada lá. Aí ela tá na sala vermelha. Ela não pode receber visita, mas no mar não pode ficar ninguém lá, porque o estado dela é grave, isso é um pouquinho grave.
0: Pronto, já entendi tudo. A regulação é 49.41.059. Esse senhor está falando sobre dona Zorilda Silva de Jesus. Está na UPA do Hospital Roberto Santos e precisa de transferência para UTI em algum hospital. O curioso é que o Roberto Santos tem UTI e a UPA fica exatamente na frente do hospital. Na frente, assim. Quem está pelo canal do YouTube, tá me vendo aqui fazendo sinal. A UPA do Roberto Santos fica exatamente na frente do hospital. Mas não é só atravessar a rua e dizer, abre alas aí para eu transferir o paciente. Não, tem que seguir um protocolo. Então a gente pede à Secretaria Estadual da Saúde que dê uma olhadinha nessa regulação 4941059 em nome de Zorilda Silva de Jesus. Ok? Missão cumprida, um abraço para o nosso querido Gleidson Tavares, gerente de programação da Rádio Sociedade. E aí eu lembrei que Gleidson, de lá de Cajazeira, estava me mandando uma mensagem, mas depois sumiu aqui e eu terminei não vendo mais. Aqui, Gleidson. Ah, bom dia, Noel, meu amigo, ligado. Esse é Gleidson lá da Fazenda Grande 3, é o mesmo Gleidson de Serrinha. Já passou pela ronda escolar, meu irmão, e fez um trabalho excelente. E assim, a gente agradece, né? A você, ouvinte Sociedade, obrigado pelo carinho da audiência. Tá chegando Conexão Sociedade. Daqui a pouco tem Jéssica Smetak, mas também tem Evelyn Teixeira. Tá chegando agora Pastor Bruno Albuquerque e a reflexão do dia. Bahia e Brasil! Bom dia!
8: Que Deus abençoe, que o Deus da aliança ilumine a sua quarta-feira. É momento de oração, vamos falar com Deus e eu tenho certeza que essa oração vai renovar as suas forças e vai te dar a disposição para ter um dia iluminado. Prepare aí o seu copo com água, o nosso já está aqui preparado. Vamos falar com Deus. Senhor nosso Deus e nosso Pai, em nome de Jesus, o Senhor é um refúgio bem presente nos momentos de aflição e de tribulação. O Senhor conhece, o Senhor sabe os problemas, as adversidades que cada pessoa tem enfrentado. E se o Senhor não estender a tua mão, meu Pai, se o Senhor não estender o teu braço poderoso, quem é que vai fazer isso, meu Pai? Não há ninguém que possa fazê-lo. Então, nesse momento, eu te peço, meu Pai, venha tocar nessa pessoa que está doente, que está agora, talvez, acamada, ou essa pessoa tem um familiar que está assim, e ela está sofrendo junto com ele. Meu Deus, ajude essa família. Ajude essa casa, ajude esses entes queridos, meu Pai. Eu suplico a Ti, por favor, opere o milagre, faça, Senhor, a Tua obra acontecer, para que essa pessoa tenha paz. Tem gente que não tem conseguido dormir à noite, tem pessoas que não têm sossego, em casa é um tormento, ela vai para o trabalho é um tormento, na rua tem gente dirigindo agora com a cabeça quente. Oh, meu Deus, ajude essa gente, ajude esse povo, e ao beber desta água, essa pessoa receba a energia que vem de Ti. Se você crê, meu amigo, e recebe essa luz, diga aí: eu o recebo, e beba com fé desta água. Graças a Deus. Eu tenho certeza que Deus iluminou você. Um grande abraço e até lá. Deus abençoe a todos.
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1: 9:06.

0: Teixeira.
1: Olá, muito bom dia. Tá começando o seu Conexão Sociedade aqui na Rádio Sociedade da Bahia. Hoje, 1º de julho, mais um mês começando, novos desafios, novas oportunidades e quero você comigo aqui até o meio-dia. Calma que Jéssica Metac já está chegando. Enquanto isso, a gente segue aqui na programação com muita informação, muita entrevista. E claro, né, estou ao lado do melhor, do jornalista Noel Tavares. Bom dia.
2: Rapaz, estou com moral.
1: Tá, sempre.
2: Um abraço, Evelyn. Bom dia a você, ouvinte e sociedade, mais uma vez. Estamos aqui firmes e fortes e notícia é o que não falta hoje e sempre. E como sempre, a Rádio Sociedade mandando tudo de primeira para você.
1: Exatamente, Noel. E a gente já começa falando de algumas notícias, né? Amanhã, 2 de julho, a independência aí da Bahia. Como vai estar a questão da operação do transporte público para quem vai acompanhar, mas também quem segue aí com o trabalho. E vamos ter também notícias, vamos ter entrevista às 11 horas com a médica Vânia, que vai falar sobre a questão do Alzheimer em idosos, que tem como diferenciar uma questão de demência com Alzheimer. Isso você confere durante a programação.
2: É, eu tô vendo aqui, dando uma paqueradinha nos sites e também, claro, a gente não pode esquecer do sociedadeonline.com. Aí tem uma manchete dizendo assim: gigante dos supermercados anuncia a abertura de nova loja de 40 milhões de reais. Eu só não consigo entender, eu ia dizer Jéssica, viu? Eu só não consigo entender, Evelyn. Ananias, um abraço, meu irmão, bom dia. Eu só não consigo entender por que que abre tantas lojas, são supermercados, são hipermercados, são atacados e a gente não vê baixar o preço. O preço está sempre lá em cima. Um quilo de feijão está R$8 e alguma coisa. Um pacote de macarrão, R$3,50. O quilo da carne, R$54, ô moço. Por favor, aí eu cheguei em Lauro de Freitas para comprar, eu disse, ó, me dê um quilo dessa carne aí, por favor. Tava lá escrito 52. Aí, por favor, me dê cortada. É 56.
1: Uma assim.
2: Ainda me respondeu, 56 se cortar em bife. Se for inteiro é 50, não, 52, isso. 58 em bife. Aí disse, ó, uns não cobram para cortar, para já entregar com bife. O de cá cobra, ainda faz questão de falar com grosseria. Então, eu não vejo o preço baixar, mas eu só vejo aqui, gigante dos supermercados anuncia a abertura de nova loja de 40 milhões de reais e tudo caro, dona Evelyn Teixeira.
1: E para atualizar ainda nossos ouvintes, vamos dar um giro com os nossos correspondentes, porque Rafael Lacerda, de Brasília, já está com a gente. Oi, Rafael, bom dia.
3: Muito bom dia, Evelyn, muito bom dia, Noel, bom dia você, ouvinte, sociedade. Agora, 9:09 aqui na nossa capital e trago notícias para vocês do Supremo Tribunal Federal. Olha só, foi votado pela liberação dos penduricalhos. Né? Esse aqui é um benefício concedido, né, para quem não está familiarizado com esse termo. O que que acontece, Noel e Evelyn? O penduricalho, né, eles são uma série de benefícios, né, até mesmo valores indenizatórios para o funcionário servidor público, especialmente os magistrados, né, procuradores e também os ministros ali da justiça. Então, existe um teto salarial que é estabelecido a partir do presidente da República e os penduricários são valores que correm por fora desse teto, né? São valores que podem ser somados no salário total. Então, o Supremo Tribunal Federal, esse mesmo Supremo que já tinha votado pela limitação desses penduricários, entrou em votação novamente para a liberação, desta vez com algumas regras. Ficou em 6-4, né? A última, quem consolidou os votos foi a ministra Carmen Lúcia, que votou ontem pela decisão desse voto. E o que que acontece, né? Os critérios do pagamento dessas verbas para os magistrados, como eu falei, ficou fixado ali, Noel, em 35% do teto, o que corresponde, né, ao valor da remuneração dos ministros do Supremo. Como eu falei, atualmente está mais ou menos em R$46 mil. Esse entendimento aí, Noel e Evelyn, os penduricários, eles se limitariam a mais ou menos R$16.200, né? Então, esses 35% que eu falei, eles chegam até esse valor. Nesse desfecho dessa votação, por exemplo, algumas das restrições que tinham sido impostas, elas passam a ter um novo modelo de funcionamento. Entre elas, precisa ser autorizado, né, pela CNJ, o Conselho Nacional de Justiça ali do Congresso, precisa também são modelos, por exemplo, de férias indenizatórias, até mesmo de plantões para os juízes. Tudo isso corresponde aos penduricários que eles podem receber a partir desse momento, né? Como eu bem disse, também foram 6-4, né? Eles se dividiram, na verdade, né, os ministros, né? Uns queriam uma abrangência um pouco mais ampla para a votação desses penduricários e os outros votaram por essa decisão que foi aqui venceu, né, com 6 votos, de ser algo um pouco mais limitado, né? Não, as regras não equivalem a qualquer coisa, né? Tem regras a serem seguidas para receber esses valores. Mas, assim, não deixa de surpreender o valor que vai ser recebido, né? Até R$16.000 em penduricalhos para os ministros, aprovado ontem no Supremo Tribunal Federal. Volto com vocês no estúdio, Evelyn e Noel.
1: Ô Rafael, isso significa mais dinheiro para os juízes, não é mesmo? Esse é o seu ponto de vista?
3: Com certeza, Evelyn, com certeza. Como eu falei, né? Eles recebem um salário e além disso, o salário que já é o teto, né? E além disso, eles agora podem receber também essas bonificações, né? Esses benefícios. São valores indenizatórios, são valores de férias, né? Retroativas, férias que não foram remunerados, né? Então eles podem receber esse valor ainda, tudo isso somado na folha de pagamento deles e a partir de agora com essa nova votação que foi autorizada e foi aprovada pelo Supremo Tribunal Federal. Meus amigos, uma boa terça-feira, uma boa quarta-feira para todos nós, né? Que Deus nos abençoe, volto com vocês no estúdio.
2: Tá certo, muito obrigado, Rafael. Existe o teto, é o máximo que quem é o que o servidor deve receber. Ponto, tá aqui o teto, daqui não pode ultrapassar, como salário. Mas o tal dos penduricalhos, que são as gratificações e tal, por exemplo, se o teto, se a lei diz um servidor do judiciário não pode receber mais do que R$40.000 de salário, pronto, tá aqui, R$40.000 é o salário dele, não pode ser mais do que isso, mas vem as gratificações e é isso que o STF libera. Chega a 100, 200 mil, seja lá quanto for, e aí eles recebem porque entra como gratificação. Ó, se tá dando é porque entendem que merecem, é direito deles. Eu não tô aqui para tirar o dinheiro de ninguém. Agora eu gostaria que todos trabalhassem muito mais, principalmente o judiciário. Evelyn.
1: Agora vamos para a Feira de Santana porque Gilvan Rodrigues está na área. Oi, Gilvan, bom dia.
0: Bom dia, Evelyn, bom dia para você, Noel, bom dia para o nosso ouvinte que nos acompanha aqui na Rádio Sociedade, uma ótima manhã para todos, um ótimo dia. Olha, aqui na Princesinha do Sertão, estou dando uma volta aqui pelo centro, o tempo está fechado aqui, está nublado, realmente hoje o dia amanheceu chovendo aqui, a previsão é de que há expectativa de novas pancadas de chuva durante o dia aqui na nossa querida Feira de Santana. Agora a gente vai falar sobre um homem que teve um mandado de prisão cumprido pela Polícia Civil na cidade de Serrinha. De acordo com as investigações, ele é suspeito de envolvimento na morte de uma idosa de 79 anos, O crime ocorreu em janeiro deste ano, além de uma tentativa de homicídio contra outros dois homens, um de 29 anos e outro de 47. A mulher, como eu falei, morreu no local, enquanto os dois homens conseguiram escapar, eles foram socorridos para uma unidade de saúde. À época ainda, um homem de 23 anos foi preso em flagrante por participação no crime. As investigações ainda apontam que o homem preso abandonou a motocicleta durante a ação criminosa, durante o mandado de busca e apreensão domiciliar foram apreendidos um veículo, aparelhos celulares, uma pistola, além de munições, cartões bancários, dinheiro em espécie e porções de cocaína. E a principal notícia, talvez, dessa prisão é que o investigado, ele também é apontado como integrante de uma organização criminosa com atuação no município. Vale destacar que, infelizmente, a gente vem tendo algumas cidades aí com essas organizações criminosas cada vez se alastrando e a polícia, mais uma vez, fazendo o seu trabalho, Noel, Wesley, volto com vocês.
1: Valeu, Gilvan. Mais uma operação aí, né? A Polícia Civil na ação para combater esse crime, né?
2: É interessante, Evelyn, é que a gente vem se queixando, a gente se queixa da violência e tal, mas a gente vê a polícia nas ruas. A gente vê as operações acontecendo. Então, ao mesmo tempo que, em que os crimes acontecem, em que os bandidos colocam as asinhas de fora, a gente vê também o trabalho da polícia partindo para cima e botando ordem na casa.
1: Exatamente. Olha, Noel, o presidente Lula está na Bahia hoje para participar do ato que marca aí o avanço das obras da Ponte Salvador Itaparica, uma das maiores intervenções de infraestrutura prevista para o estado. Lula vai participar da cravação da primeira estaca da estrutura em Veracruz, etapa simbólica aí do projeto que entrega o novo programa de aceleração do crescimento. Com 12,4 quilômetros de extensão, a Ponte Salvador Itaparica é considerada uma das principais obras de mobilidade em andamento na Bahia e prevê a implantação do sistema rodoviário Ponte Salvador Itaparica. Durante essa agenda, também será assinado um protocolo de intervenções para viabilizar a transferência de recursos federais destinados aos aportes públicos do projeto. Além disso, a agenda termina aqui em Salvador às 7 horas da noite com a reabertura do novo teatro Castro Alves. Após a conclusão da terceira etapa das obras de requalificação, o equipamento cultural volta a receber o público com intervenções de modernização e reestruturação. Aí ele vai participar da questão da Ponte Salvador Itaparica e 7 horas da noite ele vai estar aqui em Salvador para participar da reabertura do TCA.
2: Salvador vem passando por um período de grandes obras. Salvador e também o interior do estado. Ontem, por exemplo, houve o evento em Camaçari sobre a Policlínica. Há o evento de Alagoinhas do Hospital Regional e foi dito até que teria a presença do presidente Lula. O VLT já foi a primeira fase, né? Uma parte já foi inaugurada. Existe a outra parte que é ali na Estrada do Derba, que as obras estão em pleno vapor. E agora, mais uma notícia sobre a Ponte Salvador Itaparica, que muita gente ainda acredita que não vai sair, outros acreditam que vai sair, e eu prefiro apostar que a gente vai ter esse equipamento implantado, construído e sendo usado. A informação que tem é que o presidente Lula iria participar dos festejos do 2 de julho amanhã, mas foi orientado pela sua assessoria e pelos médicos a não cair nessa multidão, a não fazer esse esforço. Então, a visita de Lula à Bahia se resume ao dia de hoje, ao evento da Ponte Salvador Itaparica e também a inauguração do Teatro Castro Alves.
1: Exato, não. Ainda puxando esse gancho sobre a questão do transporte público e do 2 de julho, né? Quem pretende aí utilizar o metrô durante o feriado da Independência da Bahia, celebrado amanhã, poderá contar com o funcionamento normal do sistema. A operação será mantida das 5 horas da manhã até meia-noite, sem alterações na programação em razão da data comemorativa. O esquema vai contar aí com o reforço da frota de apoio nos terminais de integração da Lapa, Pirajá, Acesso Norte e Águas Claras. Entre 6 horas da manhã e 8h30 da noite, para ampliar a oferta de ônibus sempre que houver aumento da demanda. A operação também inclui alterações temporárias nos itinerários de diversas linhas de ônibus, além da implantação de pontos especiais de táxi e mototáxi para facilitar o deslocamento do público, Noel.
2: Você falou em táxi, eu lembrei do querido Maurício Taxista, esse joga muita bola na Fazenda Grande 3 em Cajazeiras. O evento de amanhã começa cedo, 6 horas da manhã já tem meio mundo de gente na Lapinha, essas pessoas prontas para fazer a caminhada até a prefeitura, até ali o largo, como é o nome, Tereza Batista, ali em cima, Terreiro de Jesus, é a primeira parte do cortejo, da Lapinha até o Terreiro de Jesus, pela manhã, 9 horas mais ou menos, 9h30, esse evento é encerrado ali, à tarde, a partir das 2h, o cortejo sai novamente da prefeitura e vai até o Campo Grande, onde tem o caboclo, onde a imagem do caboclo e da cabocla são colocados lá no Campo Grande, e que vem aquele ditado, lembra quando o Vitória perde? O Vitória não é o Bahia não, né? Quando o Vitória perde, ele diz assim, vai chorar no pé do caboclo. É por isso que tem esse ditado, quando se trata ali do Campo Grande, Éber.
1: E a Rádio Sociedade vai se fazer presente lá para fazer a cobertura completa, né, do 2 de julho.
2: Com certeza.
1: Você acompanha tudo aqui na nossa programação. Bora ali? 9h20.
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1: Evelyn Teixeira. Estamos de volta com o seu Conexão Sociedade até meio-dia com muita informação. Calma que Jéssica Smetak já está chegando. A partir das 10 horas ela já está aqui com a gente. Enquanto isso, você segue aqui com a gente com muita informação, entrevista e, claro, na informação dos nossos correspondentes. Olha, eu recebi uma pergunta aqui do nosso ouvinte sobre a previsão do tempo para amanhã, para quem vai curtir aí o 2 de julho. Quem pretende aproveitar o feriadão da Independência da Bahia aqui em Salvador deve preparar o guarda-chuva. A previsão do clima tempo indica que o período entre amanhã e domingo vai ser de sol entre nuvens e pancadas rápidas de chuva em todos os dias. Amanhã os termômetros devem variar entre 22 e 27 graus. A previsão é de sol com algumas nuvens e chuva rápida durante o dia e à noite com 91% de chance de chuva. Na sexta-feira, a máxima cai para 26 graus. O dia será de sol entre nuvens e chuva passageira, enquanto a noite deve ter tempo firme, previsão de 92% de probabilidade. A gente vem aí de uma semana com muita chuva, um tempo instável, chove, às vezes faz sol, então prepare seu guarda-chuva, porque amanhã vai chover e quem vai curtir, né, os 2 de julho desde manhã cedo, esteja preparado. E os servidores e usuários do Centro de Referência de Assistência Social de Itapuã, aqui em Salvador, foram vítimas de um assalto. Dois homens invadiram a unidade, renderam as pessoas que estavam no local e fugiram, levando pertencentes e pelo menos 6 vítimas. Ninguém ficou ferido e não houve necessidade de atendimento médico. A ação foi registrada por uma câmera de segurança instalada no imóvel. As imagens mostram o momento em que a dupla entra no prédio, aborda os presentes e deixa o local após o roubo. De acordo com as gravações, apenas 2 suspeitos estavam armados. O caso foi registrado na 12ª Delegacia Territorial. A Polícia Civil informou que realiza diligências para identificar e localizar os autores do crime. Já temos correspondentes, Ananias? Ainda não? Então vamos seguir aqui com o nosso sociedadeonline.com, que você lá pode conferir as principais informações e também nos seguir nas nossas redes sociais e também no nosso canal do YouTube, Rádio Sociedade da Bahia. Olha, o Senado aprova o projeto de lei que autoriza a compra, a posse e o uso de spray de defesa pessoal por mulheres. A proposta aí segue agora para a sanção do presidente Luiz Inácio Lula da Silva. Quero saber agora de você, nosso ouvinte, o que é que você acha, principalmente mulheres, o que é que você acha aí dessa nova proposta do spray de pimenta para a defesa pessoal. Pelo texto, mulheres maiores de 18 anos poderão adquirir o produto para adolescentes entre 16 e 18 anos. A compra dependerá de autorização dos responsáveis legais. O projeto também estabelece que o spray seja de uso individual e proíbe substâncias com potencial letal ou que possam causar aí danos pertencentes à saúde. a substância aí com potencial letal e as especificações técnicas será definida pelo Poder Executivo. A proposta ainda prevê punições para uso indevido do equipamento, incluindo advertências, multa e até 10 salários mínimos, apreensão do spray e a proibição de nova compra por até 5 anos. A gente vê aí vários casos de importunação sexual, como teve aqui no metrô também, uma moça que ele foi até solto, o Sawan foi solto, porque ele ejaculou em uma moça dentro do metrô. As pessoas que estavam no local, né, ajudaram ela, deram apoio, seguranças também do metrô deram apoio a ela, e a gente vê aí mais uma nova lei sendo acompanhada para ajudar as mulheres nesse momento delicado que infelizmente passamos todos os dias por essa situação. E ainda circulando pelas nossas notícias do sociedadeonline.com, ontem a Noruega, né, venceu aí Costa do Marfim, não foi, Ananias? Foi Costa do Marfim? Venceu aí Costa do Marfim e vamos no domingo, 5 horas da tarde, o Brasil aí vai jogar contra ele para ver como é que vai ser aí o mata-mata desse jogo. Enquanto, aproveitando, ele já chegou aqui no estúdio, Fabrício Cunha, como é que você tá, meu irmão, para contar um pouco aí da expectativa do jogo de domingo, 5 horas da tarde, me conte mais.
9: Já sabemos o adversário, né? Bom dia para você, dia. Grande Evelyn Teixeira, amigos e amigas do programa Conexão. Pois é, rapaz, mais um dia de Copa ontem e conhecemos então o adversário da seleção brasileira nessa partida domingo às 5 horas da tarde, Brasil e Noruega, hein? Noruega venceu Costa do Marfim pelo placar de 2-1, conseguiu com o gol do Haaland ali resolver a partida, o Haaland que fez mais um gol na Copa do Mundo, né? 5 gols já no Mundial, só que depois a gente teve simplesmente Mbappé, né? A França atropelou a Suécia 3-0 com 2 gols do Mbappé. E a gente vai conferir então o Bola na Rede.
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9: Manda pra mim que eu mato no peito, boto no chão. Mais uma vez, bom dia, minha amiga Evelyn Teixeira, Noel Tavares, amigos e amigas do programa Conexão, chegando com as informações do futebol aqui no nosso Bola na Rede, pra falar

0: A decisão, tudo bem, seria em solo norte-americano, mas a decisão foi outra, né? Então o México joga até essa próxima fase em casa, porque junto com os Estados Unidos e Canadá são os anfitriões, né? Mas tem todo um caminho ali na tabela do campeonato. E a partir das quartas de final só tem jogo em solo norte-americano. Então o México, se chegar às quartas de final, vai ter que jogar já em solo norte-americano. Antes disso, tem contemplado, né, toda a mística do estádio Azteca, e ontem venceu o Equador pelo placar de 2-0, garantindo a sua classificação. Tivemos outros jogos, né? A gente comentava aqui antes da minha entrada oficial no Bola na Rede, né? A França conseguiu vencer a Suécia pelo placar de 3-0 e também avança. A França assombrou, brincava ali com os amigos que amam o futebol, Evelyn, ali Ramon Santana, Carlos Augusto, Gleidson Tavares, essa turma boa da bola ali. E a gente falava o quanto essa França tá forte, né? O Mbappé simplesmente ontem parecia que tava jogando videogame ou com crianças. Eu lembrei, né, pra quem é mais saudoso, o nosso público tem de várias idades e muita gente até já acima aí dos 35 anos. O videogame, cara, ali da época de 2002, 2003, a gente tem um Ronaldo fenômeno, sim, né, que ele voava no campo, assim, a gente não conseguia, sim, outros jogadores, né, outros players, né, outros jogadores do game, eram bem abaixo do Ronaldo, e o Mbappé parecia isso ontem. O primeiro gol foi de brinquedo, né? Só atropelando todo mundo, driblou todo mundo, deu uma bomba no alto.
1: Ele faz sozinho, nem precisa da equipe.
0: O que foi aquilo, cara? Eu fiquei assustado com a França. 3-0 em cima da Suécia. Eu acho que é a única seleção que tem demonstrado aquilo que anteriormente a gente imaginava é a França. O resto tá tudo ali no mesmo bolo. A Argentina tem o diferencial do Messi, mas a França é quem coletivamente, individualmente, vem mostrando realmente futebol, eu diria até assombroso, né, para os outros que estão observando essa poderosa França. O outro gol foi do Barcola, né, os dois gols do Mbappé, a França avançando por 3-0, e como eu disse, né, mais cedo tivemos a classificação da Noruega para cima da Costa do Marfim com o gol do Haaland. O que é que a gente vai ter hoje, minha amiga Evelyn Teixeira? Vamos lá, 1 da tarde, vai estar rolando o Esporte Mais, hein? A gente vai estar acompanhando em tempo real. Inglaterra e Congo, às 5 horas, Bélgica e Senegal, e às 9 da noite, Estados Unidos, a principal anfitriã do torneio, contra a Bósnia-Herzegovina. E claro, a gente olha em tudo, ao meio-dia no Esporte Mais, tem um Copa Sociedade 97.9 rumo ao Hexa.
1: Valeu, Fabrício. E agora eu quero saber sua expectativa aí pra domingo, porque a gente só tá pensando agora em domingo. O que é que você acha? Será que a gente vai conseguir... Porque é um jogo de mata-mata, não
0: é
1: isso?
0: É mata-mata. Perdeu, vai pra casa. Eu acho que a seleção é a favorita, mas a Copa do Mundo é um torneio onde várias surpresas acontecem. A gente viu que a Alemanha já tá fora, perdeu no Paraguai nos pênaltis. A Holanda tá fora, o Marrocos tem uma equipe forte, mas em termos de tradição, a Holanda é muito mais tradicional. Então o Brasil tem que tomar cuidado, porque a Noruega tem esse atacante espetacular que é o Haaland, né? Então, assim, além disso, tem o Odegaard também, que é um jogador espetacular no meio campo. Então a Noruega, assim, é um time que tem alguns talentos individuais. Eu acho que a defesa é um pouco fraca, o Brasil pode explorar essa fragilidade do time norueguês, mas eles têm armas para vencer a gente. E aí são, eu acho que quem gosta de futebol concorda, da prateleira ali mais ou menos, sabe, onde estavam Bélgica em 2018 e Croácia em 2022. No europeu de segunda prateleira, com bons talentos individuais. Então o Brasil precisa lembrar do que aconteceu nas últimas duas Copas e tratar esse jogo como uma decisão de campeonato, porque a Noruega, repito, tem armas para vencer o Brasil, mas acho que o Brasil vence. E se conseguir colocar em campo toda a sua potência com o Vini Júnior, né, com a entrada do Endrick, né, com o Matheus Cunha que tá jogando muito, com o Rayan, eu acho que o Brasil consegue vencer até por uma margem ali, 2-0, 3-1.
1: Depois da sua fala, eu tô confiante agora. Porque a gente venceu o Japão, isso pra mim já foi...
0: O Japão era bem forte, né? Mas também uma seleção de segunda prateleira. O Brasil teria... Assim, no contexto histórico, da mesma maneira que a Alemanha tinha obrigação de vencer o Paraguai, o Brasil tinha obrigação de vencer o Japão, sabe, Evelyn? Uhum. Estaríamos tratando agora como uma das maiores tragédias da história da Copa, tirando o 7-1, que não, sim, tem como comparar com nada, né? Mas assim, então assim, a gente tinha que passar como a gente tem que passar da Noruega. Só que a Noruega é um filme parecido com aqueles que a gente já viveu e perdemos. Sim. 2018 contra a Bélgica e 2022 contra a Croácia. Então vamos tomar cuidado, mas tô confiante. Vamos, é a seleção, sim, brasileira rumo ao Hexa.
1: Valeu, Fabrício.
0: Beijo, Evelyn. Tamo junto, amiga.
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1: De volta aqui com o nosso Conexão Sociedade, você que está nos ouvindo aí no trânsito, o Thiago Costa está com a gente para atualizar sobre o trânsito. Oi, Thiago, bom dia.
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1: Oi, Evelyn, bom dia para você, bom dia para o ouvinte do Conexão Sociedade, uma excelente quarta-feira a todos. Eu vou começar atualizando o motorista sobre a BR-324, isso porque em direção à capital baiana ainda tem um pouquinho de retenção entre Santo Antônio do Rio das Pedras até a próxima Águas Claras. O trecho agora é menor, então não vale mais desviar. Quem está saindo de Simões Filho e vai para o Acesso Norte, a BR é uma boa escolha. Onde o tráfego está bem carregado agora é na Estrada do Coco, em direção à capital baiana, entre o Cajê e Tinga. Quem está vindo de Abrantes e precisa chegar na paralela, a dica é cortar pela Silvana de Chaves e seguir pela Estrada do Trabalhador. 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Segue daí, Evelyn.
2: Valeu, Thiago. Daqui a pouco ele volta aí trazendo mais informações sobre o trânsito. Enquanto isso, vamos dar o giro ainda com os nossos correspondentes, porque Julie Neves de Ilhéus está com a gente.
3: Boa tarde. Bom dia, Evelyn. Bom dia, Maior Tavares. Já está eu assistindo. Boa tarde. Dito isso, o governador Jerônimo Rodrigues entrega nesta sexta-feira, às 15h, a primeira etapa da BA-649, rodovia que estabelece uma nova ligação entre os municípios de Ilhéus e Itabuna pela margem direita do Rio Cachoeira. Nesta fase, será liberado um trecho de implantação e pavimentação em concreto betuminoso usinado acute, além das obras de ar correntes e especiais executadas ao longo da rodovia. Com cerca de 18 quilômetros de extensão, a BA-4649 foi planejada para ampliar as opções de deslocamento entre as duas maiores cidades do sul da Bahia. A expectativa é que a nova via contribua para distribuir o fluxo de veículos e reduz aí a sobrecarga da BR-415, que é o principal corredor entre Ilhéus e Itabuna, especialmente nos horários de maior movimento. O projeto provê ainda a construção de 4 pontos e 1 viaduto, estruturas voltadas para aumentar a capacidade da rodovia e oferecer aí mais segurança aos usuários. A entrega dessa primeira etapa integra aí o cronograma de execução da obra, considerada uma das principais intervenções de infraestrutura viária em andamento no sul do estado. 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Volto com vocês.
2: Valeu, Júlia. É uma inauguração muito importante, né, para o município de Ilhéus e também de Itabuna, no litoral sul da Bahia, né, Júlia?
3: Exatamente. A gente sabe que em horários de pico, feriados prolongados, a BR-415 fica super congestionada, tem um fluxo muito grande de motociclistas e veículos. Então, a gente agradece e a nossa expectativa é que venha diminuir aí o fluxo na BR-415 e melhorar aí a mobilidade urbana.
2: E agora me conte aí rapidinho como está a previsão do tempo aí onde você está em Ilhéus.
3: Olha, Evelyn, o tempo aqui está instável. A nossa expectativa é que amanhã, dia da independência da Bahia, o sol venha aparecer para a gente aproveitar o feriado e pegar aí a praia. Mas já choveu aqui na cidade e continua aí o tempo estável e a previsão ainda é de chuva ao longo do dia.
2: Muito obrigada, Júlia. Daqui a pouco ela volta aí trazendo mais informações sobre Ilhéus. E olha, um homem que era procurado pela justiça foi preso na tarde de terça-feira na nova rodoviária de Salvador, no bairro de Águas Claras. O suspeito, identificado como Jailson de Jesus Silva, tinha um mandado de prisão em aberto pelo crime de roubo. De acordo com a Polícia Militar, a prisão foi realizada após um trabalho de inteligência conduzido pelo Comando de Policiamento de Apoio Operacional. Em parceria com a Polícia Rodoviária Federal, as equipes localizaram o homem no terminal rodoviário e efetuaram a abordagem. Após a verificação dos dados, os policiais confirmaram a identidade do suspeito e constataram a existência do mandado de prisão expedido para ele. Já temos correspondentes? Érica já está com a gente. Daqui a pouco, Érica, de Luiz Eduardo Magalhães, está com a gente para trazer informações. E olha, a Polícia Militar da Bahia encerrou hoje a sexta edição da Operação Força Total, que contabilizou aí ao longo do primeiro semestre de 2026 217 prisões em flagrantes e 139 armas de fogo apreendidas e 106 mandados de prisão cumpridos em ações realizadas nos 417 municípios baianos. Segundo o balanço da corporação, a CESFAR fases da operação também resultaram em ocorrências com apreensão de drogas e na recuperação de veículos com restrição de furto ou roubo. A estratégia foi baseada no reforço do policiamento ostensivo, aliado ao uso de inteligência e análise criminal para direcionar o efetivo às áreas de maior incidência de crimes. Bora ali?
0: 9h39. 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

0: 9h43.
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0: Estamos de volta com o nosso Conexão Sociedade. Eu tenho que me acostumar com essa vinheta. Eu não me acostumei ainda. Vamos agora para Luiz Eduardo Magalhães, porque Érica Gomes está com a gente. Oi, Érica. Bom dia. A Érica ainda não está com a gente, não? Pronto. Então vamos atualizar aqui nossos ouvintes, porque os proprietários de táxis comuns e especiais de Salvador já podem se preparar para a vistoria anual obrigatória promovida pela Secretaria Municipal de Mobilidade. A campanha terá início no dia 6 de julho e até dia 30 de setembro. É o período que os veículos deverão passar aí pela inspeção necessária para a renovação do alvará da circulação. A principal novidade desta edição é a extinção do calendário escalonado utilizado nos anos anteriores. Desta vez, não haverá divisão por datas específicas, numeração de cadastro ou final do alvará. Durante todo o prazo da campanha, qualquer autorizado que esteja com alvará válido poderá solicitar a vistoria no momento que considerar mais conveniente. O procedimento começa de forma online por meio da plataforma Salvador Digital. Após realizar a solicitação, o permissionário receberá a autorização para encaminhar o veículo a uma das instituições técnicas licenciadas, credenciais pela CEMOB. Ela já está com a gente na área? Ainda não? Ainda atualizando sobre a questão do táxi, nesses locais será realizada a inspeção veicular, etapa indispensável para a renovação anual da autorização de funcionamento dos táxis da capital baiana. E agora vamos para Edivaldo Lima, que está com a gente da região metropolitana de Salvador. Oi, Edivaldo, bom dia.
3: Oi, Evelyn Teixeira, bom dia, gostei da vinheta, bom dia para você, bom dia para o ouvinte da Rádio Sociedade em 97.9 FM. Uma baleia jubarte de aproximadamente 8 metros de comprimento foi localizada morta na faixa de areia na praia da Gamboa, em Vera Cruz. O tamanho do animal chamou a atenção de moradores, pescadores e turistas. Técnicos ambientais estiveram no local colhendo amostras para avaliação. Devido ao tamanho e peso do animal, ele foi enterrado na faixa de areia da praia. Foi necessária uma máquina pesada e de grande porte para a abertura da vala. Os técnicos disseram que este procedimento está previsto no protocolo de encalhe de animal costeiro. A medida reduz riscos à saúde pública, além de minimizar impactos ambientais. A presença desses mamíferos no litoral baiano é um fenômeno comum e esperado nesta época do ano. Todos os anos, as baleias jubarte realizam uma longa jornada migratória das águas geladas da Antártida rumo à costa da Bahia, buscando águas quentes da região para se reproduzir. Evelyn Teixeira.
0: Valeu, Edivaldo. Daqui a pouco ele volta aí trazendo mais informações da região metropolitana. E Fabrício Cunha já está na área novamente. Oi, Fabrício.
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4: 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Beijo, Evelyn.
0: Beijo, Fabrício. Até daqui a pouco. E agora vamos para Luiz Eduardo Magalhães, porque Érica Gomes está com a gente. Oi, Érica. Bom dia.
6: De Sociedade da Bahia. Hoje eu estou com o superintendente de trânsito, Adriano Silva. Adriano, conta pra gente sobre o convênio, né, que tem a Prefeitura de Luiz Eduardo Magalhães com a PRF e como que é feito esse trabalho nas nossas rodovias.
7: Então, primeiramente, bom dia, né, a todos os ouvintes da Rádio Sociedade. Esse termo de cooperação técnica, ele é nada mais do que um trabalho compartilhado entre a Prefeitura de Luiz Eduardo Magalhães, através da Sudrans, com a Polícia Rodoviária Federal, onde um trecho de 27 quilômetros do perímetro urbano pode ser registrado ocorrências pelo órgão federal, como também pelo órgão municipal de trânsito, né? Então, as autuações podem ser feitas de forma compartilhada. Por que isso? Antes o cidadão, ele tinha muita dificuldade, né? Principalmente porque o posto fiscal mais próximo aqui da nossa cidade fica a 90 quilômetros, que é a nossa cidade de Barreiras. Então, eu particularmente, que tenho 15 anos de trânsito, já teve caso de a gente ver um sinistro de trânsito e ficar aguardando ali 1h30, 2 horas para uma viatura vir até de Barreiras até aqui. Então, pensando nisso, para dar mais rapidez no atendimento ao cidadão, foi feito esse termo de cooperação técnica, né? Então, a gente registra a ocorrência. Hoje, quando a PRF também vem na nossa cidade, ela faz o que nós chamamos de recolhimento administrativo. Por exemplo, você foi flagrado pela PRF aí, conduzindo com o vidro fumê proibido. Aí, em vez de você ir lá em Barreiras e mostrar o seu veículo que já sanou a irregularidade, você vem até a Secretaria de Segurança, nós fazemos todo o procedimento aqui e eles liberam de lá. Então, esse termo de cooperação nada mais é do que uma forma de facilitar e dar mais rapidez ao serviço que o cidadão precisa do órgão federal e também do órgão municipal de trânsito.
6: Volto com você, Evelyn.
0: Ô, Érica, pergunta ao nosso entrevistado sobre os principais desafios assim, da mobilidade urbana aí no município.
7: Então, o nosso principal gargalo que nós temos aqui é porque é uma cidade de polo agrícola, né? É a capital do agronegócio, então nós temos aqui uma frota de veículos pesados muito grande, né? Disputando espaço aí com carros pequenos, né, motocicletas. E hoje o grande fenômeno também da nossa cidade são os veículos chamados autopropelidos, né? Porque na grande maioria são conduzidos por menores de idade que ainda não tem expertise, nem experiência de estar no trânsito, disputando justamente espaço com esses veículos que eu acabei de citar, né? Veículos grandes. Então hoje é o nosso maior problema, mas a nossa cidade também ela investe muito em mobilidade urbana. Nós somos a cidade que tem a maior extensão de ciclovia, né? São mais de 9 quilômetros de ciclovia. Eu desafio qualquer cidade da região da Bahia ter, se juntar todas as cidades, não tem a mesma quantidade que nós temos aqui. Então, assim, nós temos sim grandes desafios, porque é a cidade que mais cresce na Bahia, é a terceira do Brasil, e com isso a gente também acaba melhorando. Eu sempre falo o seguinte, que trânsito é um cobertor curto. Quando você cobre as pernas, você deixa a cabeça descoberta, mas nós estamos preparados para isso e a gente tenta atingir realmente esses locais que dão mais problemas. Por quê? Porque a segurança no trânsito tem sempre o primeiro lugar.
6: Adriano, tem uma informação muito relevante, que é a quantidade do... O próprio secretário costuma falar que é, né, uma pequena tropa. O quanto a pequena tropa de Luiz Eduardo se empenha aqui no trabalho da cidade, né? Fala um pouco, para quem não conhece esse trabalho, a atuação dos agentes de trânsito.
7: Para você entender, né, nós somos 25 agentes de trânsito e toma conta de uma cidade que tem uma frota de quase 100 mil veículos, né? Como o secretário João Paulo sempre fala, é uma tropa pequena no número de pessoas, mas grande em ações. Então, a gente consegue sim atender, fazer uma melhoria. Nós temos várias coisas que o Eduardo Magalhães oferece, que cidades de maior porte oferecem. Por exemplo, nós temos aqui um portal de trânsito, onde o cidadão ele registra uma ocorrência, Érica, totalmente pela casa dele, no conforto, pelo celular, pelo site. Ele pode consultar também se o carro dele tem multa de trânsito. Ele pode estar tendo esse contato. Por isso que o nome já é Portal do Cidadão. Então nós tentamos aqui de toda forma fazer um serviço menos burocrático possível para que o cidadão ele realmente tenha os impostos voltados para ele de forma de que segurança no trânsito, facilidade e comodidade. Logicamente que nós queremos que a cidade seja um exemplo também nas ações de trânsito, né? Que as pessoas respeitem, tenham educação no trânsito, porque a vida nós só temos uma. E quando você perde ela, você vai entrar na estatística e na lembrança, se eu pudesse fazer diferente. Mas nós temos um trabalho muito sério. Eu tenho certeza que cada dia que passa nós iremos acompanhar o crescimento do nosso município com o quê? Educação no trânsito, segurança acima de tudo.
6: Sou a Érica Gomes, correspondente da Rádio Sociedade da Bahia no Oeste, Luiz Eduardo Magalhães. Rádio Sociedade é 97.9, notícia com credibilidade. Volto com você, Érica.
0: Muito obrigada, Érica, pelas suas informações. E agora vamos para Juazeiro. Karine Paixão está na área. Oi, Karine, bom dia.
8: Bom dia, Evelyn, bom dia a toda essa audiência incrível aí no Conexão Sociedade. Olha, eu trago agora uma informação do senhor do Bonfim. Uma ação da Companhia de Emprego Tático Operacional do 6º Batalhão da Polícia Militar resultou na apreensão de armas, drogas, munições e dinheiro no distrito de Igara, na zona rural do município. Segundo a Polícia Militar, a checagem ao local ocorreu após a polícia ser acionada, né? A informação é de que estava vendo solturas e espadas, e lembrando o passado, né? Aí, de fogos de artifício, enfim, está proibido a soltura ainda na cidade de Rio do Bonfim. Está havendo toda uma tratativa em relação à regulamentação, a um espaço adequado, inclusive, para soltura desse tipo, né, aí de fogos de artifício. Entretanto, a polícia foi acionada. Ao chegar no local, o homem tentou fugir para o interior da residência, esse homem que está aí ali soltando a espada, né, e deixou cair uma arma de fogo durante a fuga. Ele foi alcançado e abordado pelos policiais. Outro homem que estava no imóvel também foi detido, e aí durante essa busca dentro do imóvel, a polícia militar apreendeu 2 revólveres, mais de 70 munições de diferentes calibres, cerca de 130 gramas de maconha e cocaína, 2 balanças de precisão, 6 celulares, uma máquina de cartão, cartões bancários,
9: além da quantia de R$ 2.430 em dinheiro. E, de acordo com a ocorrência, o proprietário da revista informou que o material pertencia a um homem conhecido pelo apelido de Babilônia. Os dois suspeitos e todo o material apreendido foram encaminhados à Delegacia de Polícia Civil. A motocicleta, usada por um dos envolvidos, também foi removida por apresentar irregularidade no licenciamento. As investigações seguem na cidade para saber, né, maiores ramificações acerca do uso e tráfico de drogas, né, dentro daquela região. De Juazeiro, com informações do Norte Baiano para a Rádio Sociedade da Bahia, que agora é 97.9 FM, informação com credibilidade, carinho e paixão.
0: Muito obrigada, Karine. Daqui a pouco ela volta também trazendo informações ainda mais de Alagoinhas, ou de Juazeiro. E agora vamos para Alagoinhas com o Luciano Reis. Oi, Luciano, bom dia.
10: Oi, Evelyn Teixeira, bom dia, bom dia, bom dia para você, Evelyn, bom dia, Noel Tavares, bom dia, ouvintes do Conexão da Rádio Sociedade da Bahia, que agora é 97.9 FM. Olha, Evelyn e Noel Tavares, com o objetivo de ampliar o debate sobre a garantia de direitos e estruturar de forma integrada o combate à violência contra a população da terceira idade, Alagoinhas, por meio da Secretaria de Desenvolvimento Social, promoveu na Câmara de Vereadores a culminância das ações do Junho Violeta, a campanha Junho Violeta, dedicada mundialmente ao enfrentamento da violência contra a pessoa idosa, ganhou um cronograma extensivo de atividades ao longo de todo o mês, incluindo o lançamento de uma cartilha informativa e mutirões de conscientização nos bairros. As ações foram planejadas para atuar na identificação e a desnaturalização da violência. O evento contou com a participação da delegada de polícia Simone Moutinho, a atual diretora de valorização profissional da Superintendência de Prevenção à Violência, CPREV, que ministrou uma palestra focada em direitos e cidadania. Embora o evento marque o encerramento das atividades temáticas do mês de junho, a rede de proteção funciona de forma contínua durante o ano inteiro. A diretora de Políticas para as Mulheres e Direitos Humanos da Secretaria de Desenvolvimento Social, Sedes de Alagoinhas, Elbenia Ramos, detalhou que a articulação une os equipamentos de assistência social aos de saúde para alcançar uma cobertura mais eficiente. A Rádio Sociedade da Bahia agora é 97.9 FM, informação com a mesma credibilidade sempre, direto de Alagoinhas, para a Rádio Sociedade da Bahia, Luciano Reis, Evelyn Teixeira e Noel Tavares.
0: Muito obrigada, Luciano, pelas suas informações. E ela já está aqui na área, viu? Ela já está aqui no estúdio, preparada, porque a partir das 10 horas, Jéssica Smetak já está aqui na bancada. Enquanto isso, vamos de trânsito?
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0: Tiago Costa, com você.
12: Oi, Evelyn, estou de volta e atualizando o motorista sobre a Estrada do Coco, isso porque em direção à capital baiana ainda tem retenção entre o Cajia e Tinga e está atrasando aí o caminho do motorista. Você que está saindo de Portão e precisa chegar na paralela, ao se aproximar do hospital, corte logo pela Silvana de Chaves e siga pela Estrada do Trabalhador, que tem melhor fluidez e vai chegar com mais facilidade. Em direção ao litoral só tem pontos de intensidade, agora não vale o desvio, é um bom caminho para quem está na paralela e segue para Vilas de Abrantes. 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Segue daí, Evelyn.
0: Valeu, Thiago. Bora ali? 10 horas e 1 minuto.
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2: Agora 10 horas e 5 minutos.
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2: Conexão de volta do intervalo e agora eu tô de volta também aqui com o comando do Bahia. Oxe, Bahia no Ar, viajei. Conexão Sociedade. Eu tava lá em cima numa reunião com a equipe do Bahia no Ar para entregar um jornal ainda melhor para vocês. E aí, Evelyn Teixeira, com todo o talento dela, ela segurou aqui o programa para eu cumprir esse compromisso lá em cima. E um bom dia para você. Como é que estamos, hein? Mês de julho, hoje é dia primeiro, mês novo pela frente. Já passamos da metade do ano. O tempo tá passando voando. Deus nos proteja, nos abençoe, nos oriente nesse novo mês que se inicia hoje. E é isso, gente. Quero a participação, quero as mensagens. Já tem participação aqui no nosso WhatsApp, porque a Evelyn chamou mais cedo. Quero saber como é que tá o seu bairro, a sua cidade. Qual denúncia que você traz pra gente, porque o Conexão Sociedade está aqui pra isso, para resolver. Você que tá pelo trânsito também, motorista de aplicativo, taxista, rodoviário, participe, me conte, porque já já tem outros áudios aqui no ar. Amanhã é dia de 2 de julho, viu? 2 de julho, independência do Brasil na Bahia, vamos falar sobre isso hoje, sobre a estrutura de segurança, de mobilidade. Já vou te antecipar esses detalhes para você saber direitinho de tudo. E hoje, gente, vamos ver e ouvir a história de vida de Isaac Matos. E eu convido você que está no YouTube também a acompanhar a Rádio Sociedade da Bahia no YouTube. É uma história de vida de um homem de 31 anos que viveu o lado obscuro dos jogos, dos vícios, do endividamento e até que ele perdeu tudo, né? Ele se afundou nesse mundo e perdeu tudo. E quando uma pessoa perde tudo, significa que ela deixou de ter vontade de viver, deixou de ter amor à própria vida. Isso significa também perder a própria família. Isaac perdeu a própria família e os prejuízos são inúmeros. E ele contou que ganhou algumas apostas, mas também perdeu muito. E até perdendo, tinha momentos em que a vontade era só de jogar. Ele estava viciado, ele estava consumido por aquele vício, né? De achar que depois de uma perda ele ia apostar de novo e ia, quem sabe, recuperar tudo que havia perdido. E o termo vício descreve uma dependência física ou psicológica de um padrão de comportamento caracterizado pela perda de controle e pela busca compulsiva por algo, mesmo quando a pessoa já conhece as consequências negativas. Isaac, ele estava viciado nos jogos. Cassinos, baralho, dominó, bets, o que você imaginar. Ele precisou ter pulso para não entrar, não conseguiu resistir, acabou entrando e viu a vida dele ser devastada. Mas ele conseguiu dar a volta por cima. E a gente vai ver agora essa história de vida no Conexão Sociedade.
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5: Estão nos anúncios, nas redes sociais, nos intervalos dos jogos. A febre das bets promete diversão, emoção e ganho rápido. Mas existe um lado que não aparece nos comerciais. O lado das dívidas, das mentiras, das famílias desesperadas. Dentre elas, a de Isaac.
6: Nunca bebi, nunca fumei, mas eu tinha esse vício. Foi quando estourou as bets no Brasil, né? Aí eu lembro que da primeira vez que eu joguei, eu ganhei R$1.500. E aquilo pra mim foi muito bom, porque eu não precisei ralar pra ganhar. E comecei a jogar cada vez mais, porque eu achava que tinha um controle, né? Até porque eu jogava e ganhava. Mas também eu perdia, só que minha mente não dizia que eu estava perdendo. Por mais que eu perdesse mais do que eu ganhava, eu sempre estava por cima. Eu sempre estava no controle.
7: Você se achava um bom jogador?
6: me achava. Então eu apostava cada vez mais, né? Aí fui pro futebol, eu fui pro cassino, do cassino eu fui para as roletas, fui depois para esse aqui, que é muito conhecido, né? Que é o chamado Tigrinho, que foi aí que eu perdi muito dinheiro. Eu lembro que uma vez o meu salário caiu e eu gastei quase todo. Eu não lembrei do aluguel, não lembrei do alimento em casa, eu não lembrei que tinha as contas para pagar.
7: Ele não demonstrava ser o que ele era. Então, quando eu peguei celular, fui vendo o histórico, e aí eu vi os acessos das apostas online. Então ali, acabou, fiquei decepcionada. Quando ele pegou o salário dele e gastou, que eu perguntei, falei, cadê seu dinheiro para pagar o aluguel, para comprar os alimentos? Ele falou, eu gastei. Eu falei, como assim? Não. E agora? Aí eu comecei a pagar. Então, eu fui me sobrecarregando ao ponto de pagar tudo dentro de casa. Então, o dinheiro que ele pegava era só para o vício dele e o meu era para manter a casa. Então, isso eu fiquei sobrecarregada. Aí chegou um ponto que eu descobri que eu estava grávida. Então, eu pensei, agora ele vai tomar a responsabilidade, porque com um filho é responsabilidade. Só que aí não foi assim. Ele piorou mais ainda, porque ele pensou que ele ia ganhar. Ele disse, olha, Bruna, eu tô quase ganho o jogo. Tá faltando só um time.
6: Verdade.
7: Pra mim ganhar era R$1.000. Eu falei bem assim, pode desistir, você não vai ganhar esse bilhete. Porque eu sei, porque se você ganhar, você vai voltar a jogar novamente. E nesse dia ele perdeu, ele disse, tá vendo, você ficou me agorando, eu não ganhei o bilhete por causa de você.
6: Eu dizia sempre pra ela, você tem que me apoiar. Você é minha esposa. Eu ganhando ou perdendo, você tem que me apoiar. Se eu já tenho todas as cargas negativas lá de fora, que não quer que eu ganhe, o dono da banca não quer que eu ganhe, não. Ainda tem você contra mim. Desse jeito eu não ganho, não. Aí eu começava a comparar ela com outras mulheres, entendeu? Ó, fulana de tal, mulher de fulano de tal, apoia ele, pô. Fulano só anda ganhando.
7: Então, a gente discutia bastante em relação a isso, porque eu queria que ele parasse de jogar. Falei, não dá. Então, ou a gente se resolve hoje, ou a gente vai se separar hoje. E eu falei, você vai ter que parar. Não dá pra continuar mais com você assim.
6: E eu lembro que eu disse o que pra você? Se você quiser se separar de mim, eu vou no cartório agora. Então a gente vivia numa situação, pode-se dizer, dois trabalhadores vivendo na miséria. Como eu via que a plataforma não aceitava o CPF de terceiros, aí eu peguei seu CPF e fiz um cadastro, né? E através desse cadastro, eu consegui entrar nas bancas, fazia o jogo, depositava com o seu dinheiro, do salário que você ganhava, né?
7: E pedia minha... Chegou o ponto de eu pedir minha facial para poder desbloquear o aplicativo, para poder ele começar a jogar mais em outras.
6: Até então eu abria conta no nome dela para eu poder ir jogando, porque eu achava que naquela outra banca eu tinha azar. Eu tinha azar nessa banca. Então agora que eu tô com azar nessa banca, eu vou para essa que eu vou ter sorte. Eu perdi controle sobre o jogo e, consequentemente, sobre todo o valor que eu tinha na minha conta. A ponto de perder dinheiro, a ponto de pegar emprestado com a agiota. E eu cheguei ao ponto de pegar e fazer de tudo para sair da empresa que eu trabalhava, para pegar aquele dinheiro para poder manter esse vício. Só que foi o contrário. Eu peguei aquele dinheiro, eu lembro na época, R$10.000 eu peguei. E esse dinheiro foi todinho pro vício das bets.
7: Eu fui pegar o celular para conferir o saldo. E quando eu fui ver, não tinha mais nada.
6: O que mais me marcou foi quando eu abri o armário. Desculpa. Eu abri o armário e... Perdão, pastor.
8: Fica à vontade.
6: Eu abri o armário e não tinha nada para comer. E minha filha, ela sempre gostava de lanche, né? E eu não tinha como dar para ela naquele momento, né? Porque todo o dinheiro que eu pegava era para jogo. Isso foi desencadeando em mim uma depressão, uma síndrome do pânico que eu peguei. Eu não podia ver uma moto, que eu pensava que os caras estavam vindo me matar. Eu me vi numa situação que a única coisa que eu queria era dar cabo daquele sofrimento. E eu imaginei assim, imaginava comigo. Se eu morrer, eu não vou precisar mais pagar minhas dívidas. Nesse dia eu estava tão perturbado, com a minha mente tão destroçada, que eu peguei uma corda, coloquei no telhado e quando eu ia tirar minha minha própria vida, aí ela apareceu.
7: E ele não estava em si, ele estava descontrolado, ele ficava me olhando assim, ele não estava em si.
6: Eu só lembro que ela estava tentando me reanimar. Por que você está fazendo isso? E aí eu respondi para ela, eu não sei.
5: No auge do desespero e com o casamento abalado, Bruna encontrou uma oportunidade inesperada ao ser convidada para uma reunião exclusiva para mulheres.
7: A reunião do Alta Ajuda, né, do Godwild, me ajudou muito porque eu comecei a me enxergar, de fato e de verdade, porque outra hora eu não conseguia ver o que havia, o que faltava dentro de mim. Então foi aí que eu entendi que eu precisava lutar por mim, porque eu só vivia em prol dele.
6: Então ela começou a ser amável, ela já era uma boa mãe, mas começou a ser uma mãe melhor, uma esposa melhor. Foi a mudança dela que me chamou a atenção. E eu cheguei para ela, Bruna, eu vou mudar. Porque eu vi que não é justo. Aí ela, o que que não é justo? Eu disse, não é justo eu ter uma mulher de Deus do meu lado e eu ser todo perturbado. Eu cheguei na virada do ano de 2025, na vigília da virada, duas coisas me chamaram a atenção. Era a Santa Ceia. E a segunda, Fogueira Santa de Israel, o último dia. O pastor pregou naquele dia, ele disse, antes que você se batize nas águas, você tem que primeiro se arrepender. Então, eu cheguei para Deus e fui sincero. Meu Deus, eu não tenho nada. Eu estou todo quebrado, falido, desfacelado, destruído. Mas eu tenho essa vida velha. Não vale de nada. Mas me dê uma chance. Porque até hoje eu não te conheço. E eu me lembro que no último dia, que era o dia da Fogueira Santa de Israel, eu fiz a minha Fogueira Santa. Eu sacrifiquei toda a minha vida. Eu apostei tudo naquele momento. Eu apostei tudo. Eu deixei tudo ali. Ali eu senti paz, alegria, força, que eu nunca tinha recebido antes. E, consequentemente, eu vim, me batizei nas águas e dia 28/1 aconteceu algo extraordinário. Nesse dia minha esposa saiu e eu fechei todos os cômodos da casa e fui buscar o Espírito Santo. Tamanha era a minha sede de receber o Espírito Santo. Eu fui sincero naquele dia. Disse, meu Deus, se eu não receber o Espírito Santo, eu vou voltar para os vícios. Eu sei que eu não sou digno de chegar na tua presença e dizer, eu mereço o Senhor, porque eu não mereço. Eu sou miserável. E naquele momento, quando eu buscava, eu senti uma força, uma certeza que eu não estava só, uma certeza absoluta que nunca mais eu estaria só. Eu fui liberto ali naquele mesmo momento dos vícios, não só do vício das bebidas, mas também da pornografia. Eu me libertei de mim mesmo. A gente começou a participar das palestras da terapia e eu comecei a aprender algo que eu não aprendi antes. Eu me tornei um melhor pai, eu me tornei um bom marido para ela. Eu comecei aquela pessoa que gastava todo o dinheiro na Beth, começou agora a pensar na família.
7: Ele recebeu o Espírito Santo e eu também tenho o Espírito Santo. E hoje eu posso dizer que eu sou feliz, porque hoje não falta nada. Hoje ele me ama, hoje ele deixou tudo.
6: Eu não consigo me reconhecer. Eu era uma pessoa totalmente diferente da pessoa que eu sou hoje. Tudo graças ao Espírito Santo. E, consequentemente, participando do Intelimer, a gente hoje está sempre aprendendo e inovando dentro do nosso casamento.
2: você entende como a porta para um vício, ele pode destruir, ela, melhor dizendo, essa porta pode destruir toda uma vida, uma relação familiar, o gosto por viver, afunda a pessoa em depressão, e quanto mais você se afunda, mais é difícil de sair. Tem coisas que você não pode dar o primeiro passo para se envolver, sem ter uma cabeça boa para isso. As bets são um grande exemplo disso. Você vê a publicidade ostensiva nos campos de futebol, nos grandes campeonatos, nos outdoors pela cidade. A sedução tá ali, do lado, te chamando, te chamando. E aí, tem que ser forte para não se seduzir. Tem que ter um coração firme, um propósito, uma fé para não se seduzir. Então é cassino, é jogo de aposta, é baralho, dominó. Seja lá qual jogo for, é preciso ter pulso para não entrar. E se entrar, não é fácil conseguir se livrar de tudo isso. A gente viu nessa história de vida de hoje. Mas o próprio Isaac Matos contou o que é que mudou a vida dele. 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E vamos nessa, seguindo com o nosso Conexão Sociedade. Já fizemos o nosso giro pelo interior do estado. Já já teremos aqui Matheus Giacomi, dando aqui os principais destaques do sociedadeonline.com. Evelyn Teixeira, que apresentou a primeira hora do programa, ela vai falar sobre o encontro MediaCom Bahia, encontro importantíssimo de agências de publicidade, veículos de comunicação online, impresso, todas as formas de comunicação reunidas nesse comitê para fortalecer o compromisso perante a sociedade. Teremos também hoje aqui no estúdio Vânia Aguiar, doutora Vânia, psiquiatra, professora da Faculdade de Medicina, para falar sobre depressão em idosos e como essa depressão é confundida com envelhecimento ou como Alzheimer. Vamos falar sobre esse assunto hoje ainda. Programa movimentado. Bora pro intervalo e eu volto com muito mais para vocês. São 10h22.
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0: Agora são 10h24. 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Cris Cambuí quer casar. Ela vai casar. Ela veio aqui no estúdio da Rádio Sociedade dizer que quer casar. Adorei. Quem é o homem? Von. Von? Esse nome é nome de galã. É Ivan Berg. Ivan Berg, Von. Olha, rapaz, Ivan Berg tá com uma mulher apaixonada por ele. E você é apaixonado por ela também? Von. Ele tem que ser, retribuir esse amor todo. Deus benza os casais apaixonados que têm sonho de constituir família, né? Fazer história juntos. Tava falando pra Cris que na Bíblia tá assim, né? Que quando o casal ele se une, ele tem melhor paga do trabalho. É, claro, quando você casa, aumentam as despesas. Mas imagine se hoje você ganha 4 dígitos e seu marido ganha 4 dígitos. Quando vocês se casam, vocês ganham 5 dígitos. Se um ganha 5, outro ganha 5, é 10. Se um ganha 4, outro ganha 6, é 10. Ou mais, né? 8 e 8. E vocês multiplicam. Vocês somam força. O frio não é tão frio assim quando você tem alguém, né? Pra debruçar a cabeça, pra contar. Eu sou suspeita pra falar, porque eu acho o casamento a maior invenção, assim, do mundo. É sensacional. Casamento. Quem fala mal de casamento é porque é mal casado, não escolheu bem. Sabe, a gente tá na vida pra isso, né? Pra ser feliz, pra ter uma boa pessoa ao lado, pra construir, pra respeitar, pra consolar. E abençoado é quem tem esse privilégio. Tem que honrar. E vamos seguindo com as participações. Muitos áudios chegando aqui, ó. Justamente sobre o vício em jogos, que foi o assunto da nossa virada de bloco.
1: Bom dia, Jéssica.
0: Oi, meu amor.
1: Bom dia. Que bom que você já retornou na rádio. Faz falta, né? Que história, né? Essa de história de superação de vida, né? Sofrida, mas de luta. Ele buscou ajuda, ele conseguiu, né? E se livrou, né? Eu também tenho um irmão na família que também tem esse vício, na mãe dele aí, de jogo, esse negócio aí. Mas Deus está no controle, mas ele não quer ajuda. Mas é bom a gente buscar ajuda. Em primeiro lugar, buscar Deus, né? Buscar direção, pedir a direção para Deus, colocar seu joelho no chão e pedir a Deus. Que Deus liberta a nossa fé. Liberta, né? Que Deus lhe abençoe, você e sua família, e dê um bom dia.
0: Amém, meu amor. Obrigada, viu, por sua participação. Mas não desista do seu parente que tá nessa situação, não. É, a senhora, como uma pessoa que fala muito de Deus, leve ele pra palavra, converse, porque uma pessoa que tá nessa situação, ela não tá feliz, ela realmente precisa de ajuda. E muitas vezes a gente lava as mãos, não, deixa lá, ele sabe o que faz da vida dele, já é maior de idade, quem tem filho grande é elefante, não. Às vezes só precisa realmente de um abraço, de uma mão estendida, sem julgamentos, apenas acolhimento. É, eu tava aqui no programa, deve ter uns 2 meses isso, eu entrevistei uma ativista dessa causa, né? Ela perdeu o irmão dela tirou a própria vida. Ele acabou com todo o patrimônio que ele tinha jogando. E assim, hoje virou a causa dela, pra ajudar outras pessoas. Ela luta contra as bets assim com todas as forças. É do luto pra luta. Ela usa essa frase. Me fugiu o nome aqui agora. Sobrenome Prats, sobrenome dela. Deus ajude, né? Que as pessoas consigam sair encontrando o apoio necessário. Vamos girando aqui pelas principais notícias do dia. Operação Força Total fechou o semestre com mais de 200 prisões e apreensão de 139 armas. Viu só? Aí tem gente que reclama da Força Total, dizendo que as blitz pela cidade atrapalham a vida da gente. Nada. Foi a 6ª edição, é praticamente uma por mês, né? Terminamos o semestre com esse balanço extremamente positivo. Além das prisões em flagrante e das armas apreendidas, foram cumpridos 106 mandados de prisão. E as ações aconteceram nos 417 municípios baianos. Não teve uma cidade que não recebeu visita da Força Total. Olha que coisa boa. Eu tava ontem passando por Ondina de carro. Aí eu vi assim as viaturas paradas. E claramente tinha um Gol branco na minha frente. Claramente ele tentou escapar da Blitz. Pena que a Blitz não foi um pouquinho antes do retorno. Deixaram o retorno descoberto. Aí o cara tava indo reto. Quando viu a viatura, ele virou pra esquerda.

0: todo o nosso estado mapeado. Parabéns à nossa Secretaria de Segurança Pública. E ainda falando desse trabalho da nossa polícia, a Civil apreendeu 400 quilos de fogos e pólvora após um incêndio numa área comercial aqui da Bahia. Foi lá na cidade de Paulo Afonso, no norte do estado. Imagino que são 400 quilos de fogos de artifício e pólvora ilegais confinados no espaço. Parece que o povo esqueceu, né, o que aconteceu naquela fábrica de Santo Antônio de Jesus em 2018, que 64 pessoas morreram naquela explosão. Entre as pessoas que morreram, crianças também, que estavam lá trabalhando ilegalmente em condições análogas à escravidão, sabe? Sendo exploradas, sendo submetidas a uma situação de risco. E teve essa apreensão dos fogos. Tem que haver fiscalização, sim, até porque as guerras de espada, a gente viu quantas guerras foram realizadas aí pelo interior e aqui na capital também, custando vida de pessoas, custando integridade de pessoas, como foi o caso do Tarcísio, o homem de 40 e poucos anos que acabou morrendo. Ele estava no interior soltando espadas, ele não resistiu ao ferimento. O bebê de 2 anos que foi atingido dentro de casa e o jovem Isaac de 18 anos que está neste momento no HGE e em estado gravíssimo em coma induzido porque ele foi atingido por uma espada no rosto. Ele, para conseguir respirar, ele está com uma cirurgia na garganta, foi colocado um tubo, um canal na garganta para que ele conseguisse respirar. Ele não pode se alimentar porque a boca dele foi destruída e é uma pessoa que já passou por cirurgia, outras cirurgias vão precisar ser realizadas e está lutando para sobreviver. É isso que acontece com fogos clandestinos, com práticas ilegais, como é a guerra de espadas. Está custando vida de inocente, está na hora de parar. Tem fiscalização? Tem, mas vai da consciência de cada um. Se não tiver fogo, se não tiver gente para produzir, para contrabandear a prova, não vai, é pólvora, não vai precisar de polícia para apreender nada. É da consciência de cada cidadão fazer a sua parte e pensar no bem coletivo. Se assim for, nem polícia a gente precisa para coibir essa prática. Mas já que existe, é polícia pra cima prendendo, polícia pra cima prendendo. E eu não esqueço do que aconteceu com esse Isaac. Quem soltou essa espada que atingiu o rosto dele? Quem soltou? Quem foi que quis matar? Porque quem acerta uma espada desse jeito é pra matar. E tem vídeos, tem muitas filmagens de todos os ângulos. Eu tenho certeza que a polícia vai conseguir identificar, porque essa mãe tá arrasada. Coitada dessa mãe. 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
1: 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Valeu, Jéssica.
2: Obrigada, Fabrição, eu te espero já já, meu irmão. E temos mais participações. Ô, meus amores, amo vocês comigo.
3: Bom dia, amigos. Olá. Da Sociedade José Valde Palestina.
2: Fala, meu irmão.
3: Por favor, dá avisar aí que tem 3 cavalos soltos na estrada aqui de Pirajá, subindo para Campinas, onde fica todas essas peças aqui. Próximo ao varejão tem um contêiner de lixo gigante. E tem 3 cavalos soltos aqui no meio da pista. E chovendo muito, tá muito perigoso aqui, viu?
2: Obrigada, viu, por sua denúncia. E aí as autoridades têm que chegar para recolher esses animais. Hoje eu falei de um acidente na BR em Vitória da Conquista, na 116. Foi exatamente isso. Um cavalo solto na pista, um motociclista veio, atingiu esse cavalo e morreu. É grave, gente, o que acontece com o animal solto. E não só cavalo. Você vai aqui por Salvador, você encontra porco, você encontra vaca, parece que Salvador virou uma fazenda, virou um sítio, não sei o que é, um chiqueiro também. E eu quero é ordem na nossa cidade. Cadê os donos desses animais para se responsabilizarem, para conterem esses animais? E na estrada, muitas vezes, tem animal que escapa. Tem animal que escapa, é normal acontecer isso. Mas tem animal que é largado para pastar. E aí, quando alguém morre, quem é que paga a conta? E quando o animal morre também, porque a vida do animal também importa? Quem é o responsável, sabe? Como é que tá a fiscalização disso? Então você que é motorista, motociclista, vai passar por Pirajá. Muita atenção, porque tem 3 cavalos soltos. E é fundamental que as autoridades vão lá pra resolver isso. Tá chovendo, é? É, não, e ainda tá chovendo, é verdade. Ainda piora o cenário por causa disso. Eu pensei que tava chovendo aqui na Federação. E outra, o tempo pode virar a qualquer momento. Já que a gente puxou esse assunto de chuva, é instabilidade para todo dia de hoje. A mínima tá em 23 graus, a máxima em 29. Pode me dar, Carlão, essa imagem aí do Porto da Barra? Essa galera da Altinha tá aí desde 6 horas da manhã, viu? É, falar com quem? Às vezes tá de férias, né? A gente pode nem julgar. Às vezes tá de férias, às vezes uma pessoa que largou o plantão 6 horas e foi jogar, né? Tá tendo de tudo. É, inclusive, esse ponto aí, ele é bem conhecido pelo local que a galera joga o futevôleizinho. Que massa, né? A turma da atividade física. Tá rolando, tá tendo. Queria? Anania, você joga?
4: Não.
2: Joga nada, só queria estar na praia mesmo, né? Menina, jogava muito futevôlei antes de engravidar. Eu conheci meu marido na quadra de futevôlei. Imagine você. Eu tenho muita gratidão ao futevôlei. Mais uma participação, vamos nessa.
5: Bom dia, Evelyn. Bom dia, Noel Tavares, Erval, motorista por aplicativo.
2: Oh, Erval, já sou eu.
5: Ultimamente, quando eu entro para fazer alguma compra, tá, em qualquer estabelecimento, ultimamente eu tô entrando com a câmera ligada, viu? Porque é a única prova que eu tenho. Porque se me tratar mal, realmente eu boto na rede social. Eu tô fazendo isso. Principalmente eu entrei numa determinada farmácia aí, faltando 7 minutos, e eles não atenderam, botei na rede social. Então, no caso aí de mercado ou açougue, a gente tem que... O protesto é isso aí, botar na rede social. Bom dia.
2: Oi. Eu não peguei essa discussão porque eu estava numa reunião, mas eu consegui interpretar tudo, viu, Erval? Hoje as empresas se pelam de medo de rede social. Uma reputação, ela pode ser completamente destruída em minutos. Porque um vídeo desse, quando viraliza... Ave Maria, é um compartilhando com outro, você perde controle, né? A situação, ela vai, né, se alastrando. Então, hoje, realmente, a rede social, ela é uma grande caixa de ressonância dos direitos do consumidor. Eu uso muito essa ferramenta, acredito muito nessa ferramenta, e além de rede social, a imprensa. Quando chega uma denúncia para a imprensa, esqueça tudo. Tenha certeza que as empresas batem o joelho de medo de jornalista na porta, de denúncia que chega. Quando tem, às vezes, que a gente recebe na TV, até lá no Taquitá também, consumidor, ah, eu comprei, não entregaram, prestador de serviço não cumpriu, etc. A gente só vai ligar, vem cá, recebi uma denúncia aqui, na mesma hora o problema é resolvido, a gente nem faz a reportagem. Muitas vezes é isso que acontece. Trânsito ao vivo, um beijo pra você, Erval, bora pra rua!
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2: Oi, Thiago, bom dia!
6: Pois vai estar aqui, bom dia pra você. Tô de volta, hein? Vou atualizar o motorista aí sobre a Estrada do Coco, isso porque tá começando a apresentar melhoras em direção à capital baiana, mas ainda tem um pouquinho de lentidão na aproximação em Tinga, só que não vale mais desviar. Você que tá saindo de Catu de Abrantes e vai agora pra São Cristóvão, a BA-099 é a sua melhor escolha. Em direção ao litoral norte, tá mais carregado na parte central e tá carregado até a região dos Atacados. Você que tá pela paralela e vai pra Vilas do Atlântico, pode acessar a rodovia, mas corte pela Avenida 2 de Julho e siga pela Luiz Tarquinho. 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
2: Agora 10h41.
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0: Agora 10h44.
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0: Conexão de volta do intervalo e Matheus Giacomi já com os destaques do Sociedade Online. O que é que tem de bom por lá, hein?
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0: Bom dia, Matheus.
3: Bom dia, Jéssica, bom dia para você que acompanha o Conexão Sociedade. Onda de calor já deixa mais de 1.000 mortos na Espanha. A forte onda de calor que atinge a Europa já provocou mais de 1.000 mortes e, segundo os dados divulgados pelas autoridades de saúde do país, o número foi registrado durante o segundo mês de junho, mais quente da história espanhola. As temperaturas ultrapassaram os 40 graus em diversas regiões, afetando principalmente idosos e pessoas com doenças crônicas. Além da Espanha, países como França, Itália, Portugal e Alemanha também enfrentam calor extremo e emitiram alertas à população. Especialistas afirmam que as ondas de calor têm se tornado mais frequentes e intensas em consequência das mudanças climáticas, aumentando os riscos à saúde e favorecendo incêndios florestais em várias partes da Europa. Para ler essas e outras notícias, acesse o site sociedadeonline.com.
0: Valeu, Matheus, eu te espero já já também, se tiver alguma atualização, mas permaneça aqui que eu tenho um negócio pra te contar, tá. Viu? Ó, já tem participação aqui, quem tá comigo, deixa eu ver aqui, bom dia, Lenilson, que tá na área, mande um beijo pra minha irmã Eliene e minha sobrinha Rita, que tá fazendo aniversário hoje em Iambupe, Bahia. Aí, obrigada, meu amor, por sua audiência, meninas, um beijo. Eu não consigo gravar o vídeo agora, mas pelo YouTube, se você entrar lá no programa no minuto de 10h46, você consegue pegar esse vídeo e compartilhar aí através do link. Entra YouTube Sociedade, Rádio Sociedade da Bahia, vai lá no programa Conexão Sociedade, que você vai ter a gravação desse beijo pra sua família, viu, Lenilson? Então, Lenilson, Deus abençoe você, a sua irmã também, Eliene, sua sobrinha Rita, que papai do céu coloque a mão sobre a família de vocês. E vamos seguindo aqui, pessoal, ó. Amanhã é 2 de julho, é o dia da independência do Brasil na Bahia. E os festejos do 2 de julho vão ter reforço no transporte e mudança também nas rotas das linhas. Se você vai para lá para celebração, vai para festa, muita atenção às mudanças, principalmente no transporte público e aos bloqueios das ruas. Para atender o aumento da demanda durante o 2 de julho, vai ter reforço na frota de ônibus, alterações temporárias em várias linhas e implementação também de pontos provisórios de táxi e mototáxi. Essa operação especial foi preparada pela Secretaria de Mobilidade, a CEMOB, e vai contar com ônibus de apoio nos terminais de integração da Lapa, Pirajá, Acesso Norte e Águas Claras, de 6 da manhã até 8h30 da noite. E vai ter desvios também de itinerários devido às interdições provocadas pelo cortejo cívico, que fica entre a Lapinha e o Campo Grande. Os ônibus de apoio vão ser acionados de acordo com a demanda. A operação também vai ter pontos provisórios de táxi e mototáxi na rua Saldanha Marinho, na Caixa d'Água, na rua João das Botas, no Canela. Essas alterações no transporte acompanham interdições do cortejo entre Lapinha e Campo Grande. A partir de meia-noite já de hoje vai ter bloqueio entre Lapinha e Praça Municipal. Várias linhas vão passar por itinerários alternativos. Por exemplo, as linhas com mudanças. A linha 1154-0403... que mais? Ave Maria. Oi, Terminal Acesso Norte Barbalho Macaúbas, Caixa d'Água Lapa, vai ter Conjunto Pirajá, Engenho Velho da Federação, Ribeira Barbalho Garcia, Cabula 6, Liberdade, Campo da Pólvora, Marechal Rondon, São Caetano Brotas, Estação Pirajá, Baixa dos Sapateiros, Boa Vista, São Caetano, Capelinha, Campo Grande, Fazenda Grande do Retiro, Lapa. Ah, mas é a cidade inteira, né? As linhas da cidade inteira aqui. Eu até li rápido para não passar o programa todo falando as linhas. Mas é isso aí. Fique atento porque tem essas interdições. Esse 2 de julho é um grande termômetro político porque é ano de eleições. E aí imagine como é que não vai ser o fuzuê, né? O empurra-empurra, todo mundo querendo aparecer, todo mundo querendo abraçar o povo, dizer que é o melhor. Então você que é eleitor, abre o olho e leva a criançada para a celebração, porque eu tenho sentido que a tradição está esfriando. E é a história do nosso país, que começou na nossa Bahia, foi o nosso povo que derramou sangue pela nossa independência, e isso precisa ser valorizado e passado para a nossa juventude. Você que é diretora de escola, coordenadora de escola, veja formas desses alunos participarem, não só através das filarmônicas, dos cortejos, mas quem sabe montar uma excursão, montar um grupinho, se organizar para que essa tradição se mantenha viva, viu? O que você quer, Ananias? Evelyn tá me chamando, é? Ah, vamos falar do MediaCon? O MediaCon, um evento maravilhoso que marcou a implementação desse comitê de empresas de comunicação, de publicidade. Isso fortalece o nosso compromisso com você, que é cidadão, com a prestação da melhor notícia, da melhor mensagem, sempre com credibilidade e compromisso com a verdade. Oi, Evelyn!
2: A Bahia passa a contar com uma nova representação para o setor de comunicação. Foi lançada aqui em Salvador a MediaCon Bahia, associação que reúne emissora de rádio e televisão com o objetivo de fortalecer o segmento, ampliar a representatividade institucional e incentivar a integração entre os veículos. O lançamento aconteceu no restaurante Silva, na Rua Chile, e reuniu autoridades políticas, representantes de emissoras, agências de publicidade, empresários e liderança da área, além do próprio presidente da MediaCon Bahia, Augusto Correa Lima, que conversou com a Rádio Sociedade sobre o objetivo do MediaCon.
4: Então, um grande objetivo é fortalecer esse segmento e criar uma força nos nossos negócios e fortalecer ainda mais. E agora o próximo passo, interiorizar o MediaCon, levar o MediaCon em todos os recantos da Bahia, onde tiver uma rádio, onde tiver uma TV.
2: A criação da identidade também foi destacada como um passo importante para fortalecer o diálogo entre o poder público e os veículos de comunicação, além de valorizar o papel da rádio e da televisão na produção de informação de qualidade. Quem esteve presente também foi o prefeito de Salvador, Bruno Reis, que parabenizou a iniciativa do MediaCon Bahia para o setor de comunicação.
5: Sem sombra de dúvida, todos nós temos que aplaudir e a nossa presença aqui nesta manhã é para desejar a vida longa, que essa entidade possa fazer um grande trabalho para a gente ter um jornalismo cada vez com maior confiança.
2: A expectativa é que a MediaCon Bahia atue na defesa dos interesses das emissoras, incentive a inovação no setor e amplie a participação da Bahia nas discussões. Fernando Morgado, professor e pesquisador de rádio, falou sobre a importância e o que a rádio ainda é nos dias de hoje.
6: Às vezes eu ouço, né? O rádio segue relevante, o rádio continua relevante, quando na verdade o rádio é relevante, ele nunca deixou de ser. E a gente vê isso em todos os dados, todas as pesquisas que fazem, tanto em âmbito nacional quanto em âmbito estadual. A gente teve recentemente uma pesquisa fantástica feita em Minas Gerais, dados incríveis de consumo que é disparado pelo rádio, de confiança do rádio, coisas maravilhosas. E isso acontece aqui também na Bahia.
2: Quem também trouxe a importância desse evento foi o presidente da Câmara, Carlos Muniz, que falou da importância da população em ter informações concretas e com credibilidade.
7: As pessoas precisam das informações concretas, reais, aquelas informações em que vá valorizar o conhecimento das pessoas. E o que está sendo feito aqui é para evitar muitas informações falsas, o fake news.
2: A expectativa é que a MediaCon Bahia passe a atuar como uma voz unificada do setor, contribuindo para o desenvolvimento da radiodifusão e para o fortalecimento da comunicação baiana. Evelyn Teixeira para a Rádio Sociedade da Bahia.
0: Obrigada, Evelyn. Parabéns, viu, a todos os integrantes do MediaCon por essa ideia sensacional, que é unir conhecimento, fortalecer relações e, repito, quem ganha é você, é nossa audiência, que tem agora mais uma forma de confiar no que chega para você. Inclusive, o primeiro acordo firmado ontem nesse encontro foi a credibilidade, a verdade da informação em ano eleitoral, em que tem muitas fake news, inteligência artificial. Então, busque informação nas fontes corretas, nas fontes de credibilidade, para você não sair também sendo influenciado por notícias falsas e até disseminando notícias falsas também. Quando você vai buscar informação em emissoras consolidadas, como é a Rádio Sociedade da Bahia, como é a Record, você sabe que o que vem dali é verdadeiro, passa por um crivo, por uma apuração, por profissionais de verdade, né, que estudaram para fazer o que estão fazendo. E é essa a mensagem que eu deixo para você. Informação é algo muito sério e o MediaCon está aí para afirmar esse compromisso perante você, que é o nosso povo. Olha que notícia boa. Inscrições para o programa Mais Motoristas vão ser abertas no próximo sábado, dia 4. E gratuitamente você vai poder mudar a categoria da sua Carteira Nacional de Habilitação. esse programa Mais Motoristas vai pagar todas as taxas, todos os serviços necessários para você nas habilitações das categorias C, D e E. Na Bahia, as vagas estão distribuídas em Salvador, Feira de Santana, Simões Filho, Vitória da Conquista e Alagoinhas. Quem pode participar desse programa? Quem tem no mínimo 19 anos completos na data da inscrição, que é dia 4 agora. Tem que saber ler e escrever. Tem que ter CPF. Tem que ter carteira de habilitação válida e apta para mudança de categoria, conforme o Código de Trânsito Brasileiro. Você não pode ter cometido mais de uma infração gravíssima nos últimos 12 meses. Tem que ser um bom motorista, um motorista responsável. Não pode estar com direito de dirigir suspenso, porque se está suspenso, alguma coisa errada você fez e grave. E não possuir pendências financeiras relacionadas à desistência injustificada em programas semelhantes. Então, assim, você tem habilitação de carro, quer dirigir caminhão, quer trabalhar aí com frete Brasil afora. É a sua oportunidade. E de graça, né, ainda por cima. E tem outros pré-requisitos também. Quando você entrar lá no site do programa, é só você ver lá no Google Mais Motoristas, você vê quais são os outros pré-requisitos, como que se inscreve, e aí lança a mão dessa ferramenta. Porque hoje em dia a habilitação não é só o direito de dirigir. Hoje em dia a habilitação, ela é profissão, ela é diferencial no mercado de trabalho, ela é independência de uma pessoa. Quantos profissionais não encontraram vagas em suas áreas e estão aí atuando na direção como profissionais? Imagine você. É só você conversar com taxistas, com motoristas de aplicativo, você vai ver pessoas que eram de engenharia, que eram de direito, que hoje estão lá profissionalmente na direção, levando o sustento para casa. Tem mais mensagem chegando, é? Eita, que WhatsApp bombado, graças a Deus. Deus benza. Tem Ismael aqui perguntando sobre o desfile, como é que vai ser o desfile. Espera que esteja tudo em paz, o trânsito. Ele espera que a Transalvador se faça presente para sinalizar. Com certeza será. Com certeza será um trânsito bem organizado, porque a prefeitura tem uma expertise em grandes eventos. Se no carnaval funciona, que a cidade inteira para, imagine num 2 de julho, que tá ali confinado no centro da cidade. Já deu tudo certo, não é não? E bora com ele, Thiago Costa e o trânsito ao vivo. Oi, Thiago.
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9: Pois é, tá, que estou de volta e atualizando o motorista sobre a BR-324, isso porque em direção à capital baiana ainda tem um pouquinho de lentidão entre Santo Antônio do Rio das Pedras e Águas Claras. Mas agora o trecho não é tão longo e não vale desviar. Você que está saindo de Simões Filho e vai para Campinas de Pirajá, pode seguir pela BR. Logo depois que passa de Águas Claras é caminho livre. Em direção ao interior do estado tem só pontos de intensidade, não precisa desviar. Você que está no acesso norte e segue agora para Simões Filho, pode seguir pela BR-324, é a sua melhor escolha. 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
0: Obrigada, Thiago. Você que está no trânsito, tem alguma informação para me passar? Por favor, hein? Eu estou aqui com o WhatsApp aberto para receber essas informações de acidente, buraco, congestionamento, semáforo por acaso desligado, se é que tem, né? E você viu imagem ao vivo aí pelo YouTube? O acesso norte todo fechado, chove muito. Você que está saindo da cidade pela BR-324, olhe lá na direção, viu? Segura essa velocidade aí para não acontecer nada pior. Hoje, mais cedo, teve um atropelamento na BR-324. Um pedestre que estava praticamente, aparentemente, melhor dizendo, com roupa de prática de atividade física, foi atropelado e o cara, misericórdia, que foi isso, Jéssica? Isso aí é errar a pressa. O cara fugiu, atropelou e fugiu, e o corpo tava lá desde as primeiras horas do dia, no chão, o corpo esfriando e o corpo não era removido, e ninguém sabe quem é a pessoa porque não tava com documento no bolso, não tinha documentação. Então o trânsito é violento, é uma grande armadilha. Você que anda de bicicleta, que pratica a sua atividade física durante a madrugada, pedalando na Centenário, nossos colegas que trabalham na Apanha, né, pegando os funcionários, dizem que tem muito ciclista que não respeita o espaço destinado a eles. Então, assim, é dirigir por você e pelos outros também. Eu vou puxar um intervalo no Conexão, mas no retorno vamos conversar sobre depressão em idosos e como a depressão vem sendo confundida com envelhecimento, com Alzheimer, mas às vezes é algo que é tratável e que pode oferecer qualidade de vida através de medicação. Essa pessoa pode voltar a viver bem, em harmonia com a família. E a gente vai falar sobre esse assunto com a doutora Vânia Aguiar. psiquiatra e professora também de uma faculdade de medicina daqui de Salvador. 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
2: Agora são 11:02.
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2: Bora, Fabrição, com esse esporte. Já tem esporte mais aqui, hein?
3: É, ao meio-dia. Vamos de bola, bola na rede. Rede.
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3: Fala pra mim que eu boto no peito, boto no chão. Bom dia, minha amiga Jéssica Smetak, mais uma vez, chegando com os destaques do Esporte Mais, né? Esse telão ficou bacana aqui atrás, olha só, gente, lá, Conexão Sociedade. Ficou show de bola, o estúdio vai ficar ainda mais bonito,
2: vai,
3: hein, gente?
2: Rapaz,
3: é a 97.9,
2: tá,
3: a nova cara da Bahia. Pois é, daqui a pouquinho tem o Esporte Mais ao meio-dia. A gente vai destacar a classificação da França, a classificação da Noruega, que será o adversário do Brasil no próximo domingo às 5 da tarde, lá em Nova Jersey. Tem Brasil e Noruega, fase de oitava de final. Vamos destacar também a classificação do México e falar dos jogos de hoje, né? Tem Inglaterra e Congo, tem Bélgica e Senegal, tem Estados Unidos e Bósnia e Herzegovina. Tudo isso daqui a pouquinho no Esporte Mais com a equipe Show Sociedade. Jéssica.
2: Oi, irmão, foi rapidinho,
3: é,
2: né?
3: É porque já tem entrevista, o Conexão não para,
2: ele
3: né?
2: Ele quer almoçar, eu tô sentindo que bateu uma fome, não foi, irmão? Venha, parceiro, bate aqui.
3: Tamo junto, tamo você junto. É fantástico.
2: Um beijão.
3: Valeu, Jéssica.
2: Tchau, Fabrição.
3: Valeu.
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2: Ô, oh, coisa boa, valeu Fabrício, um abraço, irmão. E já estamos aqui no estúdio com a doutora Vânia Aguiar, médica psiquiatra, professora também de uma faculdade de medicina, para falar sobre depressão na melhor idade. Não gosto de falar de idosos não, porque é a idade do amadurecimento, né? Que viveu muito, que tem muita experiência e que deve se viver essa fase da melhor forma, não é, doutora?
4: Sim, claro.
2: E é o que acontece? Bom dia, bem-vinda. A depressão acomete muito os nossos idosos?
4: Sim, sim. É uma das faixas etárias onde acontece mais a depressão, né? A depressão tem, digamos, tem períodos da vida que ela aparece mais. Então, assim, entre os 20 e 30 anos é uma prevalência e depois na melhor idade ou na terceira idade, já tô nela. Não sei se é tão melhor assim não, mas...
2: Doutora, o que leva à depressão? A senhora que tem nessa experiência na área da psiquiatria, é você não ter mais a independência, né, a mobilidade para fazer o que você fazia, é o afastamento do trabalho, às vezes é o abandono de parentes que não tem mais paciência para cuidar, porque o idoso, ele quando vai tendo limitações, que é natural da idade, ele se torna, não gosto de falar a palavra, um trabalho. Mas ele passa a demandar a família de uma forma diferente. Sim. Ele que sempre ajudou e cuidou de todos, ele passa a precisar ser cuidado. Isso mexe com o psicológico?
4: Mexe. Na realidade, a gente sabe que a depressão ela tem um componente biológico, né? Sim. E que, evidentemente, com o avançar da idade, também a gente vai perdendo algumas substâncias que nós temos, vai diminuindo o funcionamento. Mas toda essa parte social contribui também para a depressão nessa faixa etária, né? Essa faixa etária é uma faixa etária, como você falou, uma coisa da autonomia. É muito importante você que o idoso tenha autonomia. Ele precisa da autonomia, né? E mesmo que ele perca, você tem que fazer tudo para que ele não perca, certo? É. Que ele não sinta isso e que ele tenha um pouco. Às vezes a gente, nós estamos envelhecendo, né? A nossa população está envelhecendo. Hoje em dia você tem muitas pessoas de 70, 80 anos, mas que têm uma vitalidade grande. Mas mesmo assim eles sentem alguma restrição, por exemplo... O transporte já não ajuda muito, né? Nós temos dificuldade de transporte na cidade. Isso tudo vai conduzindo. Outro dia eu estava na clínica lá da FTC, das Arnes, atendendo alguns pacientes. E uma observação que a gente fez muito junto com os alunos é exatamente essa. Como que nós estamos tendo tantas pessoas nessa faixa etária dos 60, 60 e poucos anos e todas elas com dificuldade de locomoção? porque nós não estamos preparados para atender essa população que tem dificuldade, e aí ela fica com a dor, ela não sabe a quem ela vai recorrer, e no final ela, para subir uma escada, é um problema. Isso aumenta a nossa incidência, né? O aparecimento da depressão.
2: A senhora tocou nesse assunto, né? Eu também acabei comentando, tem uma colega nossa lá em cima, a nossa maquiadora, Leda Moura. Leda tem 64 anos, vai fazer aniversário agora dia 20 de julho. E ela não fazia atividade física. Eu falei, Leda, vá fazer atividade física. É. Você quer lá na frente precisar de alguém pra te dar um banho? Ou você quer tomar seu banho sozinha? É. Ela todo dia, ela disse... Smetak, eu lembro dessa frase que você me disse. E hoje ela vai pra academia religiosamente. Sim. E as dores melhoraram, as dores articulares. Melhora. Na academia faz amizade. É. O filho dela já é grande, já saiu de casa. Exato. Quando ela volta do trabalho, tá sozinha.
4: Então, a academia... A síndrome do ninho vazio, entendeu? Quando os filhos saem de casa.
2: É, então, assim, é importante que o idoso, ele continue. Não é, doutora Vânia? Sim. É um grupo de baralho? É um grupo de costura?
4: Dança.
2: Dança.
4: Tem os clubes de dança.
2: Vai paquerar, por que não?
4: Não é. E pode não pagarar, pode só dançar.
2: Pode também. Só dançar, é verdade.
4: É muito importante. Algumas igrejas também, né? Que fazem grupos. Grupos de voluntariado mesmo.
2: Grupo de leituras. De
4: leitura.
2: Tem uma vizinha minha, Dona Josete, tem mais de 70 anos. Ela tem um grupo do vinho. Quando Josete volta desse grupo do vinho, ela não acha a bolsa dela, não acha a chave na bolsa. Eu falo, o que foi, Josete, que você tá na porta? Ela, minha filha, não tô encontrando a chave de casa. Eu disse, com licença, deixa eu abrir aqui pra te ajudar.
4: Pois é.
2: Então, assim, é encontrar o que te faz bem.
4: Exatamente.
2: Né? Agora a senhora falou, doutora, sobre o fator biológico, que o corpo não produz algumas substâncias
4: já começa a não produzir. Tão bem.
2: O que são os fatores biológicos?
4: Aqui no nosso caso, nós temos no nosso cérebro algumas substâncias, não é? Que a gente chama da circuitaria neuronal. Então, a serotonina, a noradrenalina, a dopamina, elas se comunicam entre si. Com o passar do tempo, a gente vai produzindo menos. Quando a gente vai produzindo mesmo, nas articulações a gente produz menos, por isso que dá dor, não é? Então, esses neurohormônios, que são chamados assim, com a idade eles vão diminuindo, o funcionamento deles não é mais tão legal.
2: Sim.
4: Então a gente precisa animá-los, por exemplo, com o que você falou. O exercício, ele é muito importante. Eu canso de falar, né? Eu costumo botar o povo debaixo do braço quando eu tô atendendo. Digo, vamos andar comigo aqui no corredor, né? Lá na clínica mesmo. Vamos andar, vamos aprender como que a gente faz ginástica sem precisar ir para a academia. Ah, mas eu comprei o tênis e não fui. Não, vamos caminhar aqui caminhando. Então, isso é importante, né? Porque quando você produz, quando você anda, você melhora o funcionamento cerebral, porque você mantém esse neurohormônio funcionando. Outras formas, você acabou de falar, leitura, brincar com as crianças. Eu digo, voluntariado com criança é muito interessante. Leitura, lê historinha para a criança, porque tudo isso vai mantendo o seu cérebro ativo. E o contato com a criança, às vezes você precisa aprender umas coisas novas.
2: É verdade.
4: Para comunicar com os meninos, senão os meninos não vão entender o que você está falando. Então, tudo isso melhora a produção e mantém ele mais ativo. Porque é como se nós, na terceira idade, precisássemos produzir mais. Na realidade, não. A gente é só manter.
2: E, doutora, a senhora falando, né, de brincadeiras, de leitura... Tem uma cabeleireira de um salão que eu faço unha. Dedéa sempre tá com aquele sudoku. Já viu aquele joguinho?
4: Sim.
2: Ou palavras cruzadas. Eu não vejo ela pegar em celular. Entre uma cliente e outra, ela fica na cadeira só na palavra cruzada. Nem a televisão ela assiste. É a cabecinha lá trabalhando. Isso faz bem pra memória. Alzheimer, me fale um pouquinho sobre as vantagens dessas atividades.
4: Isso você mantém o cérebro funcionando, é isso. Você põe essas suas cadeias, né, desses neurohormônios da sua cabeça para funcionar. Então, tanto sudoku, como palavra cruzada, como paciência, mesmo no celular, aquela paciência que você faz no celular, como é que chama aqui? Junta... Puzzle, eu esqueci agora o nome importante.
2: Quebra-cabeça.
4: E tinha aquela palavra cruzada que a gente fazia também com os quadradinhos. Lá na Inglaterra é algo muito comum, né? Que eles fazem. Aqui também a gente tem esses joguinhos. Tudo isso funciona. Porque o que eu não posso é parar de funcionar. Porque com a idade, quando você para de botar a cabeça pra funcionar, ela se acostuma.
2: Um banho de sol é bom também, doutora.
4: Banho de sol,
2: ter contato assim,
4: na praia.
2: Cultivar as plantas.
4: Sim.
2: Ter uma varanda que possa sentar ali um pouquinho, não é, doutora?
4: Toda atividade. Até porque hoje em dia, até mesmo com a internet, porque assim, tem muita gente na terceira idade que está muito craque na internet. Então elas aproveitam e aprendem a cultivar as plantas. Isso tudo faz com que a mente não pare, né? Ah, é um adubo de um jeito diferente, é uma maneira diferente, essa precisa de mais sol, essa precisa de menos, tudo isso deixa a mente funcionar.
2: Não é terapia, mas é terapêutico.
4: Exatamente. Não paga, é de graça.
2: É de graça.
4: Uma terapia de graça.
2: E doutora, quando é que a gente pode perceber que um idoso, ele está com uma depressão? Que não é realmente apenas a velhice ou o cansaço da idade, a limitação da idade. Tá estranho. Quais são os sintomas?
4: Ele diminui muito, não é, a atividade dele. E ele muda o comportamento. Ele não fica tão comunicativo como era antes. Ele já não gosta mais de fazer as coisas que ele costumava fazer. Por exemplo, alguém que gostava de jogar um buraco, não quero ir. Alguém que de vez em quando ia numa festinha ou que dançava, já não quer mais, né? Então isso é importante. Uma coisa muito importante na depressão, nessa faixa etária, é a questão da memória, porque como ele vai perdendo a atenção, ele vai ficando desinteressado, digamos assim, das coisas que estão no mundo por conta da depressão. Aí ele esquece muito onde guardou as coisas. Não é o caso da sua vizinha. Na sua vizinha
2: foi o vinho.
4: Mas e normalmente ele começa a esquecer onde deixou as coisas, pode trocar o nome das pessoas, e aí o pessoal que está em volta, a família, acha que é Alzheimer, mas às vezes não é. É o que a gente chama, né, de pseudodemência. Não é demência, é a depressão que começa a afetar. Então é não deixar o idoso entrar nisso muito profundamente, porque ele tem mais é que viver, né? Porque a vida dele já está num caminho mais adiantado, ele precisa viver mais e bem. Então, percebeu, já leva ele para o psiquiatra.
2: Olha essa pergunta que está chegando aqui, de Dona Romana. Olha que nome diferente.
4: É.
2: Ela disse que a memória dela já não está muito boa, que ela tem medo de ser demência. Deixa eu ver se ela diz aqui a idade. Perguntar aqui, para a gente até diferenciar o que é o Alzheimer do que a demência, do que a memória mesmo, que acaba pela produção daqueles fatores biológicos que caiu.
4: Exatamente.
2: São 70.
4: Ela está numa idade que não é uma idade. Hoje em dia, 70 anos, quando eu era menina, minha avó com 70 parecia uma velhinha daquelas que andam de bengalinha. Hoje em dia você vê as mulheres de 70 muito ativas, então. Mas isso pode ser depressão. Não é? Então ela tem que o quê? Como você deu aí sugestão, ela vai na igreja, ela conversa com as pessoas, vai numa academia. Às vezes assim, mas eu vou naquela. Procura uma academia que atenda o pessoal na mesma faixa etária, vá no horário onde tem as pessoas que eu possa conversar. Isso é importante, a conversa, né? A gente sempre orienta, né? Lá na nossa clínica a gente tem muito disso, né? A gente trata muito com os alunos, a gente trabalha muito com isso, para eles estimularem. Tem vários atendimentos, inclusive tem um atendimento que é de saúde integral, que é tão interessante, é bonito, quer dizer, como sou professora, gosto, né, de ver os meninos novinhos já instruindo, né, instruindo os idosos, como que eles vão fazer, e é isso que a dona Romana falou, né, eu tô perdendo a memória. Ela não tá perdendo a memória, provavelmente ela tá desatenta. Vamos fazer uma palavra cruzada?
2: Sim,
4: vamos fazer. Exatamente. Vamos conversar, porque às vezes a gente fala assim, mas conversar, vem um assunto novo.
2: Sabe o que acontece você também, precisa, doutora? Às vezes a pessoa não tem paciência para conversar com o idoso.
4: Sim, mas
2: precisa ter, né? Mas fulano tá ficando idoso. Repete muito as coisas. Tenha paciência, gente. Ouça, às vezes eles só querem ser escutados. E assim, não ouça por um ouvido para sair pelo outro. Ouça, assimile, faça uma pergunta, incentive uma resposta.
4: Exatamente.
2: Não é?
4: Exatamente.
2: A gente vê isso.
4: E olha, o idoso, ele pode estar repetindo muito, mas ele repete coisas às vezes que são interessantes. E você, em cima daquilo que perguntou, pergunte algo que ele possa contribuir com você.
2: E esse exemplo, que eu não vou falar, claro, o nome dele pra não expor a mãe, é uma pessoa que quando recebe a ligação da mãe, viu, minha mãe, viu, eu vejo isso. Menino, paciência com a mãezinha. E não é nem uma verdade, mãe tão idosa assim. Verdade, porque a mãe repete, repete, repete. É. Mas aí...
4: Aí você pergunta uma coisa diferente.
2: Desconverse.
4: A mãe vai informar.
2: Dê outro foco. Agora, doutora Vânia, você que está aqui comigo na Rádio Sociedade, estamos com a doutora Vânia Aguiar, médica psiquiatra, professora também, falando sobre a idade, né, avançada, esquecimento, demência, depressão, como isso é tudo misturado com Alzheimer muitas vezes. Doutora, quando que pode ser Alzheimer e quando é depressão? Por que que os dois são confundidos?
4: Eles confundem muito por conta... Um dos fatores mais importantes é exatamente a memória.
2: Sim.
4: Porque a memória... Quem tem depressão também tem alteração de memória. E as pessoas costumam achar que perdeu a memória Alzheimer. Não. Existe uma maneira da gente investigar para saber se é Alzheimer. Não é só a memória. São outras alterações, como, por exemplo, a orientação, que a pessoa começa a perder a orientação no tempo, a orientação no espaço mesmo. Onde é que eu tô? Fica meio perdido assim.
2: Sim.
4: Aí já a gente já vai pensar em Alzheimer. A depressão, não. Ela vai mexer muito na memória pela falta de atenção. Porque a depressão diminui a... Mesmo uma pessoa nova de... 20 e poucos anos, vamos dizer assim, que está num quadro depressivo, ela vai ter alteração de memória, porque ela vai diminuir esse investimento no ambiente, porque é isso que a depressão faz, com que você invista menos no ambiente, bote menos afeto nele, vamos dizer assim, você fica mais voltado para os seus conteúdos. Ele também tem, só que quando acontece na idade, todo mundo acha que é Alzheimer. Na realidade, a gente precisa investigar, porque nem tudo é Alzheimer. Claro que quando a gente vai ficando lá perto dos 100...
2: Eita, todo mundo quem me dera, Deus abençoe de eu chegar lá.
4: Vai ter Alzheimer, porque o cérebro já vai estar comprometido. Mas aí, no caso, a gente tem que investigar mesmo. Porque muitas vezes a gente come essa mosca. Acha que é Alzheimer, mas não é, é depressão.
2: É difícil o diagnóstico da depressão ou do Alzheimer na idade assim avançada?
4: Não. Para o psiquiatra é fácil. A gente tem testes específicos.
2: Sim.
4: Que a gente usa para a demência e que a gente consegue afastar. E a depressão tem cura. A cura é usar antidepressivo. Agora, se a pessoa já está com determinada idade e fica deprimida muito tempo e ninguém se preocupa em proporcionar o tratamento, aí vai entrar num quadro demencial mesmo. Porque
2: Sim.
4: ela vai cada vez se voltando mais para dentro dela e as coisas do ambiente não vão lidando, não vão permitindo mais interesse, entendeu?
2: Tem aqui a doutora, não, a nossa ouvinte Isabel, dona Isabel, de 68 anos, de Cajazeiras.
4: Quase
2: disse que
4: idade.
2: O que salvou da depressão foi o crochê.
4: É, eu também faço crochê.
2: E tem que ter uma paciência, né, pra fazer crochê.
4: Eu ensino, inclusive, meus pacientes, quando precisa fazer crochê, eu acho muito interessante. Todo artesanato melhora. Principalmente temos o crochê e tem também o ponto de cruz. Parece uma coisa velha, né? Uma coisa antiga.
2: A minha avó fazia panos de prato lindíssimos de ponto de cruz.
4: Você devia aprender também, Jéssica, porque é muito bom. Porque você tem a visão espacial, que é uma coisa que a pessoa perde, tanto na depressão também como na demência. E aquela coisa da mudança de cor também. É muito importante. No ponto de cruz. E o crochê é a mesma coisa. O crochê é muito bom. O crochê é assim, eu não sei por que a gente aqui no Brasil tem pouca... Lá na Europa, quase todos os idosos fazem crochê. Tem clube de crochê.
2: Agora, sabe o que eu percebo importante? Também? A costura, tudo Sim. isso não é mais passado para as meninas.
4: É.
2: As meninas não estão sendo ensinadas.
4: E os meninos também precisam.
2: Meninos também. Por exemplo, o meu pai, ele fazia ponto cruz para fazer ponto de prato para vender. Foi uma realidade financeira, né, da família, que todos estavam engajados em colocar a renda dentro de casa.
4: Meu bisavô.
2: Então o homem
4: fazia crochê. Meu bisavô fazia crochê.
2: Então assim,
4: era
2: hoje...
4: português, meu bisavô.
2: Aí, a gente vê a juventude, negócio de TikTok, de celular, de dancinha de rede social. Vá aprender algo bacana, bater um bolo. Eu, quando era pequena, minha mãe chegava assim, vem bater bolo. Eu ia com um bico deste tamanho. Mas sei bater bolo, não aprendi o ponto de cruz. Mas é importante demais,
4: mas
2: são terapias mesmo.
4: É importante, Os idosos mesmo que dizem, mas eu não vou aprender, mas vai, porque a inteligência não muda. Se você
2: Sim.
4: é inteligente, você mantém a sua inteligência. Você só precisa regar ela como uma plantinha.
2: É.
4: E ela vai continuar florescendo e você vai aprender mais coisas. É muito importante.
2: Doutora, eu vou pedir para a senhora continuar comigo.
4: Tá.
2: Você que não mandou sua pergunta ainda, dá tempo. Eu vou voltar do intervalo, ainda nessa entrevista com a doutora Vânia aqui, falando sobre depressão, sobre o tratamento, sobre medicação, efeitos colaterais também. Vamos continuar passeando sobre esse assunto e eu quero você comigo. Combinado? Bora ali, Ramonzinho. Não, daqui a pouquinho, dá tempo ainda? Ah, massa, então perfeito. Eu pensei que já estava na hora do intervalo. Doutora, como funciona o tratamento? Sabemos que alguns remédios antidepressivos, eles deixam a pessoa mais lenta, aí acaba perdendo o reflexo. É perigoso ou não? Não,
4: o antidepressivo, ele não tem esse efeito.
2: Não tem, não?
4: Não tem. O antidepressivo, o bom do antidepressivo é o seguinte, que você...
2: Tem uns que são usados até para dormir?
4: É, mas esses são usados, digamos, erradamente, equivocadamente. Sim. Porque a gente tem que utilizar, hoje em dia o nome até antidepressivo parece que é só para depressão. Mas a gente usa para ansiedade também. Existem alguns quadros de ansiedade que a gente usa. Na realidade, ele vai ajudar a fabricar, aqueles hormônios que eu falei, ele vai ajudar a fabricar. Vai ajudar, não é a fabricar, mas é funcionar melhor. Né? Vai azeitar, digamos assim, né? Vai engraxar ali aquelas juntas da cabeça que não estão legais. Então, para isso eles funcionam e eles não causam dependência. Na hora de tirar, tem que ter um certo traquejo, né? Para tirar, trocar por outro. Mas não, eles são bons, eles não dão. Claro, alguns a gente pode usar o efeito colateral dele para melhorar o sono, mas eles não cedam. Como, por exemplo, alguns remédios que se toma como tranquilizante, vou chamar pelo nome genérico, que, né, como a gente ensina pelo nome genérico, os benzodiazepínicos, ou que o povo chama ansiolítico, não vou botar nome comercial aqui, esses causam dependência, esses podem sedar, esses não devem ser usados por idosos. Mas os antidepressivos não têm, assim, nenhuma contraindicação, a princípio, para ser usado pelo idoso. E melhora a memória.
2: É possível começar a tratar com antidepressivo e depois não precisar mais? Ó, curei ainda nessa idade mais avançada?
4: Pode, mas a gente tem que saber o seguinte, não é uma gripe, você não vai tratar em 15 dias. Um remédio desse demora pelo menos um mês e meio para a gente saber se ele está numa dose que está funcionando.
2: Tá.
4: E o mínimo de tempo que a gente trata deve ser 6 meses.
2: Sim.
4: E aí, aos poucos, a gente vai reduzindo a dose e vendo se já tratou. Porque, às vezes, a depressão também pode permanecer, continuar. Ela podia ter ido embora, mas ela continua porque eu não mudei o meu ambiente. Porque não adianta só tomar remédio, porque remédio não é milagre, né?
2: É verdade.
4: Você mesmo falou
2: é
4: que vamos fazer ginástica, vamos andar, vamos conversar. Vamos
2: socializar, né? Ver a natureza.
4: Se a gente mudar a maneira de viver, se a gente não perder a nossa autonomia, a gente melhora a depressão. Então, depois de 6 meses, algumas pessoas podem tirar. Eu não tô, assim, lá pros 90 e tantos é mais difícil, mas nessa faixa etária do pessoal que tá falando aqui, 60 e poucos, 70, dá pra tratar e tirar. É só ir pro psiquiatra, conversar com ele. Se quiser fazer uma consulta lá na nossa clínica, pode também.
2: Onde é que encontrou a senhora, doutora?
4: Lá na clínica, a gente tem na clínica Zarnes, eu também tenho um consultório.
2: É um ambulatório gratuito da faculdade?
4: A faculdade é gratuito.
2: Onde é que fica?
4: Ela fica ali na Paralela.
2: Sim. Perto é daquela via marginal, nossa, né? Do mercado.
4: Perto onde tinha o Extra, agora tem uma saída.
2: Mas como é idoso, para não ter que se deslocar lá para pegar informação, pode botar no
4: tem
2: Google.
4: Tem o telefone,
2: liga,
4: Medicina Zarnes. Medicina Zarnes, Clínica Zarnes.
2: É importante
4: o nome
2: a gente falar
4: estranho,
2: isso. Z-A-R-N-S.
4: Isso. É bom porque, assim, a gente tem, como eu tô dizendo, né? Ultimamente a gente tem tido muito idoso. Eu acho que tá difícil conseguir consulta em outros locais. A gente atende lá. E não tem só a psiquiatria, tem também a medicina integrativa, que ajuda muito o idoso também.
2: Ó, doutora, a gente passeou, viu? Falamos sobre a depressão, falamos sobre demência, sobre Alzheimer, sobre tratamento. E o mais importante dessa mensagem que a gente pega é uma vida saudável, né?
4: Sim.
2: Quem tem histórico de depressão, quem teve pais depressivos, pode ser um idoso também depressivo?
4: Pode, mas
2: é genético?
4: Falar uma coisa, pode ser, mas é uma coisa muito importante que você falou aí, que são os hábitos de vida. Se a gente começa desde cedo a mudar os nossos hábitos, ter uma vida saudável, a gente tem menos chance de repetir aquela história dos nossos pais.
2: Vamos fazer
4: porque
2: diferente.
4: Porque a gente vai fazer, exatamente, vai mudar.
2: Doutora, amei nossa entrevista. Tá obrigada, bom. Viu, por sua presença.
4: Pode chamar.
2: Com certeza, eu ia continuar depois do bloco, mas acabei abrangendo tudo dentro de um bloco só. Doutora Vânia Aguiar, psiquiatra aqui conosco, falando sobre tudo isso e muito mais. Obrigada, doutora.
4: Obrigada,
2: a senhora é uma simpatia,
4: também.
2: Viu?
4: Obrigada.
2: Um grande beijo. Bora ali pro intervalo, Ramonzinho. 11h26. Beba água, a gente não nega, não.
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0: Agora 11h29. 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Conexão de volta, Ananias Serra Negra, já com notícias aqui direto do nosso estúdio. Fala, Ananias. Tudo bem?
1: Correndo aqui, tirando o crachá, Jéssica.
0: Ah, meu filho, assim, é suviano, chupando cana, matando no peito e tocando pro gol.
1: Ah, isso mesmo, bom dia pra você, também pra quem tá acompanhando a gente aqui, agora no Conexão Sociedade. Jéssica, a gente traz agora dados da 7ª edição do relatório Pele Alvo entre racismo

0: chama a atenção ainda a pouca idade dos envolvidos nas ocorrências, 64,8% do total. Eram jovens com até 29 anos, sendo 310 eram ainda crianças e adolescentes. De acordo com o relatório, em média, os negros têm 4 vezes mais chance de serem mortos pela polícia do que brancos. Essa probabilidade é ainda maior em alguns estados, como Pernambuco, que tem 11 vezes mais chance, Rio de Janeiro, 6 vezes maiores, né? A Bahia, 99,6% das vítimas eram homens, 12 municípios concentram, na verdade, metade dessas vítimas, e de 365 dias do ano 2025, 346 registraram mortes. Esse aí são os dados trazidos agora por pela 7ª edição do relatório Pele Alvo, entre racismos e letalidade o amanhã. E tem mais notícia chegando aqui pra gente, notícia boa envolvendo a arte. Após 3 anos e meio fechada, a sala principal do Teatro Castro Alves será reinaugurada hoje em Salvador. A sala está fechada desde janeiro de 2023, quando o incêndio atingiu o telhado do local. Com a reforma, a capacidade de carga do palco foi aumentada, o que faz aí que o teatro alcançar um padrão internacional e pode receber espetáculos como o do Circo de Soleil, que não poderiam receber por causa dessa carga aí, que não era suportada pelo palco principal. A reforma também inclui o foyer, o jardim suspenso, sala de ensaio, restaurante, fachada. Segundo a Secretaria de Cultura, o valor total da reforma ficou em torno de 260 milhões de reais. Essa foi a primeira grande reforma desde que o teatro modernista foi tombado pelo Instituto Patrimônio Histórico e Artístico Nacional e vai ser entregue à população da Bahia hoje, agora à tarde.
1: Lindo, mantendo as características originais, né?
0: Sim, sim.
1: É, aquela madeira, assim, aquela sala típica que me marcou em muitos espetáculos, assim, ao longo da vida.
0: Bonito, né? Ter de volta.
1: Foi nesse TCA que eu lancei a biografia do meu avô, imagina.
0: Ai, olha...
1: Teve um concerto lá, muita gente chorando. Mostra o retrato. Tá bom de fazer a segunda edição desse livro pra viver de novo. Que bom, né? O TCA é um patrimônio do nosso estado.
0: Sim, sim.
1: Obrigada, Ananias. E bora aqui seguindo, meu povo, com o nosso giro de correspondentes pelo interior do estado. Convocando aqui Egivaldo Lima, da região metropolitana. Oi, Egivaldo.
2: A Polícia Militar inaugurou em Simões Filho a nova base da Rondesp, Rondas Especiais da região metropolitana de Salvador. A nova estrutura integra o fortalecimento das ações de segurança pública na região e tem como objetivo ampliar a capacidade operacional da unidade especializada, proporcionando mais agilidade no atendimento às ocorrências e reforçando o policiamento ostensivo. A Rondesp RMS atua em operações de patrulhamento tático e no apoio às demais unidades da Polícia Militar, sendo empregada em ocorrências de maior complexidade em diversos municípios da região metropolitana de Salvador. A Rádio Sociedade está em 97.9 FM, com a mesma qualidade e credibilidade de sempre, da região metropolitana de Salvador. Para a Rádio Sociedade da Bahia, Egivaldo Lima.
1: Valeu, Egivaldo, um grande abraço para você. Gilvan Rodrigues, de Feira de Santana, também conosco. Oi, Gilvan.
3: A Secretaria de Saúde lançou o programa Remédio em Casa. A proposta é levar medicamentos de uso contínuo a pacientes acompanhados pela rede municipal. A ideia inicial é que o serviço comece pela zona rural. A previsão é que o atendimento seja ampliado gradualmente até chegar a todo o município até o fim de 2027. No lançamento, também foram apresentados os veículos que serão usados na entrega dos medicamentos, um carro e uma motocicleta. A gente ouviu o secretário de Saúde aqui de Feira de Santana, o Dr. Rodrigo Matos, que explicou mais detalhes de como irá funcionar o programa.
4: Construção de uma nova política pública de assistência farmacêutica, onde o Sistema Único de Saúde vai até a casa das pessoas. Você sabe que muitas pessoas têm restrição, dificuldade de locomoção, são acamadas, ou por conta da idade avançada, tem alguma dificuldade de se deslocar até uma farmácia que fica dentro da unidade básica de saúde. Então é um compromisso de campanha do prefeito, e para além desse compromisso de campanha, é algo que é extremamente importante, que vai de encontro a um princípio filosófico do SUS, que é da equidade, ou seja, dar a mais a quem mais necessita. Então esse é um princípio doutrinário, filosófico, que a gente segue rigorosamente, que casa com o compromisso de campanha e principalmente casa com a necessidade da população. Então, essa madrugada sairá o decreto que regulamenta essa política pública municipal e depois a portaria que vai ajustar, regulamentar esse decreto. Então, é algo disruptivo para a saúde pública de Feira de Santana.
5: Como é que a pessoa pode se cadastrar? Como é que vocês têm um controle? Como é que vai funcionar essa questão?
4: Pronto, se cadastra na unidade básica de saúde, porque a ideia é que todas as pessoas que acessam esse programa estejam acompanhadas pela unidade básica de saúde. Não é um programa só de entrega de medicamento. Isso é importante.

0: cedido. É uma entrega de acompanhamento, de monitoramento, de adesão à medicação. Porque muitas vezes você sabe que a pessoa consegue a consulta com o médico, tem a prescrição, e por diversos motivos ele acaba não fazendo uso da medicação. Ou porque não teve acesso, ou porque não teve acompanhamento, ou porque armazenou de forma inadequada. Então a ideia desse programa, que é o Remédio em Casa, é não só entregar, mas acima de tudo monitorar todo esse processo para garantir não só a entrega, mas também a adesão medicamentosa e adesão ao tratamento.
1: De Feira de Santana, Gilvan Rodrigues para a Rádio Sociedade da Bahia.
2: Obrigada, Gilvan. Seguindo o nosso giro, agora é Julie Neves, que está com a gente de Ilhéus. Oi, Julie.
3: Estamos de volta. Começa nesta sexta-feira em Eunápolis a entrega gratuita de 800 refeições por dia para famílias em situação de insegurança alimentar. A ação faz parte do projeto Comida no Prato, do programa Bahia Sem Fome. As refeições serão destinadas a pessoas cadastradas pelo Centro de Referência de Assistência Social e distribuídas em 3 cozinhas comunitárias, nos bairros Pequi, Moisés Reis e Colônia, além de 2 pontos de apoio. Segundo o prefeito Robério Oliveira, as famílias beneficiadas foram identificadas por meio de busca ativa realizada pelas equipes de assistência social. O projeto é uma parceria entre a Prefeitura de Eunápolis e o Governo da Bahia. 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Do Sul do Estado, Julie Neves.
2: Essa aí é a mulher que domina tudo no sul da nossa Bahia, Julie Neves. Exatamente, Julie, 97.9. Essa é a nossa frequência, é aqui que está a Rádio Sociedade. É aqui que você se informa com credibilidade. E sempre também através do YouTube, Rádio Sociedade da Bahia, na lupinha, que você acompanha tudo ao vivo, como se fosse uma televisão também, viu? Karine Paixão, outra mulher retada agora no norte da nossa Bahia. Oi, Karine.
4: De volta, trazendo um alerta aos passageiros que utilizam as barquinhas na travessia entre Juazeiro, no norte da Bahia, e Petrolina, em Pernambuco. A passagem vai ficar mais cara a partir de hoje. A tarifa está sendo reajustada de R$ 3,00 para R$ 3,50. O aumento estava previsto para entrar em vigor no início de junho, mas foi adiado pela Associação de Travessia das Barquinhas. Segundo o presidente da entidade, Luiz Raimundo Pereira, o reajuste foi motivado principalmente pelo aumento dos custos com combustíveis. O último aumento havia sido aplicado em janeiro do ano passado, quando a passagem passou de R$ 2,50 para R$ 3,00. As barquinhas são uma das principais alternativas de transporte entre Juazeiro e Petrolina, utilizadas diariamente por trabalhadores, estudantes e visitantes, além de ajudarem a reduzir o fluxo de veículos na Ponte Presidente Dutra. O serviço funciona de segunda a sábado, das 6 da manhã às 8 da noite, com saída a cada 15 minutos. Aos domingos, a operação ocorre das 7 da manhã às 7 da noite. O pagamento pode ser feito em dinheiro ou via Pix. De Juazeiro para a Rádio Sociedade da Bahia, que agora é 97.9 FM, informação com credibilidade, Karine Paixão.
2: Obrigada, Karine. Agora são 11h40.
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0: Agora 11h42. 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Já estamos de volta com o nosso Conexão e aqui do meu lado, Fabrício Cunha com um recadão pra você.
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1: 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Valeu, Jéssica.
0: Valeu, Fabrício, um grande abraço para você, meu irmão. E vamos seguindo o nosso giro com Lúcia
3: Luciano Reis, de Alagoinhas, aqui na área. Oi, Luciano.
4: A Fundação Iraci Gama de Cultura deu início ao processo de formação dos jovens selecionados para o Salão Estudantil de Artes Visuais. O projeto capacitará novos talentos locais para produzirem peças que serão expostas no mês de outubro na Galeria de Arte Mário Cravo Júnior, localizada na Estação São Francisco, localizada na Rua 15 de Novembro, em Alagoinhas. A iniciativa conta com o apoio da Secretaria Municipal de Cultura, Esporte e Turismo de Alagoinhas, por meio de edital da Política Nacional Aldir Blanc, dentro da Política Nacional Cultura Viva. Até o mês de setembro, os estudantes passarão por uma mentoria intensiva, conduzida por artistas reconhecidos na cidade e região. O cronograma de capacitação abrange pilares fundamentais para a profissionalização, como identidade artística, exploração de referências, definição de estilo e criação de portfólio, método criativo, desenvolvimento de processos pessoais, rotinas de criação e experimentação de materiais e mercado e gestão, técnicas de precificação e inserção no mercado da arte. 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Direto de Alagoinhas, para a Rádio Sociedade da Bahia, Luciano Reis.
3: Valeu, obrigada, Luciano. Sabe quem me chama agora? Tiago Costa no trânsito. Oi, Tiago.
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6: Pois Metac, tô de volta e agora com dica para quem tá na Avenida Paralela e precisa chegar lá em São Marcos. Evite fazer o caminho pelo trecho inicial de São Rafael, isso porque o tráfego tá bem carregado por lá e vai perder tempo. A melhor escolha é acessar a estrada da Muriçoca no Vale dos Lagos, vai sair em São Rafael com mais facilidade. E tem dica para quem tá na Luiz Eduardo Magalhães e vai realizar a travessia. Evite fazer o caminho pela Via Expressa, isso porque o tráfego agora tá bem complicado na Jequitá e vai atrasar a sua viagem. A melhor escolha é seguir pela San Martín, que já tem melhor fluidez. 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Segue da Esmetá aqui, bom feriado e até sexta.
3: Ah, é verdade, é feriado amanhã, um abraço pra você. Mas amanhã o Thiago tá aqui, não tá? É. Bom feriado até sexta? Vai lá pro 2 de julho ele. Duvido. Ele vai fazer outra coisa. Com filho pequeno, talvez dormir um pouquinho até mais tarde. É folga, né, Total? Ô, meu filho, aproveite, viu? Aproveite. Luciano Reis já falou, então vamos com Érica Gomes, lá de Luiz Eduardo Magalhães, para finalizar o giro pelo interior. Depois a gente vai para Rafael Lacerda, lá em Brasília. Oi, Érica.
7: Riachão das Neves recebe, nesta terça e quarta-feira, ações da Operação Mulher Segura 2026, iniciativa nacional coordenada pelo Ministério da Justiça e executada na Bahia pela Superintendência de Prevenção à Violência, da Secretaria de Segurança Pública. A programação inclui workshops de qualificação para atendimentos e enfrentamento à violência contra a mulher, capacitação de profissionais para atuação em casos de violência de gênero, além de oficinas e disseminação da cartilha Meu Namoro é Massa e encontros com gestores da rede assistencial e de políticas para mulheres. A ação busca fortalecer a prevenção, ampliar a rede de proteção e aprimorar o atendimento às mulheres vítimas de violência no município. Sou Érica Gomes, correspondente da Rádio Sociedade no Oeste da Bahia. 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
3: Obrigada, Érica. Essas são as notícias aí de Luiz Eduardo Magalhães, oeste da nossa Bahia. Para fechar o nosso giro, vamos para Brasília com Rafael Lacerda. Oi, Rafael, bom dia. Não tem o boletim de Rafael? É? Não tá aqui não, também não tá comigo. Não tá com ninguém. Não tem problema. Vamos seguindo porque é importante é ter informação. Hoje, como o próprio Ananias já antecipou, vai ser a abertura do TCA. Imagine você, depois de tanto tempo de obra, um investimento de 260 milhões, o TCA ele reabre. Olha a importância para o nosso comércio, a importância para a nossa arte, para a nossa cultura, para os trabalhadores informais que ficam na porta do teatro fazendo um dinheirinho a mais, sempre que tinham as apresentações lá. Para os motoristas de aplicativo, para os taxistas. como a economia agradece a reabertura de um teatro tão importante para a nossa cidade como o TCA. Então é hoje essa reabertura, depois de... Eu não lembro quanto tempo ficou fechado. Você lembra, Ananias, quanto tempo ficou fechado o TCA? 3 anos, não foi? E o tempo passa tão rápido que a gente até se perde um pouco. É. Rafael tá aqui? Ah, pronto. E aí vai ter essa reabertura hoje. Deixa eu chamar aqui Rafael Lacerda. Rafael tá comigo, tá na área aqui comigo. Fala, Rafael, bom dia.
8: Bom dia, você ouvinte. A lei que restringe o uso de celulares para fins não pedagógicos nas escolas de educação básica já é adotada por 92% das instituições de ensino no Brasil. Os dados são de uma pesquisa divulgada pelo Ministério da Educação, um ano após a implementação dessa legislação. O levantamento mostra que antes da lei, 13% da escola permitiam o uso irrestrito dos aparelhos. Hoje, essa permissão não existe mais. Entre as escolas que já adotaram as novas regras, 45% afirmam que a implementação está consolidada, enquanto 47% ainda estão em fase de adaptação. Segundo os gestores ouvidos, a medida trouxe resultados positivos. 97% relataram maior participação dos estudantes nas atividades escolares. 95% perceberam melhora na concentração durante as aulas. E o mesmo percentual também apontou aumento da socialização presencial. Além disso, 86% disseram que a restrição contribuiu para reduzir a ansiedade dos alunos e 88% observaram diminuição de conflitos, agressões digitais e casos de cyberbullying. Apesar dos avanços, ainda existem desafios. 39% dos gestores afirmam que a maior dificuldade é conquistar a adesão dos estudantes às novas regras. O mesmo percentual aponta problemas relacionados à infraestrutura, para, por exemplo, guardar os aparelhos. E 31% relatam dificuldades na fiscalização durante aulas e intervalos. Essa pesquisa também destaca que, para consolidar essa política, a principal prioridade é fortalecer a parceria entre escola e família, para estabelecer limites ao uso de telas também fora do ambiente escolar. Aqui é Rafael Lacerda, diretamente de Brasília, e eu volto com vocês no estúdio.
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3: Obrigada, Rafael. E tá aí o nosso WhatsApp para você já se antecipar nas mensagens pro Esporte Mais, que começa ao meio-dia. Os meninos já estão aqui na área para comandar o nosso programa esportivo. E eu agradeço a audiência de todos. É sempre muito bom estar aqui na Rádio Sociedade. Fazer esse programa me dá prazer, me deixa feliz. Sempre com excelentes entrevistas, com as mensagens de vocês. E amanhã eu espero todo mundo cedinho. Ó, amanhã a gente vai ter uma cobertura especial pelo 2 de julho. Trazendo os detalhes, né, da movimentação para você que não pode ir, mas aqui você fica sabendo passo a passo o que é que tá acontecendo lá pela Lapinha, lá pelo Campo Grande, e te espero também no nosso Bahia no Ar, 6h10 da manhã, cedo. Você aí tá de feriado, vai estar de folga do trabalho, liga a TV e fica também a par de tudo comigo no jornal. Um beijo no coração, Deus abençoe nosso novo mês de julho começou, já deu tudo certo, até amanhã, galera, tchau!
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2: Olá, amigos, tudo bem? A questão de hoje foi enviada pela estudante universitária Samara Souza. Doutor Ed, os professores universitários têm direito à aposentadoria especial dos professores?
3: Oi, Samara, infelizmente não. Só tem direito a esse benefício os professores do ensino infantil, fundamental e médio. Os professores de universidade, apesar de também contribuírem para a evolução do país, eles não têm direito a isso. E olha, Samara, os professores do ensino infantil, fundamental e médio que têm direito incluem também os coordenadores, aqueles professores que ficam no SOE, tá certo? Todo mundo que trabalha em prol da educação ali no ensino fundamental, infantil e médio tem direito a esse benefício, desde que sejam professores.
2: Acabamos de ouvir o professor e advogado Ed Parrish. Ele é mestre em Direito Público e sócio do Parrish Zenandro Advogados, um escritório especializado em causas contra o INSS e Previdência para Servidores Públicos. Eu sou o Rogério Alves e este foi o Papo Previdenciário. Um grande abraço e até a próxima.
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3: Meio-dia e um na Bahia.

0: tarde a todos. Vem com a gente, vem com a Rádio Sociedade da Bahia, 97.9, a nova cara da Bahia. Vem pro Esporte Mais até as 2 da tarde, trazendo todo o conteúdo do futebol e do esporte na Bahia, no Brasil e no mundo. E claro, por falar em mundo, amigo, é clima de Copa Mundial acontecendo, chegando hoje ao 21º dia de competição. E muitos jogos, né? A Copa do Mundo, a cada data, né? Uma história nova pra se contar, né? E realmente a história vai sendo escrita o tempo inteiro. A Noruega chega pela primeira vez, à terceira fase de Copa do Mundo, né? Repetindo as oitavas de 98, né? A França tem o Mbappé batendo recordes, já é o cara que mais fez gol em mata-mata, né? E já é o principal artilheiro da França em toda a história, desbancando o Just Fontaine e tentando alcançar Messi, né? Já atropelou Pelé, todo mundo, né? Os caras dessa geração, né? Claro que existe um contexto que aí a gente vai discutir, eram menos jogos na Copa, né? A gente, né, nesse momento acaba tendo uma Copa maior, né? Desde 94 a Copa já é maior e esse número veio crescendo, isso acaba favorecendo em 2, 3, 4 jogos a nova geração, mas ainda assim, né, é muito potente o que a gente vem assistindo ao longo desse Mundial. E depois o México, né? O México que já bateu quartas de final de Copa, mas que fez uma apresentação maravilhosa na cidade do México, né? O México que já tem que se despedir da sua sede para jogar as finais em continente norte-americano. Eu acho até que, na minha opinião, sabe, acho que seria possível. O México deveria chegar pelo menos até a semi podendo jogar no México, né? Mas isso vai acontecer antes, nas quartas de final ele já tem que jogar em solo norte-americano. Mas é um dia de Copa, mais um histórico, né? Ontem e hoje, próximas histórias a serem contadas. A Inglaterra tentando confirmar a sua credencial para a próxima fase. A Inglaterra que não vence o Mundial desde 66 e tem batido na trave com gerações maravilhosas, mas é sempre o quase. E do outro lado, o Congo, né? Tentando fazer história. Se o Congo passa, meus amigos, história mais uma fantástica contada na Copa. E se a Inglaterra passa, o sonho do English Team continua. O sonho que já vai com 76, 86, 96, 2006. Rapaz, 50, 60 anos, cara, do último título inglês. Haja sonho, né? Uma geração inteira já se foi, outra já chegou. E fica o Nutelinha reclamando aqui de 2002. Vê se a Inglaterra deixou de ser apaixonada por futebol. Só olhar como é bem tratado a Premier League, a maior competição nacional do planeta. Pois é, ainda tem Bélgica e Senegal, ainda tem Estados Unidos contra Bósnia e Herzegovina, a Copa do Mundo pegando fogo. É o Ancelotti tentando pensar o substituto para Lucas Paquetá, que confirma sua lesão, está fora das oitavas, talvez até nas quartas. E quem joga no lugar do Paquetá? Martinelli? Não sei, viu? Hendrick? Danilo Santos? Neymar? Neymar de 4 anos atrás jogaria no lugar do Paquetá sem muita discussão.
1: Paquetá nem entraria,
0: né? Só que o de agora a gente não sabe quando são físicos os minutos, né? Só acho que estão subvalorizando a genialidade de Neymar, de achar que ele não tem condição de entrar e fazer algo. A gente viu nos minutos poucos que ele jogou contra a Escócia que é possível sim de que ele consiga fazer diferente. E na Copa, velho, e sempre foi assim. Perceba quantos jogadores veteranos que nos clubes já são questionados chegam na Copa e performam. O Jiménez marcou mais um pelo México.
1: James Rodríguez faz uma Copa maravilhosa.
0: De novo, né? E por aí vai. Meio dia e 6, bom Esporte Mais começando. Minha dupla tá na área, essa dupla que tem Manuela Avena e Caio Leone. Você aqui com a gente no Esporte Mais em mais uma edição. Nosso grande Jefferson Jesus operando ali o youtube.com/Rádio Sociedade. Gleidson Tavares na coordenação. Abraão Salles na produção do YouTube. Genivaldo Craque Novaes na nossa mesa de efeitos. Lembrando sempre, comando geral de Francisco Costa, meio dia e 6, o Esporte Mais está na área, o bicho está pegando e eu vou com o Caio Leone. Aqui, comentário, tem classe e tem nome. Caio Leone. Falar do 20º dia de Copa que teve o Mbappé, a França Tá assombrando, cara. É a única que eu admito que dá um medo da zorra de pegar, viu?
2: Boa tarde, Fabrício. Boa tarde, Manuela Vena. Genivaldo Novaes, cracaço de bola. Jefferson Jesus, Gleidson. Põe um grande abraço pra você, ouvinte Sociedade 97.9. Bom, quando eu olhei a França atuando na primeira etapa contra a Suécia, me assustou o repertório e a imprevisibilidade da equipe. Não tem como você prever o que vai acontecer quando a bola chega nos pés de Olise.
0: Pela direita, pela esquerda, pelo meio.
2: Pelo meio, se ele busca a bola pelo lado direito, ele atrai o lateral por dentro, ele pode finalizar, ele pode deixar um companheiro na cara do gol. Ou o Dembélé pode atacar o espaço naquele mesmo setor. Se essa bola roda e chega no Mbappé, o Mbappé tem capacidade suficiente de driblar o primeiro, o segundo e fazer gol.
0: Meu Deus.
2: Você tem ao mesmo lado o Doué, que ontem começou no banco de reservas, mas você tem o Barcolá. Então, o Deschamps consegue mudar a equipe de várias maneiras e ao mesmo tempo... É muito interessante entender que o treinador francês, ele faz justamente o que a tática tem de importante. Por que que ela existe? Para dar conforto aos seus principais jogadores. Para que os jogadores que são decisivos tenham mais tempo com bola. O Olise sempre pega a bola livre numa zona de criação. O Mbappé sempre consegue receber essa bola em uma zona de finalização, em último terço. E é uma França que tem no setor de meio campo, os dupla de volantes, dois jogadores que são maravilhosos. Tanto o Tchameni e o Rabiot se complementam. O Tchameni mais o primeiro volante, o Rabiot o jogador que tem mais qualidade para dar pausa no jogo, para construir. E o Olise é o grande maestro, não à toa, um dos maiores de assistências na Copa do Mundo. Líder de assistências, passou ontem o Bruno Guimarães. A Suécia teve chances? A França tem dificuldade sem bola?
0: Tem.
2: Talvez a França se encontrar uma equipe com um poder maior de letalidade e de contra-ataque possa sofrer. O problema é com bola. Com bola, para você se defender o tempo inteiro de uma equipe que chegou um momento do jogo, ali os 62 minutos, você tinha 19 finalizações da França contra 3 da Suécia.
0: O apetite dos franceses, e, assim, muito grande.
2: A questão
0: grande,
2: não, né? É o número, porque as estatísticas precisam ser traduzidas, mas a qualidade dessas finalizações. Com o goleiro sueco fazendo defesas maravilhosas. Ele pega uma bola do Olise na primeira etapa, uma chapa no canto, que é algo surreal. Teve até bicicleta, então eu vejo a França em estado de graça. Aquela equipe que tudo que faz dá certo, muito por conta da sua competência. Agora, me chamou a atenção também, Fabrício, Costa do Marfim e Noruega. O resultado em 2-1, justíssimo, passa quem é mais competente. Mas em relação a volume, a Costa do Marfim foi melhor.
0: E foi um belo jogo.
2: Foi um belo jogo, mas finalizou com pouca qualidade. E na Copa do Mundo é um jogo só. Se você tem a oportunidade de quebrar o psicológico de uma equipe como a Noruega, você precisa fazer isso. Senão, automaticamente, o Haaland vai aparecer, o Nusa vai aparecer. E, por sinal, o Antônio Nusa é um jogadoraço. Joga no RB Leipzig, um golaço, né? Que abre o placar. Então, gostei muito da Copa do Mundo ontem, no 20º dia. E, assim, um México arrasador.
0: Que intensidade.
2: Não, o Equador nem respirou. O Equador, como foi entender o que estava acontecendo. Exato, o Equador. E até animado, quando o Equador respirou,
0: já tinha ido pro saco.
2: E o Quiones, o Jiménez, o Alvarado, sabe, são jogadores muito bons.
0: Quiones e Jiménez que fizeram os gols da vitória contra a África lá na primeira rodada, hein? Os caras conseguem performar de uma maneira muito interessante. O Jiménez é um atacante meio fim de carreira, viu? Mas como o México ainda não tem aquele grande atacante pra ficar no lugar do Jiménez, ele vai pra Copa e já tem 2 gols, né? Então o México aí também mostrando a sua força. Me encantou também, uma pena que ele tá fora da Copa, é o Diallo, né? Joga demais.
2: Bom jogador, né?
0: Um golaço, fez uma falta na gaveta que o goleiro...
2: Não, aquela falta... Porque o Nyland, ele não coloca barreira.
0: É.
2: E assim, só tinha ali pra acertar. Ele acerta no canto, de mão trocada, o Nyland vai e busca.
0: Ia pra prorrogação, faltava 1 minuto ou 2 ali, aquela falta.
2: Todo respeito à imparcialidade que me cabe, tirando ela de contexto, eu torci demais pra aquela bola entrar.
0: Eu queria que
2: fosse. E aí o Nyland vai lá e faz uma defesaça. Se fosse você narrando, hein? Defesaça!
0: Olha, velho, eu acho que a Noruega tem as armas. Não tô dizendo as mesmas armas, tá, gente? Mas tem armas como tinha a Croácia em 18. Como tinha a Croácia em 22, como tinha a Bélgica em 18. Uma seleção europeia de segunda prateleira, com bons valores individuais. E a seleção brasileira tem que ficar atenta. O Haaland, até quando não quer, ele faz gol, né? Porque ontem Deu a impressão que ele foi tentar matar a bola, mas a bola
2: rateada. Sem querer, querendo, né?
0: Não foi?
2: Porque sem querer, foi opa,
0: gol. É gol. Já tocou em minha gol.
3: Quem cheira, cheira.
0: Impressionante, porque eu tenho a impressão que ele fica lá, se ele mata, se ele chuta, e aí a bola escapa. Quando ele vai atrás da bola, a bola já passou do gol, ele desiste e sai comemorando. Impressionante. Capacidade que tem o Haaland, tem o Odegaard, tem também o...
2: O Nusa,
0: assim, é o Noruega que...
2: É, o Sheldrake, que é um bom jogador, o Sorloth, que é o centroavante, que tem sido criticado, mas assim, o Sorloth é um centroavante no Atlético de Madrid. Faz sentido, por exemplo, se você jogar num bloco mais baixo, a seleção brasileira com bola, você, por exemplo, ter a oportunidade de ter dois jogadores para fazer esse apoio para a equipe sair do campo defensivo.
0: Agora a defesa tem dificuldade.
2: Tem.
0: Principalmente em bola aérea. O Ancelotti provavelmente está de olho nessa defesa da Noruega, porque achei talvez o ponto, talvez não. Com certeza o ponto mais
2: vulnerável da seleção. E os lados são desguarnecidos.
0: E o Brasil joga bastante pelos lados, né? Vamos ver como é que vai ser esse confronto domingo. Tem um pré-jogo na Rádio Sociedade a partir das 3 horas. A bola rola às 5 em Nova Jersey. O Brasil é encarando a Noruega. Manuela Vena, o seu destaque para o 20º dia de Copa. O México passou, a França também. Classificação da Noruega, coloca a vinheta dela. Super craque Sociedade. Vibra que vibra, Manuela, a Vena. Boa tarde, Manu. E o bom é que as estrelas estão brilhando. Aí tem gol do Haaland, tem gol do Mbappé. Quer queira ou não, no México, o Quiñones e o Jiménez são jogadores de maior destaque. E os caras estão fazendo a Copa ficar cada vez melhor, viu, Manu?
3: Estão arrebentando, tarde. Fabrício. Boa tarde para você, boa tarde para Caio, para toda a galera que está nos acompanhando, o pessoal ali do Twitter. Foi um, assim, eu esperava, acho que os três que passaram não foram, assim, surpresa para mim, eram exatamente os que eu esperava. Mas a surpresa, apesar de esperada, ficou pela França, né? Porque, assim, a gente, por mais que saiba da França e tudo que Caio já falou, o banco incrível, as opções que tem... E a gente fica assim, a gente tenta achar uma solução, né? Poxa, o que vai acontecer com a França? Não é possível. Tá muito claro que a França vai ganhar essa Copa e vai ser assim, a gente vai desde o começo entender. Copa do Mundo não é assim, então a gente fica buscando ali alternativas. E ontem foi o dia de tentar secar a França de alguma forma. E aí você vê que é impossível secar a França. Deus. É impossível secar a França, né?
2: É assustador.
3: Porque assim, é assustador, exatamente a palavra é essa, é assustador como encaixada, como é arrasador, assim, de buscar o gol o tempo inteiro, de ter jogadores...
0: Muito repertório,
3: né, muito mano? Repertório, criatividade, os caras ali... E assim, aí, Caio pincelou isso aí, eu concordo 100%, você vai ali pro ataque, né, os três do ataque que já são feras, né, o Dembélé, o Lise e o Mbappé, aí você vai pro banco... Aí você fica assim, se machucar alguém aí, uma lesãozinha bestinha, só pra tirar de um aí jogo.
0: Doer,
3: aí você vai pro banco, né? Aí você fica assim, poxa, que situação, né? É isso, eu acho que nem sempre o melhor ganha, isso é um fato. Isso não significa que a França já ganhou a Copa do Mundo. É cedo pra se dizer isso, mas é a grande seleção a ser batida, não há dúvidas. E outra coisa que me chama a atenção, e você falou aí da questão dos gols, é que estava numa discussão, entre aspas, no grupo que eu tenho de futebol, falando quem é o melhor jogador da Copa até agora. E, obviamente, Messi e Mbappé aparecem ali nas lideranças, eu acho que
0: com justiça.
3: É com justiça e comum. E aí eu fiquei, né, tentando pensar, assim, o Messi começa arrasador, faz 3 gols logo no primeiro jogo, tem 6 já, ainda vai jogar amanhã, mas já tem 6 gols. Amanhã não, depois de amanhã. E você fica... pensando até onde o Messi vai, né? E aí você fica, o Messi já passou o Ronaldo em artilheiros de Copa, o Messi
0: já é o maior dos
3: desbravador, já tá aí, o cara tem, diziam que era a última Copa passada, ele conseguiu ganhar, já voltou pra essa Copa, bem demais, estão dizendo que talvez ainda jogue mais uma, quem sabe, e aí você fica, quem vai parar esse cara? Aí você olha pra França e vê Mbappé, que não de pode novo, ver mano. O Messi arrancar um pouquinho. E se você parar pra pensar no Mbappé, é assim, o Mbappé já tem quase a quantidade de gols do Messi em Copas, sendo que o Mbappé ainda tem pelo menos umas 3 Copas pela frente.
0: Duas no mínimo.
3: No mínimo. Porque assim, a condição física hoje dos jogadores é diferente, né? Se ele,
0: tanto que
3: se
0: o Messi
3: ele
0: tá for aí com
3: um cara,
0: 40.
3: Pois é, se ele for um cara, né, concentrado, vai dar tudo certo. E aí você fica assim, caramba, e o que é que mais que vai acontecer? O Mbappé, assim, aí você assiste o México querendo o tempo todo buscar o gol, o México ali cheio de vibração, de raça, querendo desmontar, né? Mandar direto pra casa o adversário. Então você fica, o Equador, você fica ali tentando ser instigada, e eu acho que essa Copa do Mundo você mergulha um pouco mais. Ela é longa, mas acho que você consegue mergulhar um pouco mais nos jogos, e eu acho que é essa emoção legal que a gente tá desfrutando, né, esse ano. Só pra fechar o meu comentário inicial, não deixar de falar da Noruega, né? Costa do Marfim realmente teve maior volume, teve maior intensidade, mas eu acho que é como a gente já bem retratou aqui. O cara cheira gol, né? O cara faz gol até de olho fechado. E aí entra a grande questão, o duelo que vai ter no próximo domingo, né? Gabriel Magalhães contra Haaland. E o Haaland leva melhor na maioria dos duelos diante do Gabriel Magalhães. Então isso precisa ficar claro para que o Ancelotti busque a alternativa. Porque o cara, jogando contra Gabriel Magalhães, dá um trabalho danado e ele leva a melhor em cima do zagueiro brasileiro. Isso em dados Premier League, disputa entre City e Arsenal, que acontece muito. Então é ficar de olho, porque a gente sabe que se a bola chegar nos pés dele, a gente vai ter uma dificuldade de tentar tirá-la. E o Brasil tem que saber aproveitar as oportunidades, principalmente se aproveitando do sistema defensivo da Noruega, que não é nada bom. Mas os caras estão felizes da vida, fazendo a remada deles ali, empolga todo mundo. Ontem a gente fez lá em casa a remada, ele aqui.
2: Né, clima de Copa.
3: Mas só vai passar no domingo, volta tudo ao normal.
2: Que a remada tem acabado ontem.
0: Que a remada tenha sido a última remada da Copa dessa Noruega, porque domingo é contra a seleção brasileira, né? E tem até vídeos, né, de embates do Gabriel Magalhães com o Erling Haaland na internet, né? Como se o Gabriel estivesse levando vantagem ali, né? Em algumas desses duelos físicos. Mas os resultados, como bem colocou a Manuela, mostram o contrário. Nas últimas três partidas, por exemplo, o City ganhou duas e um empate, né? Sendo que o Haaland marcou nos três jogos.
2: O que Manuela cita é muito importante. Muito, porque é muito natural, quando você tem um centroavante desse calibre, você gera preocupação para o sistema defensivo inteiro. Tanto em transição ofensiva, tanto em organização ofensiva, quando a Noruega tiver bola no campo do Brasil. Só que tem uma situação. Se o Gabriel Magalhães precisar resolver o problema o tempo inteiro, é porque essa marcação na origem ela falhou. Como é que você tira um centroavante do jogo? E claro que nós não podemos ser ingênuos e achar que o Haaland não vai pegar na bola. Não é isso aqui que eu tô trazendo. Mas você faz com que o próprio atleta perca a confiança porque a equipe não produz o suficiente para acioná-lo. É essa a forma. Agora, achar que ele não vai receber uma bola, por exemplo, vai girar, vai fazer um pivô, por exemplo, pro Odegar, ou não vai conseguir uma finalização, cabeceio. O repertório tem e muito. E assim, me chamou muita atenção a atuação dele contra o Senegal, onde ele marca dois gols, e eu compartilhei, inclusive, em algumas edições que faço com os meus amigos aqui de bancada, um dia eu trago para vocês, que é o seguinte, o que o Haaland faz para fazer tantos gols? O Haaland, quando a Noruega está em contra-ataque, ele está sempre no ponto cego do zagueiro. E esse ponto cego, o que quer dizer? Nas costas do zagueiro. Então imagine que o Odegar está com a bola. Cito um dos gols contra a Senegal. O Odegar com a bola, contra-ataque acontecendo, ele vai no ponto cego porque o Koulibaly, na oportunidade, precisou dividir a referência. Então ele corre em diagonal, porque ele precisa estar olhando quem está com a bola e ao mesmo tempo ele precisa mapear o Haaland que está passando nas costas dele. Só que é tão rápido a movimentação que enquanto o Koulibaly está prestando atenção no Odegaard, o outro defensor está recompondo para que o Sorloth não consiga receber a bola, ele já atacou as costas e finaliza um toque. Então ele tem duas questões que são muito importantes. Primeiro, só atacar o ponto cego do zagueiro. A outra é precisar de um único toque para fazer o gol. Então normalmente ele faz gol a um toque, ou um cabeceio, ou apenas exatamente escorando na área, ou batendo forte de canhota, sempre muito bem equilibrado. Então é um jogadoraço, não é um dos melhores do mundo à toa.
0: Agora o Caio vai no ponto, né? Tentar fazer com que ele não tenha essa liberdade que ele tem no City, porque a diferença entre City e Arsenal é que é um City que consegue preparar o Haaland para situações de vantagem contra o Gabriel Magalhães.
2: O tempo inteiro.
0: Não é?
3: Sim.
0: Então a Noruega, o Brasil, tomara que tenha competência para não permitir que isso aconteça. Claro que vai haver janelas, como bem colocou o Caio, impossível durante 90 minutos o Haaland não ter oportunidade, mas é um Brasil que vai tentar diminuir, né? Constrictar o máximo possível nessa possibilidade do Haaland receber essa bola em condições de enfrentar o Gabriel Magalhães em vantagem, porque o Gabriel também é um ótimo zagueiro, tem as manhas do Haaland. Se o Brasil conseguir
2: os melhores do mundo,
0: né, antecipar essa marcação para que essa bola venha mais quebrada, venha mais dividida, eu acho que o Gabriel Magalhães tem boas chances contra o maior atacante talvez do mundo hoje, que é o Erling Haaland, porque em termos de número é impressionante, né? Ele tem 62 gols na Noruega. Se eu falasse 80 jogos, já seria normal, né?
2: Falar, pô, cara, já seria 60, um absurdo.
0: Né? Né? Já seria um absurdo.
2: Tem mais
0: o cara tem joga. 62 gols e 80. Mas ele tem 62 gols em 52 jogos. Ele tem 10 gols a mais do que ele tem de jogos pela Noruega. Certo? Assim.
3: É surreal.
0: Cara, é um assombro, meu irmão.
2: E é de direita, de esquerda, de cabeça, de
0: agora, sobre os melhores da Copa, Manu, pra gente ir pro intervalo. Se o Vini faz aquele gol, eu tava colocando o Vini aí. Talvez com um pouquinho de patriotismo, né?
3: Sim.
0: Mas porque o Vini faz uma Copa esplendorosa.
2: Faz.
0: Né?
3: Faz.
0: Né?
3: Faz.
0: Ele participou de 6 dos 7 gols do Brasil, né? Nos dois primeiros jogos, nos 3 primeiros jogos, né?
2: Sim.
0: E, de novo, teve uma participação muito importante nessa partida. E se faz aquele golaço, era o Vini com 5 gols, com 2 assistências. Então, assim, eu acho que ele tá ali, sabe, no limite pra estar tá entre esses caras, né?
3: Também acho que ele tá no limite. É porque eu acho que não é tão vistoso pro Vini, porque a Argentina e a França conseguiram fazer uma campanha muito leve nas primeiras fases. Então, assim, como se não tomaram conhecimento, né? O Brasil ainda teve ali uma dificuldadezinha com o Marrocos. Mas, assim, eu concordo com você. Eu acho que o Vini também tá ali nessa prateleira.
0: É, e aí, né, França e Argentina decidiram a última Copa, né? E estão ali também nessa condição, só que estão do mesmo lado?
2: Não.
0: Não.
2: Lados opostos.
0: Então.
2: Podem se enfrentar na final novamente.
0: É, lembrando que em 82 e 86, aliás, desculpe, em 86 e 90, Argentina e Alemanha fizeram as decisões, né?
2: Sim.
0: Foi uma das poucas vezes ali que
2: na
0: se
2: Itália.
0: Repetiu, né? Que se repetiu os finalistas, né? Acho que foi a única vez, vou buscar, porque a Copa começou lá em 30, mas acho que é a única vez que você tem uma...
3: Próximo, né?
0: É. Porque na Copa seguinte, né? 86, final, Argentina e Alemanha. Alemanha campeã, Argentina campeã. Em 90, final, Argentina e Alemanha de novo. Só que dessa vez, Alemanha campeã. Então, assim, há essa possibilidade, porque são as duas seleções que vêm jogando mais bola, né, gente? Vamos combinar?
2: Muito acima.
0: Mas Copa é Copa, né? E poucas vezes, poucas foram as vezes, olha que loucura, que a seleção com o melhor futebol ganhou a Copa. A gente pode depois fazer esse exercício. Sim. Aqui. Vamos pro intervalo, meio-dia 23. Segura aí que a gente volta já.
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3: 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Já representam entre 8% e 10% das vendas, com novas marcas chegando e ampliando a concorrência. O destaque vai para a tecnologia, o bom custo-benefício e a eletrificação. 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E a infraestrutura acompanha esse avanço. A rede de recarga para carros elétricos cresce rapidamente, com milhares de pontos espalhados pelo Brasil, inclusive em rodovias e grandes centros. Isso reduz uma das principais preocupações do consumidor, que é a autonomia e a facilidade para recarregar. 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
5: Meio-dia e 28.
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5: 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Manda pra mim que eu mato no peito, boto no chão, de volta com Esporte Mais. Deu meio que um meio a meio aqui, vai, eu e Manuela, a gente tentando fazer o exercício aqui de favoritos campeões da Copa, vai. Em 30, o Uruguai era favorito porque era bicampeão olímpico e ganha a Copa. 34, a Itália em casa, né? Mussolini, ditadura, então havia até uma pressão, segundo informações da época, na arbitragem. Então a Itália confirma, então talvez fosse um favorito. Então tá 2-0 aí pros favoritos, né? Comecei mal, viu? 38, a Itália chega como favorito e vence, né? Porque é um bicampeonato. 50, né? O Brasil favoritaço pra ganhar a Copa, porque pega os campeões da Europa e metem 6 na Espanha.
7: Perde pro Uruguai, né?
5: E aí perde pro Uruguai na final, então 3-1. 54, a Hungria é muito favorito.
7: Muito favorito.
5: Pega a Alemanha. Puskas, né? Pega a Alemanha na fase de grupos da 8-3.
7: Gente.
5: Sim, Puskas, né? É um grande momento de Puskas e da própria Hungria. E aí chega na final, depois de ter dado 8-3 na fase de grupos, na final a Alemanha ganha de 3-2. Tinha tomado 8 da Hungria na fase de grupos. 58, eu acho que não tem um favorito, né? O Brasil tava longe de ser o favorito, porque na metade do torneio troca meio time, com as entradas de Pelé, Garrincha, e conquista o título. 58, como eu disse, o Brasil não era favorito. É difícil encontrar um favorito para aquele Mundial, a gente pode pesquisar um pouco mais, mas não era o Brasil.
8: 62.
5: E o Brasil é campeão. 62, o Brasil chega com favoritismo, confirma isso, mesmo com o Pelé se machucando, então vai lá, estamos no 4-3, né? 66, o Brasil chega de novo, é o atual bicampeão do mundo, com o Pelé inteiro, antes de se machucar no primeiro jogo.

0: Mas assim, a gente gosta, mas sempre você fica, não, mas
1: vai dar um e quem montou aquele time foi Saldanha.
2: É. Então vamos lá, tá um 5x4, né? Aí vamos pra. E mesmo assim, porque 70 a gente entendeu que o Brasil era um dos favoritos. Então, pró favoritos, mesmo Caio trazendo um contraponto bem interessante que sai daqui desacreditada. Aí 74, grande favorito é o Carrossel holandês. Laranja Mecânica.
1: Sim.
2: Um absurdo. Encantou, todo mundo chega na final, perde da Alemanha.
1: Da Alemanha.
2: 78, o Carrossel vem de novo. Todo mundo na expectativa chega na final contra a Argentina, perde. Claro que a Argentina jogava em casa, havia também uma ditadura na Argentina, né? A Copa é meio
1: a pressão.
2: É, tem um 6x0
1: com o Peru, que até hoje ninguém entende.
2: Tem um 0x0 com o Brasil, que o Brasil tem, reclama pelo menos de duas situações, uma de pênalti, outra de expulsão.
1: Aquela Copa é um absurdo.
2: É, e a Argentina ganha. 82, o Brasil, pelo que fez antes da Copa e durante a primeira
1: fase, era o Brasil
2: favorito.
1: E a Itália tava longe de ser
2: a Itália empatou as três primeiras.
1: Tava longe. E tinha uma crise gigantesca nos bastidores por conta de Paulo Rossi.
2: Da questão
1: de apostas.
2: É, de apostas. Em 82, os caras já estavam lá com as bets.
1: E Enzo Beazô espera ele. Enzo Beazô espera ele sair da cadeia. Não, tô te esperando.
2: É, e você, o cara atirando da Copa. Mas depois da primeira fase, muito ruim. Inclusive, na final contra a Alemanha, eu dizia aqui pra Manu, a favorita era a Alemanha. De Rummenig, Lothar Matthäus ainda novo. Era uma Alemanha gigante, só que a Itália vence. Depois de tirar o Brasil, ganha da Alemanha na final. Ou seja, estava longe de ser o favorito e ganha a Copa. 86, né?
0: Argentina, né?
2: Acho que a Alemanha era a favorita por ter perdido 82 no detalhe. Então o Rummenig, aquela geração, estava uma geração mais experiente, com o Lothar Matthäus já 4 anos à frente. Então, entendeu? Lothar Matthäus, melhor jogador do mundo em 90, né? Então era um cara já muito forte. E a Alemanha acaba sucumbindo à Argentina, né? Que tinha o Maradona ali como grande estrela do mundo, mas a Argentina... não era uma das favoritas a ganhar. 90, havia um clamor pela Argentina, porque sim, tinha vencido, Maradona estava de volta, e a Alemanha dá o troco.
1: Dá o troco.
2: Ganha a Alemanha. 94, a gente sabe que o Brasil
1: saiu daqui. A Argentina elimina a Itália em Nápoles.
2: Sim.
1: É uma das cenas mais impactantes da Copa do Mundo, porque Maradona foi um rei, né? Napolitano. É. E ele faz com que a torcida de Nápoles... Tem sempre muito preconceito em relação a quem é de Nápoles na Itália, né? Existem até algumas nomenclaturas muito preconceituosas, que é a parte suja da Itália.
2: Como se fosse o que fazem com o Nordeste,
1: com o Nordeste aqui, muitas vezes. Então ele puxa, né, essa parte psicológica e faz, inclusive é no São Paulo, o jogo.
2: É, na casa
1: dele. E hoje é Diego Armando Maradona.
2: Só que tem uma cena emblemática no hino nacional, né? Que a galera vai o hino da Argentina e ele xinga muito a torcida. Tem uma câmera, quem quiser buscar na
1: internet. Que é sensacional. Que
2: é natural, né? Erros, aqueles erros, sim, né? É, e que ele fica, sabe?
1: E vai pros pênaltis.
2: E engraçado que tudo isso que Caio falou acontece mesmo. A galera meio que homenageia, abraça ele se sente em casa, mas na hora do hino, meu irmão.
1: É, na hora do hino.
2: Quando rola, vai ao hino da Argentina, ele fica possesso.
1: E a saída dele do Napoli tem muito a ver com isso também.
2: Agora é o Maradona que em 90 não faz um gol, viu, gente? Incrível dizer isso, né? Não faz um gol na Copa, ele vai arrastado até a final, né? Faz gols ali em decisões por pênaltis, onde o gol e
1: Cotia 94, brilha. Longe de ser Brasil.
2: Longe, era longe. Itália, talvez, porque tinha Baresi, melhor jogador do mundo,
1: Baresi,
2: e tinha Maldini, Roberto Baggio, melhor jogador do mundo.
0: Sim.
2: E a Itália vai
1: Donadoni.
2: Até a final. E faz uma Copa muito arrastada a Itália, viu? Não é uma
0: aí grande 98 Copa. Era o Brasil favorito.
2: 98 era o Brasil, quem vence?
1: A França.
2: Não, e ninguém acreditava naquela França, pô. 2002, os favoritos são França e Argentina. Argentina, que era do Bielsa.
1: Não, e que fez a eliminatória.
2: Meu Deus, a Argentina chegou pra ser campeã. E aí
1: era Solim, Batistuta.
2: Engraçado que as duas favoritas caem na primeira fase. A França cai no grupo que tinha Senegal, Uruguai e Dinamarca.
1: É.
2: E a Argentina cai no grupo que tinha Nigéria, Suécia e Inglaterra.
1: É.
2: Né? Então elas acabam caindo, porque a Argentina também caiu no grupo, né? A gente fala de sorte da Argentina em sorteio, nesse aí não deu, não. Porque Inglaterra, Suécia e Nigéria.
0: Né?
2: É. E lembrando que nesse momento das Copas só passavam dois, não tinha mais negócio de terceiro.
1: Sim. Porque não,
2: terceiro foi até 94, e aí depois voltou até agora. Né? E aí a gente tá agora, 2006, Brasil favoritaço. Vence a França.
1: Talvez o único favorito.
2: É.
0: Brasil era favorito.
1: O favorito era o Brasil.
0: Perdeu nas quartas.
2: 2010, a Espanha não era ainda a favorita, né?
0: Eu acho que era, viu? Porque a época do...
2: Já chamava atenção,
0: já, Pep Guardiola, o tic-tac.
1: Sim, e porque...
0: Real Madrid
1: e Barcelona. Né? Tinha acabado de ser campeão também da Eurocopa, era em 2008, também.
2: Né? Porque venceu 8, 10 e 12. Então ganha a favorita. Ganha 2010 favorita. E ganha com, assim, com certa tranquilidade. Claro que os jogos é muito 1-0 ali, né? Mas sempre com muito domínio, né? Ela sai dando 1-0.
1: 14,
2: velho. 14, cara. Eu gosto
1: de passar essa Copa e ir pra logo 18.
0: Acho que era Brasil, porque foi aqui, tinha toda uma comoção pra
1: ser. Tinha uma comoção,
2: velho. E a geração não era ruim, embora
0: não
2: muito
0: era. Não, agora longe quem disso. Seria, se não fosse o Brasil, o favorito de
2: 2014? Eu não sei se era a Alemanha, não.
1: Não, não era
0: a Alemanha. Eu não tenho essa lembrança
2: também, não. Mas enfim, a Alemanha acaba levando, né? Ganha até na França já do Deschamps.
1: No a jogo... Espanha chegou como favorita. Ah,
2: é, por causa de 10.
1: A Espanha chegou como
2: favorita. É, mas porque depois da Confederação de 13 começa a se questionar
1: começa,
2: a
1: idade da geração.

0: E embica ali. É. Perde pro Brasil, depois em 2014 ainda chega forte.
1: Sai na primeira fase.
0: Toma uma traulitada da Holanda, lembrou disso? Sim, como aqui na Fonte Nova.
1: Então, gol de icônico peixinho. Do Van Persie. É, sim, vamos lá, 2018, né? Quem seria 2018? Quem venceu?
0: Não era, não era
1: a Itália, né? Então não era a Itália que não vai nem pra Copa. A Itália vence a Euro e não performa pra...
0: Não, você fala em 2006.
1: Não, 2000 e... Ai, meu Deus.
2: 18 que o Brasil perdeu pra Bélgica.
1: É, 2014, 2018, né?
0: 18.
1: Campeão França. Já era França?
0: Não era França, não.
1: Mas tava meio dividido, né? Não tinha um favorito claro, né?
2: No iníciozinho.
1: Griezmann jogando muito. Mas não tinha um favorito claro, né?
2: Não era tipo assim, como hoje, a seleção.
1: 2022, a França chega muito favorita. Sim. Ninguém acredita na Argentina, né, gente? França. Tá ali vivendo um momento melhorzinho, mas ninguém acredita e a Argentina é campeã. 2026, todo mundo dizendo que vai dar a França. Mas tem uma camisa canarinho aí que eu acho que vai levar, viu? A Copa é assim, entendeu? Tá vendo, gente? Assim, eu acho que até uma leve vantagem pro não favoritismo, né? Sim. Diante das contas que a gente fez aqui.
0: Que então, assim seja.
1: Porque se falar de favoritismo, a França... A França ontem, Mbappé, parecia que tinha tomado Vita Vigor 3.0, viu, Genivaldo? Que disposição do homem, viu, velho? Será? Que potência. É, velho. Teve uma hora que o Mbappé, o primeiro gol, pra quem é da minha geração e lembra... Do Superstar Soccer ali, depois vira o Winning Eleven, né? Então, os primeiros Winning Elevens ali entre 98.
0: Lembro.
1: Né? Entre 97, lembro. Eu diria.
0: Ronaldo 2002. Da cabeça quadrada.
1: Meu irmão, Ronaldo, ele tinha assim, o overall dele.
0: 99?
1: Era 99 velocidade, 99 chute, 99, sabe?
0: Então, ele na Inter de Milão?
1: A distância era gigante. Roberto Carlos também tinha uns overalls bem parecidos, né?
0: Botava na ponta.
1: É, mas na regra da minha galera não podia, porque não era muita apelação.
0: Não,
1: na
0: minha
1: por que galera. Que Leão tinha era diferente? É, lá e Leão tudo diferente, já te expliquei. Mas lá não podia botar Roberto Carlos no ataque, senão ia ficar desproporcional, ia ficar dois Ronaldos no ataque. Então não podia. Tinha que jogar com o Roberto, mas na lateral. Mas o Ronaldo era muito fora de série. Se às vezes pegava a bola no meio-campo, você ia driblando todo mundo, pum! O Mbappé. Claro que a jogada é dentro da área, mas me dá essa impressão.
0: Me dá essa impressão.
1: Que ele não respeita a presença física de ninguém ali. Tipo,
0: lembra como era o gol?
2: Ele parece que tem 20 anos, assim. Não que ele seja velho, longe 26, disso. Né? Mas assim, parece que ele tem 19 anos, tá ali no auge da forma física dele.
1: E a traulitada que ele dá de perto já no gol,
0: velho. Porrada, velho. Pra que aquilo, velho?
1: Meu irmão. Ó, eu tô achando que o Mbappé tá tomando o Vita Vigor 3.0. 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
1: 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Meio-dia e 43, eu vou pro intervalo e na volta tem mais de Copa do Mundo, tem seleção brasileira. Segura aí que a gente volta já.
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0: Meio-dia e 48.
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0: Você tem razão, Genivaldo. O cenário anterior era um pouco melhor, né? A gente reclama mais. Ah, Genivaldo, the best, né? Grande Genivaldo Novaes. Estamos de volta com o Esporte Mais, meio-dia e 48, sequência no programa. E a galera participando com a gente aqui através do WhatsApp, o 96561025. É, abraço, Fabrício. Beijo pra Manu. Abraço pra Caio
3: e todo mundo. Abraço, amigo. Beijo.
0: Geni também. Fabrício, o clima de Copa do Mundo aqui em São Francisco está uma loucura, viu? Dedé ontem por causa do jogo do México, meu México lindo e querido, e hoje por causa dos Estados Unidos, já preparando para domingo, no horário local daqui, a Costa Oeste, o jogo do Brasil será a 1 da tarde, do México às 5 horas, tô torcendo para México, Estados Unidos e Brasil. É claro que o Brasil de maneira prioritária, né, Marcos Charles? Eu sei que você tá morando aí, mas ele tem o Brasil, ele foi o cozinheiro do Brasil em 94. Ele tem várias fotos com o Romário, o Bebeto.
4: A gente bate papo às vezes, né?
3: Grande Marco Charles, gente boa da melhor qualidade.
0: Imagina ele ter essa lembrança, gente. E ele fala, cara, foi muito pé quente, né? Porque ele pega ali aquele momento ali dos mata-matas.
3: Marco Charles ainda dá tempo, velho. Você assumir.
0: E já tá pertinho aí, né?
3: Tá pertinho,
0: velho. Vai pra Nova Jersey, leva as fotos e mostra pra galera o porquê que venceram 94,
3: hein? E se a Tia Lote falar, não, você fala, sim.
0: Você já leva logo uma paella pra Tia Lote, né? Aquele italiano, né? O paella é espanhol.
3: É, você deu uma misturada, não quer dizer que não gosta.
0: Madrid, né, você cara? Foi bem. Deve ter comido paella durante uns 4 anos.
4: É um macarone, deve ser forte. É um macarone, um pouquinho de chiclete de sobremesa.
3: Sempre.
0: Dois litros de vinho. Não, tem que ter a caixinha de chiclete, né? Depois do almoço, pelo amor de Deus. Bom, vamos dar uma polemizada? Vamos, né? Com ele eu sempre que vem pedrada. Luciano de Lauro de Freitas. Vem, alô. Vem com calma, viu? Pelo amor de Deus.
5: Fabrício, Suma do Esporte Mais. Nesse período eu sei que o foco total é Copa do Mundo, mas o Bahia vai fazer um amistoso aí na Fonte Nova, e ao invés de atrair o torcedor pro lado dele, já que o Bahia não tá nessa fase maravilhosa, apesar de estar em sexto colocado no brasileiro, mas não deram nem aliviado um terço de ingresso. O ingresso é R$100, o check-in é R$15. Aí não dá, né, velho? Um mês um pouco sem jogos, e nem pra fazer uma cena ao torcedor. Eu sei que não existe mais ingresso de R$10, de R$15, mas o jogo comemorativo festivo no período de Copa poderia baixar um pouco mais a régua do preço, né? Boa tarde, Luciano do Lado de Freitas.
0: Genivaldo, Luciano, como eu concordo com você, eu vou fazer a piada que o Genivaldo falou. Isso é porque a gente ganha pouco, sabia, Lu? Porque ele tava lembrando aqui que os ingressos da Copa, né, tem ingresso de R$15 mil. Mas brincadeiras à parte, mano, o um negócio é que assim, a quantidade de sócios é tão grande que a maioria dos clubes da Série A que tem essa condição de ter mais sócios até do que a capacidade do estádio, eles não estão mais nessa de pensar em baratear, né?
4: É, a grande questão do Bahia também...
0: Uma pena, tá?
4: Sim, sem sombra de dúvidas. E aí tem dois lados para se comentar, né? Primeiro, a respeito de que o Bahia não está em condições financeira de fazer promoção, entretanto precisa fazer promoção para atrair o torcedor, porque não está em condições de performance de atrair o torcedor. Então fica dois pesos, duas medidas, mas a gente lembra que o Grupo City tem uma visão mais
0: mercadológica.
4: Do futebol, mais mercadológica, né, mais global, e aí infelizmente esse critério aqui que vai ficar aí como o critério principal, né? Concordo também que poderia ter alguma coisinha legal aí pro torcedor, e até porque é um jogo...
0: Pelo menos é algum setor, né?
4: É comemorativo, 11 horas da manhã, é um programa, poxa, super legal, vai ser um feriado, prolongado. Porque,
0: por exemplo, se der 8 mil, 11 mil, 12 mil, vai ficar a impressão que poderia ter sido 20, 30, e aí talvez...
4: Até porque, né, o Bahia sempre, no Campeonato Brasileiro de Série A, o Bahia sempre não coloca 30 pra cima?
0: 30, 40.
4: Então pronto,
0: média de
4: então
0: 34,
4: assim,
0: você
4: tá fazendo um amistoso... estrangeiro, né? Com tudo bem que é aqui e tal, mas pô, é um
0: jogo
4: internacional, né? Um amistoso internacional. Então acho que poderia caber alguma coisinha assim, mas ainda mais feriado prolongado, Fabrício. O pessoal muito viaja, e né?
0: Tá
4: aproveita.
0: Todo mundo ligado na Copa, né?
4: 2 de julho, quinta-feira. Aí praticamente a galera tem, quem tem possibilidades no trabalho, enforca a sexta, junta já com o final de semana. Então muita gente de férias, muita criança de férias. Eu torço para que tenha uma boa capacidade no estádio, porque a torcida do Bahia sempre se faz presente, e isso, além de ser bonito para quem vê, seria legal também para a gente aparecer um pouquinho, seria interessante também para motivar os jogadores. Mas eu entendo também o lado do torcedor, acho que ele está correto nisso.
0: Eu entendo. Ah, o Manuel de Cajazeira já colocou aqui, ó. Ué, Pensei que ia ser portões abertos.
3: Não, eu pensei o seguinte, né? Vamos lá.
0: Tem um pouco de sentido que o Manuel falou, tá? Por ser um jogo festivo, 11 da manhã, né?
4: Antigamente seria, né?
0: Não é um jogo
4: desse. Fonte Nova antiga, Clube do Reggae, aquela entrada ali, todo mundo batendo, dando murro naquele portão vermelho.
0: E como o futebol, de maneira até mercadológica mesmo, era menos atrativo, por incrível que pareça, os clubes ficavam também com receio de não dar ao público e falavam, já que é um amistoso, podem vir, tragam 1 quilo de alimento, né? Isso. Ou então R$10 de maneira simbólica. Hoje mudou esse cenário. Não,
3: e existem duas questões. A primeira é que o torcedor, ele tem razão. Tem muita razão. O torcedor não se sente prestigiado, o momento é ruim. E vamos combinar, né? Bahia e Montevidéu, City Talk.
0: Sem pila.
3: É peso zero, né? Vamos lá, Bahia ganhou. Ok, Bahia perdeu. Vai mudar alguma coisa? Não, não vai mudar. Algumas críticas vão acontecer. Mudou
0: pro cidadão que gastou 300 pilas pra ir.
3: Sem ele, sem guri,
0: 50 da alimentação, estacionamento 80.
3: Como diz Parreira, né? Friendly games, quer dizer, amistosão, né? Amistoso. Mas assim, pra você abrir a Fonte Nova, existe um custo.
0: E não é pouco.
3: Esse custo não é pequeno. Então, pra essa conta fechar, o ingresso, ele é de fato mais caro. Mas cada vez mais o futebol, infelizmente, com perdão da redundância, caminha para afastar o torcedor popular, aquele mesmo da geral do Maracanã do estádio. Infelizmente, tá? Porque a nossa história é construída através desses torcedores.
0: Que não deixou a chama apagar nesses clubes que viveram dificuldades em muitos momentos da sua história. Em muitos
3: momentos. Porque assim, o
0: Bahia... Uma torcedora amiga minha que em 2007 dizia que ia comprar o Bahia, que ela não queria que o Bahia acabasse.
3: E era projeto de faculdade ainda.
0: Imagine. Como essa torcida, né? Não sustenta a chama acesa, né?
3: Sustenta a chama acesa e é sempre importante também que quem está, né? Na direção desses setores, entenda que é o seguinte, eu sei que o projeto mudou, todos nós sabemos que o Bahia precisa de dinheiro cada vez mais, até para que o negócio se torne saudável, mas o torcedor do Bahia não tem dinheiro suficiente para custear tantos aumentos. A camisa aumentou, o sócio aumentou, agora tem check-in,
0: agora,
3: transporte, só, difícil, cara.
0: Só para a gente não ser injusto também,
3: claro, tá? A gente não pode ser injusto, nunca.
0: Não me parece que é algo que, infelizmente, está acontecendo no todo.
3: Sim,
0: no todo. Sim. No todo. Se o Palmeiras fizer um amistoso agora contra o Barcelona de Guayaquil na Allianz, você acha que vai ser menos que isso? É. Capaz de ser até mais, né? Se o Flamengo fizer um amistoso agora, sei lá, contra o parceiro dele aqui da Venezuela, você acha que...
3: A diferença é que em São Paulo
0: tá caro
3: de novo. Renda é maior. Em Salvador, Bahia, completamente diferente. Isso desequilibra
0: muito. A renda da sociedade.
3: A renda da sociedade paulista é muito superior à da Bahia.
0: Agora o ticket médio também é maior, viu, Caio? Tanto que as arrecadações aqui, as melhores, batem ali 1 milhão e lá eles de brincadeira já batem 3. Quantas vezes, né?
4: Brincando. Não, existem essas diferenças, mas eu acho que desde dessa modernização,
0: que
4: desde
0: a Copa do
4: Mundo, isso, né? Isso mudou realmente bastante e aí acaba influenciando as regiões que têm menos poder aquisitivo, né,
0: pra gosto isso. De planos como bermuda e camiseta. Eu acho
3: eu que também acho
0: precisa sempre ter essa atenção. Ah, vale a pena 10% ali do estádio você destinar para essa galera que não deixa a chama se apagar. Né?
4: Acho que precisa também. E assim, não dizer que o clima é outro, muita gente fala isso. Não tem nada a ver, torcedor do Bahia, torcedor do Bahia. Mas é tão lindo você ver a história da galera da Fonte Antiga, como é que era. Aquele filme do Bahia mesmo mostra o pessoal que não tinha o que comer, não tirava de comer pra ir. Então, assim, isso é lindo demais pra perder, né? Porque a gourmetização acaba atrapalhando um pouquinho isso. E isso também não pode perder, são as raízes, né? Não pode perder de jeito nenhum.
0: Agora, você concorda que, infelizmente, tem sido assim a nível nacional também, né?
3: Tem sido
0: assim. Você elevou o nível, melhorou os estádios, mas esse ticket médio subiu pra caramba.
3: É uma questão sociopolítica também, né? Porque, querendo ou não, infelizmente, nós estamos numa capital que tem índice de desemprego altíssimo. Então, ao mesmo tempo, essa conta não fecha, porque o torcedor ele tem uma origem popular. É o torcedor que acorda às 5 horas da manhã e que ganha ali, às vezes, 1, 2 salários, exagerando, às vezes não ganha nem isso. E precisa, né, às vezes, assistir o time dele, que é a única forma de entretenimento. E esse entretenimento é caríssimo. Se ele leva um filho, então acabou o salário. Então...
0: E para ser sócio, aquela obrigação é mensal, né? Então tem mês que você tá mais apertado e tem a obrigatoriedade do sócio, mas é o melhor caminho, viu, gente?
3: Pra quem é o melhor caminho.
0: Porque você vai ter
3: ingressos divide,
0: muito mais
3: em conta. O valor dos ingressos. Né? Exato, sem ingresso mais em conta. Que é o que o Palmeirense faz muito.
0: Alô, Bruno Monteiro! Grande Bruno Monteiro, hein? Fã da equipe Show Sociedade. Tava perdido na 102.5. 102.5 não é mais a Rádio Sociedade. 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
1: Eu tô aonde mesmo, rapaz?
0: Na 97.9, na Rádio Sociedade da Bahia, esse dial maravilhoso, limpo, cristalino, potente, abrangente. Tô fã desse dial, viu? 97.9 é a Rádio Sociedade da Bahia. Mandou aqui, ó, pra deixar bem frisado, ó. 97.9 FM, rumo ao Hexa, viu? Porque a gente tá aqui acreditando muito. Grande Bruno Monteiro, viu? Obrigado pelo carinho da audiência. Quem tá na área é ele, Ananias Serra Negra. Ele chega com Sociedade agora e a gente volta na segunda hora com mais do Esporte Mais. Até lá. Venha, meu poeta. Boa tarde.
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6: Boa tarde. Salvador tem dia com temperatura de 26 graus. Uma operação especial de transporte público vai estar em funcionamento amanhã para atender o fluxo de movimentação dos festejos da Independência da Bahia em Salvador. O esquema prevê reforço na frota de ônibus, alteração em itinerários e pontos temporários de táxi e mototáxi ao longo do percurso do cortejo cívico. Entre as linhas que vão ter o percurso alterado no Terminal Acesso Norte, está Barbalho Macaúbas, Caixa d'Água Lapa, Conjunto Pirajá 1, Engenho Velho da Federação. A lista completa você pode conferir no sociedadeonline.com. Ônibus da frota de apoio também vão ficar disponíveis nos terminais da Lapa, Pirajá, Acesso Norte e Águas Claras, das 6 horas da manhã às 8:30 da noite. A Polícia Militar da Bahia concluiu hoje a sexta edição da Operação Força Total, ação que reforçou o policiamento ostensivo nos 417 municípios do estado. De acordo com a PM, ao longo dessas seis edições realizadas no primeiro semestre de 2026, foram efetuadas 217 prisões em flagrante, 106 mandados de prisão foram cumpridos, 224 ocorrências resultaram em apreensões de drogas, 81 veículos com restrição de furto ou roubo foram recuperados e 139 armas de fogo foram retiradas de circulação. Segundo a PM, os resultados refletem uma atuação contínua e integrada voltada ao reforço da segurança pública e ao combate à criminalidade em diferentes regiões do estado da Bahia. Em Brasília, o ex-governador de Goiás, Ronaldo Caiado, do PSD, confirmou hoje o presidente nacional do seu partido e ex-prefeito de São Paulo, Gilberto Kassab, como candidato a vice-presidente em sua chapa para eleição presidencial. A equipe de Caiado avalia Kassab como uma das principais lideranças do Centrão e pode facilitar a construção de alianças no Congresso e fortalecer a governabilidade em um caso de uma possível vitória. Caiado é o segundo pré-candidato a definir sua chapa para 2026. Visita de Lula à Bahia marca nova etapa da Ponte Salvador-Itaparica. 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
2: Olha a hora certa pra você, 1 da tarde, mais 5 minutos.
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2: 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Manda pra mim que eu mato no peito, boto no chão, de volta com Esporte Mais pela Rádio Sociedade da Bahia. E atualizando um pouco mais as questões que envolvem Bahia e Vitória, mano, o mercado da bola tá aquecido, né? No Vitória ontem você trazia as baixas, né? Os jogadores que vão saindo do clube, mas também a chegada do Pochettino. O Bahia tentando buscar no mercado jogadores interessantes. Parece que o Gabriel Peck melou um pouquinho, né?
4: É aquela coisa, né? A gente tá trabalhando ainda com hipóteses, né? Não é nada concreto, o Bahia não falou nada.
2: Esse melou é só por causa do silêncio, né?
4: É. Não tem nada também. Eu acho que também, assim, ó, melou, não acho que seja, porque o Grupo City tem esse... Quando começa a vazar alguma coisa, o Grupo City tenta cercar de todas as formas para que a informação não prejudique a negociação do Bahia, né? Porque aquela coisa que prejudica, prejudica. A gente sabe, outros componentes acabam entrando, outros concorrentes acabam entrando no jogo e, às vezes, o Bahia acaba perdendo a oportunidade. O certo mesmo é quando tiver acertado. Mas desde que o Bahia teve um problema com o jogador, que chegou, teve problema na hora de vir, o Bahia passou a não anunciar mais esses jogadores por questão de... Enfim, de dar errado depois, ter algum problema com o anúncio. Então o Bahia sempre espera o jogador estar pronto para ser anunciado. Inclusive, o zagueiro que a gente comentou aqui já está em Salvador. Ele é o espanhol, ele veio, perdão, do Eibar. Ele já está em Salvador, vou pegar só o nome dele aqui, a gente falou dele ontem até aqui. Vou pegar só o nome dele. Marco
2: Moreno.
4: Marco Moreno, exatamente. Marco Moreno, ele já está em Salvador, né? Informações que ele
2: então
4: já está
2: deu
4: em Salvador.
2: Match, né? Marco Moreno.
4: É isso. 25 anos, ele está na mira do Bahia, está em Salvador, deve fazer aquela questão de exames e tal, e vai ser anunciado em breve pelo Bahia. Deve ser, né? Porque a gente volta a falar que no Bahia as coisas demoram um pouquinho para acontecer, porque eles esperam estar tudo certo até o final. Mas o fato é que as negociações são avançadas. Ele foi formado no Atlético de Madrid. Né, ele estava na série, na segunda divisão da Espanha, né, no Eibar, e ele está em Salvador já para fazer exames e assinar os contratos. Agora é só aguardar realmente que o Bahia faça sua oficialização. O argentino Alejo Vélez, de 22 anos, já tinha chegado, né, no Bahia, já tinha essa notícia por aqui. Tem essa questão do Gabriel Peck ainda, que está em andamento. E o Bahia também anunciou ontem a saída do goleiro Marcos Felipe, né? Ele foi transferido de vez aí para o clube da Turquia, né, que ele estava, o Eyüpspor. Acho que é esse. Eyüpspor. Que exerceu aí a opção de compra prevista no empréstimo que o Bahia fez. Então o jogador agora já será de vez jogador do clube da Turquia e não pertence mais ao Bahia. O Marcos Felipe, que chegou ao Bahia em 2023, né, teve um vínculo de empréstimo no início, depois o Bahia acabou comprando ele junto ao Fluminense. E ele fez 147 partidas e conquistou 2 títulos baianos, 23 e 25, e também a Copa do Nordeste em 25. O Bahia também trouxe informações sobre alguns jogadores que estavam com problemas médicos, né? Alguns jogadores na volta dessas férias, né? Dessa parada, ainda estavam em fase de tratamento, como é o caso do Iago Borducci, do Juba e do Kiki, além do Léo Vieira, claro. Mas assim, vamos para as situações. O Léo Vieira operou, tá em recuperação, tá tudo dentro do esperado, mas é uma lesão demorada que precisa de paciência, ele não joga essa temporada. Iago Borducci já tá perto do retorno aos trabalhos com o elenco, né? Sofreu uma lesão na coxa, tá na fase híbrida, né? Trabalho no campo, fisioterapia e com a preparação física. Juba deve demorar um pouquinho mais, também tá em recuperação de lesão na coxa, tá na fase híbrida de reabilitação. Tá numa etapa de tratamento mais inicial ainda, né, com relação à volta ao campo, mas a previsão é de que ele vai começar os trabalhos de fisioterapia e preparação física ainda essa semana. Kiki já está mais perto de voltar, já está treinando com a galera, se recupera do trauma do tornozelo, já treina desde segunda-feira, está fazendo esse trabalho de alta intensidade, mas ainda está sob supervisão ali do pessoal da performance. Outro que voltou sentindo foi o Everton Ribeiro, né? Ele se queixou de dores na lombar e isso atrasou um pouco esse início de trabalho dele em campo, né? Junto com o elenco do Rogério Ceni. Ele tinha alguns pontos musculares, né? Biomecânicos que eles chamam, né? Tipo como se fosse desequilibrado, né? Questão de corpo. E aí ele foi regularizar esses padrões. E aí, movimento, flexibilidade, mobilidade, né, força para poder recuperar essa parte e assim estabilizar a coluna e aí depois ele evoluir para as atividades em campo e poder integrar aí o grupo. Né? O Eduardo Lopes é o gerente de prevenção e reabilitação de lesões do Bahia, foi quem deu essa entrevista e foi quem deu esses resultados, né, sobre os jogadores. Os gringos, né, o Bahia tem 7 gringos pela primeira vez no time, com possibilidade de chegar mais um, né? Se vier realmente a confirmação do Marco Moreno, o Bahia. Eu tô na dúvida só se. Não é isso mesmo, ele é espanhol. O Bahia tem hoje no seu elenco argentinos Mingo, Román Gómez, Sanabria e o Alejo Vélez, que chegou agora, e uruguaios Acevedo, Kike e Michel Araújo. E aí, pode ter mais um agora, o Marco Moreno, chegando a 8 gringos, né? Se confirmar o Marco, já tem hoje 7 gringos pela primeira vez no time, isso não acontecia. E agora o Bahia tem aí uma galera estrangeira para poder estar à disposição. Pelo lado do Vitória, daqui a pouco a gente vai ouvir o Román Gómez, tá? Ele vai falar um pouquinho sobre essa situação, né, do grupo. O Gilberto saiu, agora ele realmente é o único lateral direito de ofício no grupo. E depois a gente vai ouvir ele. Falando só um pouquinho do Vitória. Daqui a pouco a gente fala do Vitória, combinado então.
2: Marco Moreno, Caio Leone, agrada, zagueiro que chega ali no momento em que o Mingo não tá bem, né? Ou talvez o pior momento do Mingo desde que chegou.
4: Quase saiu,
2: né?
4: O Bahia recusou uma proposta dele pra sair do Bahia. O Bahia recusou uma proposta.
2: E a proposta era boa, né, Manu?
4: É porque o Mingo realmente tem.
2: Mercado ainda.
4: Tem mercado, entre aspas, né? O Bahia precisa dele, né? Então o Bahia acabou rejeitando essa oferta do futebol turco pelo Mingo. Ele tem contrato ainda com o Bahia até 2029, é titular do Rogério Ceni, né? Apesar de viver realmente um momento de mais em baixa do que em alta, como ele vinha, por exemplo, no ano passado. Inicialmente a informação de Vene Casagrande, né? Confirmada também pelo GE, é que a proposta do clube turco foi de 7 milhões de euros, 41,3 milhões na cotação atual.
2: Que era uma bela bagatela ali para um zagueiro que assim. Ficou naquela boa impressão da primeira temporada, né? Agora ele já fica mais na condição de um zagueiro mais normal do que aquele diferente que a gente viu nos primeiros 12 meses de Bahia. Mingo não sai, Marco Moreno chega. Como é que você vê o sistema defensivo mais fortalecido dessa maneira, Caio?
3: Bom, assim, o Marco Moreno é uma aposta, né? Um jogador de 25 anos, 1,91m, uma estatura boa, vai ser importante nas bolas aéreas defensivas. Bahia perdeu o Gabriel Xavier. O Gabriel Xavier tinha muita dificuldade na construção, mas chega o Marco Moreno, que vai bem nesse tipo de dinâmica no jogo, e é algo que o Bahia precisa. E o roteiro das eliminações tiveram esse contexto, né? Quando a marcação acontecia, encaixe individual no setor de meio de campo, o zagueiro ficava isolado para tentar construir, essa construção não acontecia, não era ágil o suficiente para gerar vantagem. O Marco Moreno é um jogador que ele foi, inclusive, da base do Las Palmas, depois joga no Atlético de Madrid B, disputa algumas temporadas, né, pela equipe espanhola, 2024-2025. Vai para o Farense, que é uma equipe do futebol português, depois atua na segunda divisão da Espanha pelo Eibar. Eu não quero que o torcedor acredite no seguinte, que eu assisti 30 jogos do Eibar e que eu sei completamente todas as dinâmicas e tudo que o Marco Moreno vai poder fazer. Acho que nem o Marco Moreno sabe disso. O que me chama a atenção é que mais uma vez o Grupo City faz uma contratação com um scout muito vasto para tentar trazer uma peça que nos surpreenda. Então eu espero que o Marco Moreno nos surpreenda. Até porque se você perde o David Duarte, que é um jogador alto, que tem qualidade de construção, Bahia sente muita falta dele. Então o Marco Moreno pode fazer parte nesse tipo de alternância. Então acredito muito que seja uma substituição pela saída do Gabriel Xavier, mas fico na esperança. Fico na esperança. Não posso dar a certeza de que vai dar certo, até porque ninguém conseguiria fazer isso. Mas pelo estilo, pelo que acompanhei em vídeos, fui procurar a história do atleta, construção, bola aérea defensiva, vai muito bem.
5: Ele é alto, grande.
3: É alto, 1,91m, tem essa qualidade, inclusive bom na interceptação, é um jogador que demonstrou, inclusive, que chega duro, né? Um jogador que é muito forte. Nos desarmes, muito forte também nas interceptações. O Bahia só tem a ganhar com isso, e com 25 anos tem muito tempo ainda para se desenvolver e vir para um mercado que tem sido muito bem explorado, que é o mercado do futebol brasileiro.
5: Agora dá a impressão que ele joga na do David Duarte, né?
3: Joga
5: claro pela que direita. Zagueiro, assim, eu sou da época lá atrás, viu, gente? Esse negócio assim, o zagueiro canhoto pela esquerda.
3: Mas hoje acontece também.
5: Mas, pois é.
3: É que criaram isso. E o zagueiro canhoto, ele precisa estar ali o tempo inteiro. Se você tem um destro que é acima da média. E você tem um canhoto.
5: Que é mais ou menos.
3: Que é mais ou menos, eu boto 10 pela esquerda.
5: Claro, foi assim o mundo, a vida inteira. As melhores defesas do mundo eram, na maioria das vezes, com dois destros.
4: Mas o próprio Rogério tem um pouco disso.
5: Tem um pouco, tem muito, né?
4: Ele fala muito do lado direito. Então, assim, só pra deixar claro pro
5: ele torcedor, ficaria... Resende pra ser o reserva de Mingo por causa da perna. Por causa
4: da perna. E assim, do lado, como você colocou bem, do lado do David Duarte seria David, o Marco e o Fred. E do outro lado seria o Luiz Gustavo, o Canu e o Ramos Mingo.
5: O Canu, embora destro, mas é um cara que atua muito pela esquerda, né? E ali ele acabou se firmando. Pois é, rapaz, é o Bahia se reforçando para a temporada. Você falava em surpresa? Quer mais?
3: Opa!
5: Essa é boa, né?
3: Essa surpresa é boa, hein?
5: Brian Sipenga, aos 7 minutos, Congo 1, Inglaterra 0.
3: Você sabe, né? Você que é meu amigo, irmão... Eu sou Congo desde menino.
5: A gente projetou a final, Brasil e Congo.
3: Projetei. Falei que eu ia ser campeão ganhando do
4: Congo. Só que não dá pra ser Brasil e Congo a final, porque mas pode ser as quartas.
3: Mas foi uma brincadeira que nós fizemos no sentido do seguinte. Essa agonia de enfrentar uma grande seleção, não. Quero ser campeão. Pensa numa Copa do Brasil, Bahia e Vitória, certo?
5: Que caiam logo Palmeiras, Flamengo.
4: Todo mundo, claro, gente.
3: Entendeu? Não tem esse problema, não.
5: Assim, ó, eu vou mentir pra vocês. Eu até 2002, que eu me lembro daquela Copa, o quanto eu ficava revoltado.
3: Caiu muito.
5: Quando a Coreia derrubou a Espanha.
3: Não, aquilo não existia.
5: Que louco. Depois a Itália teve 3 gols mal anulados.
3: Não, aquele jogo é um absurdo de arbitragem.
5: Não, é uma roubalheira, né?
3: Aquele jogo é um absurdo.
5: Mas é isso, a Coreia vai passando, a Turquia vai passando, eu fico, pelo amor de Deus, velho, não pode, assim, na época eu jogava muito videogame, então eu era fã da Itália, de Vieira, Inzaghi, Gabriel, e os caras caem,
3: Espanha Maldini também. Que jogou ali, né?
5: E aí eu fico louco, né? Aí 2006 eu também tenho essa pressão, né? A França, tem que olhar aqui o jogo das oitavas da França antes de pegar o Brasil.
3: Espanha.
5: Então, pronto, gol de Zidane, eu acho,
3: 1-0. Gol de Zidane, dá um tapa pra dentro, pronto. Tira Puyol e...
5: Pronto, aí eu lembro que eu fiquei, não, tem que ser a França pra me vingar de 98. Tomei uma chinela nas quartas de final, né? 1-0, gol de Henry. Aí, é sério isso, cara. Aí aí passa 10, 14, né? O critério é o mesmo ali, querendo que as grandes avancem pra ficar mais bonito ali na frente. Olha que a trauritada do 7-1, não tô nem contando, viu? Mas eu lembro que em 18... Quando o Japão faz 2-0 na Bélgica, eu falo, aí vai ficar baba, porque o Japão ainda não tava com essa notoriedade agora, tá, gente? Embora já tivesse bem melhor do que, por exemplo, lá em 98, quando foi a primeira vez pra Copa. E aí torci muito pra Bélgica virar, a Bélgica vira com um gol no último lance, vai pro 2-1, 2-2, e no último lance 3-2. Falei, pô, que massa, a Bélgica tirou a gente. Por que no Japão não passou? Aí em 2022, mesma coisa. Os pênaltis entre Japão e Croácia. Eu falei, pô, cara, Modric e tal, pelo amor de Deus, tem que passar a Croácia. Os caras foram e tirou a gente. Então agora eu tô com o Caio mesmo. Quer passar o Congo, passa o Congo.
3: Não tem problema nenhum.
4: Não tem problema nenhum.
3: Tá, passar Paraguai. Holanda cai, passar Marrocos, que é difícil também, mas passou Marrocos.
5: Paraguai 0, França 0, passou nos pênaltis, que lindo. Vou soltar.
3: O Genivaldo tá batendo o dedo assim, o que você tá falando aí, Genivaldo? Dizendo não.
5: Você quer os grandes passando? Não, você é doido. Quero mais não, Geni. Os caras tão ensinando pra gente da pior maneira. É 7-1, é nos pênaltis, é no tempo normal.
3: Marquinhos bate aquele pênalti na trave.
5: Olha, gente, mas é isso, eu falava mais cedo. Foi com você, não, acho que foi com o Jefferson. Eu falei, rapaz, Congo tem um time forte fisicamente, pode enganchar o jogo pra Inglaterra. Claro que tem muito jogo pela frente, Inglaterra ainda pode virar e ganhar até de goleada, mas já é um início, né?
3: Mas não encantou. Não encantou, não jogou esse futebol incrível. Fez uma boa partida logo na estreia contra a Croácia. que Harry Kane fez gol, ok, tudo bem. Ok, tem bons jogadores, Jude Bellingham, e deve ganhar do Congo, deve. Amanhã, se não acontecer...
5: Não tem como botar aqui não, gente, pra gente pegar
3: e
5: ali.
3: E assim, que eu tô vendo ali a Inglaterra,
5: bufa que matou
3: a Inglaterra policial. Na última partida que fez, na última partida que fez na Copa do Mundo, enfrentando o Panamá já classificado, já desclassificado, teve um jogo com muita posse, mas poucas chances, pouco controle, venceu, aproveitou as fragilidades. Gol do Harry Kane, gol do Bellingham, mas num todo, não é uma seleção inglesa, sob o comando do Thomas Tuchel, que encanta, que, por exemplo, faz o que nós sentimos com a seleção francesa. Então, se cair, caiu, amigo. A Copa do Mundo ela é assim, tá ótimo os 16 avos. Porque você já joga uma adrenalina e um nervosismo muito grande para essas grandes seleções. Quem tem a maior responsabilidade sente.
5: Sempre. Claro.
3: Sente e vai sentir sempre.
5: A França até 30 ontem. Claro que tinha um repertório muito grande, como disse o Caio, já tinha voleio na trave, já tinha bola na cara de Mbappé, já tinha bola na cara de Dembélé, então a gente sabia que uma hora ia rolar. Mas quando bateu 30 ali, eu falei, rapaz, os caras estão começando a ficar impacientes. A França começou a errar um pouco mais de passe e tal. É. O tempo vai passando, né? E você vê que vai sendo no controle. Leve um golaço do Mbappé, o time de novo.
3: Ah, não, aí por vai. Isso que aquela declaração de Haaland não pode ser levada como, ah, ele é humilde no momento que ele disse que... É
5: estratégia.
3: A seleção brasileira tem pouca chance pra gente passar. É. Óbvio, ele quer jogar a responsabilidade pra seleção brasileira. Mas olha o que o treinador falou. Que nós vamos esperar o Ancelotti.
5: Que isso, hein, meus amigos. Vou pro intervalo, 1 da tarde, mais 21 minutos. E o Thiago Costa tá na área com as informações do trânsito. Genivaldo Novaes, eu vou com ele. Boa tarde, Thiago.
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7: Oi, Fabrício. Boa tarde para você, para a equipe do Esporte Mais. Boa tarde também aos nossos ouvintes. Uma excelente quarta-feira a todos. Eu vou começar falando aí de um acidente no Mergulho da Lipa em direção à Paralela. Tem um pouquinho de retenção por lá agora, com reflexos na ACM Detran. A BR-324 também tem retenção por causa de obras em direção interior, desde o trecho do Retiro. Pega a minha dica. Você que está agora na Rótula da Abacaxi ou está pela Bonocô e precisa chegar lá em Cajazeiras, pode acessar a rodovia, mas corte pela Luiz Eduardo Magalhães, acesse a Paralela e depois complete pela Avenida 29 de Março. Vai chegar com mais facilidade. Por falar na Paralela, em direção centro, agora tem trechos de intensidade na passagem pelo CAB e também no Cabula, mas nada muito complicado. São trechos curtos e não vale o desvio. Quem está saindo de São Cristóvão e segue agora para o Caminho das Árvores, pode fazer o caminho pela Paralela, depois complete pelo viaduto Nelson Daia. 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Segue daí, Fabrício.
5: Valeu, Thiago. 1 da tarde, 23 minutos. O Esporte Mais volta já.
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0: Sim. Boa tarde, mais 27 minutos. 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
0: Bola pra mim que eu mato no peito, boto no chão, de volta com o nosso Esporte Mais pela Rádio Sociedade, dando uma pinceladinha também no Vitória, Manu.
2: Vamos lá, Fabrício, o Vitória já tem jogadores confirmados, né, entre eles o Wallace, que já foi apresentado, ele foi emprestado pelo Cruzeiro, ele quer volante e quer deixar as distrações de lado para ter sucesso no Vitória. A gente já viu outras vezes o Vitória repetir esse histórico de recuperação de atletas, como é o caso do Wallace, que não saiu por nenhuma questão de indisciplina, de física, não. Saiu por uma questão moral, né, ética. Ele acabou colocando uma mensagem indevida no grupo dos jogadores. Isso repercutiu muito mal, deu meio que uma confusão ali no grupo. Ele acabou sendo afastado e perdeu o clima de continuar no Cruzeiro. Então, acho que o Vitória ganha com isso. Tomara que ele coloque
0: a cabeça... Porque é um bom jogador, né, mano?
2: É um bom jogador. E é bom pra colocar a cabeça no lugar também. É um bom jogador. Acho que o Vitória vai se aproveitar também dele. Outro que também tá acertado a contratação é Pochettino, né? Que foi a questão aí do empréstimo, da troca, entre aspas, de Neres e Pochettino. O meia chega pro Leão por empréstimo até o final do ano e aí, sem dúvidas, para mim, uma excelente contratação do Vitória. Quem também está encaminhado é o lateral direito Fabiano Souza, a gente já comentou sobre ele aqui ontem. Ele é lateral direito, jogou no Ceará ano passado, ele acabou jogando no Ceará e estava no Moreirense, lá de Portugal, e aí está nessa fase de troca de documentos, né, para poder anunciar o jogador aqui pro Vitória. O Oswaldo, né, adiou aí a aposentadoria um pouquinho, renovou o contrato com o Vitória, ele joga até o fim do ano pelo Rubro Negro e o Vitória também tem jogadores que já podem assinar pré-contrato com outros clubes. E aí eu já trago esses nomes aqui pro torcedor que quiser opinar e também pro Caio Leone, você, Fabrício, o que vocês acham desses seis nomes que podem assinar pré-contrato com outros clubes? Vamos lá então para eles. Com 6 meses antes, né? Só para contextualizar. Sempre com 6 meses antes do encerramento do vínculo, você pode assinar pré-contrato com uma outra equipe. Por isso que esses jogadores podem assinar pré-contrato ou o Vitória chama para conversar. São 5, na verdade, porque o Oswaldo já renovou com o Vitória e vai jogar até o final do ano. Yuri Senna, Camutanga, Diego Tárzia, que o próprio presidente já manifestou a vontade, né, de comprar o jogador, Marinho e Fabre. O sexto jogador seria o Oswaldo. Então, para o jogo aqui, né, para a bancada aqui, Yuri Senna? Não.
0: Não.
2: Não. E aí, Caio?
3: Yuri Senna, goleiro, ele foi bem, inclusive, no Campeonato Baiano, quando entrou, deu conta do recado. É um goleiro novo ainda, né? Então, sim, ele pode se desenvolver. É melhor
0: você ter o Yuri Lucas Senna. No início da carreira tinha muitas críticas
3: ao Lucas Arcanjo, né? Você tem o Lucas Arcanjo.
0: Bem colocado, Caio. Você é um craque.
3: Yuri Senna...

0: que quando você olha para o banco e precisa de alguém para decidir, você conta com ele. O torcedor tem uma certa impaciência com o jogador. Então, talvez seja melhor renovar, né, os ares. Bota ele para jogar em outro... Deixar ele livre, ele joga com outro, em outro clube, vai encontrar seu futebol em outro clube e o Vitória consegue trazer um outro jogador para cá. O Diego Tárzia, o Vitória queria. Marinho, eu acho que é a grande questão.
1: Eu não renovaria com o Marinho. Porque não tem justificativa para. O Marinho foi um grande ídolo. E será um grande ídolo. Certo? Para ser mais justo. Ele conquistou isso dentro de campo. Ele foi muito importante em 2016. É um cara que tem um respeito pelo torcedor do Vitória. Dificilmente você vê o Marinho envolvido em polêmica quando está no Vitória. Então eu valorizo muito isso. Agora, em relação a campo e bola, qual foi o jogo desde que o Marinho voltou que ele realmente foi desequilibrante?
2: Nenhum.
1: Qual foi o jogo que, por exemplo, na nossa votação após as jornadas, o Marinho foi o bonitão? Não foi. É pra ser o bonitão? Tá, eu talvez nem vou nessa esfera, não acho que tem que ser o melhor, mas que ele contribuiu efetivamente pro resultado positivo. Tô falando de contribuição, tô falando nem de ser o cara, não conseguiu. Então é natural, ele veio em viés de queda, acreditei que pelo ânimo, por voltar a vestir a camisa rubro-negra, ele poderia aflorar novamente o seu futebol. Não conseguiu, é um jogador que eu não renovaria. Até porque não tem um salário mais ou menos. É um salário...
0: É isso. Eu, quando grande. O Marinho veio, eu não vi com bons olhos, apesar dos torcedores terem esse carinho por Marinho. Eu acho que realmente o que ele fez pelo Vitória no passado é indiscutível. Um ídolo do Vitória. Mas eu já não vi o Marinho rendendo mais... para ajudar o Vitória no que o Vitória realmente precisa. E eu acho que isso ficou claro nas partidas. Você não conta. É como você diz assim, ó. Você está jogando Série A, aí você tem ali o René, que tá, sei lá, bem ou mal, ou naquele dia não tá bem. Você olha pro banco, tem um Kaiser que você sabe que substitui, sai e faz o gol. Você olha pro Eric, você faz, poxa, um jogadorzaço e tal. Você olha pro banco, tem o Marinho. Não acho que seja a mesma substituição
2: no futebol
0: de
2: hoje. Não.
0: Então,
2: eu até imaginei que poderia ser, mas não é.
0: Não, é isso. O Marinho de 2016, eu não tenho dúvida nenhuma, mas não é realmente o mesmo Marinho. Então eu também não renovaria com ele. Apesar de respeitar muito a história dele e saber que ele é um grande jogador. E
1: respeitá-lo como um profissional e ser humano.
0: Com certeza. Questões financeiras acho que pesam
1: mais. A crítica era só no âmbito profissional mesmo. Claro. Eu acho que até o próprio Marinho, ele se cobra pra fazer mais. Você vê, sim, ele se cobrando muito, chateado quando erra um chute, chateado quando não consegue fazer alguma jogada. Então ainda tá devendo. Mas tá devendo, essa é a grande realidade. Muito.
2: É o Vitória, né? Em busca de novas contratações para essa temporada, né? E você, como é que tá a sua temporada em casa, hein? Não tá legal não, né? 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

0: Agora são 13h37. 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
1: 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Resultado de momento, hein? Congo 1, Inglaterra 0. E o gol do Congo foi interessante, né, Caio?
2: Foi interessante. Uma boa troca de passes, né? Uma boa conexão pro lado esquerdo, um chute forte. O Congo abre o placar. Mas o Congo abriu o placar e não passa bem, porque só dá Inglaterra. Inglaterra já teve pelo menos 3 chances claras, com o Bellingham também, com o Rashford. Então é o Congo que vai precisar se superar para conseguir a classificação.
1: É claro que o gol foi cedo, né? Mas até os 7, até o gol do Sipenga, o Congo fazia um jogo bem
2: gostoso. Fazia até, um, né, jogo interessante. Subia a marcação, tinha pressão, dificultou a Inglaterra.
1: Tá tentando sair um pouquinho mais agora, né?
2: Tá tentando sair um pouquinho mais. E só para atualizar,
1: é um time muito físico, viu, Caio?
2: Muito físico, muito forte. Tem disciplina para fazer a marcação. Tá jogando ali alternando num bloco médio-baixo. Conseguiu até subir a marcação. A altura era outra, só que a Inglaterra, pela qualidade que tem, acabou empurrando realmente a seleção do Congo para trás. Mas até aqui eu vejo uma Inglaterra muito superior, mas ansiosa também. Sim. Na tomada de decisão, é aquilo que a gente comentava, quem tem a responsabilidade sente mais, né? Então o gol do Congo foi marcado pelo Sipenga, um bom chute no canto.
1: Quem?
2: Sipenga.
1: Com muita personalidade do Brian Sipenga, matou a bola, deu uma traulitada, o Pickford. Não achou nada, meu irmão. 1h40, eu vou pro intervalo, a gente fala dos jogos que ainda vão acontecer nesse dia de Copa do Mundo, né? A gente tem dois confrontos bem interessantes, Bélgica e Senegal, Estados Unidos e Bósnia e Herzegovina. Tem a galera participando através do WhatsApp. Segura aí, 1h41, a gente volta já.
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0: 8h44. 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De volta com o Esporte Mais pela Rádio Sociedade. E vamos ver essa galera participando com a gente através do WhatsApp, 96561025, 45 minutos, primeiro tempo, Inglaterra 0, Congo 1, Mundial de Seleções, hein? Aqui a galera participando com a gente, o Marco da Cidade Nova, boa tarde, bancada. Argentina, como na Copa anterior, foi campeã, vem correndo por trás, hein? Ou por fora, melhor, né, Marcão? Pouco se comenta sobre ela e vem ganhando seus jogos e avançando, além do fato de pegar adversários mais fáceis desde o início e continuar pegando. Quanto ao Brasil, vai enfrentar Haaland, considerado o atacante mais letal do planeta. Tô com você, Marcão. Fabrício Coelho, tô ligadinho em vocês. Raíssa, valeu, Raíssa. Obrigado pelo carinho da audiência. Tem mais um aqui.
1: Boa tarde, bancada da Rádio Sociedade da Bahia. Aqui é Mestre Jovem do Beiru, apaixonado pela seleção brasileira e apaixonado pela Vitória. Vitória hoje, não, Vitória não, a seleção vai ganhar de 7-1. Um abraço, Mestre Jovem.
0: Valeu, Jovem, um abraço. Fabrício, a turma do Esporte Mais, avisa o marketing, que é a identidade visual do nosso símbolo, né? Ele coloca o nosso, né? Que bom ter você aqui, viu, Lu? Ainda está com o antigo prefixo. Vou avisar aqui, viu, gente? Pra botar lá 97.9. Você tá certíssimo, viu? Um abraço pra você, Lu. Obrigado pelo carinho. Luciano, que sempre faz a gente refletir aqui na bancada. Galera participando com a gente, boa tarde, bancada. Obrigado pelo carinho. A galera participando com a gente, 96561025. Fala, torcedor. Vá, meu filho, fale.
2: Boa tarde, Fabrício. Boa tarde, Mariana. Boa tarde, Leone. Gostaria de saber quando é que o Bahia vai contratar novos atletas. Até então eu só estou vendo, só vendendo, né? Foram 3 atletas vendidos e nenhuma contratação. O segundo semestre já está para começar. Diferente do rival, né, do Vitória, que já contratou 3 atletas e já apresentou. E o Bahia até agora nada. Jairo do Tororó.
0: Grande Jairo do Tororó, meu parceiro, viu? Um abraço pra você, Jairo. Vixe, Maria, disparou outro áudio aqui de Jairo.
3: Na verdade, o Bahia, ele tem razão. O Bahia ainda é muito cauteloso, só apresentou o Alejo Vélez. A gente já comentou isso aqui, que a gente entende que deveria ter deveria ser algo mais acelerado. A gente já esperava chegar alguém, né, no retorno das férias, alguém, né, para o time, mas realmente não é o que acontece. A gente tá aí nessa possível confirmação do zagueiro Marco Moreno e também estamos de olho nessa negociação com o Gabriel Peck. Por enquanto, é o que tem de novidade.
0: Dizem que o Moreno está até em Salvador. Sim. O Peck é que talvez
3: o Moreno está em Salvador já para fazer exames médicos.
4: Amigo da sociedade. Um amistoso pão com água, cobrar. Isso aí era para dar para o torcedor. Aí você vai encher barriga de inglês? Tchau, um abraço.
0: Valeu, José Ferreira aqui, ó. Marcos Charles também com a gente. Vai lá, Marcos. A gente falou do Marcos mais cedo, cozinheiro do Tetra.
5: Oi, Fabrício, sou eu de novo. Tô querendo ir pra Nova Jersey, sim.
0: Aí,
5: eu não vou esse fim de semana por causa do jogo do Brasil e do México no mesmo dia. Mas espero
0: ir México
5: na próxima semana. Fui pra Miami ver a Escócia. Tô de ressaca até agora, velho. O povo bebe demais. Mas valeu, um abraço. Vamos aqui ligado e torcer pros Estados Unidos hoje. As cores são as mesmas do meu Bahia. Forte abraço. Bora, Bahia!
0: Tá boa notícia, né? Tá me confundindo, Caio Leone. Max Charles, ó, você vê que ele gosta tanto do México também. Ele é brasileiro, tá lá nos Estados Unidos há muitos anos. Em 94, você tem uma ideia como a gente brincou aqui. Ele foi um dos cozinheiros do Brasil.
6: E a gente boa. Grande ouvinte, obrigado por tudo, Max Charles.
0: É corneteiro também, né,
6: Max Charles? Tem que ser corneteiro também.
0: Gente boa.
6: Qual o problema?
0: Mas ele ama o México demais, os Estados Unidos demais. Você vê que ele ali, o fato do México jogar no mesmo dia do Brasil, ele vai dar uma segurada pra ir ver o Brasil na sequência. Tomara que passe
6: também, não posso, né, Charles? Eu não posso deixar de registrar um grande abraço pra o seu Alfredo, motorista de aplicativo, me trouxe pros estúdios Sociedade hoje. Muito carinhoso, nos acompanha.
0: Alô, gosta, seu Alfredo,
6: do trabalho, muito obrigado. Ele tá em Salvador há 39 anos, torcedor do Flamengo, mas disse que acompanha o Bahia também. E viemos num papo super legal falando sobre futebol.
0: Valeu, vamos então voltar um pouquinho no Bahia antes de conferir os jogos de hoje da Copa do Mundo. Segue finalzinho do primeiro tempo, Congo vencendo a Inglaterra por 1-0, Manuela Vena, mais do Tricolor de Aço.
3: Pois é, uma notícia só rapidinho, hoje acontece a última rodada, a 19ª rodada do Campeonato Sub-20, né, do Brasileirão. O Bahia tá tentando aí ficar no grupo dos 8, né, vai ter um desafio hoje de enfrentar o Cruzeiro no CT Evaristo de Macedo, time já escalado. A partir das 15 horas o jogo começa, então pro torcedor que quiser acompanhar aí é bom, né, pra poder já entender como é que tá o Bahia. E
0: dá pra acompanhar na TV Bahia, né?
3: TV Bahia.
0: Tá a narradora lá que arrebenta,
3: pois
0: velho.
3: Pois é, tem uma narradora lá que diz que a gente...
0: Incrível, vou acompanhar só pra...
6: Sou apaixonado pela
0: narradora. Demais, cracona.
3: Diz que a gente boa.
0: Bahia Cruzeiro, as...
3: Bahia e Cruzeiro a partir das 15 horas. Última rodada do Brasileirão Sub-20, então é importante aí pro torcedor ficar de olho.
0: O Bahia segue na briga ali, mano?
3: O Bahia, né, segue na briga, tá na 11ª colocação, mas tem chances ainda.
0: Avançou 8?
3: Hã?
0: Ou só 4?
3: Avançam 8.
0: 8, então avançam ainda 8. Dá.
3: Ainda dá, mas assim, o jogo apertado contra o Cruzeiro. Bahia vai ter que dar uma esforçada aí.
0: Deu
3: uma
0: escorregada, porque o Bahia, sei lá, 4 rodadas atrás, tava ali sexto, né? Sétimo.
3: Deu uma quedinha. Só pra confirmar, o Bahia tá em décimo, na verdade, com 26 pontos. O Corinthians é o 19º. Deixa eu só ver aqui a questão de saldo. É bem difícil, tá?
0: É, né?
3: Eu tava querendo confirmar isso aqui.
0: E a última rodada, né? Não tem mais.
3: É bem difícil. Acho que até por isso eu tava até olhando aqui e pedi até informações pra saber o time bem mesclado, né? Não vai ter.
0: Talvez seja um Bahia já desmobilizado, né?
3: É isso. Jogadores no banco, alguns ausentes. Eu tava só fazendo umas contas aqui, eu tava me atrapalhando aqui em um dado, mas agora eu já confirmei aqui. O Corinthians é o 8º, ele tem 29 pontos. Ainda joga, né? Tem que torcer para um tropeço do Corinthians ou do Cruzeiro, mas...
0: A derrota pro Grêmio, né? No último dia 23 de junho foi bizarra,
3: selou,
0: né?
3: Foi, selou. Ganhou, até foram dois jogos fora de casa. Santos ganhou 2-0, aí veio o Grêmio, acabou tomando 4-0. E aí, perdeu muito saldo, né? Aí o Bahia tá com saldo de 0. É para você chegar num Corinthians com um saldo de 7, é difícil, porque em número de vitórias o Bahia até chegaria, número de pontos também chegaria, mas no saldo de gols fica só impossível. Fica bem difícil, na verdade, não é impossível, né, tirar um saldo de 7, mas é bem difícil. Vamos ouvir então o Roman Gomes, né, que falou ontem com relação à situação dele no Bahia.
7: Entrevista coletiva com o lateral Roman Gomes. Roman, boa tarde. A pergunta de João Leiro. Roman, no Bahia, o lateral direito muitas vezes atua como um terceiro zagueiro na construção. Você se sente à vontade para essa função ou prefere ser um lateral de corredor que avança, ataca o espaço?
8: Bueno, buenas tardes. Me siento cómodo en las dos funciones. Soy un jugador que se adapta bien en cualquiera de las dos. Si bien en Estudiantes yo lo hacía un poco más ofensivo, como un lateral que pasaba más al ataque, la función como convertirme en zaguero no me molesta, porque también lo he hecho varias veces. Es más, yo antes jugaba de zaguero también, así que puedo cumplir cualquiera de las dos funciones y me siento contento en ambas.
7: Onildo Rodrigues, Edelzi Góes, Dan Marinho, Flávio Lordelo, Emanuel Costa, Manuel Nascimento e Pitinga. Todos eles perguntam sobre a expectativa de virar ser titular. Gilberto saiu e abre mais um espaço para a vaga de ser titular. Como você está se sentindo nesse momento? Você se vê preparado para assumir? Você que jogou contra o Coritiba, como você se sente para esse espaço que se abre no elenco?
8: Bueno, uno siempre busca ser titular. Esté quien esté en el puesto, obviamente que hay competencia y es lo que a uno lo lleva a estar en el máximo nivel y todo dependerá de lo que el entrenador decida y necesite para cada partido. Yo me siento preparado para cumplir la función de titular y es lo que anhelo y lo que quiero.
7: A pergunta de João Hudson. Olá, Romão, boa tarde. Com o retorno da Copa do Mundo, o Bahia vai disputar dois amistosos. Um deles contra o Montevideo City Torque e outro no dia 12 contra o Fluminense. Quais são as expectativas e o quanto é importante disputar partidas assim?
8: Bueno, para nosotros es importante estos amistosos porque te suman rodaje de fútbol, hacen que llegues de buena manera al torneo y veas qué tan preparado estás para afrontar lo que queda de este torneo. Son dos partidos buenos, dos partidos competitivos que nos hacen bien para seguir creciendo.
7: Pergunta de Lucas César, Romã, com a saída de Gilberto, que tinha uma característica muito ofensiva, um lateral de construção, você acha que também pode se aproximar desse estilo se for necessário, ser um lateral extremamente ofensivo?
8: Si se refiere con que si puedo cumplir la función más ofensiva o defensiva, lo puedo hacer de ambas maneras. Puedo atacar, si el partido pide que yo sea más ofensivo, lo voy a hacer. Si pide que quizás me quede más atrás y sea más defensivo, también lo voy a hacer. No tengo ningún problema y puedo cumplir ambas funciones.
7: Pergunta de Jailson Barahona. Romão, você chegou ao Brasil cercado de muitas expectativas, de boas atuações. O que você acha que falta aqui no Brasil para que você consiga também atuar igual fazia na Argentina?
8: Bueno, yo creo que es el juego, el jugar un poco más. Me siento preparado para hacerlo. Es cuestión de tiempo. Yo llegué en enero. También es verdad que ha pasado poco tiempo desde que llegué y bueno, es cuestión de ir agarrando más minutos de juego y bueno, y eso va a hacer que yo me afiance más en el equipo.
0: Porque é igual, pai, jogo é assim. Pois é, valeu. E o Romã Gomes vai pro jogo, né, Caio?
6: Vai.
0: Porque eu acho que é a oportunidade de soltar um pouco mais o Romã.
6: Ele vai pro jogo, a oportunidade para que ele consiga ter mais minutos, né? Não conseguiu aproveitar esse primeiro semestre por conta também de uma queda técnica que teve, não se adaptou. Agora,
0: mas acho que a desconfiança é exagerada.
6: Mas a minha expectativa em relação ao Rogério Ceni é que, claro, né? Na saída de três, você tem os dois zagueiros, o lateral pelo lado direito. A Cerveja jogou assim, o torcedor se lembra do que eu tô citando. O Romã tem característica de aproveitar corredor, então é importante aproveitá-lo mais, né? O Bahia pode aproveitar esse momento para mudar algumas dinâmicas, né?
0: Nossa, você viu duas, três partidas do cara? Ah, não serve não. Não é assim, cara.
3: É porque foi marcante, né? E aí.
6: Somente o Bahia. E a Cerveja ficou muito bem.
3: E até por conta de preservar o jogador, né? Diante do torcedor. Acho
0: que a final do Bahia expôs ele, né? Que o Vitória começa
3: a também porque assim, o Rogério faz uma propaganda dele. Errou. Quando ele chega, eu lembro muito bem disso. Ele disse: tá vindo um menino aí que tem uma força absurda, não sei o quê, vocês vão ver. E ele toma a bola pelas costas, enfim, faz uma partida realmente muito abaixo do que foi dito.
0: Tá, né? Demorando essa adaptação, né? Beijo grande, Manu. Vamos ficar na expectativa aí de Bélgica e Senegal e também do jogo de Estados Unidos e Bósnia. Nesse momento, a Inglaterra vai perdendo de Congo por 1-0 intervalo de jogo.
3: Beijo grande, até sexta-feira, porque amanhã tá todo mundo, ó.
0: Amanhã é o nosso feriado. Independência da Bahia. Independência do Brasil na Bahia. A Bahia que é precursora da nossa independência, né? Se não fosse a Bahia, a independência do Brasil teria demorado muito mais.
6: Fabrício Cunha, narração, é apresentação e também história.
0: A gente fala muito do 7 de setembro de 1822, mas o 2 de julho de 1821, ele é mais potente. Porque amanhecemos com as tropas portuguesas já, ó, quebrando no beco, batendo em retirada. E a partir dali, o processo de independência ficou mais acessível. Valeu, Caio Leone, tamo junto. Valeu, Manuela Veira, valeu, Abraão Salles, valeu, Genivaldo Novaes, valeu, meus craques do Esporte Mais. Vem ele, Lucas Figueiredo, Sociedade Agora, e na sequência, Matheus Lucena, com o Show da Tarde. Valeu, gente.
9: Tchau.
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11: Boa tarde a você que acompanha o Esporte Mais. Salvador tem dia com temperatura de 27 graus. O avanço das obras do veículo leve sobre trilhos, o VLT, em Salvador, vai provocar mudanças no trânsito e no transporte público na região da Calçada, na Cidade Baixa. Segundo a Companhia de Transporte da Bahia, as intervenções são necessárias para a execução dos serviços de macrodrenagem na área. As obras, que têm prazo previsto para conclusão para 13 de setembro, exigirão bloqueio do Largo da Calçada, no sentido comércio. Assim, o trânsito será desviado pelas ruas do Imperador e Barão de Cotegipe, com reforços na sinalização provisória e apoio de equipes de orientação para garantir a segurança e mobilidade dos condutores e pedestres. O presidente Lula está na Bahia nesta quarta-feira para participar do ato que marca o avanço das obras da ponte Salvador-Itaparica, uma das maiores intervenções de infraestrutura previstas para o estado. Lula participa da cravação da primeira estaca da estrutura, em Veracruz, etapa simbólica do projeto que integra o novo programa de aceleração do crescimento. Com 12,4 quilômetros de extensão, a ponte Salvador-Itaparica é considerada uma das principais obras de mobilidade em andamento na Bahia e prevê a implementação do sistema rodoviário Ponte Salvador-Itaparica. O corpo de um bebê foi localizado dentro de um saco plástico na manhã de hoje em um terreno baldio, na rua José Rocha, no município de São Sebastião do Passé, na região metropolitana de Salvador. A ocorrência foi atendida por oficiais da Polícia Militar após a denúncia da existência de um feto caído ao solo na rua José Rocha. Em nota enviada, a PM informou que os militares constataram o fato e o DPT foi acionado para a realização de perícia e remoção do corpo. Homem é expulso do ônibus após ofensas racistas contra motorista. 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

Vamos nessa, você ligado no som da Sociedade da Bahia, melhor programação do rádio brasileiro, nosso show da tarde, 97.9 FM, é Rádio Sociedade da Bahia, uma tarde recheada de coisa boa pra você.

E a Rádio Sociedade da Bahia, você ligado no nosso show da tarde. Hoje Minha Vida Virou Novela, pediu, tocou, tá na cena, ligação premiada e muito mais. Vem com a gente, viu? Seja bem-vindo, seja bem-vinda, fiquem à vontade. 97.9 FM.

programação do Rádio Brasileiro, senhoras e senhores, é o nosso Tio da Tarde. Vem comigo que hoje é dia 1º de julho, rapaz, de 2026, isso mesmo. Meu amigo Genivaldo Novaes comandando a mesa de efeitos da Rádio Sociedade da Bahia. A produção é da Solange Cavalcante, do Jefferson Jesus, Gabriel De Luca. A gerência de programação é dele, viu? Gleidson Tavares, direção geral Francisco Costa. É pra você, é o nosso Show da Tarde, a melhor programação do Rádio Brasileiro. E pra começar, vamos de música pra você, aumenta o volume. É o nosso Show da Tarde.

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0: Ô, pra você, o som da Sociedade da Bahia. Vai logo, vida, viu? Ó, atenção, atenção, porque a operação da Polícia Civil apreende drogas em Feira de Santana. Quer saber mais? Vem pra cá, ó.
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0: é o nosso portal de notícias. É você ligado na melhor programação 97.9 FM. Vamos nessa, juntinhos até 6.

0: Rádio Sociedade da Bahia pra você agora 2:19.
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0: É a Rádio Sociedade da Bahia, você ligado na melhor programação. Vamos saber como é que está o trânsito em Salvador.
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0: Renata Falcone, boa tarde.
2: Boa tarde, Matheus. Muito boa tarde para o ouvinte Sociedade. Trânsito complicado agora no início da BR-324, sentido Águas Claras, desde a saída do Acesso Norte até as proximidades da Estação Bonjoá e também da saída da Barro 6. A Avenida Barro 6 agora é a melhor alternativa para você que está vindo da Avenida Bonocô e também da Semidetran e segue em direção a Pirajá, quer pegar a Avenida Suburbana ou está a caminho de Águas Claras. Na Avenida Nita Garibaldi também tem trânsito lento logo após a saída da Milton Santos em direção ao Rio Vermelho. Trecho curto, mas para você que ainda sai do centro e quer chegar mais rápido na Juracy Magalhães, prefira Vasco da Gama, que está com pista livre. 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Volto contigo, Matheus. Só um minuto, peraí.
0: Valeu, Renata Falcone, tamo junto, vamos nessa, a melhor programação do rádio brasileiro pra você, o nosso show da tarde, agora 2 horas 30 minutos, música pra você.

0: Rodo Cotidiano pra você, o Rapa, passando aqui na melhor programação do rádio brasileiro, sinalzão de hora mais bonito do Brasil. 2 horas 39 minutos, Rádio Sociedade da Bahia 97.9 FM.
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0: 2:41. Na área, entrou na cena pra você da Rádio Sociedade da Bahia, senhoras e senhores. Atenção, atenção, vamos brincar de estar na cena? Podemos ou não podemos? Podemos ou não podemos brincar de estar na cena? Atenção, atenção. Vamos pra pista número 1, rapaz. Atenção, que eu quero saber de você, viu? Quero saber de você que tá em casa, você que tá no carro, você que tá aí ouvindo a nossa programação aqui na Rádio Sociedade da Bahia. Um abraço aqui pro meu amigo Alexandre Renault, que tá lá em Lauro de Freitas, ligadinho na programação da Rádio Sociedade da Bahia. Atenção, porque esse cara aqui é um cantor baiano que eu diria que todo mundo que vem na Bahia deveria, pelo menos uma vez na vida, ir no show desse cara.
1: Qual o nome dele?
0: Não sei não, cara. Não sei. E se soubesse, não diria ainda.
2: Não sabe o quê, rapaz?
0: Ainda não. Daqui a pouquinho, uma segunda pista pra você tentar adivinhar que tá na cena. Agora tem música pra você. Pode aumentar o volume. Nosso show da tarde, da melhor programação, com boa música pra você. Já sei namorar, tribalista.

0: e Rádio Sociedade da Bahia, você ligado na melhor programação, tribalistas, já sei namorar, agora tem trânsito chegando pra gente, informação quentinha, rapaz, vamos lá.
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0: E quem conta pra gente é minha amiga Renata Falcone.
2: Oi, Matheus, de volta acompanhando a região metropolitana. Na Estrada do Coco, sentido litoral norte, tem trânsito lento na região central de Lauro, próximo ao shopping, mas eu não recomendo desvios. Trânsito lento também na rua da rua Rio das Graças, à beira rio, e acaba tomando mais tempo do motorista. Por isso, não vá por esse caminho, siga por lá mesmo, o trecho é curto e depois você volta a fluir com tranquilidade. No sentido paralelo, também tem um pouco de intensidade nas proximidades da estação aeroporto, mas você não fica muito tempo parado. A Caribé, agora, nesse momento, está fluindo melhor do que a São Cristóvão e vale mais a pena para chegar mais rápido na Avenida Paralela. Essa, por sua vez, tem trânsito bom no sentido centro. Já no sentido aeroporto, só tem um pouquinho de intensidade ali na região do Imbuí, mas você também não fica parado, também não recomendo fazer desvios. 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Volto contigo, Matheus.
0: Valeu, valeu, Renata Falcone, vamos nessa, juntinhos, a melhor programação daqui a pouco a segunda pista pra você de casa tentar adivinhar que tá na cena, rapaz. Vamos nessa, música pra você, chegando o seu Jorge com...

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0: você ligado na melhor programação do rádio brasileiro. Agora 2h54, tá chegando informação pra gente com ele, Lucas
1: Figueiredo. Sociedade.
0: Boa tarde, agora. Lucas.
2: Boa tarde, Matheus, e a você acompanhando o show da tarde. Salvador tem dia com temperatura de 27 graus. O Senado aprovou hoje o projeto de lei que autoriza a compra, a posse e o uso de spray de defesa pessoal por mulheres. A proposta segue agora para a sanção presidencial. Pelo texto, mulheres maiores de 18 anos poderão adquirir o produto. Para adolescentes entre 16 e 18 anos, a compra dependerá da autorização dos responsáveis legais. O projeto também estabelece que o spray seja de uso individual e proíbe substâncias com potencial letal ou que possam causar danos permanentes à saúde. As especificações técnicas serão definidas pelo Poder Executivo. O Departamento de Tesouro dos Estados Unidos sancionou hoje dois brasileiros e três empresas do Brasil, acusando-as de suposto vínculo com a organização criminosa Primeiro Comando da Capital. Uma empresa portuguesa também foi bloqueada, acusada de suposta relação com lavagem de dinheiro do PCC na Flórida. Esta é a primeira sanção de Washington contra brasileiros ou empresas do Brasil após o governo Donald Trump classificar facções do país como organizações criminosas. Os estudantes beneficiários do programa PED-6, nascidos em maio e junho, recebem hoje a quarta parcela do incentivo frequência. Desde segunda-feira, o valor de R$ 200 tem sido depositado conforme o mês de nascimento para estudantes que tiveram pelo menos 80% de frequência escolar no mês de abril. O PED-6 funciona como uma poupança para incentivar a permanência de jovens nos estudos até a conclusão do ensino médio. Site de desapego é investigado após anúncios suspeitos. 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
0: 2h57.
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2: 3 horas em Salvador, Bahia. Toda a área, toda a cena pra você da melhor programação do rádio brasileiro. A gente vai juntinho até as 6. Ó, vamos dar a segunda pista rapidinho. A segunda pista pra você de casa tentar adivinhar quem tá na cena.
3: Quem tá na cena?
2: Atenção, atenção.
3: Pista número 2.
2: Vamos pra pista número 2. Eu quero saber se você aí sabe quem é que tá na cena na Rádio Sociedade da Bahia.
4: Será?
2: Atenção, porque ele, né, hoje tem carreira solo, mas já participou, né, de uma banda e fez dupla com outro cantor também, baiano. E ganhou no primeiro ano da banda como música do carnaval. Você sabe quem é?
4: Será?
2: Eu não sei. Se soubesse, não diria.
3: Tem certeza?
2: Daqui a pouquinho eu falo a terceira pista. Daqui a pouquinho você manda sua mensagem. Manda sua mensagem que daqui a pouquinho eu boto no ar pra gente saber se você tá perto ou tá longe de adivinhar que tá na cena, tá bom? Agora vamos nessa, juntinhos, a melhor programação, música pra você. Tá chegando Lucas Maroto e Péricles.

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1: Simone!

0: Rádio Sociedade da Bahia pra você, Simone Mendes, Me Amo, Me Larga. Agora é o sinal de hora mais bonito do Brasil. 3h28, tem trânsito chegando pra gente.
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0: E quem conta essa história é ela, Renata Falcone.
2: Oi, Matheus. Olha, vou ter que falar novamente da BR-324. Há um trecho de congestionamento agora nas proximidades entre Santo Antônio do Rio das Pedras e a região do CIA e a estrada CIA Aeroporto nos dois sentidos, o que complica o motorista que segue em direção ao interior ou quem vem do interior em direção ao centro da capital. A melhor alternativa nos dois casos é pegar a estrada CIA Aeroporto. Quem chega agora da estrada CIA Aeroporto na BR encontra um pouquinho de lentidão, mas o trecho é curto, não atrapalha muito o seu caminho. Para você que vem de Simões Filho, vai ainda mais a pena seguir pela estrada CIA Aeroporto, principalmente para você que segue em direção a Cajazeiras ou Mussurunga. 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Volto contigo, Matheus.
0: Valeu, valeu, Renata Falcone. Atenção, atenção, vamos para a terceira pista. Alô, alô, você de casa. Rapaz, eu quero saber de você agora. Se você sabe quem é, cara.
3: Pista número 3.
0: Antes de eu falar a pista número 3, vou ver se a galera já tá aqui tentando chegar perto, né? Boa.
4: Será? Rádio Sociedade 97.9.
0: Olha aí, na ponta da língua, viu?
4: Thaís Carvalho aqui do Alto do Peru. Mas Lucena, quem tá na cena hoje é Léo Santana, viu? Coloca meu nome.
0: Será que é o Léo Santana, cara?
4: Minha ligação premiada.
0: Será que é o Léo Santana aqui, o gigante que tá na cena? Boa tarde, boa tarde. Mais um aqui. Atenção, atenção, boa tarde.
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0: Ó, não, foi a Thaís de novo, né? Eu botei a Thaís de novo. É porque a Thaís tem dois contatos, gente. Falta nova. Boa! Cadê?
5: Oi, Matheus, boa tarde.
0: Boa!
5: Quem tá na cena é Léo Santana.
0: Léo Santana, mais um apostando e Léo Santana, boa tarde.
6: Olá, Matheus, boa tarde. Aqui Valdir Almeida de plataforma. Quem tá na cena hoje é Jal.
0: Jal?
6: Jal Peri.
0: Será que é ele, cara?
6: Também conhecido como Jal Peri. Valeu.
0: Será que é Jal? Boa tarde.
7: Boa tarde, Matheus. Aquele abraço, meu irmão. Saudações tricolores.
0: Vamos nessa, hein?
7: Brasil. Aqui é Roque Fernandes, em Velho de Brotas.
0: Fala, Roque.
7: Ô, Matheus. Oi. Quem tá na cena hoje aí é Tony Salles.
0: Tony Salles. Será que o pai tá na cena?
7: Nosso Brasil é o maior do mundo. Aquele abraço, meu irmão.
0: Aí, ó. Ele é igual a Fabrício Cunha, viu? Entusiasmado com o Brasil de um jeito, meu irmão. Boa!
8: Boa tarde, meus queridos ouvintes. Matheus Lucena.
0: Fala, meu irmão.
8: Quem está na cena é Bel. Bel tem do Chiclete com Banana. Bel Marques.
0: Será que é Bel?
8: Tchau, gente. Será? 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
0: Isso merece virar uma vinheta, cara. Essa cantoria aí do Tato Bahia Brasil, ó. Agora 3h31. Vamos nessa. Com boa música pra você. Até às 6 da melhor programação.

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2: Olá, ouvinte! Hoje trago uma notícia ótima para a nossa juventude. Fica comigo que eu já vou te contar. O projeto de lei 4547 de 2025, de autoria do deputado federal Márcio Marinho, que altera o Estatuto da Juventude, foi aprovado pela Comissão da Previdência, Assistência Social, Infância, Adolescência e Família da Câmara dos Deputados e agora seguirá para análise da Comissão de Constituição e Justiça, CCJ. A proposta tem como principal objetivo fortalecer o empreendedorismo jovem. 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Eu, como defensor da juventude e alguém que atua pensando nas futuras gerações, acredito que iniciativas como essa podem abrir portas, gerar oportunidades e preparar melhor os nossos jovens para o futuro. 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Vamos continuar trabalhando e criando iniciativas que fortaleçam, capacitem e incentivem os jovens da nossa cidade e do nosso país. Eu sou Luiz Carlos de Souza, administrador, escritor e vereador de Salvador para a Rádio Sociedade da Bahia. 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Um forte abraço e até mais.
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0: 3h41.
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0: Tô na Sina pra você, a melhor programação. Minha amiga Renata Falcone vai trazer agora as informações do trânsito, rapaz.
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0: Vem com a gente, Renata.
3: Oi, Matheus. Olha, volta a falar da BR-324. Não tem jeito, mas as notícias são boas. Pelo menos na região do Cia e Santo Antônio do Rio das Pedras, a situação melhorou bastante. O motorista não encontra praticamente mais congestionamento, só trânsito intenso. Enquanto isso, no início da BR, em direção a Águas Claras, entre a região do Acesso Norte e Bom Joá, o trânsito ainda continua completamente parado. Para você que está vindo da Avenida Bonocô e da CMDTRAN, eu continuo recomendando o desvio para a Avenida Barro 6, ela tem também alguns trechos de intensidade e lentidão, mas eles estão fluindo muito melhor, você chega muito mais rápido no seu destino, seja na ligação Lobato-Pirajá ou em Águas Claras, vai evitar um bom trecho de congestionamento. Renovação automática da CNH, mais praticidade e economia de tempo, menos burocracia para milhões de motoristas. 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Volto contigo, Matheus.
0: Valeu, valeu, Renata Falcone, agora sim a terceira pista, viu? Agora, porque eu falei que daria, né, no último participação aqui, mas eu acabei botando os áudios e não dei a terceira pista, rapaz. Vamos lá, terceira pista pra você de casa tentar adivinhar que tá na cena, meu irmão. Vamos lá, pista número 3. Atenção, atenção, senhoras e senhores. Porque esse cara, ao longo da carreira, teve músicas gravadas por artistas como Daniela Mercury, Cláudia Leite, além de participar da trilha sonora do filme Ó Pai Ó, ao lado de Caetano Veloso. Quem é? Você sabe quem é?
4: Será?
0: Muita gente aqui falou que era o Gigante, que era Léo Santana, mas eu acho que agora, depois dessa pista, a gente já, né, entende que não é o Léo.
4: Será?
0: E aí, quem é que tá na cena? Boa tarde, cadê você? Boa!
5: Boa tarde, Matheus.
0: Oi.
5: Cena. Quem tá na cena é Belo Chiclete.
0: Viu? Belo Chiclete?
5: Será?
0: Será que é Belo?
5: Cadastro aí, Matheus. Pega esse brinde aí, meu irmão.
0: Será que é o Belo? Acho que não, hein? Boa!
6: Boa tarde, Teu.
0: Oi.
6: Bom, meu nome é Almerinda Aleixo dos
0: Santos. Oi, Almerinda, tudo bem?
6: Moro aqui no bairro da Polêmica de Brotas.
0: Polêmica, rapaz.
6: Matheus, eu vou ficar hoje no Quintal na Cena hoje com o Léo Santana.
0: Será que é Léo Santana? Eu acho que não, hein? Eu acho que não é o Léo Santana. Boa tarde.
7: Boa tarde, Matheus.
0: Oi.
7: Aqui é Solange.
0: Oi, Sol, tudo bem?
7: Matheus, quem tá na cena hoje é Léo Santana.
0: Mais um apostando no Léo Santana, mas eu acho que tá longe, hein?
4: Será?
0: Boa tarde. Cadê?
8: Oi, Matheus, boa tarde novamente. Quem tá na cena é Tony Salles.
0: Tony Salles, eu acho que não.
4: Será?
0: A Val tá mudando, dizendo que é Tony Salles. Boa tarde.
9: Matheus, meu irmão, vou mudar. Quem tá na cena é Jal Peri.
0: Será que é o Jal Peri que tá na cena, cara? Daqui a pouquinho eu trago a quarta e última pista. Quarta e última pista. Eu vou dar a pista do Luciano agora. Porque a música, né, que ele ganha, a música do Carnaval, na época que tava na banda, né? O nome da música é Café com Pão.
10: Rapaz!
0: É. E aí, você que gosta de um cafezinho, né? Com pãozinho na chapa. Reflita sobre isso, daqui a pouco me conte quem é que tá na cena, tá bom? Agora vamos de música pra você.

0: Caçador de Mim pra você, Luiz Carlos Sá, aqui na Rádio Sociedade da Bahia com roupa nova, ó. Sinal de hora mais bonito do Brasil, 3h53, tem informação chegando pra gente.
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0: E é com ele, meu amigo Emanuel Santos, boa tarde.
2: Boa tarde. Salvador tem dia com temperatura de 27 graus. A deputada federal, Érica Hilton, reagiu a críticas do presidente do Senado, Davi Alcolumbre, sobre a cobrança feita por ela em relação à tramitação da PEC do fim da escala 6x1. Érica afirmou que cumpriu seu papel de parlamentar ao cobrar agilidade na análise da proposta. Ela disse que continuará pressionando Alcolumbre para que o texto seja votado pelo Senado. A PEC do fim da escala 6x1 foi aprovada pela Câmara no final de maio e desde então está parada no Senado sem previsão de votação. Entre janeiro e junho deste ano, a Bahia registrou uma redução de 20,5% no número de mortes violentas em comparação com o mesmo período de 2025. Os dados foram divulgados pela Secretaria de Segurança Pública do Estado nesta quarta-feira. Segundo informações da pasta, foram registradas 1.645 mortes no primeiro semestre de 2026, enquanto em 2025 foram 2.069 registros. A Polícia Federal abriu um inquérito para investigar possíveis irregularidades no filme Dark Rose, uma longa sobre a trajetória política do ex-presidente Jair Bolsonaro. Os agentes apuram uso de emendas para realizar o filme. A investigação foi autorizada pelo ministro Flávio Dino na última sexta-feira. O diretor da Polícia Federal, André Rodrigues, afirmou hoje em entrevista coletiva na cidade de Belo Horizonte que as investigações já estão em andamento. Extradição de Carla Zambelli volta a estaca zero na Itália. 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
0: 3h55.
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1: 3:58.
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1: Toda a área, toda a cena pra você da Rádio Sociedade da Bahia, senhoras e senhores. Ó, vamos dar a quarta pista, a quarta e última, pra você de casa.
3: Quem tá na cena?
1: Tentar adivinhar que tá na cena, hein?
3: Pista número 4.
1: Esse cara, ele começou a carreira no Olodum. Depois, fez dupla, né? Comandando vocal da banda Afrodisíaco junto com Pierre Onassis. E aí? Você sabe quem é?
4: Será?
1: Tem uma música dele muito legal que eu gosto, viu? Sandália de Couro, conhece? Muito boa, né? Atenção, atenção, senhoras e senhores, eu quero saber de você quem é que tá na cena.
3: Quem tá na cena?
1: Vamos botar o povo pra falar, boa tarde. Cadê você?
5: Boa tarde, meu lindão Matheus.
1: Oi.
5: Tudo com você? Ele fala Jorge Washington, Ricardo Babá.
1: Fala, Jorge.
5: Tu tá sendo hoje, é Tony Salles, o cantor. Manda essa equipe aí.
1: Valeu.
5: Isso, todo mundo aí, viu,
1: eu acho que não, viu, Jorge? Eu acho que não, viu, cara? Mas Dona Merinda sabe, será? Boa!
4: Será?
6: Oi, Matheus, vamos mudar.
1: Vai mudar?
6: Vou mandar aqui mais uma vez. É o gente. É a Merinda Leite do Santos Amorim, para quem não pode.
1: Dizem que só os sábios mudam de ideia, né?
6: Será? Cantor, com certeza é já.
1: É já,
6: ó. Ó pra aí. Beijo, Matheus.
1: Ela canta, Virginia. Ela canta, rapaz. Mas deixa ele cantar, viu?
7: Vovó.
1: Ó, boa tarde. Mais um aqui chegando pra gente. Cadê você? Boa!
5: Boa tarde, Matheus. Vou retirar de novo, desculpando aí. Tentar isso com a cena hoje, é Toninho Matéria.
1: Toninho Matéria, rapaz, será que é ele? Multi-instrumentista, cantor, compositor. Será que é ele? Pai do Raisson, né? Um cara também que puxou, né? O talento aí da família. E tá fazendo, né? Viajou pra China, inclusive, cara. Fazer concerto lá, muito legal. Ó, mais um aqui, atenção. Dona Elisiane mandou mensagem pra gente, viu? Boa!
6: Boa tarde, Matheus Lucena. Eu também vou mudar. É já o Peri, com
1: mudou.
6: Certeza. Elisiane aqui do bairro Plataforma.
1: Sim. Valeu, Elisiane!
6: Salvador, Bahia. 97,9, Elisiane aqui do bairro.
1: 97,9, hein? Atenção, senhoras e senhores. Mas o pessoal começou a mandar mensagem agora desesperadamente aqui, viu? Porque todo mundo agora já sabe quem é. É, boa!
8: Olá, Matheus.
1: Oi.
8: Boa tarde. Aqui quem fala é Gisele de
1: São Cristóvão. Tudo bem?
8: Quem tá na cena, Matheus, é o Jalperi.
1: Daqui a pouquinho eu vou revelar pra você quem tá na cena. E daqui a pouquinho vai ter o pedido tocou também, viu? Então, depois de tá na cena, a gente vai botar a música que você quer. É só mandar o nome da música, o nome do artista... O, né, da banda que canta, pra gente colocar pra você, tá bom? Agora aumenta o volume, tem show pra você. É o nosso Show da Tarde até às 6, é a melhor programação.

0: e Rádio Sociedade da Bahia, você ligado na melhor programação do rádio brasileiro. Olho Marrom, Luan Santana pra você, ó. Senhoras e senhores, chegou o momento, hein? Chegou aquele momento de revelar quem tá na cena. Atenção, atenção. Vamos relembrar lá da pista número 1, pra galera de casa.
1: Pista número 1.
0: Eu falei que é um cantor baiano e que ele já fez dupla, né? No vocal de uma banda aqui de Salvador. E que por mim...
1: Pista número 2.
0: Todo mundo devia ir no show dele um dia na vida, viu? A pista número 2, cara, é que ele foi gravado por Daniela Mercury, Caetano Veloso. É um cara que, além de cantor e multi-instrumentista, é compositor também, cara.
1: Pista número 3.
0: A pista número 3 é que ele comandou, ao lado de Pierre Onassis, a banda Afrodisíaco.
1: Pista número 4.
0: E a pista número 4, atenção, senhoras e senhores, ele foi revelado pelo Olodum. E aí, você sabe quem é? Senhoras e senhores, quem tá na cena hoje na Rádio Sociedade da Bahia, com vocês, Jalperi, ou se preferir.

0: É a Rádio Sociedade da Bahia, você ligado na melhor programação. E atenção, porque na volta do comercial vai ter o Pediu Tocou, né? Você sabe, você manda o nome da música, o nome da banda, do artista que a gente toca pra você agora.
1: Pediu!
0: 4:19.
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5: As montadoras chinesas estão ganhando cada vez mais espaço no Brasil. Isso não é mais nenhuma novidade. Já representam entre 8% e 10% das vendas, com novas marcas chegando e ampliando a concorrência. O destaque vai para a tecnologia, o bom custo-benefício e a eletrificação. Fatores que estão mudando o jogo da indústria automotiva no país. E a infraestrutura acompanha esse avanço. A rede de recarga para carros elétricos cresce rapidamente, com milhares de pontos espalhados pelo Brasil, inclusive em rodovias e grandes centros. Isso reduz uma das principais preocupações do consumidor, que é a autonomia e a facilidade para recarregar. 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

0: 4:22.
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0: Vamos nessa, pediu, tocou pra você, começando aqui na melhor programação do Rádio Brasileiro. Senhoras e senhores, atenção, atenção, boa tarde.
2: Oi, meu irmão. Oi. Tô vendo, pediu, tocou.
0: O que, cara?
2: Certo, no clima da Copa do Mundo, grande Bel Marques, fé brasileira, aquele abraço, meu irmão, vamos que vamos.
0: Vamos nessa pra você na Rádio Sociedade da Bahia.

0: Eita, eita, você ligado no som da Sociedade da Bahia. E você quer pedir sua canção, fica à vontade. Manda sua mensagem pro nosso WhatsApp aí, cara. Pode mandar, fica à vontade aí, vai.
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0: Vai mandando a sua mensagem que a gente vai tocar a sua música aqui na melhor programação do rádio brasileiro, Rádio

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1: Fala, meu irmão, aqui é o Marcelo, motorista de aplicativo. Tô aqui rodando e ouvindo você. Bota aí Barrado no Baile, Edson Gomes, valeu.

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1: Boa tarde, Matheus. Edivaldo, homem do Rio Vermelho. Quero ouvir pedir tocou. Elton John, Daniel. Valeu, Matheus.

0: Legal pra você, Elton John, passando aqui na melhor programação do Rádio Brasileiro. Sinal de hora, 4 horas 38 minutos. Tem trânsito pra gente? Vamos lá.
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0: E é com ela, Renata Falcone.
2: Oi, Matheus. Trânsito volta a ficar complicado na BR-324, no trecho entre o Cia e a região de Valéria. Tinha melhorado um pouco, agora voltou a ficar lento. Para você que ainda está vindo de Simões Filho, segue em direção.

0: a Cajazeiras e Mussurunga, vai ganhar mais tempo pela estrada do Cia Aeroporto. A Avenida Paralela também está com trânsito livre no sentido centro. E é uma boa alternativa se você também segue em direção ao CAB. No sentido Águas Claras também tem lentidão desde a saída do acesso norte até a região de Bom Juá. Reflexo de obras na região, prefira usar a Avenida Barro 6, que tem intensidade, mas foi muito melhor. 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Volto contigo, Matheus.
1: Valeu, valeu, Renata Falcone. Agora 4 horas 39 minutos.
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0: 4:42. 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Vamos nessa mais uma vez aqui, ligado você no Show na Sociedade da Bahia. O nosso pediu tocou, né? Momento que você manda na playlist da Rádio Sociedade da Bahia 97.9 FM. Atenção, boa tarde.
1: Ô, Matheus, boa tarde mais uma vez. Meu nome é Almerinda Leixo do Santos Amorim, moro aqui na Polenta de Brotas.
0: Oi, Almerinda, tudo bem?
1: Ah. Por favor, Matheus, toca para mim a música Homem-Aranha com Jorge Vecino, nessa tarde maravilhosa. Viu? Um grande beijo ao seu coração e cada cena promoção.
0: Valeu, valeu. Tamo junto. Pra você, Jorge Vecino, Homem-Aranha.

na Olanilda aqui do Rio Vermelho. Toca pra mim Ademar o Coelho. Não fale mal do meu país.

0: vocês. Mais uma vez. É muito gostoso de vocês cantarem assim comigo, meu gente. Muito obrigado!
1: Eita, que é o som da Sociedade da Bahia, você ligado na melhor programação. E aí, rapaz, não fale no Brasil não, viu? Não fale no Brasil não. Será que o Brasil vai ser hexa, meu amigo Genivaldo Novaes? Meu brother Jackson, amém, ele que tá ouvindo a programação da Sociedade.
2: Brasil!
1: Ele tá agora puxando o caminhão guincho, ouvindo a programação da Sociedade, disse que o Brasil vai ser hexa. Ele tá confiante que tá retado, viu, rapaz? Ô Jackson, meu irmão, um abraço pra você, viu? Obrigado pelo rádio ligado, pela sua audiência. Agora, ó, sinal de hora tocou pra você, 4 horas e 56 minutos.
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1: 5 horas em Salvador, Bahia.
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1: Toda a área, toda a cena pra você da Rádio Sociedade da Bahia, melhor programação do rádio brasileiro. Vamos nessa, viu? Juntinhos até as 6 aqui na melhor programação. Eu daqui, você daí. E a gente nessa viagem incrível que é o nosso Show da Tarde 97.9

0: Rádio Sociedade da Bahia, Maria Gadu, Lanterna dos Afogados. Agora são 5h09.
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0: Vamos nessa, minha amiga Renata Falcone chegando pra gente.
2: Oi, Matheus, o trânsito fica mais intenso agora na CN Caminho das Árvores em direção ao Miolo Empresarial e carrega na região da Lipe, o que causa também reflexos para quem sai agora da CM Detran. Infelizmente, quem vem da Avenida Bonocô segue em direção ao Imbuí, não vale a pena desviar para a Luiz Eduardo Magalhães por causa do congestionamento na BR-324. Já quem sai do Itaigara em direção à Avenida Tancredo Neves ganha mais tempo pela Rua do Jaracatiá e Paulo VI. Outra alternativa é seguir para a Orla e pegar a Magalhães Neto, que também está com pista livre. 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Volto contigo, Matheus.
0: Valeu, valeu, minha amiga Renata Falcone. Agora vamos nessa, juntinhos até as 6 da melhor programação. Pode aumentar o volume. É o nosso show. É o show da tarde.

0: Bruno Mars pra você na Rádio Sociedade da Bahia, sinalzão de hora mais bonito do Brasil. 5:19.
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0: Agora 5:20.
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0: Tô na cena pra você da Rádio Sociedade da Bahia. Daqui a pouquinho, ligação premiada pra você que tá nos curtindo aí o 97.9 FM. Agora tem trânsito chegando pra gente. Vamos lá saber onde é que estão, né? 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
0: Hora do rush na cena, minha amiga Renata Falcone. Conta pra gente como estão aí ruas e avenidas da capital baiana.
3: Oi, Matheus, realmente hora do rush, mas eu chego primeiro com a informação de um acidente na orla, nas proximidades do Parque de Pituaçu, sentido Pituba. Um caminhão tombou em cima de um carro, já deixa um trecho de congestionamento não muito grande, mas para você que sai agora de Patamar e segue em direção ao centro ou Miolo Empresarial, já vale aquele desvio para Pinto de Aguiar e Avenida Paralela, que no sentido centro está com trânsito livre. Já no sentido do aeroporto e Lauro de Freitas, o motorista que segue pela Paralela pisa no freio na região do Imbuí até o Cabe e a partir do Bairro da Paz até a Avenida Caribé. Nesse caso, você que sai ainda da Pituba ou Costa Azul, vale pegar a Avenida vale pegar o caminho pela orla. Depois, você pode até retornar pela Dorival Caymmi, ainda tem trânsito livre por lá também. 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
0: Valeu, valeu, minha amiga Renata Falcone. Vamos nessa, juntinhos na melhor programação. Aqui é a Rádio Sociedade da Bahia, feita especialmente para você.

0: dica pra você, atenção, atenção, valendo o liquidificador, eu acordo aqui com você. É só atender e falar Rádio Sociedade 97.9 FM, tá bom? Apenas isso, atendeu, falou, ganhou, valeu? Atenção, atenção, senhoras e senhores, pode ligar a produção, atenda pelo amor de Deus, viu? Atenda pelo amor de Deus! E aí, será que vai rolar agora, hein? De primeira?
1: Será?
0: Daquele jeito que a gente gosta. Tá chamando, cara.
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0: Fala de novo.
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0: 97.9. É desse jeito que eu gosto, rapaz. Boa tarde, quem tá falando?
3: Quem é que tá aí no telefone?
2: Não,
0: quem, rapaz? Alô?
2: Oi.
0: A ligação tá cortando.
2: Almerinda,
0: você fala de onde, Almerinda?
2: A polêmica de Brotas.
0: Da polêmica de Brotas, rapaz. É, ô Almerinda, você acaba de ganhar um liquidificador aqui na programação da Rádio Sociedade da Bahia e já pode retirar a partir de sexta, viu? Horário comercial, tá bom?
2: Tá bom, meu amor, obrigado.
0: Um
2: tá
0: beijo pra você, viu? Boa noite, Almerinda. Obrigado pelo rádio, ligado pela sua audiência na Sociedade da Bahia. Tá vendo aí, rapaz?

0: Rádio Sociedade da Bahia, pra você, Guardei o Amor. Nando Reis e Ana Canhas pra você, agora 5 horas 38 minutos, tem trânsito chegando pra gente.
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0: É hora do rush, é hora do trânsito com Renata Falcone.
2: Oi, Matheus, trânsito bastante carregado agora na Avenida Jequitaia, Deja Via Expressa, até as proximidades do Largo da Calçada, e volta a ficar lento na região da Baixa do Fiscal até o início da Avenida Suburbana em direção ao Subúrbio Ferroviário. Você que ainda está passando pela Avenida Paralela, segue para o Subúrbio Ferroviário. Eu recomendo pegar a Luiz Eduardo Magalhães e depois a General San Martín, que também tem um pouquinho de lentidão, mas um trecho mais curto. Evite desviar para a BR-324, ela ainda está com trânsito lento, ficou carregado a tarde inteira, até Jaqueira do Carneiro, e acaba não compensando como desvio. 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Volto contigo, Matheus.
0: Valeu, valeu, Renata Falcone. Ó, agora 5h39.
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0: 5h40.
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0: Tô na área, hein? Tô na cena pra você da Rádio Sociedade da Bahia, rapaz. Ó, vamos a hora. Chegou a hora de revelar quem tá na cena, viu? Na verdade, quem é o ganhador, né, do tá na cena de hoje. Atenção, atenção, senhoras e senhores. O bairro é alto da Terezinha lá no subúrbio, hein? Final do telefone, que na verdade aqui, cadê? Deixa eu ver. Final da RG18. Quem fatura hoje a sanduicheira, sabe quem é? Ravênia Silva dos Santos. Dona Ravênia, ó, ganhou uma sanduicheira, viu? Pode retirar aqui em horário comercial na parte da sexta-feira, tá bom? Aqui na portaria da Sociedade da Bahia. Agora vamos com as notícias direto da redação, meu irmão. Atenção, atenção.
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0: Gabriel Mascarenhas.
2: Olá, Matheus, muito boa tarde para você, muito boa tarde a você, ouvinte da Rádio Sociedade, acompanhando o finalzinho do Show da Tarde. Três pessoas morreram asfixiadas durante a comemoração da classificação do México para as oitavas de final da Copa do Mundo. A tragédia aconteceu na madrugada desta quarta-feira na cidade do México, onde cerca de 1 milhão de torcedores se reuniram. As vítimas são um homem e duas mulheres que foram encontrados inconscientes no meio da multidão. A festa celebrava a vitória de 2-0 sobre o Equador, que quebrou um jejum de 40 anos do México em mundiais. As autoridades locais já abriram uma investigação para apurar as causas da morte e reforçaram a segurança para os próximos jogos. O México volta a campo neste domingo contra a Inglaterra. E quem vai curtir as comemorações do 2 de julho nesta quinta-feira vai contar com uma operação especial no transporte público em Salvador. O metrô vai funcionar em horário normal, das 5 da manhã à meia-noite, mas o sistema de ônibus terá reforço de frota nos principais terminais. A Secretaria de Mobilidade preparou carros de apoio nos terminais da Lapa, Pirajá, Acesso Norte e Águas Claras entre 6 da manhã e 8h30 da noite. Também serão criados pontos provisórios de táxi e mototáxi. O Direto da Redação fica por aqui. 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É com você, Matheus.
0: Valeu, Gabriel Mascarenhas. Tamo junto, viu, cara? Vamos nessa, juntinhos até às 6, na melhor programação do rádio brasileiro.

0: É a Rádio Sociedade da Bahia, você ligado na melhor programação. Obrigado, viu, pelo rádio ligado, pela sua audiência, pela sua participação. Valeu, Genivaldo Novaes, valeu, produção. Ó, quão poucos são aqueles que ao deitar-se ousam dizer: Pai, trata-me amanhã como tratei o outro hoje. Portanto, amém, seja gentil, pratique, amém, espalhe a gentileza. Afinal de contas, todo mundo enfrenta uma batalha. Extraordinário, um beijo no coração, uma boa noite e até amanhã.
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3: Olá, amigos, tudo bem? Essa pergunta foi enviada por Beatriz Ribeiro, da Fazenda Grande do Retiro. Doutor Ed, por que o auxílio reclusão do INSS é tão polêmico? Explica pra gente como é que funciona esse benefício, por favor.
4: O auxílio reclusão é alvo de muitas fake news. O auxílio reclusão, ele é um benefício previdenciário que é dado à família do preso. Lembrando que esse preso precisa estar em regime fechado e também ser de baixa renda. Ele é um benefício que é dado aos filhos e à esposa. Não é para o preso. O detentor do dinheiro será a sua família. E lembrando também que a concessão do auxílio reclusão não exclui a condenação da pessoa que cometeu o crime. Então veja, o auxílio reclusão é muito parecido com a pensão por morte. No caso em que a pessoa é presa e é de baixa renda, isso fará com que o INSS pague à sua família que ficou desamparada um benefício para que ele possa sobreviver. Até quando? Até ele ser solto. Depois que ele sai do regime de prisão, o benefício também é cessado.
3: Acabamos de ouvir o professor e advogado Ed Parrish. Ele é mestre em Direito Público e sócio do Parrish Zenandro Advogados, um escritório especializado em causas contra o INSS e Previdência para Servidores Públicos. Eu sou o Rogério Alves e este foi o Papo Previdenciário. Um grande abraço e até a próxima.
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0: 18 horas. Anoitece. Mais um dia de labor vai terminando. Vamos tirar um momento para falar com Deus. Una sua fé.
1: Senhor nosso Deus e nosso Pai, em nome de Jesus, o Senhor é um refúgio bem presente nos momentos de aflição e de tribulação. O Senhor conhece, o Senhor sabe os problemas, as adversidades que cada pessoa tem enfrentado. E se o Senhor não estender a tua mão, meu Pai, se o Senhor não estender o teu braço poderoso, quem é que vai fazer isso, meu Pai? Não há ninguém que possa fazê-lo. Então, nesse momento, eu te peço, meu Pai, venha tocar nessa pessoa que está doente, que está agora, talvez, acamada, ou essa pessoa tem um familiar que está assim, e ela está sofrendo junto com ele. Meu Deus, ajude essa família, ajude essa casa, ajude esses entes queridos, meu Pai. Eu suplico a ti, por favor, opere o milagre, faça, Senhor, a tua obra acontecer, para que essa pessoa tenha paz. Tem gente que não tem conseguido dormir à noite, tem pessoas que não têm sossego, em casa é um tormento, ela vai para o trabalho, é um tormento, na rua tem gente dirigindo agora com a cabeça quente. Oh, meu Deus, ajude essa gente, ajude esse povo, e ao beber desta água, essa pessoa receba a energia que vem de ti. Se você crê, meu amigo, e recebe essa luz, diga aí: eu o recebo. E beba com fé desta água. Graças a Deus. Eu tenho certeza que Deus iluminou você. Um grande abraço e até lá. Deus abençoe.
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4: Boa noite, muito boa noite pra você escutando a Rádio Sociedade da Bahia, que tá ligadinho aqui na rádio, também tá através do nosso Sociedade Play. Seja muito bem-vindo ao programa Seu Caminho. Você aí que tava escutando música boa no nosso show da tarde, continua por aqui, pô, continua, tá aí voltando pra casa, tá pegando ônibus, tá no carro, tá andando também, que muita gente volta andando também, né? É, ou então tá indo pro trabalho, continua aqui com a gente, porque você continua escutando música boa e, claro, ficando muito bem informado sobre o seu caminho, com atualizações sobre o trânsito aqui na capital baiana. E você sabe que eu gosto mesmo é de já começar o programa com um musicão clássico. Então aumenta o som que vem aí mais um. Tá só começando. Esse é o programa Seu Caminho.

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2: Oi, Gabriel, chego com informações da Avenida Paralela. Aquela hora do rush já pegou a região desde o Imbuí até o Cabe, tem lentidão, e também a partir do bairro da Paz até a chegada da Avenida Caribé. Já vale para quem sai da Pituba em direção ao Lauro de Freitas, seguir o caminho pela Orla e depois pegar a Dorival Caymmi. No sentido centro, também tem lentidão na região do Trobogi. As primeiras informações dão conta de acidente nesse trecho, mas você consegue fazer um desvio pela marginal da via e depois vai encontrar a pista livre até a chegada ao Miolo Empresarial. 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
4: Oi, Gabriel, acompanhando agora também a estrada do Coco, sentido Salvador, tem trânsito lento desde o centro de Laura até as proximidades da estação aeroporto e depois o motorista ainda pisa um pouco no freio até as proximidades da Avenida Caribé. Para você que está vindo ainda da região dos Atacados ou saindo de Vilas do Atlântico, vale aquele desvio para a Estrada do Trabalhador, a Rua Doutor Gerino de Souza Filho, que está fluindo melhor até o Complexo Viário 2 de Julho. Lembrando, quando você chegar na Avenida Paralela, tem trânsito lento na região do Trobogi, no sentido centro de Salvador, mas pela marginal da via você ganha um certo tempo e evita a maior parte do congestionamento. 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Volto contigo, Gabriel.
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3: E a gente segue aqui no seu caminho. Eu espero que a gente esteja deixando aí seu caminho de volta pra casa, na ida pro trabalho, bem mais relaxante, bem mais informada, porque a gente segue escutando música boa aqui na Rádio Sociedade da Bahia. Aumenta o som, que vem mais um aí.

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4: Vem comigo, porque a gente segue aqui no programa Seu Caminho. É, tem mais atualizações do trânsito vindo a qualquer momento, viu? Mas agora a gente segue escutando música boa. Lembrando que você fala aqui no 71996561025 também. Como é que tá aí a sua volta pra casa? Como é que tá o seu caminho? A Val tá aqui mandando o alô dela. O Sérgio Pires sempre mandando a mensagem dele. É, Ricardo Porto também, que tá na paralela aqui mandando a mensagem dele. Muito obrigado a todo mundo que tá aqui com a gente, viu? Vamos voltar a escutar música boa? Aumenta o som, vem aí.

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3: Fala pessoal, fala ouvinte Sociedade. Olha, boas notícias em relação à BR-324 sentido Águas Claras. Tinha um congestionamento desde o acesso norte. Ainda há um trecho de lentidão desde a passagem pela Avenida Luiz Eduardo Magalhães até a Jaqueira do Carneiro, mas ele é bem mais curto, tá fluindo melhor. Não recomendo mais o desvio para Barros Reis. Tem trânsito ainda muito lento desde a saída do Largo do Retiro até a chegada à rodovia. Melhor continuar por lá. E se você segue em direção a Coutos, Fazenda Coutos, ou Paripe, vale o desvio para a ligação Lobato Pirajá em direção à Avenida Suburbana, porque tem trânsito bastante lento também na estrada do Derba, desde as proximidades do hospital até a saída da Avenida Suburbana, ali na altura de Nova Brasília de Valéria, e acaba também tomando mais tempo do motorista que segue em direção a esse destino. 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

0: E esse foi o programa Seu Caminho. Muito obrigado para você que participou, que interagiu aqui no nosso WhatsApp. Eu volto lembrando que o Seu Caminho sempre volta nas quartas, quintas e sexta-feiras aqui na Rádio Sociedade da Bahia, sempre para manter a sua volta para casa, a sua ida para o trabalho bem mais tranquila. Valeu? Um beijo, um abraço, tchau, tchau.
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0: 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Salve, minha galerinha, como é que vamos? Tudo beleza? Olha o bate-bola começando e vamos até as 9 da noite aqui na Sociedade 97.9.
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0: 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Pronto. Aí, Brenner, o homem tá querendo comprar roda agora, hein? Todo dia tem uma novidade. Grande Matheus Lucena! Ele não fecha o negócio aqui, ó. Aí, ó.
2: Procurando roda do carro?
0: É, ligado. Não sei o quê. Que é isso? 548 cada uma? Foi, né, bicho? Vamos aí, meu povo! Deixa isso pra lá, bora, hein? Aí, é. Veja aí com ele pra ver o que vai dar. Pois é, o bate-bola está no ar com a presença dessas duas figuras, Brenner Menezes e Melissa Lima Mel, e nós estamos no ar. Vamos trazer notícias do Vitória. Ah, vamos. Que beleza, foi que houve. Ah, Brenner, assim fica difícil de sair pro ar, cara. Isso, encaixa o negócio aí. Muito bem, e também as notícias do Bahia, vamos falar de seleção brasileira e, é claro, falar de Copa do Mundo.
3: Tá me ouvindo agora, Tony Silva? Cara.
0: Agora sim. Vai falar sem cabo, é? É porque esse é sem
4: fio. Será?
0: Esse é sem fio, cara. É a novidade.
3: Quem foi que tava aqui, tava já com o cabo fora?
0: Ô, rapaz. Bom, são 7:05. Você participa comigo através do zap da galera.
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0: Vá mandando a sua mensagem, manda aí, participe com a gente, tá bom? No toque eletrônico digital está Anderson Souza. E a minha dupla super simpática no nosso Twitter. Ele, Thiago Reis, e ela, Rebeca Tavares. E aí você, que sempre será a nossa meta principal, tá bom? Vá brincar com o futebol, vá. Vá brincar com o futebol. Quase que Congo dava uma congada bem legal, né? Eita, eu torci tanto pela República do Congo.
3: Botou bola na trave com 1-0, velho.
0: Velho, não foi, cara. Torci, mas os caras sabem jogar direitinho, velho.
3: Uma pena.
0: Massa, mas não deixa de ser uma experiência, né? E essa Copa Nova com 48 seleções oferece isso a gente. Eu, particularmente, era um dos que imaginava uma Copa do Mundo com um nível até certo ponto baixo, né?
3: Eu também imaginava isso.
0: Mas não, essas seleções foram surpreendendo, apresentando um futebol legal aqui, outro ali. E a República do Congo foi uma surpresa agradabilíssima nesta Copa, mas terminou eliminado, tomando a virada 2-1 para a Inglaterra, que tem um tal de Harry Kane. E agora, Senegal abriu 2-0 em cima da Bélgica. Ah, não, que aquela geração da Bélgica, a galera do grupo aí. Essa geração, não sei o quê, Courtois tá brigando, mas De Bruyne, e não sei o quê. Eis que a Bélgica empata 2-2. E as duas seleções estão agora disputando a prorroga, como fala o nosso querido Ancelotti, o Carleto. Prorrogação para Senegal e Bélgica, 2-2, segue o placar nesta Copa do Mundo. Ontem tivemos o México, que faz uma campanha espetacular e pode aparecer no caminho do Brasil, né? Já na próxima fase, porque se o Brasil passar pela Noruega e o México vencer quem? A Inglaterra?
3: Inglaterra.
0: Não é difícil não, cara.
3: Não, vai jogar no Azteca, estádio onde ele nunca perdeu em Copa do Mundo.
5: Jogou muito.
3: E o México tem uma vontade assim ao lado do seu torcedor, né, bicho?
0: Não, é um negócio assim que eu vou te contar.
3: A atmosfera é muito boa.
0: Muito, muito, muito. Isso conta demais. E aí o Brasil pode ter México pela frente. O adversário daqueles, né?
3: Aí já não vai jogar mais uma possível quartas no México, tá? Aí já vai ser em outro estádio.
0: Muito bem, tá certo. Nós temos isso e aquilo outro pra tocar no assunto no nosso bate-bola que tá só começando e vamos saber como é que tá a situação do trânsito agora em Salvador.
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0: Alô, Renata, boa noite.
4: Boa noite, Tony Silva, boa noite pro pessoal do Bate-Bola. Olha, trânsito ainda lento na Avenida Paralela, sentido Lauro de Freitas, desde a região do Imbuí até as proximidades do CAB e a partir do bairro da Paz até chegar na Avenida Caribé. Por isso, você que ainda está na Orla, Pinto, Avenida Pituba, Pituba, na região do Costa Azul, ganha mais tempo seguindo pela Orla, vai encontrar um pouquinho de lentidão na região da Praia de Jaguaribe, depois pode pegar a Dorival Caymmi, que também está com pista livre, vai ganhar muito mais tempo por esse caminho. Já no sentido centro, estava com trecho de lentidão ali na região do Trobogi, mas agora, trânsito livre, o motorista não encontra mais dificuldades. Só encontra lentidão na chegada à ACM Detran, também informações de acidente nessa região. Segue para a BR e pegue a Luiz Eduardo Magalhães. 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Volto contigo, Tony.
0: Valeu, grande Renata. Ela volta já trazendo outras informações pra gente aqui no Bate-Bola. Bora começar o Bate-Bola hoje com a dupla Bavi, bora? Bora voltar aquele tempo, velho. Tô com saudade desse negócio. Sábado eu vou estar narrando Bahia e Montevidéu City Torque.
6: Bahia!
0: Faz parte do conglomerado do grupo que comanda o futebol no Bahia. Tava em 90%, aquele negócio de 5%. Fechou, Breno?
3: Do quê?
0: Do grupo pegar os 5%?
3: Ainda não, ainda não teve essa reunião, ainda não. Mas pode acontecer, pode tá acontecer. Em contrato isso.
0: Aí, vem cá, bicho, é verdade que se adquirir 5% pode mudar?
3: Não.
0: Escudas?
3: Ainda não, não.
0: Ainda não.
7: Ai, será que é verdade mesmo?
0: Olha, tá dizendo que tem que passar por. Então já tem
3: uma. É porque o a associação, a gente trouxe até o Emerson Ferretti aqui nas suas férias e deu entrevista pra gente, Tony.
0: Sim, e aí?
3: E aí ele falou com a gente, porque um assunto que estava muito em alta foi a situação da possibilidade de mudar o escudo, né? E teve uma reunião extraordinária. Rapaz. Mas não foi, a reunião não foi, o tema não foi esse.
0: Não foi esse.
3: Não foi esse. E se o grupo quiser mudar algo, quem vai votar são os sócios. A mesma coisa que o sócio fez para aprovar a SAF, para aprovar quem iria constituir a SAF, que hoje é o Grupo City. Se o grupo quiser, quem vai votar são os sócios. Então, os sócios que vão decidir se possivelmente o grupo tivesse a vontade de mudar algo do escudo. Mas internamente, a gente sabe, eu tive informação de que há sim um estudo do grupo que está sendo feito desde janeiro, desde o início da temporada, para mudar algo do símbolo, do escudo, perdão, do Bahia. Mas não seria nada absurdo, sabe? Como foi o Manchester City, como foi o Melbourne da Austrália. Seria algo simbólico, tipo, por exemplo, as linhas finas brancas da parte de dentro, que tem alguma dificuldade em relação a impressoras 3D, algo do tipo, para fazer escudo do tipo. Mas o Bahia teve mudança no escudo, né? Na última foi na gestão Marcelo Santana, né, que deu uma mudada no escudo. Algo não tão significativo, eu acho que vai ser. Se acontecer, vai ser da mesma forma. Mas é claro, voltando a ratificar aqui, deixar claro que os sócios votam para, se quiser mudar o escudo, se quiser mudar a cor de alguma coisa, os sócios que votam. Não é somente o grupo chegar e falar, vou mudar aqui que eu tenho 90%. Não, o sócio tem que votar.
0: Que onda, viu, velho? Porque parece que com 90 não tinha nem esse tipo de discussão, né?
3: Nem com 90, nem com 95.
0: Nem com 95. É porque eu tô olhando aqui o escudo e fico imaginando o Bahia com um escudo diferente. Tu é doido, velho. Tem nada a ver não, cara. Ah, Tony, por que o Atlético Paranaense pode? O Atlético Paranaense muda direto, cara. Muda escudo, muda uniforme, muda um bocado de coisa. Mas eu não vejo
5: até
0: assim.
5: Até o nome.
0: Até o quê?
3: Até o nome.
0: Até o nome, Tony H, né? Tanta coisa. Pois é, Melissa, que situação.
3: O escudo ficou parecendo a marca de moto.
0: Eu fico imaginando, o cara que tá ouvindo a gente agora, o que é torcida do Bahia, tá daquele jeito, hein?
5: É, a gente trouxe o Emerson Ferretti justamente porque a torcida tava, né, muito agitada em relação a essa possibilidade, né? Ele disse, naquela época que não havia nada concreto, né? O Brenner disse que existe esse estudo. Existe uma tendência muito grande também sobre modernização de escudos. A gente entrou numa onda de minimalismo também muito grande, então muitos escudos acabaram perdendo suas características originais e tudo mais. Inclusive, a seleção de Portugal vai passar a usar um outro escudo que eu achei pavoroso.
3: É bem feio, velho.
5: Muito feio. Então, existe essa tendência no futebol mundial e talvez tenha a ver com isso. Também tem questões comerciais ali também, né? Do que fica melhor para vender, enfim. O fato é que se o sócio do Bahia, que é o torcedor, né, do Bahia, representando ali a massa de torcedores, não quiser mudar, não muda. Então, acho que a torcida tem que entender, né, o que é que quer para o time. E o City vai ter que aceitar o resultado da Assembleia.
0: Que babado, hein? Oh, meu Deus, eu não esperava por esse tipo de discussão, mas tomara que não aconteça, deixa aí do jeito que tá. Mas para esse jogo de sábado, já surgiu alguma notícia sobre um provável time, o que é que Rogério Ceni pode fazer para enfrentar o Montevideo?
3: Provável time, Tony, ainda não dá para especular, mas por exemplo, Iago Borducci, Luciano Juba e Everton Ribeiro, talvez. Iago Borducci e Luciano Juba, é muito difícil que atuem. Everton Ribeiro, eu acho que ainda há uma dúvida. Juba e Iago Borducci fizeram trabalhos híbridos, né? Híbridos entre academia e campo durante essa semana, desde que o Bahia retornou aí aos treinamentos, desde semana passada, na verdade, no dia 22. E Everton Ribeiro, ele que ficou com uma dor na região das costas, né, da região da lombar, fez treino físico e um treino especial técnico no gramado. Então, amanhã tem treino, amanhã na quinta, sexta, tem mais dois dias de treinamentos, né? Vamos ver se o Bahia, se o Everton Ribeiro treina normalmente nesses dois próximos dias. Mas eu sei que se não tiver 100%, o Bahia não vai correr esse risco, até porque é um amistoso, mas a tendência é de ter um time muito parecido do que encerrou o primeiro semestre naquele jogo contra o Botafogo, com exceção do Juba e do Iago Borducci, que provavelmente não vão estar disponíveis. Aí na lateral esquerda a gente já imagina o Zé Guilherme, né? Zé Guilherme, que hoje é a terceira opção na equipe do Bahia, e no meio de campo, um provável substituto de Rodrigo Nestor ou de Everton Ribeiro é Rodrigo Nestor, ou até mesmo Michel Araújo, não sei o que está pensando o técnico Rogério Ceni.
0: É isso aí. Esse jogo vai ser sábado, às 11 horas da manhã, e nós estaremos no ar a partir das 10 horas da manhã. Estarei narrando o jogo com os comentários de Cássio Cardoso, as reportagens de Brenner Menezes, e a Melissa vai estar aqui no plantão da jornada esportiva, tá bom? Sábado, não esquenta a cabeça não, tu acha que vai dar 10 mil ou mais? 15? 20?
3: Eu acho que não passa de 10.
0: É mesmo? Por que isso, velho?
3: Tô vendo o engajamento da galera, não.
0: Campanha aí, não?
3: Por conta da campanha não, mas eu tô vendo engajamento, cara, do valor do ingresso, valor de check-in, a galera ainda tá com o pé atrás. Domingo tem seleção brasileira, jogo de oitavas de final, então acho que uma coisa levando a outra aí, Tony.
0: Mas é apresentação de alguém, não?
3: O Alejo Vélez vai ser apresentado oficialmente, ele que agora sim tem contrato com o Bahia, o contrato dele com o Rosário se encerrou no dia de ontem. Pode ser testado, pode, mas lembrando que dia 17 de julho contra a equipe da Chapecoense ele não pode jogar ainda, né? Só pode jogar no dia 21 contra o Atlético Mineiro.
0: Muito bem. Mas a CBF não vai adiantar?
3: Vai adiantar, mas ainda até então não é oficial, né? Até então não chegou essa informação. Por exemplo, eu tava aqui...
0: Que começaria dia 17,
3: né? Se for 17, ele fica apto para o jogo contra a Chape, que é justamente no dia 17, dia 21 Bahia encara a equipe do Atlético Mineiro. Eu tava aqui pesquisando, Tony, como é que foi a votação, se teve votação na mudança do escudo do Manchester City, né? Que foi lá em 2015. Ele pegou um desenho baseado em 72 e 97, antes de um jogo contra o Sunderland no campeonato inglês. Mas para chegar o novo símbolo, que hoje é o atual, desde 2016, o clube fez pesquisa com os torcedores para aprovar a ideia. E a partir da temporada seguinte, o escudo foi usado oficialmente em seu uniforme. E os torcedores já expressavam desejo de mudança em relação ao uniforme. Então não foi tipo, basicamente como vai ser se for aqui, né? No caso que os sócios vão voltar lá, já era um desejo dos torcedores, a maioria dos torcedores, que é um escudo desde 1972. Então houve uma pesquisa, mas não houve uma votação. Falar, os sócios do Manchester City vão voltar aqui para a mudança do escudo. Não, não teve isso. Mas no Bahia, se for vontade do grupo, isso vai acontecer oficialmente.
0: Muito bem. Bom, do outro lado, Vitória e 7:18. Me dê as primeiras do Vitória para a galera aí, Melissa.
5: Então, o Vitória está no mercado em busca de um zagueiro para repor a saída de Neres, que deve ir para o Fortaleza, mas já rescindiu com o Vitória. E o Igor Rabelo foi oferecido nessa janela de transferências.
0: Quem?
5: Igor Rabelo. Apesar
3: do Atlético
5: disso,
3: Mineiro, né?
5: Jesus. Isso mesmo. A diretoria do Vitória não se interessou, não demonstrou interesse e não pretende avançar pela contratação porque busca zagueiros mais velozes, como são Kaká e Luan Cândido. Então, ele não se encaixa nas características que a comissão técnica deseja e não houve avanço. Atualmente, ele tem 31 anos e ele está no Fluminense desde a metade do ano passado. Já foi do Atlético Mineiro, do Náutico, do Botafogo, mas está em baixa, caiu muito de produção o Igor Rabelo. Aí, nesse sentido, o Vitória está monitorando a situação de Brites, que acabou de se tornar oficial. Ele rescindiu o contrato com o Fortaleza. O Vitória está ali, né, prestando bastante atenção no elenco do Fortaleza. E o Brites, o Emmanuel Brites, argentino, rescindiu o contrato depois de alguns desgastes com a diretoria do clube cearense. Então, essa possibilidade da rescisão colocou o zagueiro no radar rubro-negro e, claro, o Vitória monitora. E como se tornou oficial, é possível, então, que o Vitória manifeste oficialmente ao jogador esse interesse, que viria de graça, já que esse contrato foi rescindido. O Brites tem 34 anos, tinha contrato até o fim de 2027, mas rescindiu e ele atua como zagueiro, também pode atuar como lateral direito, que já é uma necessidade também do Vitória. Ele tem passagens pelo União Santa Fé, pelo Independente, o Defensa e Justiça, Rosário Central, está no Fortaleza desde 2022 e aí interessa ao Vitória. Então, é o único nome que surgiu, tirando o Robelo, que não foi o interesse do Vitória, né? O único nome que surgiu de especulação para essa vaga de zagueiro aí. Então, vamos monitorar também se anda esse negócio.
0: Rapaz, esse rapaz aí, o papelinho, quer trazer o Fortaleza todo, hein, rapaz? É a prova de que realmente ele deixou uma bom coisa bem plantada, né? O trabalho que ele fez no Fortaleza. O interessante é que o cara que ele trouxe, o Martínez, é um titular absoluto desse time, né?
3: Encaixou, né?
5: E Kaiser é importante.
0: O Pochettino ainda não tá certo, não.
5: Tá certo, né? Tá, o Vitória não oficializou, mas certo. Notícias dão conta de que tá tudo certo. E tem o Kaiser também, né? Que veio pro Vitória também. E se tornou importantíssimo hoje.
3: Foi com ele também?
5: Não. Não veio antes, mas eu falo em relação ao Fortaleza, né? Então, tem o Pochettino agora, o Neres vai pro Fortaleza, então a relação entre os dois times está bem aforada, né? O Fortaleza, quando cai no ano passado, apesar de ter feito um campeonato realmente muito decepcionante, tinha peças interessantes ali, né?
3: Uma delas é o Pochettino.
5: Exatamente, mas sempre foi. Mas a Folha não está acompanhando, né, o time na Série B. E o time está sentindo dificuldades na Série B também. Não faz um campeonato tranquilo. A torcida não tem essa tranquilidade de que vai subir. Então, muitas dessas liberações do Fortaleza são realmente para enxugar a Folha, não apenas para... porque o jogador não serve especificamente. Então, o Vitória está de olho aí nessas situações. E também pensando em oportunidades, porque o Vitória não tem um poderio financeiro tão grande, né? Quando a gente compara, tendo em comparação o mercado que o Bahia pode procurar, o scout que o Bahia pode fazer e que o Vitória, né? Então, principalmente no meio do ano, as receitas já estão postas ali, venceu a Copa do Nordeste, tá ainda na Copa do Brasil, isso é importantíssimo, é acessível a próxima fase, né? O Atlético Paranaense, mais acessível do que o Flamengo, que o Vitória passou. Então, financeiramente, o time está melhor do que no ano passado, que a essa altura já tinha sido eliminado de tudo e estava brigando ali, pendengando no Campeonato Brasileiro. Então, a perspectiva é melhor, mas ainda assim precisa de cautela, né, dentro do sistema ali financeiro do Vitória. E aí busca oportunidades. Nesse caso, o Brites se apresenta desse jeito porque vem de graça. Então, teria que acertar salários, luvas, etc. Mas vamos ver aí se surgem novos nomes também para a zaga.
3: O elenco serve, né?
0: Oh, claro que sim, cara. Eu vou no intervalo, rapidinho a gente volta, porque também começou o segundo tempo Lá da prorrogação tá 2-2 ainda, Bélgica e Senegal caminhando para os pênaltis. Porque tem um goleiro aí que é metido a pegador. 7:23, eu volto já já.
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5: 19:27 na Bahia. Bate bola na Sociedade. Tô de volta com o nosso bate-bola e vou direto para as ruas de Salvador.
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5: Oi, Renata.
6: Oi, Tony Silva, chego com boas notícias, fim da hora do rush, o trânsito já melhora na Avenida Paralela, você não encontra mais aquela dificuldade, só tem um pouquinho de lentidão no trecho final da Avenida Caribé e início da Estrada do Coco, mas não vale aquele desvio, o pessoal tá fazendo em direção à Rua dos Bambuzais, você acaba perdendo mais tempo por lá, não faça isso porque o trecho é muito curto, você volta a fluir com tranquilidade. Quem também, a outro trecho que também está melhor agora é a BR-324, sentido Águas Claras. O motorista está fluindo com muito mais facilidade agora, o congestionamento acabou. Agora, quem segue em direção a Paripe, não vale mais a pena pegar o desvio em direção à Avenida Suburbana. Ainda tem trânsito intenso por lá até o Parque São Bartolomeu. Pela Estrada do Derba, você encontra um pouco de lentidão em Nova Brasília de Valéria, mas o trecho é bem curtinho, não vai te atrasar tanto assim. 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Volto contigo, Tony. Boa noite.
5: Opa, obrigado, Renata. Renata Falcone, ela que traz as informações do trânsito aqui no Bate Bola. Pois é, tá 0-0. Oh, é 0-0 a prorrogação. 2-2 tá o placar do tempo normal. Aí tem Courtois ideal, né? Rapaz, e aí, cara, quem pega mais pênalti?
7: Courtois é problema, né, velho? Até pela estatura dele, se não bater bem no cantinho,
5: mas
7: no rasteiro.
5: Mas é de pegador de pênalti, né?
7: Mas é isso, até pelo tamanho, né? Se não bater muito bem ali, a chance dele pegar é muito grande. E ele é um pegador de pênalti, né? A gente já conhece a história dele aí. Ele que não iria jogar, né, na Copa do Mundo. E o treinador que tá na Bélgica convenceu ao Courtois que fosse para a Copa do Mundo, praticamente a última Copa dele, do De Bruyne, do Lukaku, e muitos jogadores que estão por aí, Trossard, acho que também.
8: A tal da geração
7: belga. A tal da geração belga que não ganhou nada, tá aí.
8: Só fez tirar o Brasil, engraçado.
7: É, e o mesmo treinador daquela geração
5: não
7: belga.
5: Não fez nada, só fez tirar o Brasil.
7: É o mesmo treinador da seleção de Portugal que não joga o futebol, futebol, né? Então acho que o problema também tá no treinador, tá?
5: É, rapaz, agora você vê o que é futebol. Senegal dominando o jogo, né, cara?
7: É, cara, botou 2-0. Pensei que já era.
8: Não foi uma questão de equilíbrio, né? Foram 3 minutos.
5: Já tinha 3 minutos, 2 gols, cara.
7: 80 e pouco já, né?
5: 3 minutos, 2 gols. O Lukaku entrou aí.
8: Foi 43 o segundo gol do segundo tempo.
5: Velho, eu não posso encarar assim, sei lá. É claro que o técnico é o técnico, mas o Lukaku tem que ser titular nesse time, cara.
7: Ele tava sendo poupado fisicamente, Tony. Ele foi titular, acho que no primeiro jogo.
5: É um cara de área.
7: E aí ele foi poupado no terceiro jogo da fase de grupos, pensando já numa fase de mata-mata. Só que eu não entendi porque ele começou no banco, né? E novamente ele entra e faz gol.
5: É, rapaz.
7: Quem avançar aí enfrenta Estados Unidos ou Bósnia, que se enfrentam mais tarde, tá?
8: Estados Unidos que me surpreendeu, tá?
7: É.
8: Jogando bem, acho que
7: se
8: vai
7: der uma
8: passar.
7: Bélgica aí, eu acho que os Estados Unidos passa, viu?
8: Também acho.
7: Porque os Estados Unidos, pra mim, já passou contra a Bosnia, né, gente? Mas é futebol.
5: É.
7: Vou zicar, não.
8: O Tino tá fazendo um bom trabalho. Não gosto muito dele, sou um pouco crítica do trabalho, mas Ele calou minha boca aí, pelo menos nessa primeira fase da Copa. É, e um time também arrumado, né? Hoje em dia, na Copa do Mundo, na verdade, quando você vai olhar os elencos dos times, de seleções que talvez você nem conheça, mas você consegue enxergar jogadores de Premier League, jogadores das cinco principais ligas ali, né? Em diversas seleções que a gente não conhecia tanto. Então, os times estão cada vez mais qualificados mesmo. Não tem ninguém bobo mais na Copa do Mundo.
7: Melissa, não sei se você falou disso do Brites, mas o Fortaleza acaba de emitir um comunicado, tem 20 minutos.
8: Foi, eu falei, se tornou,
7: né,
8: oficial agora.
7: A rescisão do vínculo, então tá bem encaminhado, né?
8: E um comunicado bem... A partir de agora, todas as decisões sobre isso estarão...
7: Departamento jurídico.
8: No departamento jurídico.
7: A saída acho não foi... Acho que dá na certa o
8: Não Brites foi muito amigável,
7: forçou
8: não.
7: Forçou a saída, né?
5: Ei, rapaz, que coisa, hein?
8: Diz que houveram desgastes com a diretoria.
5: Olha lá.
8: Sendo que... O Martins e o Kaiser também não saíram muito bem de lá. Na Copa do Nordeste até houve esse corte, né, do Kaiser respondendo à torcida. A torcida reclamando que ele foi embora e ele falando que mandaram ele embora. E o Martins que foi provocar a torcida. Então, estão saindo magoados de lá. A galera do Fortaleza sabe lá por quê.
5: Deixa eu mandar um abraço aqui ao meu amigo Lula Mamão. Como é que tá, meu querido aí, Barreiros? Grande figura, relembrando a infância. Grande Lula Mamão, o seu time tá com dinheiro, viu, Lula? É, o seu Vasco tá com dinheiro, cara.
7: Olha aí.
5: Tá tirando o técnico do Coritiba.
7: Pagando multa e tudo.
5: O Fernando Seabra, quando é a multa?
7: Falando,
5: é a multa?
7: Se fala na multa de 4 milhões, ainda vai triplicar o salário do Fernando.
5: Com dinheiro o Vasco, hein? Será que já é o Lamáquia? Botando dinheiro lá do...
7: Bem provável, né?
5: Da casa do empréstimo?
7: Pra tá, pra tá pagando, véio, 3 milhões a multa do técnico.
5: 4 milhões.
7: 4 milhões, perdão.
5: 4 milhões a multa.
7: É, e triplicar o salário do...
5: Triplicar o salário do Fernando Seabra, Lula Mamão e Aguimário. O Vasco de vocês tá cheio de dinheiro, hein, cara?
7: Um treinador de Série A como o Fernando Seabra não deve ganhar menos que 600 mil, né? Se vai triplicar, ele vai ganhar quase 2.
5: 600 mil no técnico, Fernando Seabra.
7: Por baixo eu tô falando.
5: Tu acha, velho?
7: Eu acho,
5: velho. Meu Deus. Vou
7: fazer uma breve pesquisa pra ver se eu acho algo.
5: Eu acho que, não sei, bicho, eu perdi noção de valor, de dinheiro, sei lá o que é.
8: Eu tava falando isso ontem, a gente realmente perdeu a noção do mercado.
5: Quando o
8: assunto
5: é futebol,
8: velho. Quando eu vejo o salário de alguns jogadores, eu fico abismado, não é possível.
7: Ó, se fala, perdão, se fala de cerca de 375 mil. Não, então eu errei aqui.
5: Só faço aí.
7: Então, se vai triplicar, vai chegar na casa do 1 milhão.
8: É, agora e é um salário forte. Natural, né, no futebol brasileiro. Se tornou normal.
7: Agora 4 milhões de multa, velho. O Vasco tá pensando o que da vida, cara?
5: Ué, Fernando, você abre, hein, cara?
7: Se o Vasco fosse um pouco mais organizado, o BKSS aí, do Equador, tá assim... Sem clube agora.
5: Isso aí, né? Isso aí, vai. Logo, vai.
7: Bom treinador. Ele já fez boas temporadas com times da América do Sul. O Defensa e Justiça foi um deles que chegou à final de Sul-Americano. É um bom treinador.
5: Agora você vê o que é o futebol e nós já tivemos exemplos. Aqui no Nordeste acontece muito isso, né? O cara.
7: Eita, o gol da Bélgica. Rapaz, na trave, velho.
5: Foi na trave. O cara tá bem. Tá fazendo o trabalho dele lá, né? Privilegiado.
7: Só lembro do Roger Machado.
5: Prestigiado. Eu lembro de Alexandre Galo no Esporte. Bem pra caramba. Aí o Internacional chegou, ele foi. Do jeito que foi, sumiu.
7: Você lembra de Guto Ferreira? Quando foi pro Inter?
5: Lembro, sim. Lembro, sim.
7: E Rogério, o próprio Rogério Ceni, quando foi do Fortaleza pro Cruzeiro, ficou um mês.
8: Parece que foi um surto, né? Parece que isso nunca aconteceu.
7: Surtou lá e voltou.
8: É muito complicado, eu até entendo finalizar uma temporada em alta e tentar galgar novos passos, né, na sua carreira e tal, mas no meio da temporada eu acho muito complicado. Até
7: e
8: porque
7: o Coritiba tá bem, né, velho?
8: O Coritiba tá bem, se ele termina o campeonato desse jeito, ele aumenta muito o seu prestígio no mercado, sai como um ótimo campeonato e deixa esse time para ir para um time que está na zona de rebaixamento. Claro que o Vasco é um grande time que, enfim, ofereceu uma condição financeira muito boa, mas é muito complicado, né? Você querer um cenário complicado para si, porque a torcida está muito chateada com o time, já está na bronca, já vai entrar com aquela pressão de precisar livrar o time do rebaixamento.
7: Mas sabe o que pode contar também, meu? Status. Acho que o maior time, assim, maior

0: último colocado é uma campanha semelhante à do Bahia, por exemplo.
1: Mesma pontuação do Bahia, 26 pontos. A diferença é que o Coritiba perdeu um jogo a mais que o Bahia. E o Bahia perdeu para o próprio Coritiba recente, né? Um jogo de 6 pontos. E ainda tem o Atlético Paranaense, que também subiu, mas tem um poder de investimento um pouco maior. Tá ali na quarta posição com 30.
2: Pois é.
1: Possível pênalti para a Copa do Mundo lá, ó.
2: É mesmo, velho.
0: Possível pênalti para a Copa do Mundo.
1: Para Bélgica, perdão. Na Copa do Mundo. Rapaz.
2: Foi fora ou dentro da área?
1: Não, foi dentro da área, ali na pequena área. Eu tô
0: chateada com esse...
2: Ali é a pequena área. Ah, talvez pegou por trás.
0: Eu tô chateada demais com esse jogo.
1: Ó. Foi pênalti, o cara não joga na bola, velho.
2: Ele vai no pé, né, cara?
1: Jogador do Senegal não toca na bola.
2: Aí, no caso, a Bélgica marcando esse gol agora. É.
0: Eu Lukaku vai pra
1: cobrança. Será?
0: Com a visão prejudicada, eu não estou nem
1: pegando. Com esse ângulo, não tem outro ângulo, não, é, FIFA?
2: E o árbitro tá lá, preocupado.
1: Deve estar pedindo outro ângulo agora. É, velho, foi pênalti.
2: Tu acha que foi, cara? Deixa eu ver.
1: Pede apoio.
2: Ah, se jogou de forma
1: dessa. É, ele se joga também, mas olha lá, o pé de apoio, ó. Ah. Ó o pé esquerdo.
2: A bola passa
1: calçou,
2: direto. Ó, a bola passa direto, ó.
1: Ó.
2: Eita, ali, né?
1: Ó o slow.
2: É difícil, a marcação difícil.
1: É difícil.
2: Cara. Essa é complicada, viu?
0: Difícil.
2: Eu não daria o pênalti, não. E aí, vocês dois aí? Fala
1: eu tô
2: aí,
1: na cara. Dúvida, eu tô olhando até aqui no computador.
0: Nossa, é muito difícil. É muito difícil
2: demais,
0: porque
2: cara.
0: Tá caminhando pro... Tá nos acréscimos do segundo tempo. Da prorrogação, é isso?
1: Não marcaria. Olhando aqui de perto, não marcaria.
2: Eu não marcaria.
0: E aí você pode sacramentar uma classificação.
2: Vamos
0: é muito
2: lá,
0: difícil.
2: Vamos ver o que é que o árbitro vai fazer.
1: Eu não marcaria. Vendo aqui de perto, aqui no monitor.
0: Eu confesso
2: explicar.
0: Que eu não consegui enxergar
2: o
0: que, na televisão.
2: Não sei o que, não sei o que. Vai explicar tudo, quer ver?
1: No what's problem.
0: Esse momento que o árbitro fala pro estádio é muito legal.
2: É o Saíde Martínez, é o árbitro da partida. E aí, meu irmão? É porque aqui não dá pra ouvir nada. Tá tudo no silêncio. Deixa ver. Marcou o pênalti. Eita, pênalti pra Bélgica, velho. E já tá na prorrogação.
1: Nos acréscimos.
2: Nos acréscimos da prorrogação.
1: Rapaz.
2: Quem vai bater?
1: Lukaku, né? Não tem jeito.
2: Eita, situação de gana, hein, velho? Esse é o futebol, cara. Futebol faz isso. Você abre 2-0. Você tem a chance de liquidar o negócio, você não faz?
0: E aí, até pra ir pra uma prorrogação, o psicológico, o mental da Bélgica tá muito melhor, né? Do que você o time que deixou empatar, já vem aquele medo, né? Vamos deixar escapar. E provavelmente é o que vai acontecer, vamos ver.
2: Meu Deus do céu, isso é a hora de acontecer um pênalti. O pênalti nunca é bom acontecer, imagine, nos acréscimos... Do da segundo
0: crescimos.
2: Tempo da prorrogação.
0: Nossa.
3: Ai, meu Deus.
2: É, meu irmão, é bater o pênalti e acabar o
0: Se
2: jogo.
0: Se fosse no Brasil, os árbitros não iam marcar, porque não iam nem querer ter essa responsabilidade, sabia? De marcar um... Porque não foi um pênalti claro.
1: Não foi, não.
0: Se foi pênalti, não foi claro. É um lance muito duvidoso. Então, às vezes, ficar na dúvida é melhor do que sacramentar um lance tão decisivo no jogo.
2: É, aí o jogador sente mesmo. Já tem um ali... De joelho na marca do pênalti. Não vai deixar bater não, é, pai?
0: Eita.
2: Que situação, meu velho.
0: E Senegal já veio de uma situação na Copa Africana, né? Que houve um erro de arbitragem contra Marrocos na final. E o time se retirou de campo, né? Protestaram muito. Depois acabaram voltando, fizeram gol e foram campeões. Jogando mesmo. Depois o título foi retirado por conta dessa saída de campo. Foi um drama incrível e... acontecendo de novo, né? Questões com a arbitragem aí com o Senegal e o jogador segue ali.
2: É o número 6 do time.
0: Agora falando a respeito desse Senegal, né? Pelo menos pra mim foi absolutamente decepcionante a Copa que fez o Mané, que deveria ser o líder desse time, mas irrisória a participação. Me decepcionei muito, muito mesmo.
2: É, o Cis tá lá. Mas ele vai ter que sair dali, né? Agora, a indignação do pessoal do Senegal, bicho, é porque o jogador, a bola passa por ele, né?
1: É. Esse pênalti não me convenceu, não,
2: não existe
1: tá?
2: nenhum contato com a bola, mas Lukaku não tá nem aí, né?
1: Vai fazer a parte dele, né?
2: Tá só esperando o árbitro autorizar pra marcar o gol. E eu vou segurar um pouquinho aqui, eu sei que tem intervalo, o Anderson já tá ali. Ei! Vai, Nalvinha! Eu sei, cara, mas... Ô, Nalvinha! Ai, ai, ai. Olha o cara.
4: Deixe de pressão. Olha.

0: Ô, Caco, bate logo esse negócio, rapaz. Como é que é?
1: Mas agora é assim também, viu? O Senegal deu uma relaxada no segundo tempo, com 2-0 no placar, então, assim. A arbitragem pode ter errado, mas o Senegal também tem a sua parcela de culpa, né?
0: É, com certeza.
1: Vai bater não, rapaz?
0: Vai sim. Novinha. Se o pessoal deixar, né? Pessoal de Senegal. Ó, o Geral tá no gol lá.
1: Atenção.
0: Mas é, rapaz, você já viu toda a seleção que esse rapaz torce aqui da rádio, o Thiago.
1: Ele tá torcendo pra quem?
0: Pra Senegal.
1: É, vou botar logo.
0: Toda vez aqui que ele torce por uma seleção. Aconteceu ontem e hoje também, velho.
2: Eu não aguento mais isso.
0: Não, se tu não aguenta, imagina eu que eu fico dizendo, rapaz, fique na sua. Olha, não é Lukaku não, vai bater não, cara.
1: Não?
0: Não, olha lá. Pô. É, pênalti bem batido,
1: tá dentro
0: da Serena, viu, velho?
1: Não, foi troçar, não.
0: Pênalti bem batido.
1: Tílemas, né?
0: Acho que rapaz. Aí mesmo que o goleiro fosse, não pegava não, velho.
3: É, Senegal, você deu sorte pro azar, cara.
0: Desespero da galera de Senegal. 3-2 para a Bélgica. E eu vou no intervalo. E volto já. 7:43.
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9: 19:47.
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9: Deixa eu aproveitar essa volta aqui no Bate-Bola para mandar um abraço para o doutor Daniel Barreto, que hoje está aniversariando, infectologista. Doutor Daniel Barreto é médico do PA lá no Instituto Couto Maia. O ICOM está recebendo os parabéns de toda a turma do PA, em especial a enfermeira Thelma. Todo mundo parabenizando o doutor Daniel Barreto, que está ficando mais experiente hoje. Parabéns, felicidades, um abraço de todos nós que fazemos a Rádio Sociedade da Bahia, aqui no Bate-Bola, às 19:47, abraçando você onde você estiver. E o povo quer soltar a voz no zap da galera.
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9: Quem tu vai travar logo agora, macho? Olha pra aí. Ai, ai, ai. Ô, oh, meu Deus, vamos lá. Vamos torcer pra que dê tudo certo. Acabou o jogo ainda não, velho?
12: Não.
9: Pelo amor de Deus, né? Pelo amor dos meus filhinhos. Ah, parece que vai agora, viu? Quem é o primeiro a falar, a soltar a voz? Fala, torcedor, comigo, venha.
13: Aqui é Dudu de Feira, Senegal. Deu um azar da porra. Olha que é o zap do vídeo do VAR, árbitro brasileiro. Pelo amor de Deus, decidiu o jogo no final, um pênalti que nem foi.
14: Não, não.
13: Esses árbitros brasileiros, rapaz, tem que acabar. São tudo ruim. Se é outro árbitro, se é outro árbitro de outro país, não dava um pênalti desse. A fraqueza tá aí, o árbitro brasileiro. Ele que decidiu o jogo. É assim mesmo, Dudu de Feira, comenta
9: aí. Sim, Dudu, quem é o árbitro? Você tá falando aí?
1: Árbitro de vídeo?
9: Que tá no VAR.
1: É, o árbitro de vídeo, né, que foi.
9: Não, mas
14: não decide, né? O juiz viu, o árbitro chamou.
1: Chamou pra dúvida, é.
14: Mas o juiz decide.
9: Tem que acabar com
14: a decisão final, é o juiz.
9: O VAR que decide, não. A decisão é do árbitro, cara.
14: O VAR pode até indicar, mas se o juiz estiver convicto do que ele quer ali, não vai ser, pronto.
9: Mas é porque é brasileiro, né?
1: Aí,
9: se fosse o outro árbitro que estivesse lá, o cara ia dizer que acertou.
1: É, aí,
9: mas porque é brasileiro, de repente
14: assim,
9: pode ter prejudicado
14: o
9: time dele em alguma coisa.
14: É um lance difícil, não é definitivo, acabou o jogo. Bélgica classificada, e a Bélgica fez isso em 2018 contra o Japão. Tava lembrando aqui, foi exatamente esse cenário. Tava tomando 2-0, virou para 3-2, se classificou, e aí vai para as oitavas de final.
9: Pronto, a Bélgica então está classificada, e esse é o tipo do resultado, cara, que isso dá uma moral retada ao time.
1: Dá, porque a Bélgica não fez uma boa fase de grupos, né? Passou ali, né, capengando, podemos dizer assim, e dá uma confiança, né? Você passar da forma que foi contra a Senegal, perdendo por 2-0 até ali os 80 minutos praticamente do segundo tempo. Você consegue essa virada e aí na prorrogação um pênalti no último minuto. Eleva a moral da equipe, né? E aí para você enfrentar, independente de quem for o adversário, Bósnia e Estados Unidos, a Bélgica, que se não estava bem na fase de grupos, já chega gigantesca numas oitavas de final, independente de quem for o adversário. E aí vai para as possíveis quartas de final, né? Para enfrentar quem sabe uma... Aí já enfrenta quem, meu Deus?
7: E agora?
1: Nas quartas de final. Aí eu me peguei agora.
9: Ah, você vai ver aí que esse chave.
1: Ah, nas quartas de final, Espanha ou Áustria.
15: Acertou. Ah, miserável.
9: Aí, miserável. Já sabia o carecone lá, tá vendo? Se pôr o careca, é problema.
14: O mental é muito importante, né? Até pensando nos times de Ancelotti, que tinham muito isso. Porque, às vezes, tomar um gol, principalmente perto do fim do jogo, ou chegar perto do fim do jogo perdendo, se você não tiver com a moral elevada ali, com confiança no grupo, o próprio time desmonta ali depois de tomar um gol, enfim. Isso influencia muito. Então o time acreditar que até o final dá pra conseguir o resultado, acreditar, confiar, que o time é capaz de virar qualquer resultado ruim, é muito importante. Então ganha muita moral realmente a Bélgica e unidade como time mesmo. Confiar uns nos outros, confiar que o Lukaku vai sair do banco e pode resolver, confiar no Tielemans que fez o gol de pênalti, dá uma moral legal para a equipe, assim como a virada do Brasil, por exemplo, deu essa mesma moral de lutar até o final, não desistir, enquanto outros times já podem sentir essa parte emocional, né, no final do jogo.
0: É aquele negócio, isso não vai fazer a seleção melhorar tecnicamente, a qualidade não. A Bélgica é esse futebol, né?
1: É, futebol aí é nota 6 para 7. Por exemplo, quando a gente pega a seleção brasileira, não fez um ciclo dos melhores, né? Classificou ali em quarto lugar nas eliminatórias, perdeu para a França ali no amistoso véspera de Copa do Mundo, ganhou da Croácia e não foi aquele futebol vistoso. Venceu ali o Egito, né? Mas aí todo mundo com o pé atrás, aquele empate com a seleção de Marrocos, primeiro tempo muito ruim, chega o segundo jogo, dá uma moral, um 3-0 contra o Haiti, aí vence um 3-0 novamente contra a Escócia, isso eleva a moral do time. E traz aquela vontade do brasileiro de torcer. Eu tô percebendo isso, que o Carlo Ancelotti resgatou isso dos torcedores. Tá fazendo acreditar mais que a seleção brasileira pode ir mais longe. Eu acho que vale também para a Bélgica, depois de uma virada histórica como essa, vai ficar na história aí da Copa do Mundo. Quando a gente lembrar de viradas, que vai falar, opa, Senegal, 2026, vencia por 2-0 até os 80 minutos e sofreu a virada na prorrogação, a Bélgica se classificou. Claro que eleva bastante a moral, não quer dizer que a Bélgica já está classificada de quem vier, de Bósnia ou Estados Unidos, mas que dá um, fala assim, 70%, 60% para a Bélgica avançar aí para umas quartas de final, eu colocaria nessa porcentagem.
14: E falando desse ano...
1: O Lukaku tem que ser titular, pô.
14: Também
1: pelo
14: acho.
1: Bem do futebol.
14: Falando desse ânimo que você menciona do...
0: Vai começar.
14: Do Ancelotti, é muito claro, vem dele, que é um técnico acostumado a isso também, mas a gente falava que antes da Copa, né, antes do Brasil melhorar de enfim, atuação, a gente falava sobre não sentir vontade em alguns jogadores, né? Não sentir que os jogadores vibravam, e até isso eu acho que tá modificando no Brasil, né? Quando a gente vê o Matheus Cunha ali no final do jogo dizendo piada ali pro japonês que falou que a seleção não era mais a mesma, ele fala, não respeita, a gente tem 5 Copas, e eu acho que o time passou a vibrar muito também, uma sintonia legal de essa pressão pós-perda também que melhorou, então de ir em dividida, de se doar pelo time, eu acho que isso tem melhorado bastante no Brasil, então a atmosfera, o astral ali, para além da técnica, que é o principal, isso a gente tá falando, são questões subjetivas, mas é muito importante também, porque cada vez mais o time vai ganhando corpo, vai acreditando em si, acreditando que é possível, e vivendo uma fase de cada vez, até entender onde pode avançar, até onde pode avançar, mas é importante estar com a moral alta.
0: Bom, muito bem. Olha, deixa eu mandar um abraço aqui ao meu amigo Sival Anjos, lá em Serrinha, e todo o pessoal que está envolvido em mais um campeonato Sessentão Society, lá na Arena Orlandão, no povoado Alto da Bandeira. Eu sempre participo dessa competição, como também do 5-5, e da forma que eu participo, fico feliz que o pessoal primeiro escolhe os times e aí faz um sorteio. Onde é que o Tony Silva vai jogar? E dessa vez o sorteio eu caí no Guarani. Muito bem. Alô, Verdão em Brancão. O Guarani já vai estrear amanhã, dia 2 de julho, que é um feriado, né? Nós teremos o início do 4º Campeonato Sessentão Society de Serrinha, na Arena Orlandão, no povoado Alto da Bandeira. 7:30 da manhã tem Grêmio e Guarani. Aí na sequência jogam Botafogo da Bahia e Mirassol, e a terceira partida será Cruzeiro e Ipiranga. E essa rodada pode marcar inclusive a estreia do atleta José Luiz de Pé de Serra, defendendo as cores do Botafogo. No domingo, dia 5, a competição terá sequência com mais 2 jogos. A partir das 7:30 da manhã, com Botafogo e Ipiranga, Mirassol e Cruzeiro. Grêmio e Guarani vão folgar no domingo. O meu Guarani estreia amanhã, mesmo sendo um feriado, mas infelizmente eu não vou poder estar presente. Peço desculpas aqui ao Adailton e a todos os amigos do Guarani, meu amigo Milton da Chapada, todos que fazem parte desse time e vamos para a luta lá, vamos lá em busca de mais um troféu. Um abraço ao Cival Anjos e os amigos que estão organizando mais um campeonato sessentão lá em Serrinha. Faltando 4 minutos para as 8 da noite, mais um falando. Fala, torcedor.
12: Boa noite, Tony Silva, ela manda de Arenbeco. Tony Silva, agora, imagine o salário de Petkovic hoje no Vitória, avaliado a hoje. Imagine aí, né? Tá bom, Tony Silva? Um abraço pra bancada aí, um abraço pra Bodaia em Arenbeco. Um abraço.
0: Não, você foi buscar o Petkovic. Vamos examinar aqui, vamos parar para pensar. Imagina Sócrates jogando bola hoje, quanto seria o salário dele? O salário de Zico seria quanto? Baseado no que a gente vê essa galera ganhando hoje em dia, gente.
1: Seria
0: tem jogador que ganha 300 mil hoje, que não vale 50, gente. Não vale 50.
1: O futebol tá caro, gente.
14: Tá muito caro.
1: Tá caro demais.
0: E aí quem pode tá lá no topo e quem não pode vai se virando.
14: Exatamente. É muito difícil até competir, né? Ser um time competitivo, porque trazer jogadores passa por isso também. A pedida salarial é cada vez mais alta, não se contentam com salários baixos e às vezes realmente não valem aquele gasto para o time, né? O Vitória sofre muito com isso. E quando o torcedor se depara com a realidade financeira do time, a realidade esportiva do time, brigando para não cair e vendo jogadores que não contribuem em nada, ganhando no mínimo 500 mil reais, é assustador, é assustador. Então até por isso o Vitória organiza essas saídas também para enxugar essa folha, que acaba sendo realmente muito, muito dispendioso para o time, porque é um elenco grande que precisa ser, porque sofre muito com lesões também, muitos jogos na temporada. E muito caros os salários, cada vez mais caros.
0: Fala, torcedor.
16: Silvio, aqui é Raimundo Lima, aqui de Serrinha, do Matão e Serrinha. 4 minutos. Uma grande noite aí. O Brasil vai passar pela Noruega, se Deus quiser.
0: Vamos sim, domingo, 5 da tarde, um horário bom. Fala, torcedor.
17: Olá, Tony Silva, boa noite.
0: Boa noite.
17: É, Tony, aquele Madeirada, foi Madeirada que morreu, não foi?
0: Foi, Tony Carneiro.
17: Acompanhei ele na sociedade há muitos anos.
0: Isso.
17: Um abraço. Rádio Sociedade da Bahia.
0: Obrigado, irmão.
17: Daqui de Venceslau Guimarães, Miguel. Valeu. Torcedor do Bahia.
0: Valeu, Miguel, aí em Venceslau Guimarães. Um abraço a todos. Fala, torcedor! Ele veio com a camisa do 13. Lá de Campina Grande, olha, fala.
18: Boa noite, Rádio Sociedade da Bahia, aqui é o Joca do Galo. Torcedor do 13 Futebol Clube de Campina Grande, atualmente morando na Itália. Olha, Tony, é muito triste a gente ver assim, um absurdo mudar o escudo do Bahia. Eu gosto muito dos clubes baianos, e a gente não se vê de outra forma mudar o escudo do Bahia. A torcida tem que se reunir, o conselho aí, todo mundo, para não mudar esse escudo do Esporte Clube Bahia, entendeu? Fica com Deus, Tony, gosto muito das suas narrações. Abraço ao povo baiano, tô com muita saudade do Brasil, tchau.
0: Tá na Itália, Joca do Galo. Do Galo por quê? Por causa do 13 em Campina Grande, tá ele aqui, a foto do perfil dele, eu já conheço de muito tempo ouvindo a sociedade, a camisa do 13 de Campina Grande. Um abraço, Joca, que dá saudade, dá, né? A gente tá aqui no Brasil, sente saudade da nossa terrinha, aqui mesmo, imagina tu aí na Itália. Fala, torcedor!
19: Boa noite a todos da bancada. O escudo do Bahia é muito bonito. Se for algo que só venha dar uma modernizada sem mexer muito na estrutura do escudo, tá tranquilo. Agora o escudo do Atlético Paranaense era muito bonito. E olha que eu não gosto do Atlético Paranaense não, viu? Esse que fizeram aí, modernizaram aí, é muito feio.
1: Pois só é. Lembrando que a mudança no escudo do Bahia, se acontecer, não vai ser drástica assim.
0: Não, não
1: e os sócios
0: não.
1: Voltam. Não vocês é mesmo que escolhem.
0: Aí seria loucura demais, né? Ser uma coisa drástica. Por exemplo, a Juventus da Itália.
1: Foi, aí foi diferente.
0: Aí botou um J e um J.
1: A Inter de Milão também foi.
0: Eu vou no intervalo. Olha a hora, meu querido Anderson! 8 da noite na Bahia.
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4: 8:04 da noite na Bahia.
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4: É, abraçando meu amigo Heraldo, tá no Rio Vermelho, tá descansando, né, papai? Trabalhou pra caramba nessas festas juninas, hein, pai? Eita, um abraço pra você, Heraldo, aquele abraço. Sei que muita gente falou disso, mas na festa junina, o que a gente escutava pouco era forró. É, meu Deus, me dá uma raiva. Conhece Candeias? Terra boa, né? Teve um dia que o prefeito estava fazendo uma festa na TV. É, hoje vai ser um dia muito especial. Geraldo Azevedo, Léo Santana e Natanzinho. Eu digo, peraí, bicho, o forró é a que hora mesmo? Eu vou dançar forró onde mesmo aqui?
6: Que viagem, bicho!
4: Gente, quando é que eu vou dançar forró, velho? E os caras não tem cara de pau de dizer que se não botar isso, ninguém vai. Ah, para com isso, velho! Ah, enganar é outro.
7: Tá ficando doido,
4: né? Ah, eu me arreto e fico em casa. Ai, a procurar o que fazer. Oxe. Deixa eu mandar um abraço aqui ao pessoal lá do sítio, no povoado do Sítio Novo. É que vai acontecer um jogo esportivo dos cinquentões. O Cruzeiro de João Pitu vai enfrentar o Bom Jardim de Cacau. O pessoal mandou agora no zap da Rádio Sociedade, dizendo que vai ser às 8:40 da manhã do dia 26 de julho ainda, hein? Dá tempo pra vocês preparar e não perder. Lá no povoado de Sítio Novo, organização do João Pitu, Cacau e Jackson. Abraço pra vocês. Quando tiver mais próximo, manda de novo, que é pra gente lembrar, viu? Ô, Melissa, o pessoal quer notícia do Vitória aqui. E agora o que é que eu faço, velho?
8: Vitória, é isso, né?
4: Esse negócio do jogo contra o Atlético Paranaense pela Copa do Brasil. O então, Vitória tentou mudar a data, não foi?
8: É, tá tentando mudar a data porque, inclusive, já tinham alguns jornalistas que cobriam Vitória que tinham comprado ingresso para o fim de semana, né? E o jogo parece que vai ser na segunda-feira.
4: Vai
8: então
4: ser no dia 3.
8: Exatamente. E aí, a galera ficou na bronca, o Vitória tá tentando, mas acho muito difícil de mudar. Muito difícil porque, normalmente, quem escolhe isso, quem decide isso junto à CBF é o canal de transmissão, então já tem todo um planejamento em relação a isso, por conta da TV. Então o Vitória vai tentar com a CBF mudar, mas acredito que não vai ser mudado. Outra notícia é a chegada do lateral direito, Fabiano. Ele chegou em Salvador hoje e já se apresentou no Vitória, fez exames médicos, estando tudo certo, já assina contrato, já se junta ao grupo para essa pré-temporada. E além disso, apenas essa busca pelo zagueiro mesmo.
4: É, tá vendo?
8: Mas o pessoal tá treinando, né, galera?
4: Não, tá ninguém fala em amistoso, jogo treino.
8: O Redenção, o Vitória provavelmente vai fazer um amistoso antes de começar a temporada, provavelmente no dia 11 de julho, que vai ter jogo do Brasil. Com fé em Deus, tá? Vamos ter passar, fé.
9: 6 da noite, 18 horas.
8: Mas provavelmente do Vitória mais cedo. 18. Então, amistoso contra o Redenção, time baiano, antes de iniciar a temporada, que é contra o Vasco no Barradão.
4: É quase um jogo treino, né?
8: É para aprimorar principalmente questão de ritmo, né, de condicionamento físico. Alguns jogadores saíram para essa intertemporada machucados, inclusive jogaram a final da Copa do Nordeste machucados. Então esse período foi muito importante para o Vitória fisicamente falando, e alguns ainda precisam se recondicionar. Enfim, esse jogo serve muito para isso também, para eles, enfim, correrem, terem ações semelhantes ao que vão encontrar no Brasileirão, claro, com um nível de enfrentamento muito diferente, mas mais para aprimorar a questão física.
4: Bom, para você não se assustar, esse jogo do Atlético Paranaense que eu falei é em agosto, viu, gente? É dia 3 de agosto.
8: Depois de amanhã.
4: Depois de amanhã não tem como.
9: Será que é sexta já?
4: É dia 3 de agosto, que é uma segunda-feira. Ficou um negócio meio estranho assim, né? Uma Copa do Brasil, será o jogo de ida pelas oitavas de final.
8: E aí a volta no Barradão fica para quinta-feira, né?
4: Quinta-feira, 8 da noite.
8: Muito ruim.
4: No dia 6. Tudo isso em agosto, viu, meu povo?
9: Com saudade vai ter jogo.
4: Como é que é?
9: Tá com saudade? Se aguarde aí que vai ter muito jogo.
4: Quando voltar, meu irmão.
8: Passou a Copa, acabou.
4: Vai ter gente
8: reclamando. Vai ter vida, mas não vai assistir Bahia e Vitória.
9: Sabe quem vai dar entrevista amanhã?
4: Quem é?
9: Seleção Brasileira?
4: Sim.
9: Hendrick.
8: Olha.
9: Brasil que se reapresenta amanhã, 12 horas no horário daqui. Hendrick dá entrevista às 3h30 e na sexta-feira também teremos entrevista, mas ainda a definir. A CBF acaba de divulgar no grupo da imprensa.
8: Queria que fosse um indicativo, né? Que geralmente nos times é assim, né?
9: Na seleção
8: a entrevista
9: não tem sido,
8: porque vai ser titular. O Ancelotti nem sabe o time titular, pode ter certeza. Nem definiu ainda.
9: Eu tenho certeza que ele vai inventar alguma coisa aí.
8: Ele vai.
9: Vai surpreender todo mundo.
4: Os jogadores, na terça-feira ontem, fizeram um treinozinho.
9: Regenerativo, besta, né?
4: Um treinozinho bobo lá. Os que jogaram mais tempo, bateram mais na bola, não sei o quê. E a reapresentação foi hoje.
9: Na verdade,
4: hoje à tarde.
9: Hoje foi folga.
8: Eles se apresentaram agora no final da noite.
4: No finalzinho da tarde, início de noite.
9: Mas não teve treino, né?
4: Não.
8: Treino
4: é amanhã.
8: Só
4: o treino é amanhã, meio-dia.
8: Se apresentaram, jantaram lá na concentração para treinar amanhã.
4: Isso, lá no hotel onde eles estão. Pode falar o nome do hotel?
9: Algo diferente do que não, o Tite, né, não fez nas últimas duas Copas, né? Que é dar essa folga aos jogadores, que o Ancelotti vê como crucial também para. É
4: porque ainda você dá uma recuperada.
9: Renovar
4: legal,
9: e tal,
4: né?
9: Ver a família, né? Também.
4: Amanhã,
8: né?
4: Meio-dia.
8: Pra quem for ver a família, né? Importante deixar claro
9: aqui.
4: Calma.
9: Tem muitos jogadores de família aí, rapaz.
4: Tem. Tá cheio, ó.
9: Que isso, rapaz.
4: Tá cheio de jogador de família. Não tem, não?
9: Mó de vocês é.
4: Pois
9: é,
4: Marquinhos,
9: rapaz. Casado, tem três filhos.
4: Neymar também não é de família.
9: É casado, tem cinco filhos agora.
4: A Biancardi parece que botou o freio no cabra, não foi, não?
8: Foi. Mas na última folga ele não foi ver ela.
9: Foi ter duas meninas que segurou o homem aí.
8: Olha, e tá acontecendo, ele tá esperando a
4: terceira. Sábia edifica o lar. Não é isso, Anderson?
9: Oi, que encantada.
4: Não é, não? Ó, Marquinhos, ó, Gabriel Magalhães, Caba Sério, Alisson.
9: Você bota sua mão no fogo?
4: Não, é o que eu
8: então,
4: vejo.
8: Já amei.
4: É que eu vejo os fofoqueiros falando aí.
9: Eu não boto minha mão no fogo.
8: De verdade, essa seleção não tem muita polêmica, não. Tirando o Neymar aqui.
4: Não,
8: já é polêmico por si só.
9: O Neymar no extracampo até que não tem mais polêmica.
8: Eu falo em relação a isso de família. É a polêmica dele, é essa.
4: Mas danadinho.
8: Mas de forma geral, não.
4: É Vini Júnior.
9: Vini Júnior tá nessa aí, né? Que já viram ele no mesmo lugar com o Virgínia.
4: No mesmo lugar?
9: Foi. Na mesma casa que alugou lá. Essa folga aí.
8: Tem certeza? Descobriram o namoro dele desse jeito, né?
9: É bate-bola, gente. Não é fofoca, não. Pelo amor de Deus.
8: É fofocalismo.
9: Daqui a pouco o seu Francisco ligar pra gente aí.
4: Ela botou um vestido lá e ele botou um comentário, né?
9: Rapaz, não sei de nada, não.
8: Ele comenta.
9: Eu não sei de nada, não.
4: Tu sabe quanto é aquele vestido, velho? Ah, para com isso. Nada
9: sabe de tudo, velho.
4: Nada contra,
9: tá ligado em todos os postais de fofoca.
4: Nada contra a Barroquinha. Mas lá encontra aquele vestido, rapaz.
9: Bem mais em conta.
8: Bem mais em conta.
4: Vem dizer que é porque é feito de crochê. Ah, qual é, rapaz?
9: E aquela calça?
4: Velho, nossa, eu vi a foto dela. Aquela bolsa que ela tá usando. Oxe, se a minha mulher usar, eu não saio com ela, não. Que bolsinha feia, arretada. É um azul escuro.
9: Sommelier styling.
4: Não é feio. Eu não saio de igual. Minha filha, tire. Meu amor, minha filha, meu amor, tira essa bolsa. Você tem tantas bonitas. Vai com esse negócio feio.
9: Poxa, rapaz.
4: E vem dizer que foi
9: tá fazendo uma boa
8: ele
9: copa.
8: Ele comentou que tava lindo, tá?
4: Ele falou?
9: Ele tá comentando tudo. Tá fazendo uma boa copa. Tá feliz.
5: Eu faria esse gordo.
4: Eu não ocupo.
9: Tá feliz o rapaz.
4: Ó, eu tenho 68 anos, sou torcedor consciente. Tudo tem seu tempo. O Bahia agora está em outro patamar. Se muda até a camisa, eu sou tricolor. O Antônio Jesus disse que está em outro patamar. Se mudar a camisa, ele é tricolor.
9: Mas não é a questão de mudança, viu, Antônio?
4: É essa só.
9: Uma possível modernização no escudo, mas que ainda isso não foi pauta.
4: Uma polêmica vazia, né?
9: Mas já se criou, né? Tem uma semana isso aí.
4: É, mas quando bota, velho?
9: O Tony, o torcedor de...
4: Aqui o Nolasco está dizendo que concorda comigo 100%.
9: O torcedor...
4: Eu não mudo, não.
9: Quando não tem, o seu time não joga, ele arruma qualquer coisa para se agarrar e tem uma polêmica. Primeiro,
8: quando não tá muito bem com o time também, né? Porque quando tá de boa...
9: Quando, sem jogo, já teve isso do escudo. Já falou que Gabriel Peck era caro. Agora que o Gabriel Peck tá mais acertado com o Cruzeiro, tem alguns falando que Cadu Santoro tá dormindo.
8: Que é um absurdo.
9: Sabe? E tem gente, eu abro o Twitter aqui, o X hoje, né? Só vê reclamações em relação ao jogo de sábado. O tempo todo eu vejo aqui.
8: Às vezes a pessoa só quer reclamar, sabe?
9: Desabafar, né?
8: A vida tá difícil, amor.
9: Aí vai lá, quem ama, perdoa, vai lá pro jogo sábado.
4: Quantos mil sócios tem o Bahia?
9: Rapaz, o Bahia geralmente não divulga, mas pouco mais de 65.
4: Vamos botar, eu vou arredondar, 70 mil sócios.
9: Sim.
4: Tu acha que 35 mil não é o favor? Desse amistoso. Ah, claro que é, rapaz. Tanto tempo sem ver o time, só vendo Copa do Mundo. Tem uma chance dessa, 11 da manhã, um sábado, ai que beleza, depois sai com a patrulha.
9: Sabe o que seria legal?
4: Sim.
9: Se o jogo fosse domingo. O jogo do Brasil é 5, né? O jogo fosse domingo, 11 da manhã.
4: Eu queria fazer uma jornada só, né? Eu te conheço.
9: Não, não é nem... E pra gente ia ser um problema,
4: fala
9: ok.
4: Fala a cara de Thiago lá.
9: Mas, ó, o jogo 11 da manhã, o cara sai de lá 1h30 da tarde, da Fonte Nova, já tá com a família, já vai pra outro lugar, pra um churrascaria assistir o jogo. Já emendava, pô.
4: Rapaz, aqui, ó.
9: E não tinha que ter valor de check-in. Ingresso, valor único, R$20, R$30, R$50.
4: Aqui o rapaz que falou que usaria a camisa do Bahia de qualquer cor. Aí mais embaixo. Eu tô aqui no nosso canal no YouTube, viu, gente? É no canal do YouTube que eu tô pegando as mensagens. O Hélio Neri botou: eu sou torcedor doente do Bahia, mas se mudar pra vermelho e preto, eu paro de torcer, não, nem usar a camisa.
9: Aí
4: também
9: não...
4: é mudança
9: muito boa. Calma.
4: Aí também é demais também, né?
9: Calma o coração, rapaz.
4: Eita, rapaz. Boa noite, Tony, a todos, amigos, ouvintes do Bate-Bola. Sinceramente, os árbitros da Copa tá torcendo para os times maiores. Boa noite, Afonso de Boa União, Alagoinhas, Bahia. Ô, Afonso, tudo bem, cara, mas você acha que o árbitro foi o culpado de Senegal abrir 2-0 e dar moleza que deu?
9: Tô vendo tanto árbitro ruim nessa Copa aí,
8: muito
9: cara.
8: Muito vacilo.
9: Muitos vacilos, falta não marcadas, cartões, esse jogo mesmo. No primeiro tempo, teve duas faltas no meio de campo, que ele poderia tranquilamente dar amarelo, ele não deu cartão nenhum no primeiro tempo.
8: Acho que tá seguindo uma premissa que acontece muito no futebol brasileiro, mas acho que é geral, que é a falta do critério, né? Porque quando começou a Copa, eu pensei, não, vai ser mais criterioso, não vão dar qualquer falta, beleza. Aí em vários jogos do Brasil, inclusive, o juiz marcando faltas absolutamente bobas, que nem no futebol brasileiro seria marcado. Aí tem pisão. Eu sou muito fã do Messi, falo isso aqui direto, muito fã do Messi, mas o primeiro jogo dele na Argentina, ele deu um pisão que ele deveria ter sido expulso, e ele não foi, e isso já gera muitas questões, porque ele fez um hat-trick nesse jogo, no outro jogo ele faz dois gols, nos dois jogos da Argentina, todos os gols foram dele, as vitórias da Argentina foram a responsabilidade dele, que não deveria jogar o resto do primeiro jogo, nem deveria jogar o segundo, porque estaria suspenso. Então isso muda muita coisa, e pra mim foi um erro claro da arbitragem. Acontece mesmo, e em Copa do Mundo a gente não espera ver isso, mas me incomoda muito a falta de critério, porque em outras situações expulsa, em outras situações a única expulsão que está sendo certa, que aconteceu duas vezes, é a Lei Vinícius Júnior, que coloca a mão na boca, né, enquanto discute com o adversário, e aí os jogadores têm sido expulsos, porque de resto você não consegue prever nada, nem se vai ser pênalti, nem se vai ser falta, nada.
4: Bom, deixando uma notícia aqui no tênis, porque o brasileiro João Fonseca está classificado para a terceira rodada de Wimbledon.
9: E o que que a Bia falou, velho?
4: O que?
9: A Bia.
8: Bia Haddad.
4: A Bia Haddad, eu falo, eu vou chegar nela.
9: O que que ela falou?
4: Eu vou botar o
9: peito. Você vai falar?
4: Com três pontinhos, igual tá escrito.
9: Correto.
4: Mas sobre o João Fonseca, ele derrotou o holandês Jasper de Jong por 3-0, parciais 6-1, 7-5, 6-4. E com esse resultado, João Fonseca, por enquanto, repete o feito do ano passado, né? Quando chegou até a terceira fase. Quem é que ele vai pegar agora? Ave Maria, o russo. O adversário da terceira fase será o russo Roman Safiulin, que é número 132 do ranking. Ah, não, dá pra dar uma beliscada no russo, viu? Boa sorte a João Fonseca. O que o Brenner tá falando é que a Bia Haddad, rapaz, eu tava com essa notícia aberta aqui, o Brenner vai e mexe aqui, meu
9: Deus. Eu nem mexi aí, nem fui aí.
4: Rapaz, cadê? Quem mandou, sumiu?
9: Tá, acho que tá no...
4: Não lembro que, como é que...
9: Pelo banner principal lá daquele site lá. Acho que tá lá.
4: Rapaz, tá lá, cadê Bia Haddad? Ô, meu pai. Eu
9: também ela não tá se aqui não, retou.
4: Com a derrota, ela se arretou. Tipo assim, não vou jogar mais esse esporte da... Olha aí, ó. Bia Haddad desabafa com erro na partida. Volta pra casa e parar de jogar essa pi de esporte.
9: Retou.
4: Foi.
8: Retou.
5: Olha o coração.
4: Mas é normal, né? Aí é atleta que se cobra.
9: De
4: né?
9: momento. É. Frustração, né? Pós-jogo.
4: Exatamente. O padre começou a trabalhar. Meu Deus do céu.
9: E aí, vai subir agora?
4: Quer que eu leia aquela frase que eu escrevi no grupo?
9: Qual?
4: Não sei, não.
9: Nem eu lembro.
4: Ainda bem que tu não lembra. Uma hora mais tarde. Ai, ai, ai, eu mereço. Cadê? Tem ouvinte pra falar? Esse negócio tá dando uma travada, mas vai. Oxe, é com jeitinho, vai, quer ver? Fala, cadê tu? Ei, vai não. Eu vou dar um jeito aqui, viu, gente? Vou dar uma reiniciada. Abriu! Fala, torcedor, solte a voz.
6: Olê, olá, a Belícia veio pra ficar.
4: Aê, aê.
6: Olê, oi, oi. Olá, oi. Dona Belícia veio pra ficar. Aê. Boa tarde, boa noite, meus amigos da sociedade. Prazer boa. Imenso falar com vocês. Rapaz, a sociedade é demais, né? Olha. Aí não tem pra ninguém. Um grande abraço a todos. Rumo ao Hexa, né? E o Vitória tá aí também devagarzinho, né? Comendo pelas beiradas e vamos embora, gente. É isso aí. Pena que vocês não estão podendo transmitir a Copa, né? Não. Que saudade daquela época boa, na época de ouro, que a sociedade ia ir logo pra lá, mas é isso mesmo, tudo é no tempo de Deus.
4: É, exato.
6: Um abraço pra todos vocês aí. Laúca, o gostosão do Nordeste.
9: Fã clube de Melissa, só cresce.
4: Grande Laúca.
8: Eu esperava tudo menos isso.
4: Ô, Laúca.
8: Quando começou essa música. Muito obrigada, gente.
4: Você não me viu, não, mas eu lhe vi, viu, Laúca? Na TV hoje, vi. Aí você, oi, Gabi, um abraço pra Renan, pra todo mundo. Eu vi você na TV hoje, Laúca, todo bonitão, bonitão.
7: Será?
4: Dando opinião, é, grande Laúca do Nordeste. Aê, é mais um, tá vendo, Melissa? Eu vou no intervalo e volto já. 8:21.
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4: 8:24 na Bahia.
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4: Estamos de volta, abraçando o Dejaí, lá na cidade de Iaçu. Um abraço pra tu, homem, pense 500 vezes antes de falar. Alô, equipe do Bate-Bola, vocês arrasam nos comentários, mas essa menina aí já é sucesso garantido na rádio. Me responda uma coisa, Tony Silva, ela aprendeu a falar tão bem de futebol com quem?
9: Olha aí.
4: Foi você quem ensinou a garota? Não, eu não. Ela vem pronta. Fala pra ela mandar um alô pra mim aí, Melissa, quem é? Messias, lá de Itapicuru.
8: Pronto, Messias, um abraço, muito obrigada pelo seu carinho, Messias de Itapicuru. Um abraço.
4: Aí, tá vendo? E aprendeu como? Ele quer saber.
8: Cara, quem me ensinou a falar, eu não sei.
4: Cara, jogador que tem
8: isso. Tive que pensar um pouco. Ele me ensinou a falar, eu não sei, mas quem me ensinou a amar futebol foi meu pai, Sidney, um beijo, inclusive, que com certeza tá assistindo, e meu irmão. Então eu cresci muito imersa dentro do mundo do futebol, tudo era futebol na minha casa, sempre foi. Então eu cresci nisso, e aí quis ser jornalista, fiz faculdade, enfim, tudo sempre voltado para esporte. Então acho que juntou uma coisa na outra, a paixão que eu sinto pelo futebol com a comunicação, que já tá também no meu sonho desde sempre, e tamo aí.
4: Como fala aquela música, é só juntar a fome com a vontade de comer.
0: Que beleza!
4: Tem jeito não, velho, a família quando vem mesmo, já vem do berço já. Tem gente que não, né? Dá uma saída, consegue sair, mas a maioria vai junto.
9: Vai, tem jeito.
4: Com pai, com mãe, com irmão, vizinho. E aí, quando pega na veia, já era. Fala, torcedor!
13: Alô, bancada da Rádio Sociedade da Bahia. Aqui é Mestre Jovem do Arinoso do Beiru. Rapaz, esse Costa do Marfim, que decepção. Mas o Brasil vai descontar a porrada que eles tomaram. O Brasil vai dar 7-1 nesse time que fez isso com a Costa do Marfim. Um beijo carinhoso, Mestre Jovem do Arinoso do Beiru. Brasil 7-1. Um beijo.
4: É muito não, rapaz.
9: Aí, velho, 1-0 tá bom.
8: Eu queria esquecer que esse número existe, que o 7 perto do 1, eu nunca mais quero ouvir.
0: Calma, calma.
8: Essa junção de números.
4: Ainda tem um X no meio.
9: 1-0 tá ótimo, irmão. 1-0. É passar de
4: fato. A Antônia tá aí?
9: Olha lá.
4: É a Antônia que tá aí, rapaz. Quanto tempo,
9: rapaz, ele não senta mais, não.
4: Hein?
9: Agora trabalha em pé, rapaz.
4: Trabalha em pé, né?
9: Olha lá.
4: Nova determinação. Eita, que massa, velho. Vamos lá saber o resumo do dia. Boa noite, Antônia.
14: Boa noite, Antônio, bancada e ouvintes do Bate-Bola.
12: Hoje, no programa Balanço Geral, tratamos da importância da data 2 de julho para o cenário político baiano e nacional com o cientista político João Vilas Boas.
14: Mas também fortalece os seus aliados que estão ali num partido novo, né? Que é o partido que está sendo capitaneado por ele.
12: No Conexão Sociedade, a psiquiatra e professora Vânia Aguiar alertou sobre os casos de depressão em idosos e como a doença pode ser confundida com o envelhecimento ou com o Alzheimer.
15: Que é isso que a depressão faz, com que você invista menos no ambiente, bote menos afeto nele, vamos dizer assim. Você fica mais voltado para os seus conteúdos.
12: Saindo um pouco do assunto da Copa do Mundo, nesta semana o Bahia disputa o amistoso contra o Montevideo City e, é claro, o assunto já rendeu polêmica por causa dos valores dos ingressos. A bancada do Esporte Mais repercutiu o tema no programa.
16: A gente lembra que o Grupo City tem uma visão mais mercadológica, né, mais global. E aí, infelizmente, esse critério aqui que vai ficar aí como o critério principal, né?
12: Para saber mais informações sobre essa e outras notícias, acesse nosso site sociedadeonline.com, as nossas redes sociais e o nosso canal no YouTube. Volto com vocês aí no estúdio.
4: Valeu, Antônia. Esse negócio de preço, hein, bicho?
9: A polêmica das redes sociais em relação ao amistoso do Bahia, porque, por exemplo, aquele setor norte ali atrás do gol custa R$100 a inteira, 650, aí o Bahia fez um combo. 4 ingressos a R$190, 3 ingressos a R$150, e quem é sócio desse setor paga R$15 de check-in. Cadeira leste, que é aquela que geralmente no jogo das 4 da tarde você fica com a cara no sol, né? R$110 o valor da inteira, tem um combo de 4 ingressos por R$200, e quem é sócio desse setor paga R$16,50 no check-in. Cadeira oeste, que é aquele atrás do banco de reservas, o valor da inteira está R$150, tem um combo com 4 ingressos de R$280, e quem é sócio desse setor paga R$22,50. Visitante, R$150 inteira, lounge premium, a inteira 230, e tem um combo para 4 ingressos de R$420. Então, não rolou promoção,
4: não
9: rolou um preço acessível, não rolou check-in com valor único, por exemplo. Vamos colocar aqui um valor simbólico a R$1. Acho que o Bahia esqueceu que isso é um amistoso e esqueceu também que o primeiro semestre não foi lá dos melhores. Eliminações vexatórias.
4: Pelo menos estacionamento é de graça. Né?
9: Mas não é mesmo.
4: Aumentou de novo.
9: Eu não sei, eu vou ver aqui. Aqui, ó, reserva estacionamento. Tô aqui no site da Arena Fonte Nova, tá?
4: Reserve aí, pague logo.
9: Vou ver aqui quanto é que tá essa brincadeirinha. R$50.
4: Conta,
9: olha aí, R$50 pelo portão 1, pelo portão 9, 10, 60. E também tem R$70 pelo acesso do portão 4.
4: Que
9: Mas aí, tudo bem que já não é... Em relação ao Bahia, já é parte da Arena Fonte Nova e da Estapar, né, que é a empresa.
16: É complicado, né, porque é um momento que o Bahia deveria utilizar para aproximar o time do torcedor, né, para que o torcedor se reconciliasse com o time ali, visando o retorno da temporada, que o Bahia vai precisar de todo o apoio possível, porque só tem o Campeonato Brasileiro, tem poucos jogos para finalizar a temporada, poucos jogos na Fonte Nova, inclusive, não tá bem na Fonte Nova, não como a torcida esperava. Então são várias coisas que depõem contra o time ali em relação ao desgaste da torcida, e aí você desperdiça uma oportunidade de aproximar, de fazer uma campanha legal para o torcedor comparecer em peso. Eu acho que a gente vai ver uma Fonte Nova vazia.
9: Eu também acho.
16: E um torcedor que vai estar chateado de toda forma, se for, se não for, e a depender do que verem, porque a gente é muito resultadista, né? O Bahia não pode nem pensar em ser derrotado, porque mesmo sendo um amistoso, uma coisa besta, uma coisa que ninguém nem vai conhecer os jogadores do outro time, a verdade é essa, mas quer saber se o Bahia melhorou alguma coisa em relação ao primeiro semestre.
4: Não,
16: então
4: até,
16: se não fizer
4: até,
16: uma exibição legal...
4: Até pra gente da imprensa também, né, como eu falo, pra vocês da imprensa também, é a mesma coisa. Por exemplo, o Palmeiras hoje fez um amistoso. Você soube disso? Ô Anderson, você é palmeirense? Você soube que o time jogou hoje um amistoso? Não soube, né? Tá vendo? Pegou um time chamado Mauaense. Meteu 6-0. Aí pra imprensa fica a imagem de quê? E tem mais, sem contar com os jogadores que estão na Copa do Mundo, sem contar com o Giai, com o Marlon Freitas e nem com o técnico, que é o Marcelo Paes. que Flaco se apresentaram Lopes. Hoje. E meteram 6-0, sem Flaco Lopes, sem Gustavo, sem Piquerez, entendeu? 6-0. Aí, isso aí quer dizer o quê? Que o Mauaense é ruim demais? Deve ser. Mas venceu de 6-0. É o que a Melissa está falando. Se você pega o Montevideo, City Torque, jogando na Arena Fonte Nova, depois dessa parada que não foi boa, né, Brenda?
9: Sim.
4: Né? Na cabeça do torcedor, e você perde, aí a desconfiança ó, só faz aumentar.
9: Eu tô olhando aqui os valores dos ingressos para Fluminense e Bahia.
4: É. Já tem.
9: É. Sabe qual é o valor da torcida visitante? A inteira?
4: Vai ser no Maracanã mesmo.
9: Vai ser no Maraca, R$50. Você sabe qual é o valor setor sul, inferior, leste e oeste? Tem pacote de R$12,50. Tem um plano aqui de R$40. O ingresso custa R$7,50. Então, assim, acho que faltou o bom senso, sabe?
4: Faltou mesmo.
9: Faltou mesmo. Assim, um bom senso de perceber, de ter um filho ali. Tem ingresso aqui custando R$60. Tem outro setor aqui, igual a Maracanã Mais, que é aquele, né, gourmetizado, que é R$800, aí já é pra, né, pra quem...
4: Me diga uma coisa, aproveite e me tira uma dúvida que veio agora na minha mente. É o Bahia que decide ou tem que ouvir
9: aí é conjunto com a Fonte Nova, porque o Bahia não, né?
4: A exigência
9: aí,
4: pode vir de lá também.
9: Pode ser, né? O Bahia tá tomando essa porrada, mas...
4: O Bahia tem que pensar no torcedor também, cara.
9: Mas aí poderia... Gente, primeiro semestre não foi bom... torcida tá na bronca, pedindo contratações, eliminações precoces. Vamos colocar aqui
16: o tanto que fez promoção.
9: Isso quer falar, não faz promoção durante jogos oficiais? Pra pedir ao torcedor pra ir no jogo contra o Botafogo, não foi?
16: Ou pelo menos um check-in, sabe? Porque o torcedor...
9: Poderia ser valor único, um real, cara, R$2,50.
16: Porque o torcedor já paga o sócio e só o valor do sócio já enche uma Fonte Nova, só os sócios, né? O Bahia tem muitos sócios, esgota até as vagas pra se associar. Então, além disso, tem que pagar o check-in. E aí poderia pelo menos colocar um valor simbólico para o check-in, pelo menos priorizar os sócios que estão ali, até porque um torcedor mandou um áudio essa semana falando justamente sobre isso, pagou a mensalidade de junho, de julho, e não vai ter a quantidade de jogos que é o normal, porque o campeonato está parado, então você paga o sócio, não vê o time, não usufrui do serviço que você está pagando, né, teoricamente, e ainda tem que pagar em alguns setores aí R$20 a mais, além do sócio, que não é barato, pra ver o time jogar um amistoso no momento que a torcida não tá tranquilamente, né? Tranquila com essa, com a situação do time. Então, pra mim, foi uma decisão muito desacertada, porque acaba afastando.
9: O ingresso, eu não sei se o Bahia tem essa autonomia de reduzir. Mas eu acho que o check-in, sim. Porque é uma plataforma, né? De que o Bahia, que introduziu isso pra... vender mais ingressos, aqueles sócios que forem fazer check-in e pagar, mostra que vão. Eu acho que até é algo que é normal no futebol brasileiro, que acontece em outros clubes. Mas, por exemplo, você não poderia colocar um valor de R$5 simbólico ou um valor de R$1?
4: Pô, check-in, né?
9: Só para a plataforma entender ali que a pessoa vai, sabe, no check-in. Porque não consigo entender, acho que passou do ponto. Aí agora tá aí anunciando, dizendo que... Ah, vá pro jogo e concorra a uma camisa. Você vai ter combos promocionais nos bares. O torcedor tá na bronca da mesma forma. A chamada pro jogo foi ruim, gente. Foi ruim. E quando você olha os ingressos do preço do jogo Fluminense e Bahia, que é dia 12, os preços são bem diferentes.
4: Eita. Fala, torcedor. Solta a voz no zap da galera.
17: Boa noite, bancada da sociedade. Humberto Macedo, do Santos, daqui do Pedra Lorenta, Cuiabá, Mato Grosso. Ligado no bate-bola. Me parece que o Bahia está invejando das cores do

0: me causou um estranhamento, assim, justamente porque é muito diferente. Mas, enfim, dividiu muitas opiniões mesmo. Alguns torcedores odiaram, outros gostaram bastante. Tinha gente fazendo meme que tava igual um táxi. Galera perde ali, né? Mas é isso. É toda camisa, acho que vai dividir opiniões, assim. É, tem algumas tricolores, por exemplo, que eu não gosto tanto. A torcida gosta. É. E é isso.
1: Uma amarela do Vitória mesmo, que eu sempre achei feia. Maria. Deus é mais. Um azul quando o Sport veste, eu nem... Eu tenho uma lá porque meu amigo Valença conseguiu com o diretor e me deu de presente. Aí ela fica guardadinha na coleção. Fica lá embaixo guardada. Eu não uso não. Meu time nem é azul. Aqui, ó, Ismael Cardoso de Pau da Lima mandou um recado aqui no zap. A verdade é que a arbitragem brasileira é igual nota de R$50. Não vale nada. R$50 não vale?
2: Manda pra cá, Ismael.
1: Poxa, me dê aí, Ismael. 50 conto?
2: Manda pra cá que eu quero, tá?
1: É mesmo, velho.
2: Manda duas dessas aí, se quiser mandar umas 5.
1: Tá bem, Ismael, viu, cara? Olha, Tony, coloque meu áudio. Lá vai, hein? Mas vem lá, paz.
3: Muito bancadeiro, na Arizona. É, essa relação do Bahia com torcida, esqueça isso. O Bahia é uma filial do City. Esqueça isso. Primeiro o dinheiro, primeiro o lucro, primeiro tudo. Esqueça esse negócio de preocupar com o torcedor. Esqueça, o Bahia foi vendido. É como diz meu amigo Marconi, a padaria foi vendida e continua com o nome. Padaria do Seu João. Só isso, mano.
1: Aí, dado o recado, ele não colocou o nome dele, mas deixa eu ver aqui. Erinaldo, um abraço para você, Erinaldo Silva. Tá dado o recado, tem mais um querendo falar, então é chegando e falando.
4: Eu tô de boa noite, Yuri Manuel. Acontece que no Brasil, o brasileiro vira uma vaca de leite. Todo mundo quer mandar nesse peito de vaca, que é o brasileiro.
2: Entendi nada.
1: É.
0: Também não.
1: Ah, será que é por causa do forró que eu falei?
2: É.
1: Aqui no Brasil, coisa e tal.
2: Pode ser.
1: Que maravilha. Que legal. Tem mais o que hoje na Copa do Mundo, gente?
2: Tem Bósnia e Estados Unidos daqui a pouco.
0: Que vai definir o adversário da Bélgica.
2: Da Bélgica, é. Deixa eu só ver aqui qual horário.
1: Não lembro. Esse jogo é o que passa?
2: 9 horas.
1: 9 horas?
2: 9 horas.
1: Pronto. Bósnia e Estados Unidos, né? Estados Unidos também tá fazendo um mundial legal.
2: Tá, tá.
1: Só o
2: apesar que no encerramento da fase de grupos perdeu, né? Mas tá jogando bem.
1: É. Muito
0: começou
1: bem.
0: Muito bem, né, goleando o Paraguai, e aí foi oscilando um pouco mais, mas me surpreendeu até, é um time bem treinado, toca a bola bem, não é super estrelado, mas tem alguns jogadores de grandes ligas ali que estão fazendo a diferença. Acho que vai ser um bom jogo e acho que os Estados Unidos é bem favorito,
2: bem,
0: bastante.
2: Bem,
1: umas 15 vezes.
0: Bastante.
1: É, mas os favoritos. É. Boa noite, Tony. Boa noite, Tony. Aqui é José de Vazedo. Ô, José de Vazedo, como é que tá? Parabéns pela contratação dessa menina aí. Olha aí, essa menina, o nome dela é Melissa, essa menina. Aí, tá vendo? Que negócio de forró, bicho. Esquece, Tony. Que agora os prefeitos sabem como tratar. É,
2: traga o triângulo.
1: É DJ, é não sei o quê.
2: E a sanfona. Oxe, sexta-feira.
1: A zabumba é comigo.
2: Pronto. Pode fazer o forró.
1: Vou no intervalo. Correto. Bora. Um protesto. 8h41, eu volto já.
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2: As montadoras chinesas estão ganhando cada vez mais espaço no Brasil. Isso não é mais nenhuma novidade. Já representam entre 8% e 10% das vendas, com novas marcas chegando e ampliando a concorrência. O destaque vai para a tecnologia, o bom custo-benefício e a eletrificação. Fatores que estão mudando o jogo da indústria automotiva no país. E a infraestrutura acompanha esse avanço. A rede de recarga para carros elétricos cresce rapidamente, com milhares de pontos espalhados pelo Brasil, inclusive em rodovias e grandes centros. Isso reduz uma das principais preocupações do consumidor, que é a autonomia e a facilidade para recarregar. Fique ligado no Minuto do Automóvel aqui na Rádio Sociedade da Bahia, com as principais notícias e dicas do mundo automotivo.
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0: 8h47.
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0: Vamos mandar um abraço aqui ao João Mendes, que está acompanhando a gente lá em Terra Nova, gritando: vamos, Leão! Tá vendo? Oh. Aqui tem um, esse rapaz faz tempo que eu não escuto ele, não.
3: Quem? Quem é esse cara?
0: Eu coloco quem? Lá ou não? Só se você autorizar.
3: Agora.
0: Eita, autorizou lá. Vai, atenção, prepare o coração!
4: Boa noite, meus amigos da Rádio Sociedade da Bahia. Eu tô na Nova Tony Silva. Aqui quem fala é Luiz Corredor do bairro de Pernambués. Desculpe-me, Noruega, mas domingo a canoagem do Brasil irá ultrapassar o barco Viking. Bora, Brasil!
0: Luiz Corredor, um abraço pra tu, Corredor. Podia chamar Isaquias Queiroz pra reforçar a seleção, né?
3: Tem remada certa mesmo.
0: As remadas.
3: E bola vamos na rede, vai pra casa com suas bolas na rede, na remada.
0: Ora, mas tá. Mais um, hein? Ah, sim. É, deixa eu falar aqui com o Maurício, que tá. Disse que tava no FM lá. Não tô ouvindo nada. Eu falei desde ontem. O último dia era ontem.
3: Tá avisando já tem um tempo.
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0: 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Aqui o outro botou: eu já migrei, agora bote meu áudio. KKKKK.
3: Ah, é? Cobrou, né? Hein? Agora. Cobrou.
0: Fala, torcedor.
6: Fabrício, aí foi eu bem. Não vou torcer pro Brasil, eu quero que o Brasil perca. Ontem, dava até medo de andar na rua, você não via uma alma, se você quisesse pedir socorro, não tinha ninguém pra você te socorrer, todo mundo acompanhando amarelinha. É. E o Alemanha, né? Dizem que é a maldição do 7-1. Segundo o Zico, é uma Copa para cada gol. Ainda falta 4 Copas para a Alemanha. Henrique Tinga, Lauro de Freitas.
0: Ah, rapaz, ele aqui mandou 1:17. Aí agora que ele estava escrevendo: boa noite, bancada, Henrique Tinga. Essa mensagem eu mandei à tarde.
3: Por isso que ele tá ouvindo a rádio agora.
0: Tirando o nome Fabrício, o resto ficou tudo lindo. Nada contra o Fabrício, gente, entenda. O texto combinou, entendeu?
3: Lindo entre aspas, né? Falando que não vai torcer pra seleção, mas tá tudo bem.
0: É.
7: Breno fica chateado.
3: Demais, cara. Eu não consigo entender isso. Não consigo entender.
0: Calma, calma.
3: Você vai na Argentina, vai lá perguntar se alguém não vai torcer pra Argentina.
0: Deixa eles. Fala, torcedor.
8: Fala, bancada. Boa noite aí a todos. Tony, minha pergunta vai pra você, que já viu
3: Azevedo
8: inúmeras gerações aí.
3: Só mais, né? Eu conheço.
8: Da torcida do Bahia, da história do Bahia.
0: Sim, meu irmão.
8: Cara, você não acha não que a torcida do Bahia virou uma torcida reclamona, velho? Sabe que tem prazer em reclamar, porque desde que eu acompanho o futebol, né? Vou me lembrar de 2016. A torcida do Bahia tinha muito mais prazer, né? O time na Série B brigando pra subir do que hoje o time brigando pela Libertadores. Eu não consegui entender, não, velho. Um abraço a todos aí.
0: Ô Azevedo, deixa eu te falar um negócio, rapaz. Foi criado na cabeça do torcedor a ideia de que, com o grupo vindo, com o poder financeiro, com os Manchester City mandando ver na Europa, coisa e tal, a imagem, a ideia de que contratações viriam, né, com um potencial grande para que o Bahia conquistasse títulos nacionais. Tanto é que eu conheço muito torcedor do Bahia que fala para mim: e baiano, que Nordeste, meu negócio agora é outro. Falava assim. Hoje o pessoal já mudou um pouquinho, porque tá vendo que a realidade é outra, mas você sabe como é torcedor, né, Azevedo? Não são todos que são iguais, mas é Fazer o quê, né? Eu, se eu fosse torcedor do Bahia, como eu sou desse meu jeito de ser, eu tava chateado. Porque eu gostaria de ver conquistas maiores, já que o grupo tem como resolver essa situação do lado financeiro, mas o pensamento deles é diferente, né? Muitos não aceitam, mas a visão empresarial é outra coisa.
7: E acho que o torcedor passou também a perder a paciência com o passar dos anos. No primeiro briga para não cair, e aí se salva na última rodada, também um jogo isso, muito, né, memorável. Depois vai para Libertadores e aí deixa escapar a vaga direta, mas ainda assim volta para Libertadores. Então, esses dois anos, o Bahia terminou o ano com um torcedor feliz, né? Conseguiu os objetivos ali naquele momento. E aí chega no segundo ano para conseguir a vaga direta, já não consegue. Já é eliminado de novo na Copa do Brasil. Então, essas situações fazem o torcedor perder a paciência. E esse ano, que era o ano que o torcedor esperava dar esse passo, o ano do Bahia praticamente acaba na metade da temporada. Então, acho que o torcedor tem razão nesse momento de estar um pouco chateado, porque foi uma quebra de expectativa.
0: Tá vendo aí? É dessa forma. Cadê o Gabriel Mascarenhas? Tá com a gente aí? Direto do jornalismo, a informação chega, venha!
2: Fala, bancada, muito boa noite para vocês e muito boa noite a você, ouvinte, sociedade, acompanhando o Bate-Bola. Olha, o ex-jogador Romário, que também é senador, abriu mão do seu salário de parlamentar durante a Copa do Mundo de 2026. O baixinho está nos Estados Unidos, atuando como comentarista esportivo. Romário solicitou que a remuneração não seja paga até o dia 19 de julho e prometeu devolver o dinheiro caso o depósito seja feito de maneira incorreta. Mesmo fora do Brasil, o senador decidiu não pedir licença do mandato. Ele explicou que vai continuar participando das sessões e votações do Senado de forma remota. Romário destacou que um dos seus principais compromissos é votar a favor do fim da escala de trabalho 6x1. Vocês devem ter visto um vídeo que viralizou na internet do atacante da Noruega, Haaland, comendo com um hashi de boca cheia. Ele aparece sentado ao lado de um espelho e, ao olhar para o lado, se assusta com o próprio reflexo. Um dos posts com esse vídeo passou das 32 milhões de visualizações. Pois é, mas é fake. O vídeo foi manipulado com o uso de inteligência artificial. O conteúdo real foi postado por um perfil de um casal de humoristas em uma rede social. O vídeo mostra um mecânico, interpretado pelo comediante Jim Long, comendo em um restaurante com o rosto sujo de graxa, quando olha para o lado e se assusta com o próprio reflexo. O vídeo foi postado no dia 15 de junho, bem antes da versão manipulada com o Haaland viralizar. Olha, Haaland pode não ter se assustado nesse vídeo, mas ele não deixa de ser assustador. O Cometa é um dos artilheiros da Copa do Mundo com 5 gols e deve ser titular contra o Brasil pelas oitavas de final neste domingo. E o Direto da Redação fica por aqui. 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
0: Valeu, Gabriel Mascarenhas. Um abraço, Melissa. Até sexta-feira.
7: Eu não sei nem que dia é hoje. Tô toda...
3: Gente.
7: Me atrapalhei aqui em Copa do Mundo. Todo
3: horário.
7: Jogo, não sei que dia é qual, não sei que
9: calma,
7: dia é hoje.
9: Calma.
7: Enfim, muito obrigada pela sua companhia até sexta-feira. Na expectativa aí pro jogo do Brasil e também pro amistoso do Bahia.
0: Bom feriado, viu, Breno?
3: Sexta-feira vai trazer aqui a escalação do Brasil e a escalação do Bahia. Anote.
0: E eu vou trazer a do Montevideo City Torque.
3: Eu duvido.
0: O quê? Tchau. Valeu, Anderson. Valeu, Thiago. Valeu, Quebeca. Valeu, você. Obrigado. Até amanhã. Não, até sexta. Tchau.
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2: Está no ar a voz do Brasil. As notícias do governo federal que movimentaram o país no dia de hoje.
3: Olá, boa noite.
4: Boa noite para você que nos acompanha em todo o país.
3: Quarta-feira, 1º de julho de 2026.
4: Vamos ao destaque do dia: combate ao crime organizado.
3: Prejuízo de facções criminosas ultrapassaram os 3 bilhões de reais após ações coordenadas pelo Ministério da Justiça.
4: E governo do Brasil inaugura o primeiro de 3 escritórios nacionais antifacção. Vanessa Casalino.
5: Os escritórios integram o programa Brasil contra o Crime Organizado. Em menos de 2 meses de programa, o país registrou quedas nos crimes violentos e patrimoniais.
3: E ainda, anunciados 500 milhões de reais para fortalecer a saúde na Bahia.
4: Entre as ações está a entrega do novo Hospital Estadual Litoral Norte e a distribuição de veículos do Agora Tem Especialistas. Pablo Mundim.
6: Na educação, o governo do Brasil entregou 29 novos ônibus escolares, com investimento de 13.200.000 reais pelo novo PAC.
3: Você vai ouvir também, Brasil Digital já levou sinal aberto e gratuito a mais de 10 milhões de pessoas.
4: O programa amplia o acesso da população brasileira à TV pública, educativa e legislativa. Márcia Fernandes.
7: Já foram instaladas 55 estações de transmissão pelo país. Para o segundo semestre, a meta é instalar outras 75 estações.
3: Hoje, na apresentação da Voz do Brasil, Mariana Jungmann e Luciano Seixas.
4: E acompanha a gente ao vivo. Acesse radiogov.ebc.com.br ou canal Gov na sua TV aberta.
3: Cultura e modernização de equipamentos culturais na Bahia.
4: O Teatro Castro Alves, em Salvador, reconhecido como patrimônio nacional e um dos principais palcos do país, reabre suas portas após passar por obras de restauração.
3: O presidente Lula e a ministra da Cultura, Margarete Menezes, participando da cerimônia de entrega que deve começar em instantes.
4: E o repórter Rafael Lopes acompanha a movimentação direto de Salvador. Tá? E traz pra gente agora as informações ao vivo. Boa noite, Rafael.
8: Boa noite, Mariana, Luciano e ouvintes da Voz do Brasil. Noite de tapete vermelho aqui no Largo do Campo Grande para a entrega do novo Teatro Castro Alves. A programação oficial está marcada para começar logo mais às 8h15 da noite e contará com a presença do presidente Lula. Ele vai participar ao lado da ministra Margarete Menezes e de autoridades locais da entrega da terceira e última etapa do projeto de requalificação do Teatro Castro Alves.